Everybody Hurts com R.E.M. A música é maravilhosa, né? Lindíssima. Feita depois aí para várias campanhas publicitárias, né? Que acabaram utilizando essa música em todo o planeta. E a gente continua com o nosso Moment Love. Agora tem I Swear. All for One.

0: Roupa Nova, direto do Acústico Volume 2, de Volta para o Futuro. Continue ligado, daqui a pouco estaremos no ar novamente com o Moment Love, o nosso segundo bloco, hein? Intervalo, já já a gente volta.
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1: Agora chegando no Moment Love, Carly Pearce com Nest Girl. Uma excelente terça-feira para você que nos acompanha, para você que tem sensibilidade.

Spandau Ballet com True aqui no nosso Moment to Love. Teve Sweet Sensation também passando por aqui. E agora vamos continuando a nossa viagem musical, trazendo Marina Eilali, Eu Vou Seguir.

0: live.
1: James Arthur, o nosso Moment to Love. Fechando mais uma super sequência por aqui. Daqui a pouquinho vamos abrir a segunda hora, né, do nosso programa desta terça-feira, já já com Paulinha Esteves, trazendo pra gente o quadro Love in Words, a tradução, o significado da música, já já pra você. Fique ligado.
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1: E hoje a Paulinha Esteves vai traduzir uma maravilhosa canção, uma das minhas preferidas, inclusive. O som de Michael Jackson, de 1973, Music and Me.
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Aí é isso, aqui no nosso Moment Love com You Send Me. As mais românticas, as mais suaves, você confere nesta terça-feira com a gente. Esse é o Moment Love, trazendo para você agora o som de...

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3: As mais tocadas para você e agora abrindo mais um bloco com Marcelo MPB. Você me vira a cabeça. Esse é o Moment Love. Trazendo esse momento todo especial, fazendo acontecer no seu rádio a emoção em forma de música.

Maria Gadu, Dona Sila, no nosso Moment Love, para você relaxar nesta terça-feira, nos acordes, nas melodias, nas canções especiais. Agora tem Jim Diamond,

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4: 22:59.
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6: Meu amigo internauta, aquele abraço, obrigado pela companhia. A nossa produção aqui, já todo mundo atento para mais um Maranhão em Debate, professor Lemos. E o comentário de hoje, vamos falar um pouquinho sobre festejo junino, uma das festas culturais mais tradicionais do nosso querido Brasil, né? Agora tem um detalhe, quando chega ano de Copa do Mundo, o festejo junino passa praticamente despercebido da população, né? Muita gente ali fica ligado na Copa do Mundo e o festejo acaba perdendo o seu brilho tradicional. É claro que nós não podemos esquecer, né, das comidas que rolam nesse período, as comidas típicas, né, da região, as quadrilhas, os bois, as danças, isso tudo está acontecendo. Mas os holofotes estão voltados para a Copa do Mundo. Eu não sei se é assim que o professor Lemos também está enxergando.
7: Sim, exatamente. Eu olho pela mesma ótica que você olha. É porque assim, ó, tudo há uma disputa. O maior disputando com o menor, é evidente que o menor leva a pior. Nesse caso, as festividades do meu Bumba Meu Boi, que é só do Maranhão, e das festas juninas que se espalham especialmente pelo Nordeste brasileiro, termina sendo ofuscada pela Copa do Mundo, que é um evento mundial. Você acha que o torcedor brasileiro, na hora do jogo do Brasil, ele vai lá para apresentação de juninas? Eu acho que ele não vai. Vai não. Ele dá preferência pelo jogo, ele dá preferência à Copa do Mundo. Então termina ofuscando, tirando o brilho das festas juninas. Isso é muito natural, muito relativo. Agora, quando não tem Copa do Mundo, aí as festas juninas, elas reinam.
6: Arrebentam.
7: A boca do balão.
6: E o balão inteiro, né? Vale a pena também ressaltar que se a gente, porventura, tivéssemos uma Copa do Mundo todos os anos desse mesmo período, a festa junina estaria seriamente ameaçada de sumir do mapa, né? Porque nós estamos tendo, por exemplo, na capital, está existindo os festejos e tudo mais, mas eu repito, os holofotes estão voltados para o futebol, é a Copa do Mundo. Mas no ano que vem eu tenho certeza que o festejo volta novamente com força total e o povo dentro brincando e se divertindo, porque depois do carnaval é a festa junina, né, professor?
7: Aí a gente ainda tem que dar uma verificada nessa questão das festas juninas, não somente no Maranhão, mas na Paraíba, lá em Campina Grande, em Caruaru.
6: O maior palco.
7: E lá também em Pernambuco, não é? Então a festa junina, eu acho que lá é pau a pau com a Copa do Mundo, né? É pau a pau porque lá o investimento é grande e os olhos, os holofotes das juninas no Brasil estão voltados exatamente para essas duas cidades. Campina Grande, Caruaru, né? Então o Maranhão aqui tem uma ligeira, digamos, saída nessa disputa, porque nós temos o Bumba Meu Boi, que os outros estados não têm. Lá não sei se é nesse momento, as festas juninas.
6: Parintins.
7: Parintins, exatamente, lá no Amazonas. Eu não sei se no Pará, em Belém, o que que tem, se tem a boi também lá.
6: Carimbó e Siriá.
7: Carimbó. Lá no,
6: na festa. Tacacá e Vatapá. É. Açaí e Munguzá.
7: Em Munguzá.
6: Não
7: negócio de Bumba Meu Boi, não.
6: E Quentão, lá eles guardam Quentão.
7: Quentão também, né?
6: Agora mesmo, como é que surgiu esse negócio de festa junina, meu irmão?
7: A festa junina surgiu na Europa durante a Idade Média, originária de celebrações antigas realizadas nos solstícios de verão. Essas festas agrárias celebravam a fertilidade da terra e as boas colheitas. Posteriormente, com a expansão do catolicismo, a Igreja Católica cristianizou os festejos, associando-os aos três santos juninos: Santo Antônio, São João e São Pedro.
6: Tem até o santo casamenteiro, né?
7: Exatamente. Então, por trás da festa junina.
6: Tem um dedinho da Igreja Católica.
7: Tem o dedão do Vaticano. Não esqueça, não.
6: Então tá aí, tudo explicadinho pro nosso querido internauta, né? Tudo sobre o festejo junino. Aproveitando e deixando você ainda bem mais informado. Agora vamos para a primeira notícia de hoje, professor. O que é que você tem aí?
7: Vamos lá, vamos mostrar logo para começar desbravadores. Os desbravadores de Codó é um grupo social da Igreja Adventista do Sétimo Dia, e eles estiveram reunidos ali na rua 7 de Setembro, número 2178, para participar de competições. Nós chegamos no momento onde eles iam adentrar ao local das competições, e o repórter é assim, né? Ele não pode deixar passar a coisa despercebida. Nós estivemos por lá e fizemos a matéria. Confira aí esse grupo social de juvenis, jovens da Igreja Adventista, que é reconhecido mundialmente. Vamos acompanhar.
4: Rua 7 de Setembro, centro da cidade de Codó. Nós estamos presenciando, vendo aqui, muitos desbravadores estão se preparando para uma eliminatória, uma competição. Nós vamos começar a conversar aqui com Eliseu, que é um dos responsáveis por esse evento que vai acontecer daqui um pouco. E aí, Eliseu, você é o líder distrital.
10: Sou distrital desbravador na cidade de Codó, né? Uma quantidade de desbravador é muito grande. Nós pegamos a cidade e dividimos em dois grupos, né? A parte da Trizidela, o Santo Antônio é um distrito, e a parte central aqui com Codó Novo, Jerusalém, é outro distrito. E aí atualmente nós somos 18 clubes desbravadores. E hoje nós estamos aqui na Escola Adventista, na Igreja Central, reunindo com 8 clubes desbravadores, onde nós iremos fazer várias atividades, provas, competições, né? Vamos estudar a Bíblia, vamos nos relacionar um com o outro, que é os objetivos do clube desbravador.
4: Os desbravadores realmente desbravam. O desbravador aprende muita coisa boa que serve para a vida inteira.
10: Sim, sim. Nós, nessa faixa etária de 10 a 15 anos, nós ensinamos sobre a palavra de Deus, sobre o bom caráter de um cristão, como ser um bom cidadão lá na escola, para que esses meninos possam crescer na sociedade, sendo útil e servindo a Deus e também a comunidade.
4: E o que fazer para ser um desbravador?
10: Procura uma igreja adventista mais próxima da sua casa, espalhada em toda a cidade de Codó. Nós somos 20 igrejas. E lá você procura e fala, eu quero ser o desbravador, que eles irão dar o direcionamento correto.
7: Então aí está. Está os desbravadores em uma outra oportunidade. Nós iremos fazer uma matéria mais profunda, vamos nos aprofundar mais contando a história dos desbravadores. Eu falo isso porque eu já participei, fui líder de desbravadores em Codó, peguei um clube com 30 meninos, entreguei com mais de 100, e aí eu tenho uma vivência, eu tenho um conhecimento muito profundo sobre o que é o desbravadores. Eu até aconselho a você procurar um clube desses aí, levar o seu filhinho, a sua filha, porque eles vão aprender muitas coisas boas. Muito do que eu sei hoje, eu agradeço ao Clube de Desbravadores Fernando Stahl.
6: Bem, nós vamos agora falar de economia. A população de Codó é conhecedora, é sabedora, porque é público e notório o que está acontecendo na cidade de Codó. A economia parou, o povo está indo embora todo dia em massa. Isso não é história de garotinha, isso aí é fato. Toda terça e sexta-feira você pode tirar sua dúvida chegando nas agências dos ônibus clandestinos, que você vê a multidão ali indo embora. Por que que esse povo está indo embora? Por causa da falta de emprego em Codó. Cidade de uma empresa só. É muito difícil. Ou a pessoa trabalha na empresa que tem em Codó, ou ele trabalha na prefeitura. Está na mão do homem. Se correr, o bicho pega. Se ficar, o bicho come. E o Cláudio Paes, que é pré-candidato a deputado estadual, ele acompanhando os relatos da população, a população reclamando, o comércio aí reclamando porque não vende nada, tem que demitir, tem que fechar as portas. E aí ele foi sentir de perto, professor Lemos. Ele foi, né? Ele foi no centro da cidade conversar lá com alguns comerciantes. E ele relata o que ele sentiu na pele nessa visita.
11: Estamos aqui hoje, no dia 22 de julho, aqui na Consupena, rodando aqui, andamos aqui em todos os comércios, aqui, mostrando totalmente aqui, sem nenhum movimento, que as pessoas não estão comprando. Por quê? Não estão comprando, não tem movimento, porque não tem emprego. A cidade de Codó acabaram com os empregos. Então, todas as lojas aqui sem movimento. Então, isso é um absurdo. Tenho conversado com vários comerciantes. Então, nós temos que ter uma opção para Codó. Por isso, nós estamos aqui lançando a nossa pré-candidatura de deputado estadual, mostrando que essa gestão aqui do atual prefeito Chiquinho é uma gestão que desempregou o povo de Codó. Seu filho, deputado estadual, não tem ajudado o Codó. Quem está inventando só maquiagem, querendo mexer com o braço. Então, o Codó vai ter que reagir. E aí, nós estamos aqui para liderar o povo de Codó, para que Codó possa ter a dias melhores. Então, um grande abraço do amigo Dr. Cláudio Paes.
6: Então tá aí, professor. É a real situação. Qualquer pessoa que tenha dúvida, pode fazer como o Cláudio fez. Vai lá no centro, vai lá observar de perto, vai ver lá. O reflexo da falta de emprego em Codó é muito grande. E já estão dizendo por aí que parte desse problema tem uma parcela de culpa das licitações forasteiras, né? Licitações que poderiam aquecer a economia da nossa cidade e estão aquecendo economias de outras cidades, né? Como, por exemplo, Coroatá, onde tem uma empresa lá faturando 700 e tantos mil para fornecer armário de aço.
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6: Pronto, vamos agora acionar o Vigia Topado, professor.
7: Vamos lá.
6: Porque nós acabamos de falar na área da economia de Codó, que a coisa está feia, a coisa está preta, porque o pessoal não está trabalhando. E quem está trabalhando, quem está fornecendo, não está recebendo. Olha só, que aí, situação.
7: Aí embanana tudo, né?
6: O Vigia Topado vai endossar o que eu acabei de falar.
7: Aí mistura tudo. Vamos lá, vamos acompanhar o Vigia Topado já você vai ter uma matéria lá da Trizidela, do IML de Codó. Vamos acompanhar a matéria do Vigia Topado.
12: De bom empresário, pagador a prefeito, mal pagador da cidade de Codó. É isso mesmo, população de Codó. Dono de carro pequeno, dono de ônibus, dono de caçamba, estão com 3 meses, parece brincadeira, prefeito. 3 meses, prefeito, é 90 dias sem receber o seu salário. Seus carros são alugados para a prefeitura, então com esses 3 meses sem receber. Além do mais, população de Codó, e quem for na prefeitura cobrar esses pagamentos, são mandados embora. Até que ponto chegou a cidade de Codó? Prefeito, pelo amor de Deus, prefeito, pague o povo, prefeito. Essas pessoas que têm esses ônibus, que têm essas caçambas, que têm carro pequeno, prefeito, eles precisam do salário deles todos os meses, prefeito. São 3 meses, população de Codó, com salário atrasado. E quem for lá é mandado para a rua. Como é que pode um prefeito desse, um bom pagador como empresário, e quando virou prefeito ficou mal pagador?
7: Olá você, todo mundo ligado aqui no programa Maranhão em Debate, que será apresentado também na Rádio Lemos FM, em 4 horários. Você acompanha na Rádio Lemos FM. Tem um detalhe, nós vamos voltar só na quinta-feira, viu? Terça e quarta, por motivo superior, e a Copa do Mundo, a gente retorna na quinta-feira com mais uma edição do seu programa Maranhão em Debate. Olha, obra na Avenida Maranhão foi embargada pela Prefeitura de Codó e nós temos alguns questionamentos. Você vai acompanhar conosco aqui no programa Maranhão em Debate. Com você, produção.
13: Avenida Maranhão, Lemos TV para todo mundo ver. Blocos que foram autorizados a ser construídos em cima da calçada, que é o lugar onde os pedestres poderiam... Foram autorizados a ser construídos em cima da calçada, que é o lugar onde...

0: Continuamos aqui na Avenida Maranhão. Já esse outro box aqui, não sabemos por que cargas d'água, ele foi interditado, ou seja, foi impedido o dono de construir esse box, enquanto que os outros todos estão prontinhos aqui, ó. Foram construídos, mas a prefeitura está impedindo que esse morador construa até aqui, ó. Olha aqui, ó. Olha aqui a interdição, a placa aqui da Prefeitura Municipal de Codó. O certo é que esse box aqui foi impedido. Eu não sei por quê, porque os outros todos foram permitidos. Esse aqui não. Será se é porque está próximo da linha férrea? 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Todo mundo ligado no nosso programa às 7 da noite. Lemos TV para todo mundo ver, com Lemos Panchevski e Veridiano Souza. Então está aí, você acompanhando, nós primeiro mostramos os dois lados da moeda, nós estamos primando por isso, fazendo reportagem com seriedade, honestidade e não deixando a carga torta. É assim que nós estamos trabalhando. E aí, você acompanhou e você sabe muito mais do que eu, do que nós aqui da Lemos TV, que ali naquela passagemzinha, na ponte, na rua 7 de setembro, tem a calçadinha lá que é para os transeuntes, para os pedestres passarem. Na hora que um carro vem e tal, uma moto, é a passagem do pedestre. Sabe o que foi que fizeram? Liberaram para construir duas lojinhas ali. Aquilo ali é proibido. Olha, uma calçada, você constrói uma calçada na sua casa com o cimento seu, com tudo, paga o pedreiro, mas você sabia que a lei diz que a calçada sua não é privada, ela é pública. E aí essa calçadinha pública ali do canal da Água Fria, simplesmente ela se tornou privada. Não foi só ali, foi na outra passagem lá da 13 de maio também, e lá no Troca-Troca. Só não está mais as lojas lá porque estão construindo, estão reconstruindo aquele buraco ali que a chuva terminou arrebentando tudo, a enchente, e aí não sabemos se vai voltar. Mas é um crime no meu ponto de vista, é um crime construir em cima de uma calçada onde é o espaço para o pedestre. É um crime. E aí a prefeitura era para retirar aqueles trabalhadores dali e colocar em um outro local, conseguir um box e dar para eles e deixar aquela passagem livre ali para os pedestres. E aí, no caso desse box, ninguém sabe por que os outros boxes foram construídos, não teve nenhuma interdição, nenhum impedimento por parte da prefeitura. E esse rapaz está com o box lá e já fez duas tentativas. E sempre que ele está recomeçando, a prefeitura vai lá e embarga. E impede que ele construa o seu box. E por quê? Eu não sei. Será se é porque está próximo, bem coladinho ali pertinho da linha férrea? Será se é? Eu não sei. Com a prefeitura, com a resposta, com a palavra, para saber por que o rapaz não pode construir o seu box ali. Todo mundo pode e ele não pode. Ah, brincadeira. É brincadeira. E aí eu vi, ó, na gestão do Najib, Najib deu box pra todo mundo aí em cima das praças, dos canteiros, e ele não pode construir lá o seu box em pequenininho, uma coisinha raquítica, não pode construir. É brincadeira. É brincadeira. O meu prefeito, Francisco Carlos de Oliveira, Eu estou olhando a coisa com mais detalhe. Ele parece que não é assim muito povão, não. Até o filho dele deixou, liberou, né, para construir. Agora o rapaz lá não pode construir.
1: Tem que ter padrinho, né? Tem que ter padrinho, né?
0: E aí? O Najib permitiu lá no Troca-Troca. Ficou sem espaço, cara. Ninguém podia passar naquele trânsito louco ali. Ele deixou o cara construir uma loja em cima da calçadinha de um lado. Do outro, o cara construiu uma oficina.

0: em cima.
1: No lugar desapropriado.
0: Né? Desapropriado da calçadinha ali. Aquilo ali é um crime, cara. É um crime. E agora o rapaz quer construir o seu boxzinho ali que não tá mexendo com ninguém. Ali é a sequência dos outros boxes. E aí o prefeito foi lá e interditou a obra. Eu não sei porquê, sinceramente. Com a explicação aí, com a palavra, a Secretaria de Obras que interditou a obra lá.
1: E daqui a pouquinho nós vamos mostrar o IML de Codó fechado. O IML de Codó continua fechado. E nós, como comunicadores, que estamos aqui representando a população de Codó, nos sentimos na obrigação de continuar cobrando das autoridades competentes que se faça funcionar o IML de Codó, porque não está dando certo esse negócio de toda vez que acontece alguma coisa, um homicídio, uma morte qualquer que é duvidosa, aí tem que passar pelo IML, aí lá mandam para Timon, meu irmão, para Timon, cento e tantos quilômetros, né? Mais de 150 quilômetros, e aí fica a família naquele sofrimento e a coisa realmente desanda. E nós queremos que volte a funcionar o IML de Codó. Daqui a pouquinho nós vamos mostrar, porque eu tenho uma notícia aqui muito boa, é da China, negócio da China. Hein, professor? A China surpreende o mundo ao anunciar a cura para diabetes tipo 1 e tipo 2, usando células-tronco e conseguindo fazer o corpo voltar a produzir a insulina.
0: Muito boa
1: a notícia. A possibilidade de tratar o diabetes tipo 1 e 2 com células-tronco e estimular o corpo a voltar a produzir insulina reacende a esperança de milhões de pessoas no mundo. Ciência, tecnologia e inovação caminhando juntas para transformar vidas. Os estudos ainda estão em fase de teste e os estudos clínicos mostraram resultados promissores em um paciente de 59 anos, na qual possuía diabetes tipo 2 há 25 anos. Ele ficou afastado da insulina por cerca de 3 anos. Houve relatos de pessoas que conseguiram reverter, porém, precisa passar por mais estudos. O futuro na saúde pode estar mais próximo do que imaginamos. E a China está estudando sem parar, correndo atrás cientificamente, tecnologicamente falando, para logo, logo apresentar um resultado bem eficaz, para que muitas vidas possam ainda permanecer por muito tempo em cima da terra, porque a diabetes, ela não brinca com ninguém, ela mata sorrateiramente as pessoas. É isso, professor?
0: Olha, exatamente. A China, eu acho que tem uma dívida com o mundo, porque dizem, eu não estou afirmando nada aqui, mas dizem que a Covid começou por lá, viu? Oi, eles que são dono da Covid-19.
1: São dois vírus que vieram de lá,
0: e um
1: da Espanha. Né?
0: Então agora se eles estão descobrindo a cura da diabetes, então é para se redimir com o mundo, não é não? Não é não?
1: Com certeza.
0: Porque aí
1: a tecnologia... Seja bem-vinda à cura.
0: Seja bem-vinda, a gente fica contente aí dessa descoberta aí por parte do governo chinês. Olha, permanece em silêncio. Pela segunda vez, a empresa terceirizada não responde o Ministério Público sobre nepotismo no HGM de Codó.
1: E não responde, não dá satisfação nenhuma.
0: Tá, rapaz, que é isso?
1: Se fosse o blogueiro, já tava preso.
0: Porque é o seguinte, o blogueiro vacilou, foi para o Chilindró.
1: E eles aí estão vacilando também.
0: Eles vacilam toda hora, e não vão para o Chilindró, de jeito nenhum. Então, aí é o quê? É dois pesos e duas medidas, é? Rapaz, falar nisso, eu estou até com medo. Eu passo nas ruas.
1: Cuidado.
0: E as pessoas dizem assim para mim: Lemos, cuidado, muito cuidado. Cuidado, porque tu pode ser o próximo. Tu pode ser o próximo, ter a cabeça rapada. É, raspada, né?
1: Parece que já raspou, né?
0: Não, parece que ela tá tudo raspada mesmo, né? Os caras dizem assim pra mim. Um outro falou pra mim hoje assim, disse, rapaz, olha, você tem que entender, você tem que aprender, a ter medo do prefeito. Olha como é que a pessoa fala. É um cara, é um funileiro. Você sabe o que é funileiro?
1: Sim.
0: Sabe o que é?
1: Sim, sim.
0: O que é mesmo? Explique aí.
1: É o que faz o lamparina, que faz fogareiro, não é isso não?
0: É não, rapaz.
1: O que é então?
0: O funileiro é o cara que pinta os carros, rapaz. É a funilaria, meu irmão.
1: Aí é, rapaz.
0: O cara já velho na comunicação.
1: Pois é, eu pensei que o funileiro era que mexia, fazia lamparina,
0: não,
1: fazia
0: não, essas coisas. De funil, né?
1: De flange.
0: De frande. É. Não é flange, não. É frande, né?
1: É frande.
0: Tá certo. Pois é, ele disse assim, ó. Ele disse, olha, o Chiquinho, se referindo ao prefeito. Viu, meu prefeito? Olha, como é que o povo lhe olha. Ele disse, rapaz, o Chiquinho ensina a gente ter medo dele. Olha, rapaz, isso é muito prejudicial.
1: Não quer ir aprender lá não? Quer ir aprender não lá?
0: Eu acho que eu já aprendi. Mas vamos lá para encerrar a matéria aqui. Olha, o Instituto de Gestão Pública Ambiental e Assistência Social, o IGEPAS, segue sem apresentar resposta aos ofícios encaminhados pelo Ministério Público no âmbito do inquérito civil que apura a possível prática de nepotismo no Hospital Geral Municipal de Codó, o famoso HGM. Tá aí, então, o prefeito, ou a direção do hospital, o Ministério Público tá lá, me mostra aqui, e eles não mostram. Estão retendo as informações.
1: Deitando e rolando em cima da justiça.
0: E aí, dando xeque-mate em cima da justiça. Isso é muito triste para um município do tamanho do município de Codó.
1: Olha, jovem de 17 anos está desaparecida há 3 dias na cidade de Codó e a nossa colega Emanuel Carvalho esteve conversando com familiares e pelo menos até hoje às 18 horas eu não tive qualquer informação sobre o aparecimento do rapaz, nem o corpo não foi encontrado até o presente momento, caso ele tenha falecido. Emanuel.
2: Na casa do jovem Ederson Richardson, de 17 anos, aqui familiares e amigos estão desesperados à procura do jovem que está desaparecido. Catiana é tia dele. Catiana, ele está desaparecido desde que horas?
3: Desde 1 hora, entre 1 hora e 3 horas da manhã.
2: Vocês sentiram falta dele como?
3: Porque a minha tia foi dormir junto com ele, era uma hora, quando ela acordou, às 3 horas ele já não estava em casa e a porta da cozinha estava aberta.
2: O que chamou a atenção em relação ao sumiço dele?
4: O que chamou a atenção foi ele pegar os documentos dele, queimar tudinho, deixar a chinela, desligar o celular e desligar o Wi-Fi e sair descalço.
2: Ele deixou o aparelho do celular?
4: Não.
3: Ele tinha apagado antes.
4: Já tinha apagado tudo.
3: Como ele estava com um problema mental, estava confuso, estava dizendo que os aplicativos estavam tirando a energia dele, estava falando coisas de desconexo.
2: Ele já sofreu problemas ou tem diagnóstico?
3: Ele não é de muitos amigos, ele não tinha amigo na escola, ele é uma pessoa calada, só estudava e queria sempre vencer, né? Não sei se isso mexeu com a cabeça dele, o que foi que aconteceu.
2: Certo que ele está desaparecido, já tem várias horas.
4: 24 horas, para a hora que o bombeiro pediu para vir, para fazer essa busca e a polícia. Até agora não apareceu, né?
3: 24 horas a gente sabe que não existe, porque as primeiras 24 horas são as horas mais importantes.
2: E aqui é na beira do rio, né? A casa de vocês. E aqui o senhor está ajudando nas buscas.
4: Vou pegar aqui, vou descer aqui, por aí para a água, olhando de novo aqui, mas para cá eu não vi nada de rastro dele. O rastro dele que eu vi, só descendo até na beira do rio.
2: Ali terminou, as pegadas dele.
4: Acho que eu vi.
2: Pode ser que ele tenha caído dentro da água?
4: Acho que eu vi, foi só isso aí.
3: A gente espera que não, né?
2: Quem souber informações pode estar ajudando, avisando a família.
4: Pra cá.
2: E também pode estar ajudando aqui nas buscas, né?
3: Quanto mais ajuda, melhor.
2: Ó, você que tem embarcação aqui, ele está indo sem embarcação nenhuma. Está indo a pé, está adentrando ali naquela área ali, ó, de mata. E ali fica a beira do rio Itapecuru. Fica bem próximo aqui da ponte onde está sendo construída E a gente tá aqui pra... Tá chamando a atenção aí de você que tá em casa.
4: Pra ajudar quem tiver bom coração, pra ajudar também, né? Vai recorrer, saber de rir, pra caçar, pra achar, né?
2: Sim, vamos torcer pra que ele seja encontrado o mais rápido Deus com, possível.
4: Só em Deus com vida.
2: Com vida, justamente.
1: Rapaz, impressionante, né? Um jovem de 17 anos apenas, de repente ele mudou o comportamento, pegou, desligou o Wi-Fi, tirou a sandália, rapaz, e de repente desapareceu mesmo. E o pior é que tem uma parte ali do codozinho, né? Codozinho, né? E há quem esteja pensando que ele até entrou no rio, foi tomar banho e tal.
0: À noite, né?
1: É, tá desaparecido. Três
0: Meu
1: dias.
0: Meu Deus do céu.
1: Três dias.
0: Tá aí você que está acompanhando aqui o programa Maranhão em Debate. Se você olhar esse jovem aí descalço e pelas informações que nós obtivemos, ele tem distúrbio mental, né? É informar a família, né? Procurar informar a família, principalmente aí nas redes sociais. 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
1: Olha, uma vereadora aqui pelas bandas do interior do Maranhão, ela fez a doação de um carrinho de mão para um trabalhador, mas aí ela foi e registrou, filmou tudo entregando e fez aquela propaganda toda. Aquela dá com a direita e a esquerda fica olhando. E não é que viralizou o vídeo e ela caiu na crítica, meu amigo. Muita gente criticando ela. Porque disse que, pô, dá um carrinho de mão fazer essa festa toda. Eu sei que tá rolando na internet, viralizou. E tá aqui no Maranhão em debate. Mostra aí, produção.
5: Vereadora entrega carro de mão a morador no interior do Maranhão e vídeo viraliza.
6: As nossas demandas. E hoje vim aqui na casa do seu gesto. Então, para mim é um motivo de alegria poder mais uma vez contribuir. Ainda que seja um gesto simples, mas que para ele tem um grande significado. E é para isso que estamos aqui, para trabalhar e dar apoio às pessoas que também nos procuram naquele gabinete, garantindo assim o sustento e a dignidade de cada um do tipo esse.
7: Eu quero agradecer pelo carrinho de mão, pelo apoio que a minha amiga vereadora Nazaré me deu.
8: A falta de vergonha dos políticos maranhenses não tem limite. É simplesmente sem igual, pô. Como pode uma vereadora de uma cidade gravar um vídeo da entrega de um carro de mão para um cidadão, gravar como se fosse um grande feito do mandato dela? Veja, eu imagino que tenha sido muito importante para a vida desse cidadão esse carro de mão, ele estava precisando. E com toda certeza deve ter ajudado a vida dele. Mas o problema é o político achar que dar um carro de mão é um grande feito do mandato dele. O grande feito de um mandato de um vereador não é dar carro de mão para um cidadão, é ajudar na educação da cidade. É ajudar na segurança, é fiscalizar a prefeitura. Isso é o feito de um vereador, não é dar carro de mão. Que ela desse esse carro de mão para esse cidadão e não gravasse vídeo querendo ganhar mídia em cima. Isso é uma falta de respeito pro maranhense. Isso é uma falta de ética no trabalho dela. Essa que é a verdade. Comente aí o que você acha sobre esse vídeo, sobre esse carro de mão. Eu só sei que pra mim...
1: Comenta, professor, comenta.
0: Rapaz, você só me mete nesses negócios assim complicados. Mas deixa eu falar aqui.
1: Esse cara não dá nada, rapaz, esse vereador não dá nada pra ninguém.
0: Ele que não dá nada pra ninguém, aí, rapaz.
1: Dá um carrinho de mão.
0: A mulher, a vereadora, deu o carro de mão. Fazer a mídia dela,
1: eu já vi gente.
0: Mas, rapaz, é melhor ela dar o carro de mão do que dar a mão dela, rapaz.
1: Você conhece o Joãozinho do Camarão?
0: Sim, sim.
1: O Joãozinho do Camarão começou vendendo camarão no carrinho de mão. Hoje ele tem uma Hilux.
0: Olha aí. Não, o que tem? O carro de mão, Aqui em Codó, não tem ali o nosso amigo Raimundo, da RW Celular.
1: Sim.
0: Ele já anunciando que tá dando não sei o que mais, não sei o que mais, tá dando também um carro. Mas é de mão.
1: Certo.
0: E o que que tem se é de mão ou se é de
1: tem
0: pé?
1: Tem uma serventia.
0: Tem uma serventia.
1: Com certeza.
0: Rapaz, parabéns pra vereadora.
1: E pro, cara, e pro cara que tá criticando lá? Tá
0: criticando.
1: Nota zero.
0: Nota zero. Marreta na cabeça dele.
1: O cara não dá nada pra ninguém, ainda fica criticando quem dá. Tá
0: criticando o aruburro dele.
1: Aruburro.
0: Meus amigos, Roberto Rocha de me disputar. O governo promete palanque da direita no Maranhão. Pois é. O que você acha aí? Eu quero que você comente. Olha, o ex-senador Roberto Rocha, do Novo, admitiu neste sábado a possibilidade de disputar o governo do Maranhão nas eleições de 2026. Em vídeo publicado nas redes sociais, o político reafirmou sua pré-candidatura ao Senado Federal, mas afirmou que poderá concorrer ao Palácio dos Leões para garantir um palanque identificado com a direita na sucessão estadual. Ao abordar o cenário político maranhense, Roberto Rocha disse que está disposto a ocupar a posição que considerar mais estratégica para o grupo político que representa. Segundo ele, lideranças não podem se omitir diante das motivações do processo eleitoral. E aí, o que você acha?
1: O que eu estou percebendo, professor, é que está havendo uma espécie de complô na capital do estado para tirar de qualquer jeito o estado das mãos do Brandão. Porque perceberam que ele não vai passar para o sobrinho passa para o tio, depois passa para o avô, e aí vem o netinho, depois vem não sei quem, você está entendendo? Então,
0: oligarquia.
1: Pintou mais uma oligarquia à vista. E aí, rapaz, é o seguinte, nós não vamos permitir, nem que eu tenha que mudar o rumo das coisas. Roberto já mudou a conversa, o Laércio já mudou a conversa, o Fufuca já mudou a conversa, tá todo mundo...
0: O Fufuca já passou para o Braz.
1: É, mas mudou a conversa?
0: Mudou.
1: Então, mudou a conversa. Então tá centrão, direita e o pior, a esquerda, o Felipe Camarão, a qualquer momento pode anunciar que vai com o Braz.
0: E é bom que você que está acompanhando aqui o programa, que gosta da política maranhense, da política brasileira, o presidente do PT, Francimar Melo, deixou o governo de Brandão, ele estava lá, passou agora para o Felipe Camarão, né? Passou para o Felipe Camarão e tá assim, essa eleição esse ano aqui no Maranhão tá uma coisa de crioulo doido. De manhã é uma coisa, à tarde é outra. E no tocante aqui ainda, essa decisão que poderá ser tomada por Roberto Rocha, o que que vai acontecer? Se Roberto Rocha sair mesmo candidato ao governo do estado, ele é do Novo, o Laércio Bonfim também é do Novo, aí Laércio fica engessado, amarrado, sem poder apoiar o pré-candidato, no caso, o futuro candidato, Braide, não vai poder, porque ele tem que somar com o governador lá do Novo, do partido, tem que ter a questão da fidelidade partidária.
1: É, com certeza, né? eu ainda acredito que o Novo vai compor a vice-governador do estado do Maranhão.
0: Mas
1: alguém do Novo, não sei se Laércio ou Roberto, um dos dois.
0: Mas eu acho o seguinte, eu acho que essa pré-candidatura ao governo do estado do Maranhão pelo Roberto Rocha, filho do Luiz Rocha, eu acho que ela não vinga, porque ele já entra no meio do jogo, né? Ele já entra aí no quase no segundo tempo.
1: Mas segundo ele, se for para tirar qualquer possibilidade da oligarquia, ele se sujeita, entendeu? Ele se sujeita, assim como o Laércio fez o mesmo discurso e o Fufuca está fazendo agora. Então, ainda vai acontecer muita coisa, viu, professor?
0: Pode ser uma jogada, ele sai candidato ao governo do estado, tira aí uma votação expressiva E no segundo turno ele apoia o Braz.
1: Ele tira o voto lá do
0: Coisa. Tira o voto do lá Orleans. Do Orleans, Brandão. Uma jogada pode
1: o
0: ser.
1: O Braz, olha, a família Braz, a família Braz, você pode ver. Eles sabem fazer a costura direitinho. Eles estão fazendo tudo certinho. Você está entendendo? Porque como ele está na frente nas pesquisas, não era para ele estar preocupado em ganhar mais apoio. Mas não, ele busca apoio incessantemente todos os dias, porque ele sabe que ele vai brigar contra a máquina. Que o Brandão está com a máquina, pegou agora o dinheiro emprestado aí, está com o bolso cheio. Você está entendendo? Então qualquer vacilo é fatal. Então ele está chamando gregos, troianos, beltranos, sicranos, todo mundo. Vambora, eu vou dividir o Maranhão aqui entre nós. Ele tá prometendo dividir o bolo chamado Maranhão entre essas grandes lideranças que estão aderindo à campanha dele. É um cara muito inteligente esse Braz.
0: E tem um detalhe aqui, é um detalhe até para você também comentar posteriormente. É que ele, esses nomes dessa chapa, os cabeças mesmo, ele não quer de São Luís. Ele quer do interior. Por quê? Porque em São Luís ele está arrebentando aí com 84% das intenções de voto.
1: Mas o interior é perigoso.
0: Então, já. O que que ele quer? Ele quer agora são lideranças do interior.
1: Para poder somar, para garantir. É
0: porque ele pega uma liderança lá da capital, não vai somar muito não. Ele tem que pegar uma liderança do interior mesmo. E aí eu volto a falar em Bonfim. O Bonfim deve ser um, dois, para somar com o Eduardo Braz.
1: Agora te digo uma coisa aqui, professor. Se o Felipe Camarão confessar apoio para Braz... Eu não sei não, aqui para nós vai ser um tiro no pé.
0: Vai Por ser, quê?
1: Porque aí a esquerda já entra no bolo. E tem muita gente que não quer saber da esquerda. Muita gente que é ouvido nas pesquisas não quer saber de esquerda. Ou vai para o centrão, ou vai para a direita, mas não quer saber mais da esquerda. Até porque o Camarão, né, é vice-governador do Maranhão. É esquerda.
0: Só que assim, o Braz, pelo que eu vejo, posso divergir da sua posição, mas o Braz, a mensagem dele é assim, ó, vamos pra frente sem olhar nem para a esquerda e nem para a direita.
1: Mas então, estão falando aí que tem uma mão do Lula já no Maranhão, já tem uma mão do Lula por trás de tudo isso. E deve ser uma mão financeira, é claro.
0: Mas lá pro lado do bebezão?
1: Não. Quem é que não quer o apoio do Braz, rapaz?
0: Todo mundo quer.
1: Então, senhor.
0: Todo mundo quer. Maranhão em debate. 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
1: Fique à vontade, professor.
0: Bom, então nós vamos chamar agora, a informação sobre a pracinha, né? Tem uma pracinha? Tem uma pracinha aí bonitinha que o prefeito Francisco Carlos de Oliveira construiu. Eu não sei nem se foi ele e nem se foi a linha de ferro, né? A Companhia Transnordestina, é isso? Companhia
1: isso.
0: Transnordestina, a empresa férrea, né? Que passa aqui em Codó. E também não sei se foi o prefeito, mas nós estamos mostrando também o outro lado da moeda e você vai acompanhar agora aqui no Maranhão em Debate. Lemos TV para todo mundo ver, mostrando a principal praça da cidade de Codó. É a Praça Ferreira Paima, a praça da prefeitura. Tem até uma pardinha lá, pouco pagou, ó, tá certo? Aí tá bonitinha a praça aqui, ó, toda cuidadinha. Inclusive agora o prefeito mandou pintar esses meio fiozinho aqui, ó. Hein? Tá parecendo o conjunto Coab, do Vereda. Ah, o Vereda aqui, tudo era pintadinho, os meio fios. Mas era direto, o ano inteiro, né? E aí aqui só foi isso, ó. Só os meus filhos que foram passados aqui um calzinho e pronto, e acabou. Somente isso, você conferindo aqui na nossa lente que mostra tudo. Lemos TV para todo mundo ver. 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O endereço é Lemos Codó, MA. Todo mundo acompanhando. Jornalismo com independência e coerência. Então, olha, nós prometemos que a gente ia apresentar uma praça e a outra praça. Infelizmente, veio aqui a Praça Ferreira Baima. Mas tudo bem, você pode conhecer aí a Praça Ferreira Baima, que é, digamos, não sei se é a primeira praça. Não, diz que é a primeira praça, quando é a Praça do Balão, não é? Não sei. Mas diz, a Praça Ferreira Baima...
1: Tudo começou na Praça do Balão.
0: É a praça da prefeitura, hein?
1: Tudo começou na Praça do Balão, foi?
0: Dizem que foi.
1: Aí que veio passarela.
0: Passarela.
1: A igreja,
0: ali era onde os barcos, né, ancoravam e tal, então começou por aí. Mas aí a Praça da Prefeitura, e o prefeito fez uma grande obra agora na Praça da Prefeitura, foi pintar os meio-fios. Aí tá tudo pintadinho, tudo bonitinho, e a gente apresentando para você, trabalho bonito aí da Prefeitura Municipal.
1: Enquanto isso, cadê o IML de Codó?
0: Vamos para o IML. O IML... Você vai ver agora como está o estado do... Rapaz, lá está cheio de médicos. Eu vi lá, entrei lá dentro. Tem médicos, lá tem enfermeiros, lá tem camas, macas, lá tem tudo, meu irmão. Você vai conferir nas imagens agora do IML de Codó. Acompanhe. Lemos TV para todo mundo ver. Estamos aqui na rua Marcos Rocha, na Trizidela de Codó. Nós vamos entrar agora, vamos mostrar para você o que um dia foi o IML de Codó, Instituto Médico Legal. Vou mostrar para você aqui, ó. Aí, ó, você conferindo, Polícia Civil, Perícia Oficial do Maranhão, Governo do Estado do Maranhão, Secretaria de Segurança Pública, IML. Aqui é o prédio, aqui funcionava um postinho do então governador Flávio Dino e governo municipal Francisco Najib. Pois é, tá aqui, ó, a situação. Você quer ver como é que está lá dentro? Pois é, vamos entrar para você ver as condições do IML de Codó. Ó, tá aqui, ó. Aqui é o IML, olha o jeito aí, ó, a situação, tudo arrebentado, tudo quebrado, forro já não existe mais, só os pedaços, olha aí, ó, aqui que funcionava o IML de Codó, hoje a sétima cidade, o sétimo município mais importante, mais populoso do estado do Maranhão, entre os 217 municípios, você confere aqui. Aqui que era, que foi, que o doutor Cláudio, perito, fazia a perícia. E não tem mais nada. Quando uma pessoa morre em Codó e que precisa de perícia, são levados para o IML de Timon, a quase 200 quilômetros da sede do município de Codó. Então essa é a situação. Parece que Codó é uma terra uma terra de ninguém. Terra do já teve, e nós estamos aqui documentando para você, mostrando para você a situação que se encontra o IML de Codó. Pouca vergonha dos administradores que não cuidam, né, da coisa pública. E é tudo acabado, tudo arrebentado, tudo arrebentado. Então vamos só concluir a nossa reportagem mostrando mais uma vez a fachada do prédio. 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Alô, você, antes da gente comentar, tem o nosso internauta. Como é o nome do nosso internauta aí? Como é o nome?
9: Pádua Menezes.
0: Hein?
9: Pádua Menezes.
0: Pádua Menezes, lá de Lagoaçu. É, lá, Conceição do Lagoaçu. Conheço, já fui lá, trabalhei lá. Olha, um abração, obrigado, viu, você aí de Lagoaçu, Conceição do Lagoaçu, antenado, plugado aqui na Lemos TV para todo mundo ver. Brigadão. Envia informações aí de Lagoaçu que a gente roda aqui para você sem nenhum problema. Como é que está o prefeito aí? Está trabalhando bem? Como é que está a Câmara de Vereadores? Envia para nós, manda um áudio, envia para nós aí um vídeo para a gente mostrar como é que está Lagoaçu no Maranhão. Brigadão você de São Luís, você que está antenado com a gente. 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Nós precisamos de você dar aquele like, aquele joinha, tá certo? Precisamos demais. E você está com a gente porque o nosso programa é independente. Se ele é independente, é imparcial, você tem que contribuir para a gente continuar com esse projeto no ar para você aqui no Maranhão e também fora do Maranhão.
1: Bom,
0: mas eu... vamos agora comentar sobre o IML.
1: E, pois é, rapaz, como é que pode, né? Tudo abandonado, tudo largado, as traças e baratas. E o pior, o povo de Codó gastando dinheiro com combustível, com motorista, manutenção de veículos, porque tudo é gasto. Para você ir para Timon, é gasto. Para voltar, é gasto. Isso tudo poderia ser evitado se houvesse bom senso no governo que aí está. Mas, não sei por cargas d'água, ele virou inimigo de Cláudio Paes, virou inimigo de Zé Francisco, está virando inimigo de todos os médicos. Eu quero ver como é que nós vamos escapar aqui, né? E agora, para completar, estão tirando o foco do HGM e reclamando da UPA. A UPA é que salva Codó. Aí estão querendo tirar o foco de qualquer jeito. Nem os funcionários do HGM estão recebendo. E aí o prédio desse que funcionou, bem organizado, de repente a população de Codó se vê sem mais um prédio, sem mais um serviço prestado à comunidade, de grande relevância, diga-se de passagem. E nós vamos cobrar, viu, professor? Vamos continuar cobrando até que o prefeito tenha a pachorra de reativar o IML na cidade de Codó.
0: E aí eu fico me perguntando, é sobre os vereadores, cadê? Olha, são 19 cabeças dentro da Câmara Municipal de Codó.
1: Mas a maioria do prefeito.
0: Ninguém tem coragem. E aqui eu não vou só para negócio de situação. Não. Eu vou para oposição também. Cadê o Domingos Reis? Cadê o Leonel Filho? Onde está o vereador
1: Anderson da Trizidela?
0: Anderson da Trizidela e o vereador Araújo Neto? Cadê? Onde estão esses homens? Cadê as duas mulheres que nós temos lá, que é a Rosélia
1: e a Leda Torres? Vereadoras.
0: Ninguém fala nada, ninguém diz nada, parece que todos perderam a língua. Ninguém fala nada sobre o ML de Codó. Será que estão comendo alguma coisa? Rapaz, porque não tem condição não, rapaz. Olha, o vereador é para fazer o trabalho de fiscalização, de questionamento, de mostrar para o prefeito. E aí... O ML funcionou, passou poucos dias funcionando e depois acabou, não deram nenhuma explicação para a população. E o prefeito atual, Francisco Carlos de Oliveira, eu queria saber o que é que ele tem em mente com relação ao IML de Codó. Se esse IML pode retornar com suas atividades, porque é como o Veridiano falou aqui. A pessoa tem um ente querido que perdeu a vida, precisa fazer uma perícia, né?
1: Com certeza.
0: Aí o corpo vai para Timon. Quando chega, o corpo já está em estado de putrefação, de decomposição. E aí não dá tempo mais nem fazer um velório, nem nada. É chegando já enterrando logo, sepultando logo o corpo. Porque Codó, a sétima cidade... O sétimo município do Maranhão não tem um ML. Já teve, mas não tem mais. Minha gente, é pra gente ficar perguntando. E aí, o prefeito, cadê o deputado Najib? Hein? Cadê o deputado Najib? Ah, o deputado Najib tá envolvido com o negócio aí do blogueiro, não sei como é que é. Ele disse que tem um negócio aí agora de um... de um despertador, que o cara bota o despertador que o teu dia vai chegar. Aí eu me lembro daquele outro lá do vídeo, ele disse, olha, hein, te prepara, hoje é o teu dia. É? Tu já viu? Ele diz, hoje é o teu dia. Será se o deputado vai dizer para mais jornalistas, mais blogueiros, vai dizer hoje é o teu dia, né? Hoje, agora é o teu dia. Eu tô com medo. Eu confesso para você que eu estou com medo. Não adianta eu dizer que eu não estou, porque eu estou com medo. Eu estou com medo. A imprensa de Codó pode sofrer mais. Eu nada contra a justiça. Não, eu não vou entrar nessa seara, mas eu estou com medo. Né? Não tenho nenhum processo, nenhum. Graças a Deus, nenhum, não respondo nenhum. Tem jornalista que tem mais de 200, tá? Mas eu não tenho nenhum. E porque eu não tenho nenhum, eu estou com medo de algumas autoridades que não podem serem questionadas e o jornalista não pode falar dos erros que ele comete, que eles cometem. Não pode falar. Se falar, é justiça. Tá? É justiça. E eu estou com medo. Eu tô com medo. E aí, você não tá com medo, não?
1: Eu, idem.
0: Hein?
1: Eu que tô mesmo.
0: Tá vendo?
1: Eu é que tô mesmo.
0: Ai, eu tô com medo.
1: Mas não podemos calar, né? Faz parte da nossa tarefa.

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1: 0 hora e 2 minutos.

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1: Alô você, bom demais estar de volta aqui com você. A felicidade é grande, a alegria é muito maior. E você está com a gente, nós estamos com você, falando de Codó no Maranhão para todo o planeta. Brigadão de montão, porque você está aqui na Lemos FM, a rádio show do Maranhão, que anuncia para você que o programa Coisas do Povo já começou.
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1: Alô você, tá todo mundo ligado? Vamos para as manchetes, os destaques, a escalada do Coisas do Povo. Vamos para a manchete número 1, é a number 1. Desaparecido há 4 dias, família de jovem de 17 anos faz apelo desesperado por busca em Codó. Vamos para a manchete de número 2 e a number 2. Manifestação promovida por fazendeiros e agricultores causa grandes transtornos no pé da ponte de Codó. A manchete de número 3 é a number 3. Você acompanhando aqui no programa Coisas do Povo. Filho é preso em flagrante por estuprar a própria mãe idosa em Balsas. Futebol é a manchete de número 4. É a number 4. Representante da Ferroviária de Araraquara, em São Paulo, avalia talentos do futebol feminino em Codó. Com estas e outras, está no ar o Coisas do Povo, a maior audiência do rádio no seu celular. E você acompanhando tudo em tempo real.

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2: Olá você, todo mundo ligado aqui no programa Coisas do Povo, tá todo mundo ligado na Lemos FM, é show de audiência no Maranhão, no Brasil e no mundo. Olha, a Prefeitura de Codó entrega kits do programa Trabalho Jovem e reforça apoio à inserção da juventude no mercado de trabalho. Tá aí o município de Codó, é a Prefeitura de Codó, por meio da Secretaria Municipal da Juventude, realizou a entrega de 53 kits aos participantes do programa Trabalho Jovem, Eixo Estágio Social, iniciativa do governo do estado do Maranhão, voltada à promoção de oportunidades para os jovens maranhenses. A cerimônia aconteceu no Salão Nobre da sede administrativa do município de Codó, a prefeitura, e contou com a presença do prefeito Chiquinho FC, do PT, do secretário municipal de juventude, Valdeci Calisto, além dos jovens beneficiados pelo programa. Tá aí, palmas para a prefeitura, trabalhando em prol da juventude do município de Codó. Tá todo mundo antenado. Meus amigos, já a gente vai falar um pouco mais. Aliás, estamos começando a falar sobre uma manifestação que aconteceu no pé da ponte de Codó. Eu nunca tinha visto. Fiz alguns vídeos, algumas matérias e entrevistei os responsáveis pela ação que bloqueou a Avenida Cristóvão Colombo na altura do pé da ponte do lado Trizidela, em Codó, no Maranhão. Foi um alvoroço, ninguém passava, ninguém subia, ninguém descia, e aí começou às 6 da manhã e foi até às 8 horas da manhã. E aí foi um Deus nos acuda, a população que ia para o trabalho, as pessoas que iam para os seus afazeres, os alunos que iam para as escolas, ninguém subia, ninguém descia. Ninguém passava, ninguém passava por cima da ponte, exceto alguns. E aí a manifestação durou até às 8 horas da manhã, causando transtornos, mas transtorno mesmo. E aí você fica se perguntando o porquê. Já a gente fala mais sobre o que aconteceu na ponte do Rio Itapecuru, em Codó, bem no pé da ponte. Você vai acompanhar aqui no programa Coisas do Povo, a maior audiência do rádio.
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2: Alô, você, todo mundo tomando posição aqui no programa Coisas do Povo da Lemos FM, programa democrático, livre e também parcial. Ai, você não tem um produto desse assim de qualquer jeito, em qualquer veículo de comunicação, não. Só aqui na Lemos FM você tem o Coisas do Povo com imparcialidade e você também tem o programa Maranhão em Debate na Lemos FM, na Lemos TV, né? Na Lemos TV, melhor dizendo para você, na Lemos TV, às 19h. Lembrando de que quarta-feira nós não vamos ter o programa Maranhão em Debate em virtude aí do jogo do Brasil, tá bom? Tá bom assim? Tá todo mundo ligado aqui no seu programa Coisas do Povo.
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2: Meus amigos, nós vamos já, vamos chamar aqui a agência Rádio Web com as informações diretamente de Brasília, parceira aqui do Coisas do Povo da Lemos FM. Meio Ambiente, El Niño acende alerta para impactos na economia e no agronegócio. A reportagem é de Norberto Notari, acompanhe.
4: O fenômeno climático El Niño preocupa especialistas em todo o mundo e no Brasil não é diferente. A previsão de seca em partes das regiões norte e nordeste, chuvas acima da média no sul e temperaturas mais elevadas no centro-oeste e no sudeste. De acordo com a Administração Nacional Oceânica e Atmosférica dos Estados Unidos, a chance de ser um evento muito forte passa de 60%. Além dos impactos ambientais, os efeitos podem chegar à economia brasileira. Setores como agricultura, pecuária e geração de energia estão entre os mais sensíveis às mudanças do clima. E quando a produção é afetada, os reflexos podem atingir o crescimento econômico, a geração de renda e até o custo de vida da população, como detalha o economista Roberto Trosta.
5: Dependendo do impacto do El Niño na produção, pode afetar...
4: População, como detalha o economista Roberto Trosta.
5: Dependendo do impacto do El Niño...

0: Tratar também a inflação do país.
1: Setor de produção agrícola talvez seja o mais afetado pelo clima e vai gerar uma volatilidade muito grande na produção agrícola. Então, já se prevê alguns efeitos, mas também acaba tendo impacto na pressão inflacionária, né, em função do aumento do preço dos alimentos e os custos de produção em função de impactos no fornecimento de energia elétrica, porque obviamente depende muito da questão hídrica, né, para produção de energia. Você pode ter um encarecimento também, sem falar na questão de logística também, né? Tem impacto também na questão do transporte.
0: O temor dos economistas é de que o evento climático também afete a produção de café no país. Agência Rádio Web, produção e reportagem, Norberto Notari.
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4: Vamos para as notícias da política do Maranhão. Estamos prestes a eleger no Maranhão 18 deputados, 2 senadores, e um governador e um vice. E ainda tem mais os deputados estaduais. Né? Eu falei que foi federal, né? Os deputados estaduais são 42. Né? Então você vai se preparando para você poder votar em seus candidatos que vão representar você no Maranhão e na nação brasileira, lá em Brasília. Olha, a CPI aperta o cerco e Felipe Camarão corre à justiça para barrar quebra de sigilo. Mas, meu irmão, quem não deve não teme. Quem não deve não teme. Eu estava botando fé no vice-governador Felipe Camarão, mas agora não mais. Olha só. O vice-governador do Maranhão, Felipe Camarão, acionou o Tribunal de Justiça do Maranhão, TJMA, para tentar impedir a divulgação de informações sigilosas e uma possível quebra de seus sigilos bancário, fiscal e de dados no âmbito da CPI instalada na Assembleia Legislativa, que apura suposto esquema de corrupção na vice-governadoria. Rapaz, a gente se livra, não. Dizem que o governador contratou aí um safadão, um negócio aí, no carnaval, e é uma corrupção danada no governo do Maranhão. É o pessoal que fala aí, que a corrupção campeia no governo do Maranhão. Ah, mas é o governador, é o cabeça, né? Não se tem a comprovação, mas o povo fala direto, não é? E a corrupção que está dando no gogó, lá no Palácio dos Leões. E agora o vice-governador, que poderia dizer, não, pode abrir minhas contas, meu sigilo bancário, tudo, que eu não tenho nada a temer, nada. Eu não roubei, não defraudei, não estuprei, não fiz nada, não comi o dinheiro do povo. Rapaz, que tem lá uns depósitos, lá parece que 82 depósitos. Que vai chamar atenção. E aí agora eu não sei como é que vai ficar o Camarão. Porque o Camarão anunciou que é pré-candidato ao governo do estado do Maranhão, mas já circula informações extraoficiais de que Camarão pode abandonar o barco por conta desta CPI e sair candidato

0: à Câmara Federal. É, estão comentando aí nas ruas. Então vamos ver se confirma, porque começaram a falar que Laércio Bonfim ia desistir da corrida ao Palácio dos Leões e que iria sair pré-candidato ao Senado. Isso foi confirmado por ele mesmo. Os boatos foram jogados aí na rua, no estado, e aí depois ele confirmou em vídeo que ele realmente abandonou a corrida rumo ao governo do estado e vai se dedicando à pré-campanha para o Senado da República. E a mesma coisa parece que vai acontecer com o Felipe Camarão, porque agora, até agora parece que ele não se encontrou, né, em sua pré-candidatura. A defesa entrou com pedido de tutela de urgência, alegando que durante reunião da comissão houve formação de maioria favorável à quebra dos sigilos de Camarão e outros investigados. A votação foi suspensa após pedido de vista do deputado Rodrigo Lago. Os advogados também questionaram a apresentação em sessão pública de informação que seria oriundas da investigação protegidas por sigilo. Então, tá aí, agora o Camarão já tá na corda bamba, pode a qualquer hora, meu irmão, desistir, porque como é que ele vai começar a fazer uma campanha, realizar um projeto desse e uma CPI dizendo que ele meteu a mão no erário público, e aí como é que vai ficar? Vai dar pra decolar uma campanha assim? Eu acho que não decola, não. Eu acho que não decola. Então é preciso que o Camarão reveja aí os seus conceitos, porque do contrário, a sua pré-candidatura pode cair na vala comum, viu? E desaparecer. Porque desse jeito aí, o cara quando é limpo, ele não tem medo de nada. Tá aí, pode ir lá no banco abrir minhas contas, pode ir lá. Não tem sigilo, não tem nada. Eu sou uma pessoa pública e não tem nada disso. Você pode ir lá e ver o que tem. Agora o cara já entra com advogados para impedir que as pessoas saibam das transações financeiras e algo parecido, aí já cheira mal, viu? Olha, Gentil Neto amplia especialidade médicas e amplia geriatria na rede de saúde de Caxias. É uma notícia boa para os caxienses. Enquanto que para os caldoenses, a coisa não está muito boa, não. A saúde pública de Caxias alcançou mais uma importante conquista. Pela primeira vez na história do município, a população passa a contar com um atendimento especializado em geriatria na rede municipal de saúde, garantindo um cuidado mais direcionado à saúde da pessoa idosa. O novo serviço será oferecido no ambulatório especializado Dr. Humberto Coutinho e representa mais um avanço da gestão do prefeito Gentil Neto na ampliação das especialidades médicas disponíveis para a população. Que não seja só propaganda. E às vezes a matéria vem, mas é só propaganda, não é de verdade. Eu espero que isso aí seja de verdade, não é? Que seja de verdade. Nós vamos para um rápido intervalo comercial e a gente volta já já com mais informações aqui no programa Coisas do Povo, a coqueluche do momento. Tá todo mundo ligado.
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0: 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Olha a política, agência Rádio Web. Evento reúne presidenciáveis e discute crescimento do Brasil. A reportagem é de Valquíria Rios, da agência Rádio Web, aqui no programa Coisas do Povo.
7: A revitalização da indústria é o caminho para que o Brasil retome competitividade e crie empregos de qualidade que proporcionem renda mais elevada aos trabalhadores. A avaliação foi feita pelo presidente da Confederação Nacional da Indústria, Ricardo Alban, durante o evento A Indústria na Agenda dos Presidenciáveis, realizado em Brasília. O encontro reuniu lideranças do setor e pré-candidatos à presidência da República para discutir propostas voltadas ao crescimento econômico e ao aumento da competitividade do Brasil. O presidente da CNI elencou três pontos considerados fundamentais.
8: Precisamos colocar a indústria, em especial a indústria de transformação, no centro da nossa estratégia de desenvolvimento. O fortalecimento do setor industrial, a recuperação da economia e a inserção do Brasil no grupo de países de renda alta requer a adoção de uma agenda pró-crescimento baseada em três premissas. A primeira delas é a política macroeconômica favorável ao crescimento vigoroso e sustentável. A segunda premissa são as ações de desenvolvimento produtivo que estimulem os investimentos e a produtividade. E a terceira são as medidas que ajudem a eliminar o custo Brasil e a melhorar o ambiente de negócio.
7: Segundo Ricardo Alban, é preciso reverter o processo de desindustrialização registrado nas últimas décadas. A participação da indústria de transformação no Produto Interno Bruto caiu de 35,9% em 1985 para 13,7% em 2025. Durante o evento, a CNI entregou aos pré-candidatos o documento Construindo o Brasil 2050, que reúne propostas consideradas prioritárias para o desenvolvimento do país. Foram mencionadas reformas fundamentais, como a modernização do setor elétrico, a melhoria da infraestrutura de transportes, a conclusão de obras paradas, a modernização das relações de trabalho, além do controle de gastos públicos e a redução dos juros. O evento, promovido pela Confederação Nacional da Indústria, reuniu cerca de 1.200 pessoas e contou com a participação dos pré-candidatos à presidência da República, Romeu Zema, Ronaldo Caiado e Flávio Bolsonaro. Já o presidente Lula e Renan Santos foram convidados, mas não participaram. Agência Rádio Web, do Centro de Convenções Ulisses Guimarães, em Brasília, Valquíria Rios.
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0: Chegou a hora da gente falar um pouquinho da palavra de Deus. Você que gosta da Bíblia, a Bíblia, ela foi arrumada, né? Porque quando eles foram organizar a Bíblia, tinha vários escritos, né? E aí eles tiveram que reunir para organizar a Bíblia lá no Concílio de Niceia, viu? E aí lá não tinha nenhum evangélico para fazer esse trabalho de escolher os livros. Para você que não sabe, ficou muitos livros fora, viu? O livro de Enoque, o livro de Maria, vários evangelhos ficaram de fora, né? E aí é a Bíblia que nós temos hoje. Já na Bíblia Católica nós temos o livro de Eclesiástico. Nós temos também Macabeus, Judite e outros. Na Bíblia de João Ferreira de Almeida, que é um padre português, que fez a tradução da Bíblia, não tem esses livros, tá bom? Então são Bíblias diferentes. E lá, nesse Concílio de Niceia, é que foi acertado tudo e ele foi convocado pelo Imperador Constantino. Não foi a igreja que se reuniu livremente. É a política partidária, eu acho que partidária, né? A política do Império, né? Estava imperando e terminou fazendo isso. Constantino não queria se queimar com os cristãos da época. Naquele tempo não existia adventista, nem assembleiano, nem as testemunhas de Jeová. Só os católicos, né? Só os católicos. Até então não tinham nomes também. Só passaram a partir de então ter essa nomenclatura. É Igreja Católica Apostólica Romana. É por isso que ela recebe aí o título de Romana, porque foi lá em Roma. Tá bom? Você sabia disso? Curiosidade para você, né? Olha, a igreja não é arquibancada. Pastor Aziel Gomes repudia a Copa do Mundo no templo. Mas, meu irmão, tá demais. Os pastores, para não perder fiéis e fazer os fiéis se sentirem cada vez mais torcedor, né? Os pastores estão levando os fiéis a comemorarem, né? o jogo da seleção brasileira nos templos, né? Na igreja. Coisa mais linda. É Brasil! Brasil! Brasil! É! E aí existe pastores que estão aí criticando porque, segundo eles, a igreja, o templo é só para a adoração, não é para futebol. Se a moda pega, o pastor também leva aí a torcida do Flamengo, né? Do Vascão da Gama, do Fluminense, quem mais aí? Do Palmeiras, do Grêmio, do Motoclube, do Sampaio Correia, hein? Do Nacional, do Fabril. Rapaz, tá complicada a situação no meio evangélico, principalmente. O presidente da Assembleia de Deus, Tirirical, condena a perda de temor na igreja e afirma que líderes não podem transformar o espaço de adoração. Isso aqui é o Osiel que está dizendo, aqui, São Luís do Maranhão. O avanço de estratégias de entretenimento e o loteamento ideológico dentro dos templos sofreram uma das mais duras e contundentes resistências vindas do Nordeste brasileiro. O pastor Osiel Gomes, respeitado escritor, teólogo e presidente da Assembleia de Deus em Tirirical, subdistrito de São Luís, viralizou nas plataformas digitais ao desabafar e reprimir severamente a postura de líderes que utilizam a estrutura eclesiástica para transmissões da Copa do Mundo de 2026 e palanques políticos. Aí, não, mas aí assim, veja bem, se fosse de um time, aí não podia porque tem outro time contrário. Nem todo mundo torce pelo mesmo time. Vai pedir lá dentro da igreja, lá do templo lá. Quem é Flamengo? Aí, os irmãos levando pra lá. Quem é Botafogo? Aí, quem é Sampaio? Quem é Moto? Lá em São Luís, principalmente, né? Então vai ter problemas. Agora, quando todos torcem pelo mesmo time, aí não dá problema. No caso, todos torcem pela seleção brasileira, os brasileiros, né? Aí é uma unanimidade, não tem nenhum problema, não. Mas o pastor Zéu, da Assembleia de Deus de São Luís, está questionando. E o pastor André também está questionando. Ele acha que o templo é só para adoração. Mas aí o templo de Jerusalém, ele foi destruído no ano 70. E a igreja passou esse tempo todinho até o ano 300 sem templo, né? Sem templo. A igreja, as pessoas se reuniam, os crentes da igreja apostólica, da igreja primitiva, eles não tinham templos, porque o templo já tinha terminado, o templo lá de Jerusalém dos judeus, né? Aí só por ocasião aí do Constantino assumindo a liderança da igreja, lá no ano 300, 320, 315, por aí, é que houve a construção de um templo. Inclusive, Constantino usou 5 mil homens para construir o templo. Pois é. Então, aí, o templo é mesmo a casa de Deus? Porque quando Davi diz assim, vamos à casa... Alegrei-me, não é assim que diz? Alegrei-me quando me disseram, vamos à casa do Senhor. Ali ele não estava se referindo ao templo, que o templo ainda não existia, era só o tabernáculo, e era judeu, não tinha nada com evangélico, nada com católicos, tá bom? Você vai aprender, e eu também, muito aqui no programa Coisas do Povo, no Pitadinha de Religião. Mas escuta só o que está rolando nas redes sociais, escuta só, vai lá, escuta só, vamos acompanhar aqui. O que está rolando nas redes sociais?
13: Fares Miguel,
0: Peraí, não é isso aqui não. Peraí, eu perdi, ó. Perdi. É, porque aqui quando sobe aí já não vem mais. Perdi. Mas tudo bem, eu vou ver se eu consigo aqui a informação. Ah, tá aqui, parece que vai dar certo. Ah, tá certo, aí parece que vai dar certo.
13: Contra tá o aqui. Sistema...
0: Daí, vai dar certo, vamos lá.
13: No âmbito da gestão de instituição financeira, diz mais, do grupo do bispo Edir Macedo. Portanto, informação que chega nesse momento, a Polícia Federal faz essa operação contra o Banco do Bispo Edir Macedo por supostas fraudes. Uma ação que bloqueia 670 milhões de reais. Você acompanha em tela aí as imagens do momento então que as viaturas da Polícia Federal deixam a sede da PF em São Paulo para o cumprimento de mandados de busca e apreensão. São mais de 50 policiais federais cumprindo 9 mandados de busca e apreensão que foram expedidos pela Justiça Federal em São Paulo. Decisão judicial também autorizou o afastamento do sigilo bancário e fiscal dos investigados, além do sequestro e bloqueio de bens. Como eu falava aí, é uma ação que bloqueia 670 milhões de reais.
0: Olha aí, ó, você escutou? Você ouviu? Pois é. É um dos maiores líderes religiosos do Brasil. Agora estourou a bomba tipo Banco Master. Tá aí. Isso aí é religião? É, como é que é a religião? Religião desse jeito, os líderes religiosos, eu acho que estão descredibilizados. Não é todos, porque nós não podemos aqui generalizar e dizer que é 100%. Mas em grande parte os líderes religiosos estão devendo demais, mas devendo muito mesmo. Estão fazendo muitas coisas que estão manchando a Igreja de Cristo. Porque a Igreja de Cristo não é a Igreja Universal, não é a Igreja Católica, não é a Igreja Adventista, não é a Igreja Assembleiana, não é a Igreja Assembleiana. A Igreja de Cristo é o povão, né? É o povão que faz a vontade dele. Essa que é a Igreja de Cristo. Tá certo? Tá aí, ó, acabando com as igrejas, as instituições, a dele mesmo. Ele já perdeu 65% de faturamento por conta dessas ações aí. E a polícia está no encalce do Edir Macedo. Todo mundo acompanhando. Pitadinha de religião, fica por aqui. Entregue a sua vida ao Senhor. Confia nele e o mais ele fará por você e toda a sua família.
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0: Polícia policial aqui no programa Coisas do Povo da Lemos FM para todo mundo, para todo o Brasil. Olha, o homem é sequestrado após ser atraído por mulher em Buriti. Vítima teve prejuízo de 100 mil reais. Eita, e aí entrou a Cinderela pelo meio, foi? Será que entrou? Um homem de 48 anos foi vítima de sequestro e roubo após ser atraído ao local por uma mulher que ligou para ele pedindo para solucionar um problema no veículo. O caso foi registrado no povoado Cruz dos Medeiros, na zona rural da cidade de Buriti, na última sexta-feira. Segundo o relato do homem, a mulher, identificada como Sinara Liliane da Costa Alves, com quem ele já tinha mantido um relacionamento amoroso, relatou um problema mecânico no veículo. Ao chegar ao povoado, por volta das 12h30, ele foi surpreendido por 5 homens armados que estavam em um carro. Os criminosos agrediram o homem, amarraram suas mãos e o prenderam. Em seguida, roubaram o carro e utilizaram o celular da vítima para fazer transferências bancárias que somaram cerca de 100 mil reais. Ei, golpe doido. De acordo com a ocorrência, o grupo também foi até a residência da vítima, onde roubou outro carro. além de televisão, cartões bancários e chaves de veículos. Rapaz, fizeram foi um raspa no rapaz. Aí se arrebentou todinho. Levaram foi tudo, meu irmão. Meus amigos, olha. Homem que desapareceu, jovem de 17 anos, e desapareceu, foi encontrado boiando nas águas do rio Itapecuru. Pois é, tá aí. A informação aqui no Polícia Policial.

0: me mandou para cá para cumprir essa missão.
1: Onde é que foi encontrado o corpo?
0: Nós encontramos o corpo aqui. Ao lado da Caeira. O corpo estava escorado num balseiro, né? Uhum. Uma situação muito horrível, né? E com o estado já da composição, com muita mosca, muita coisa ruim em cima, né?
1: É o corpo do sexo masculino?
0: Masculino, sim, masculino.
1: E agora
0: sei como é o nome dele.
1: Esperar.
0: Ele estava com uma pulseira no braço, tipo assim, um encaixe assim, uma pulseira cor de bronze.
1: Que é o que pode ajudar a identificar.
0: Pode ajudar, né? Que a menina falou que era ele mesmo, né? Que justamente era ele mesmo, que ele usava uma pulseira de bronze.
2: Aí, minha gente, o rapaz que estava desaparecido, agora já foi encontrado, o corpo foi encontrado. Aí nós repassando a informação para você, do jovem que já estava desaparecido há 4 dias e a família estava desesperada. A família do jovem, o Edson Richard Pereira, de 17 anos, vive momentos angustiantes de desespero, né? Mas agora é só chorar, né? Encontraram o corpo do menino, do rapaz, do adolescente de 17 anos. Uma tragédia aí na cidade de Codó. Mais um corpo que é encontrado no rio Itapecuru. Olha, filho é preso em flagrante por estuprar a própria mãe idosa em Balsas. Meu irmão, aqui a gente vê de tudo, né? Olha, na tarde da última segunda-feira, uma operação integrada entre as polícias civil e militar do Maranhão resultou na prisão em flagrante de um homem suspeito de estupro de vulnerável. O crime que ocorreu no bairro Nova Açucena, no município de Balsas, vinha sendo praticado contra a própria mãe do suspeito. A prisão foi efetuada após denúncias de familiares que relataram que os abusos eram constantes. Tá aí, macabro, né? Notícia macabra aqui no Bloco das Polícias, que vai ficando por aqui e volta em uma outra edição aqui do programa Coisas do Povo.
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2: Meus amigos, vamos para a matéria aí da interdição da ponte do rio Itapecuru em Codó, do lado da Trizidela. Os agricultores, agropecuaristas, fazendeiros não aguentam mais essa estrada que vai até o Alagadiço Grande, é a MA-123 ou 123, que já enrolaram demais. Eu me lembro que numa eleição aí há mais ou menos 20 anos atrás, por aí, na véspera da eleição, colocaram um monte de máquinas lá na subida da Cristóvão Colombo. Eu me lembro demais disso. Aí é retroescavadeira, era patrol caçamba, um monte de máquinas lá. Isso, agora a estrada vai sair. Aconteceu a eleição, não me lembro mais qual era o candidato ao governador, a governo, mas me parece que era na época do Lobão, né? Se o espírito não me engana e a mente não me falha. E aí o que foi que aconteceu? Né? Passou as eleições, retiraram as máquinas e nunca mais. E agora o deputado Francisco Najib terminou anunciando que conseguiu uma emenda parlamentar de 2 milhões para fazer um paliativo, para deixar a estrada bacana, umas carradinhas de espiçar aqui, outra lá, passar uma patrol, né, rapando tal, fazendo o alargamento da estrada, só que os moradores não estão querendo, os agricultores da região não querem, eles querem é a estrada asfaltada, todinha. E como pedra mole, como é que é? Como água mole em pedra dura, tanto bate até que fura. Aí eles se desesperaram. Estou há mais de 30 anos, só enrolação do governo do estado do Maranhão. Entrou o Dino e enrolou, tá? Rolou bom, enrolou. Roseana enrolou. Eu vou zelar tudo, rapaz. E agora o Brandão, né, só tá mandando 2 milhões, ó, via Francisco Najib. Ah, o Najib que vai resolver com 2 milhões. 2 milhões não dá nem pra melar, porque ainda tem a licitação. E na licitação, você sabe como é que acontece na licitação. Tem um deputado aí que quer a metade. Então, se ele quer a metade, vai ficar só 1 milhão. E é 1 milhão aí. Vai dar pra fazer o quê? Nada, nada. Não vai dar pra fazer nenhum paliativo. Então estiveram hoje, e a reportagem da Lemos TV esteve no pé da ponte hoje de manhã, registrando o que aconteceu, o protesto realizado pelos agricultores pecuaristas do município de Codó, da região da Trizedela. Acompanhe.
5: Lemos TV para todo mundo ver. Agora nós estamos aqui do lado da Trizedela. Olha como o protesto já foi encerrado. Aqui estão os veículos, os tratores, máquinas agrícolas que foram usadas na interdição aqui do pé da ponte. E aí o governador do estado não faz, não constrói, dá nisso aqui, ó. Então aqui estão, ó, as máquinas que foram usadas para interditar. Foram os próprios agricultores, os donos de terras, fazendeiros que vieram para cá para interditar aqui o pé da ponte. Começou às 5 da manhã, causando um congestionamento jamais visto na cidade de Codó, tá certo? Então, aqui ainda tem parte aqui do pessoal. Vamos conversar com algum deles aqui.
6: Fala, meu patrão.
5: Final de protesto. E aí, o protesto, as manifestações alcançaram o objetivo?
7: Hoje foi uma manifestação pacífica, foi respeitado o que as autoridades policiais pediu, só era 2 horas de manifestação, e o pessoal aqui obedeceu o que foi pedido pelas autoridades. Agora, nas próximas que vão vir, o horário vai ser mais estendido.
5: E aí, por que foi 5 horas da manhã, não poderia ser mais tarde? Essa manifestação?
7: Não, a gente começou, o combinado que o pessoal da direção da manifestação tinha com a polícia era de começar às 6 até às 8. Foi cumprido tudo certinho.
5: Certo. E aí, já tem uma data para uma outra?
7: No momento, o pessoal da organização da manifestação estão aguardando o posicionamento das autoridades, tanto municipal como do governo, estão aguardando posicionamento deles. Aí daí pra frente aqui vamos tomar o rumo da próxima manifestação.
5: Pra encerrar, o trabalhador da zona rural da Trizedela é forte, tá unido e vai continuar batalhando.
7: Tá todo mundo unido e num propósito só. Queremos a estrada feita, porque não tem.
5: E não pode tá esperar todo mundo mais.
7: Estamos aguardando aqui o posicionamento.
5: Tá aí, minha gente. Falei com o
7: Hélio.
5: Aí falei com o Hélio, um dos organizadores da manifestação. Foi um sucesso e agora vamos esperar a resposta das autoridades, principalmente do governador Carlos Brandão. 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
2: E aí, meus amigos, o que é que você diz? Qual o seu comentário lá na Lemos TV, no nosso canal? Lemos Codó MA no YouTube, vai lá, comente, né? Vai lá, comente. Porque assim, ó, os fazendeiros só trazer aqueles tratores enormes, tinha um verdão lá, né? Que acho que é da Don Dreddy, acho que é. Rapaz, o trator enorme. Eu acho que eles trouxeram ele ou em cima de uma prancha, ou então o tratorista, né, o operador, gastou a noite todinha para poder chegar na Trizedela, né? Ele anda devagarinho, né? O Jirico, né? Pois é, o certo é que tá certo. Eles pagam impostos, compram, gastam, arrebentam os carros na estrada e o governador não diz nada. Os deputados estaduais do Maranhão não diz nada. O deputado de Codó diz que conseguiu 2 milhões para fazer um paliativo. Que paliativo, rapaz? respeite a polícia, respeite a polícia, respeite a população, respeite os trabalhadores que produzem a região da Trizidela. É uma região super produtiva, produz muito, é muito fértil a região da Trizidela. Com todo respeito, com todo carinho, eles estão certos. E eles falaram que se não houver um entendimento, uma resposta positiva do governo, vai acontecer. Uma outra manifestação será realizada no mesmo local. Eu acho que no mesmo horário também. Aí é caos total, viu? E eles têm que fazer essas manifestações antes da outra ponte. Porque se eles forem fazer depois da outra ponte, aí fecha lá, o pessoal espirra, todo mundo espirra pela outra. Passa pela outra, aí não vai funcionar a manifestação dele. Mas tá certo. No Estado Democrático de Direito, a Constituição permite a liberdade de você ir e vir fazer os seus protestos. Tá tudo é certo. Tudo certo. Tá certo, tá certo. Meus amigos, olha, a informação chegando aqui no programa Coisas do Povo. Tem uma aqui quentinha. Tem uma aqui quentinha. Olha aqui. Médicos da UPA de Codó acionam o Ministério Público após declaração do vereador Araújo Neto em sessão da Câmara nas redes sociais. Ixi, rapaz. Olha, um grupo de 19 médicos e gestores da unidade de pronto atendimento, a UPA de Codó, protocolaram representação junto ao Ministério Público do Maranhão, solicitando a apuração de uma declaração pública feita pelo vereador Antônio Joaquim Araújo Neto, que é o Araújo Neto. Segundo o documento, os profissionais consideram que a fala proferida em sessão da Câmara e divulgada nas redes sociais possui potencial ofensivo à honra e à reputação dos médicos que atualmente atuam na unidade de pronto atendimento. De acordo com a representação, o parlamentar afirmou que os melhores médicos foram retirados de lá. Estão agora no HGM, tratando bem o povo de Codó. Os médicos que lá estão não respondem à necessidade que a população precisa. Mas ele foi doido mesmo. Foi. Quer dizer, porque o hospital HGM está sendo administrado pela prefeitura, é a esposa, a Rossana, a esposa de Leonel Filho, que comanda o HGM, então lá está tudo bacana, os melhores médicos estão lá. Agora, o outro lá, ou seja, a UPA lá, que é comandada pelo Pedro Neres e o pai e o filho, que o governador deu para eles lá, aí lá os médicos não prestam. Os médicos são incompetentes, são incapazes. Mas, rapaz, você já pensou? Você já pensou? Mas se fosse ele ou qualquer outro do grupo político dele, com certeza ele diria que na UPA lá tem os melhores médicos. Pois tá aí, agora chupa essa manga aí, Araújo Neto. Chupa essa manga, porque, meu irmão, pois é, porque o que você falou, agora você vai se ajeitar no Ministério Público. São 19 médicos, 19 autoridades de saúde que você tirou o brilho, né? O brilho, né? Dos profissionais da saúde lá da UPA. Olha, para os signatários, a manifestação transmite à população uma imagem de incapacidade técnica dos profissionais que permanecem na UPA, afetando a credibilidade da equipe médica e da própria situação, né? Eu não tenho nada contra o HGM, nada contra. Eu já fui lá uma vez querendo um colírio, não tinha, né? Também não vou dizer que tá faltando tudo também. Mas eu tenho ido na UPA e a UPA tem me tratado muito bem. Um dia desse eu até dormi lá, né? Eu não tenho que reclamar da UPA, não, de jeito nenhum. Olha, no documento encaminhado ao Ministério Público, os representantes sustentam que a liberdade de expressão e atividade fiscalizatória dos agentes públicos possui limite constitucionais especialmente quando podem atingir a honra, a imagem e a reputação de pessoas ou grupos identificáveis. Os médicos argumentam que críticas à gestão da saúde pública são legítimas, mas que generalizações depreciativas, dirigidas ao conjunto dos profissionais ultrapassariam o campo da crítica administrativa. Tá aí, então, Araújo Neto, agora meu filho vai ver como é que vai ficar bom. Agora vai ficar bom pra você. Os médicos, tudo na sua cola, os médicos, você correndo e os médicos atrás, né? É através do Ministério Público. Tá certo, então. Olha, pra falar, tem que saber o que vai falar. Não pode falar coisa com coisa, não. Ou coisas com coisas. Plural, não pode falar, não. Pode falar, não. Meus amigos, nós vamos aqui pra Agência Rádio Web. Agência Rádio Web, a informação chegando aqui no programa Coisas do Povo, a maior audiência do rádio. Olha, a indústria recebe quase 38 bi para inovar em áreas estratégicas. A reportagem é de Denise Coelho, aqui no programa Coisas do Povo, a maior audiência do rádio. Acompanhe.
6: A indústria brasileira ganhou mais um incentivo para inovar e se tornar mais competitiva. O Ministério da Ciência, Tecnologia e Inovação, MCTI, vai mobilizar 38,5 bilhões de reais para impulsionar a nova indústria Brasil, a NIB, até dezembro deste ano. O valor integra o pacote de mais de 140 bilhões de reais anunciado durante a assinatura da Carta de Compromisso Investe Mais Indústria, Mais Financiamento para a Indústria, em agenda com o presidente Lula no Rio de Janeiro. Desse montante, cerca de 102 bilhões virão do Banco Nacional de Desenvolvimento Econômico e Social, o BNDES. O restante de instituições ligadas ao Ministério, 37,5 bilhões da FINEP, financiadora de estudos e projetos, e 1 bilhão da Embrapi, Empresa Brasileira de Pesquisa e Inovação Industrial. Na ocasião, a ministra do MCTI, Luciana Santos, ressaltou a importância da iniciativa para a soberania e para o desenvolvimento sustentável do país.
8: Que essa parceria tem sido marcada por uma atuação conjunta e complementar para apoiar quem pensa e constrói o futuro do Brasil. Por meio da FINEP, já colocamos mais de 41 bilhões na NIB. Isso se expressa em iniciativas como a linha de crédito Mais Inovação, os fundos de investimento em participações voltados, por exemplo, ao Complexo Industrial de Saúde e à Transição Energética, e editais estratégicos como a Chamada Nordeste e a Iniciativa para Combustível Sustentável de Aviação.
6: Os anúncios foram feitos em cerimônia de comemoração pelos 74 anos do BNDES, que é o braço operacional da NIB. O presidente Lula ressaltou a eficiência da gestão e destacou a relevância da participação dos diferentes atores.
9: O que nós estamos assistindo hoje é apenas uma demonstração de que o Brasil não pode comportar mais aquele discurso atrasado entre a competência privada e a competência pública. O que é público e que funciona tem que continuar público e funcionando. O que é privado e funciona tem que continuar sendo privado e funcionando.
6: A ministra Luciana Santos informou ainda que em 2026 o MCTI vai repassar para a Embrapi 440 milhões de reais. Trata-se do maior valor anual já aportado pelo Ministério para a organização desde a sua criação em 2013. Os recursos vão alavancar investimentos privados e vão permitir contratar 550 projetos de inovação de empresas em um valor total de 1,2 bilhão de reais. Agência Rádio Web, produção e reportagem, Denise Coelho.
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2: Olá você, todo mundo ligado aqui no programa Coisas do Povo, tá todo mundo ligado na Lemos FM, é show de audiência no Maranhão, no Brasil e no mundo. Olha, a Prefeitura de Codó entrega kits do programa Trabalho Jovem e reforça apoio à inserção da juventude no mercado de trabalho. Tá aí o município de Codó, é a Prefeitura de Codó, por meio da Secretaria Municipal da Juventude, realizou a entrega de 53 kits aos participantes do programa Trabalho Jovem, Eixo Estágio Social, iniciativa do governo do estado do Maranhão, voltada à promoção de oportunidades para os jovens maranhenses. A cerimônia aconteceu no Salão Nobre da sede administrativa do município de Codó, a prefeitura, e contou com a presença do prefeito Chiquinho FC, do PT, do secretário municipal de juventude, Valdeci Calisto, além dos jovens beneficiados pelo programa. Tá aí, palmas para a prefeitura, trabalhando em prol da juventude do município de Codó. Tá todo mundo antenado. Meus amigos, já já a gente vai falar um pouco mais. Aliás, estamos começando a falar sobre uma manifestação que aconteceu no pé da ponte de Codó. Eu nunca tinha visto. Fiz alguns vídeos, algumas matérias e entrevistei os responsáveis pela ação que bloqueou a Avenida Cristóvão Colombo na altura do pé da ponte do lado Trizidela, em Codó, no Maranhão. Foi um alvoroço, ninguém passava, ninguém subia, ninguém descia, e aí começou às 6 da manhã e foi até às 8 horas. Às 8 horas da manhã. E aí foi um Deus nos acuda, a população que ia para o trabalho, as pessoas que iam para os seus afazeres, os alunos que iam para as escolas, ninguém subia, ninguém descia. Ninguém passava, ninguém passava por cima da ponte, exceto alguns. E aí a manifestação durou até às 8 horas da manhã, causando transtornos, mas transtorno mesmo. E aí você fica se perguntando o porquê. Já já a gente fala mais sobre o que aconteceu na ponte do Rio Itapecuru, em Codó, bem no pé da ponte. Você vai acompanhar aqui no programa Coisas do Povo, a maior audiência do rádio.
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2: Alô, você, todo mundo tomando posição aqui no programa Coisas do Povo da Lemos FM, programa democrático, livre e também imparcial. Ai, você não tem um produto desse, assim, de qualquer jeito, em qualquer veículo de comunicação, não. Só aqui na Lemos FM você tem o Coisas do Povo com imparcialidade e você também tem o programa Maranhão em Debate na Lemos FM, na Lemos TV, né? Na Lemos TV, melhor dizendo pra você, na Lemos TV às 7 da noite. Lembrando de que quarta-feira nós não vamos ter o programa Maranhão em Debate em virtude aí do jogo do Brasil, tá bom? Tá bom assim? Tá todo mundo ligado aqui no seu programa Coisas do Povo.
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2: Meus amigos, nós vamos já, vamos chamar aqui a agência Rádio Web com as informações diretamente de Brasília, parceira aqui do Coisas do Povo da Lemos FM. Meio Ambiente, El Niño acende alerta para impactos na economia e no agronegócio. A reportagem é de Norberto Notari, acompanhe.
12: O fenômeno climático El Niño preocupa especialistas em todo o mundo e no Brasil não é diferente. A previsão de seca em partes das regiões norte e nordeste, chuvas acima da média no sul e temperaturas mais elevadas no centro-oeste e no sudeste. De acordo com a Administração Nacional Oceânica e Atmosférica dos Estados Unidos, a chance de ser um evento muito forte passa de 60%. Além dos impactos ambientais, os efeitos podem chegar à economia brasileira. Setores como agricultura, pecuária e geração de energia estão entre os mais sensíveis às mudanças do clima. E quando a produção é afetada, os reflexos podem atingir o crescimento econômico, a geração de renda e até o custo de vida da população, como detalha o economista Roberto Trosta.
13: Dependendo do impacto do El Niño na produção, pode afetar as exportações brasileiras, com isso entram menos dólares. Então você pode ter problemas, sim. Tem anos em que o clima é cruel com a Argentina, só para dar um exemplo próximo, e aí a venda de soja brasileira aumenta, e o contrário, não é algo generalizado. Em 1878 foi uma grande crise mundial provocada pelo El Niño. Geralmente os efeitos do El Niño são localizados.
12: O economista César Bergo explica que o El Niño pode impactar também a inflação do país.
14: O setor de produção agrícola talvez seja o mais afetado pelo clima e vai gerar uma volatilidade muito grande na produção agrícola. Então já se prevê alguns efeitos, mas também acaba tendo impacto na pressão inflacionária, né, em função do aumento do preço dos alimentos e os custos de produção em função de impactos no fornecimento de energia elétrica, porque, obviamente, depende muito da questão hídrica, né, para a produção de energia. Você pode ter um encarecimento também. Sem falar na questão de logística também, né? Tem impacto também na questão do transporte.
12: O temor dos economistas é de que o evento climático também afete a produção de café no país. Agência Rádio Web, produção e reportagem, Norberto Notari.
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um governador e um vice. E ainda tem mais os deputados estaduais. Né? Eu falei que foi federal, né? Os deputados estaduais são 42, né? Então você vai se preparando para você poder votar em seus candidatos que vão representar você no Maranhão e na nação brasileira, lá em Brasília. Olha, a CPI aperta o cerco e Felipe Camarão corre à justiça para barrar quebra de sigilo. Mas, meu irmão, quem não deve, não teme. Quem não deve, não teme. Eu estava botando fé no vice-governador Felipe Camarão, mas agora não mais. Olha só, o vice-governador do Maranhão, Felipe Camarão, acionou o Tribunal de Justiça do Maranhão, TJMA, para tentar impedir a divulgação de informações sigilosas e uma possível quebra de seus sigilos bancário, fiscal e de dados no âmbito da CPI instalada na Assembleia Legislativa, que apura suposto esquema de corrupção na vice-governadoria. Rapaz, a gente se livra, não. Dizem que o governador contratou aí um safadão, um negócio aí, no carnaval, e é uma corrupção danada no governo do Maranhão. É o pessoal que fala aí que a corrupção campeia no governo do Maranhão. Ah, mas é o governador, é o cabeça, né? Não se tem a comprovação, mas o povo fala direto, né? Que é a corrupção que tá dando no gogó, né? Lá no Palácio dos Leões. E agora o vice-governador, que poderia dizer, não, pode abrir minhas contas, meu sigilo bancário, tudo, que eu não tenho nada a temer, nada. Eu não roubei, não defraudei, não estuprei, não fiz nada, não comi o dinheiro do povo. Rapaz, que tem lá uns depósitos, lá parece que 82 depósitos, que vai chamar atenção. E aí agora eu não sei como é que vai ficar o Camarão, porque o Camarão anunciou que é pré-candidato ao governo do estado do Maranhão, mas já circula informações extraoficiais de que Camarão pode abandonar o barco por conta desta CPI e sair candidato à Câmara Federal. Estão comentando aí nas ruas. Então vamos ver se confirma, porque começaram a falar que Laércio Bonfim ia desistir da corrida ao Palácio dos Leões e que iria sair pré-candidato ao Senado. Isso foi confirmado por ele mesmo. Os boatos foram jogados aí na rua, no estado, e aí depois ele confirmou em vídeo que ele realmente abandonou a corrida rumo ao governo do estado e vai se dedicando à pré-campanha para o Senado da República. E a mesma coisa parece que vai acontecer com o Felipe Camarão, porque até agora parece que ele não se encontrou, né, em sua pré-candidatura. A defesa entrou com pedido de tutela de urgência, alegando que durante reunião da comissão houve formação de maioria favorável à quebra dos sigilos de Camarão e outros investigados. A votação foi suspensa após pedido de vista do deputado Rodrigo Lago. Os advogados também questionaram a apresentação em sessão pública de informação que seria oriundas da investigação protegidas por sigilo. Então, tá aí, agora o Camarão já tá na corda bamba, pode a qualquer hora, meu irmão, desistir, porque como é que ele vai fazer uma campanha, realizar um projeto desse e uma CPI dizendo que ele meteu a mão no erário público, e aí como é que vai ficar? Vai dar pra decolar uma campanha assim? Eu acho que não decola, não. Eu acho que não decola. Então é preciso que o Camarão reveja aí os seus conceitos, porque do contrário, a sua pré-candidatura pode cair na vala comum, viu? E desaparecer. Porque desse jeito aí, o cara, quando é limpo, ele não tem.

0: tem medo de nada. Tá aí, pode ir lá no banco abrir minhas contas, pode ir lá. Não tem sigilo, não tem nada. Eu sou uma pessoa pública e não tem nada disso. Você pode ir lá e ver o que tem. Agora o cara já entra com advogados para impedir que as pessoas saibam das transações financeiras e algo parecido, aí já cheira mal, viu? Olha, Gentil Neto, amplia especialidade médicas e amplia geriatria na rede de saúde de Caxias. Essa é a notícia boa para os caxienses. Enquanto que para os caldoenses, a coisa não está muito boa, não. A saúde pública de Caxias alcançou mais uma importante conquista. Pela primeira vez na história do município, a população passa a contar com um atendimento especializado em geriatria na rede municipal de saúde, garantindo um cuidado mais direcionado à saúde da pessoa idosa. O novo serviço será oferecido no ambulatório especializado Dr. Humberto Coutinho e representa mais um avanço da gestão do prefeito Gentil Neto na ampliação das especialidades médicas disponíveis para a população. Que não seja só propaganda. E às vezes a matéria vem, mas é só propaganda, não é de verdade. Eu espero que isso aí seja de verdade, não é? Que seja de verdade. Nós vamos para um rápido intervalo comercial e a gente volta já já com mais informações aqui no programa Coisas do Povo, a coqueluche do momento. Tá todo mundo ligado.
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0: 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Olha a política, agência Rádio Web. Evento reúne presidenciáveis e discute crescimento do Brasil. A reportagem é de Valquíria Rios, da agência Rádio Web, aqui no programa Coisas do Povo.
7: Digitalização da indústria é o caminho para que o Brasil retome competitividade e crie empregos de qualidade que proporcionem renda mais elevada aos trabalhadores. A avaliação foi feita pelo presidente da Confederação Nacional da Indústria, Ricardo Alban, durante o evento A Indústria na Agenda dos Presidenciáveis, realizado em Brasília. O encontro reuniu lideranças do setor e pré-candidatos à presidência da República para discutir propostas voltadas ao crescimento econômico e ao aumento da competitividade do Brasil. O presidente da CNI elencou 3 pontos considerados fundamentais.
8: Precisamos colocar a indústria, em especial a indústria de transformação, no centro da nossa estratégia de desenvolvimento. O fortalecimento do setor industrial, a recuperação da economia e a inserção do Brasil no grupo de países de renda alta requer a adoção de uma agenda pró-crescimento baseada em 3 premissas. A primeira delas é a política macroeconômica favorável ao crescimento vigoroso e sustentável. A segunda premissa são as ações de desenvolvimento produtivo que estimulem os investimentos e a produtividade. E a terceira são as medidas que ajudem a eliminar o custo Brasil e a melhorar o ambiente de negócio.
7: Segundo Ricardo Alban, é preciso reverter o processo de desindustrialização registrado nas últimas décadas. A participação da indústria de transformação no Produto Interno Bruto caiu de 35,9% em 1985 para 13,7% em 2025. Durante o evento, a CNI entregou aos pré-candidatos o documento Construindo o Brasil 2050, que reúne propostas consideradas prioritárias para o desenvolvimento do país. Foram mencionadas reformas fundamentais, como a modernização do setor elétrico, a melhoria da infraestrutura de transportes, a conclusão de obras paradas, a modernização das relações de trabalho, além do controle de gastos públicos e a redução dos juros. O evento promovido pela Confederação Nacional da Indústria reuniu cerca de 1.200 pessoas e contou com a participação dos pré-candidatos à presidência da República, Romeu Zema, Ronaldo Caiado e Flávio Bolsonaro. Já o presidente Lula e Renan Santos foram convidados, mas não participaram. Agência Rádio Web, do Centro de Convenções Ulisses Guimarães, em Brasília, Valquíria Rios.
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0: Chegou a hora da gente falar um pouquinho da palavra de Deus. Você que gosta da Bíblia, a Bíblia ela foi arrumada, né? Porque quando eles foram organizar a Bíblia, tinha vários escritos, né? E aí eles tiveram que reunir para organizar a Bíblia lá no Concílio de Niceia, viu? E aí lá não tinha nenhum evangélico para fazer esse trabalho de escolher os livros. Para você que não sabe, ficou muitos livros fora, viu? O livro de Enoque, o livro de Maria, vários evangelhos ficaram de fora, não é? E aí é a Bíblia que nós temos hoje. Já na Bíblia Católica nós temos o livro de Eclesiástico. Nós temos também Macabeus, Judite e outros. Na Bíblia de João Ferreira de Almeida, que é um padre português, que fez a tradução da Bíblia, não tem esses livros, tá bom? Então são Bíblias diferentes. E lá, nesse Concílio de Niceia, é que foi acertado tudo e ele foi convocado pelo imperador Constantino. Não foi a igreja que se reuniu livremente. É a política partidária, eu acho partidária, né? A política do império, né? Estava imperando e terminou fazendo isso. Constantino não queria se queimar com os cristãos da época. Naquele tempo não existia adventista, nem assembleiano, nem as testemunhas de Jeová. Só os católicos, né? Só os católicos. Até então não tinham nomes também. Só passaram a partir de então ter essa nomenclatura. É Igreja Católica Apostólica Romana. É por isso que ela recebe aí o título de Romana, porque foi lá em Roma. Tá bom? Você sabia disso? Curiosidade para você, né? Olha, a igreja não é arquibancada. Pastor Aziel Gomes repudia a Copa do Mundo no templo. Mas, meu irmão, tá demais. Os pastores, para não perder fiéis e fazer os fiéis se sentirem cada vez mais torcedor, né? Os pastores estão levando os fiéis a comemorarem, né? O jogo da seleção brasileira nos templos, né? Na igreja. Coisa mais linda. É Brasil! Brasil! Brasil! E aí existe pastores que estão aí criticando, porque segundo eles, a igreja, o templo é só para a adoração, não é para futebol. Se a moda pega, o pastor também leva aí a torcida do Flamengo, né? Do Vascão da Gama, do Fluminense, quem mais aí? Do Palmeiras, do Grêmio, do Motoclube, do Sampaio Correia, hein? Do Nacional, do Fabril. Rapaz, tá complicada a situação no meio evangélico, principalmente. O presidente da Assembleia de Deus, Tirirical, condena a perda de temor na igreja e afirma que líderes não podem transformar o espaço de adoração. Isso aqui é o Osiel que está dizendo, aqui, São Luís do Maranhão. O avanço de estratégias de entretenimento e o loteamento ideológico dentro dos templos sofreram uma das mais duras e contundentes resistências vindas do Nordeste brasileiro. O pastor Osiel Gomes, respeitado escritor, teólogo e presidente da Assembleia de Deus em Tirirical, subdistrito de São Luís, viralizou nas plataformas digitais ao desabafar e reprimir severamente a postura de líderes que utilizam a estrutura eclesiástica para transmissões da Copa do Mundo de 2026. E palanques políticos. Aí, não, mas aí assim, veja bem, se fosse de um time, aí não podia, porque tem outro time contrário. Nem todo mundo torce pelo mesmo time. Vai pedir lá dentro da igreja, lá do templo lá. Quem é Flamengo? Aí, os irmãos levantam. Quem é Botafogo? Quem é Sampaio? Quem é Moto? Lá em São Luís, principalmente, né? Então vai ter problemas. Agora, quando todos torcem pelo mesmo time, aí não dá problema. No caso, todos torcem pela seleção brasileira, os brasileiros, né? Aí é uma unanimidade, não tem nenhum problema, não. Mas o pastor Ziel, da Assembleia de Deus de São Luís, está questionando. E o pastor André também está questionando. Ele acha que o templo é só para adoração. Mas aí o templo de Jerusalém, ele foi destruído no ano 70. E a igreja passou esse tempo todinho até o ano 300 sem templo, né? Sem templo, a igreja, as pessoas se reuniam, os crentes da igreja apostólica, da igreja primitiva, eles não tinham templos, porque o templo já tinha terminado, o templo lá de Jerusalém, dos judeus, né? Aí só por ocasião aí do Constantino assumindo a liderança da igreja, lá no ano 300, 320, 315, por aí, é que houve a construção de um templo. Inclusive, Constantino usou 5 mil homens para construir o templo. Pois é. Então, aí, o templo é mesmo a casa de Deus? Porque quando Davi diz assim, vamos à casa, alegrei-me, não é assim que diz? Alegrei-me quando me disseram, vamos à casa do Senhor. Ali ele não estava se referindo ao templo, que o templo ainda não existia. Era só o tabernáculo. E era judeu. Tinha nada com evangélico, nada com católicos, tá bom? Você vai aprender e eu também muito aqui no programa Coisas do Povo, no Pitadinha de Religião. Mas escuta só. Escuta só o que está rolando nas redes sociais. Escuta só. Vai lá, escuta só. Vamos acompanhar aqui o que está rolando nas redes sociais.
12: Fares Miguel,
0: Peraí, não é isso aqui não. Peraí, eu perdi, ó. Perdi. É, porque aqui quando sobe aí já não vem mais, né? Perdi, mas tudo bem, eu vou ver se eu consigo aqui a informação. Ah, tá aqui, parece que vai dar certo. Ah, tá certo, aí parece que vai dar certo.
12: Crimes contra o sistema...
0: Aí, vai dar certo, vamos lá.
12: No âmbito da gestão de instituição financeira, diz mais, do grupo do bispo Edir Macedo. Portanto, informação que chega nesse momento, a Polícia Federal faz essa operação contra o banco do bispo Edir Macedo por supostas fraudes. Uma ação que bloqueia 670 milhões de reais. Você acompanha em tela aí as imagens do momento então que as viaturas da Polícia Federal deixam a sede da PF em São Paulo para o cumprimento de mandados de busca e apreensão. São mais de 50 policiais federais cumprindo 9 mandados de busca e apreensão que foram expedidos pela Justiça Federal em São Paulo. Decisão judicial também autorizou o afastamento do sigilo bancário e fiscal dos investigados, além do sequestro e bloqueio de bens. Como eu falava aí, é uma ação que bloqueia 670 milhões de reais.
0: Olha aí, ó, você escutou? Você ouviu? Pois é. É um dos maiores líderes religiosos do Brasil. Agora estourou a bomba tipo Banco Master. Aí. Isso aí é religião? É, como é que é a religião? Religião é desse jeito, os líderes religiosos, eu acho que estão descredibilizados. Não é todos, porque nós não podemos aqui generalizar e dizer que é 100%. Mas em grande parte os líderes religiosos estão devendo demais, mas devendo muito mesmo. Estão fazendo muitas coisas que estão manchando a Igreja de Cristo. Porque a Igreja de Cristo não é a Igreja Universal, não é a Igreja Católica, não é a Igreja Adventista, não é a Igreja Assembleiana, não é a Igreja Assembleiana. A Igreja de Cristo é o povo, é o povão, né? É o povão que faz a vontade dele. Essa que é a Igreja de Cristo. Tá certo? Tá aí, ó, acabando com as igrejas, as instituições, a dele mesmo. Ele já perdeu 65% de faturamento por conta dessas ações aí. E a polícia está no encalce do Edir Macedo. Todo mundo acompanhando. Pitadinha de Religião fica por aqui. Entregue a sua vida ao Senhor. Confia nele e o mais ele fará por você e toda a sua família.
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0: Polícia policial aqui no programa Coisas do Povo da Lemos FM para todo mundo, para todo o Brasil. Olha, o homem é sequestrado após ser atraído por mulher em Buriti. Vítima teve prejuízo de 100 mil reais. Eita, e aí entrou a Cinderela pelo meio, foi? Será que entrou? Um homem de 48 anos foi vítima de sequestro e roubo após ser atraído ao local por uma mulher que ligou para ele pedindo para solucionar um problema no veículo. O caso foi registrado no povoado Cruz dos Medeiros, na zona rural da cidade de Buriti, na última sexta-feira. Segundo o relato do homem, a mulher, identificada como Sinara Liliane da Costa Alves, com quem ele já tinha mantido um relacionamento amoroso, relatou um problema mecânico no veículo. Ao chegar ao povoado por volta das 12h30, ele foi surpreendido por 5 homens armados que estavam em um carro. Os criminosos agrediram o homem, amarraram suas mãos e o prenderam. Em seguida, roubaram o carro e utilizaram o celular da vítima para fazer transferências bancárias que somaram cerca de 100 mil reais. Golpe doido. De acordo com a ocorrência, o grupo também foi até a residência da vítima, onde roubou outro carro, além de televisão, cartões bancários e chaves de veículos. Rapaz, fizeram foi fizeram foi um raspa no rapaz, aí se arrebentou todinho. Fizeram foi um raspa, levaram foi tudo, meu irmão, levaram foi tudo. Meus amigos, olha, homem que desapareceu, jovem de 17 anos, e desapareceu, foi encontrado boiando nas águas do rio Itapecuru. Pois é, tá aí. A informação aqui no Polícia Policial.

0: me mandou para cá para cumprir essa missão.
1: Onde é que foi encontrado o corpo?
0: Nós encontramos o corpo aqui. Ao lado da caieira. Ao lado da caieira. O corpo estava escorado num balseiro, né? Uma situação muito horrível, né? E com o estado já da composição, com muita mosca, muita coisa ruim em cima, né?
1: É o corpo do sexo masculino?
0: Masculino, ser masculino.
1: E
0: Eu não
1: agora
0: sei como é o nome dele.
1: esperar.
0: Ele estava com uma pulseira no braço, tipo assim, um encaixe assim, uma pulseira cor de bronze.
1: Que é o que pode
0: É o
1: ajudar a
0: que pode ajudar,
1: identificar,
0: que
1: né?
0: a menina falou que era ele mesmo, né? Que justamente era ele mesmo, que ele usava uma pulseira de bronze.
2: Aí, minha gente, o rapaz que estava desaparecido, agora já foi encontrado, o corpo foi encontrado. Aí nós repassando a informação para você, do jovem que já estava desaparecido há 4 dias e a família estava desesperada. A família do jovem, o Edson Richard Pereira, de 17 anos, vive momentos angustiantes de desespero, né? Mas agora é só chorar, né? Encontraram o corpo do menino, do rapaz, do adolescente de 17 anos. Uma tragédia aí na cidade de Codó. Mais um corpo que é encontrado no rio Itapecuru. Olha, filho é preso em flagrante por estuprar a própria mãe idosa em Balsas. Meu irmão, aqui a gente vê de tudo, né? Olha, na tarde da última segunda-feira, uma operação integrada entre as polícias civil e militar do Maranhão resultou na prisão em flagrante de um homem suspeito de estupro de vulnerável. O crime que ocorreu no bairro Nova Açucena, no município de Balsas, vinha sendo praticado contra a própria mãe do suspeito. A prisão foi efetuada após denúncias de familiares que relataram que os abusos eram constantes. Tá aí, macabro, né? Notícia macabra aqui no Bloco das Polícias, que vai ficando por aqui e volta em uma outra edição aqui do programa Coisas do Povo.
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2: Meus amigos, vamos para a matéria aí da interdição da ponte do rio Itapecuru em Codó, do lado da Trizidela. Os agricultores, agropecuaristas, fazendeiros, não aguentam mais essa estrada que vai até o Alagadiço Grande, é a MA-123 ou 123, que já enrolaram demais. Eu me lembro que numa eleição aí há mais ou menos 20 anos atrás, por aí, e no, na véspera da eleição, colocaram um monte de máquinas lá na subida da Cristóvão Colombo. Eu me lembro demais disso. Aí é retroescavadeira, era patrol caçamba, é um monte de máquinas lá. Isso, agora a estrada vai sair. Aconteceu a eleição, não me lembro mais qual era o candidato ao governador, a governo, mas me parece que era na época do Lobão, né? Se o espírito não me engana e a mente não me falha. E aí o que foi que aconteceu, né? Passou as eleições, retiraram as máquinas e nunca mais. E agora o deputado Francisco Nagib terminou anunciando que conseguiu uma emenda parlamentar de 2 milhões para fazer um paliativo. É, para deixar a estrada bacana, umas carradinhas de espissar aqui, outra acolá, passar uma. O que é mais? Uma patrol, né? Rapando tal, fazendo o alargamento da estrada. Só que os moradores não estão querendo. Os moradores, os agricultores da região não querem. Eles querem é a estrada asfaltada. todinha. E como pedra mole, em, como é que é? Como água mole em pedra dura, tanto bate até que fura. Aí eles se desesperaram. Estou há mais de 30 anos, só a enrolação do governo do estado do Maranhão. Entrou o Dino e enrolou, tá? Rolou bom, enrolou. Roseana enrolou. Eu vou zelar tudo, rapaz. E agora o Brandão, né, só tá mandando 2 milhões, ó. Via Francisco Najib. Ao Najib que vai resolver com 2 milhões. 2 milhões não dá nem pra melar, porque ainda tem a licitação. E na licitação, você sabe como é que acontece na licitação. Tem um deputado aí que quer a metade. Então, se ele quer metade, vai ficar só 1 milhão. E é 1 milhão aí. Vai dar pra fazer o quê? Nada, nada. Não vai dar pra fazer nenhum paliativo. Então estiveram hoje, e a reportagem da Lemos TV esteve no pé da ponte hoje de manhã, registrando o que aconteceu, o protesto realizado pelos agricultores pecuaristas do município de Codó, da região da Trizedela. Acompanhe.
5: Lemos TV para todo mundo ver. Agora nós estamos aqui do lado da Trizedela. Olha como o protesto já foi encerrado. Aqui estão os veículos, os tratores, máquinas agrícolas que foram usadas na interdição aqui do pé da ponte. E aí o governador do estado não faz, não constrói, dá nisso aqui, ó. Então aqui estão, ó, as máquinas que foram usadas para interditar. Foram os próprios agricultores, os donos de terras, fazendeiros que vieram para cá para interditar aqui o pé da ponte. Começou às 5 da manhã, causando um congestionamento jamais visto na cidade de Codó, tá certo? Então, aqui ainda tem parte aqui do pessoal. Vamos conversar com algum deles aqui. Fala, meu patrão. Final de protesto. E aí, o protesto, as manifestações alcançaram o objetivo?
6: Hoje foi uma manifestação pacífica, foi respeitado o que as autoridades policial pediu, só era 2 horas de manifestação, e o pessoal aqui obedeceu o que foi pedido pelas autoridades. Agora, nas próximas que vão vir, o horário vai ser mais estendido.
5: E aí, por que foi 5 horas da manhã, não poderia ser mais tarde? Essa manifestação?
6: Não, a gente começou, o combinado que o pessoal da direção da manifestação tinha com a polícia era de começar às 6 até às 8. Foi concluído tudo certinho.
5: Certo. E aí, já tem uma data para uma outra?
6: No momento, o pessoal da organização da manifestação estão aguardando o posicionamento das autoridades, tanto municipal como do governo, estão aguardando posicionamento deles. Aí daí pra frente aqui vamos tomar o rumo da próxima manifestação.
5: Para encerrar, o trabalhador da zona rural da Trizedela é forte, tá unido e vai continuar batalhando.
6: Tá todo mundo unido e num propósito só. Queremos a estrada feita, porque não tem.
5: Não pode tá todo mundo mais.
6: Estamos aguardando aqui o posicionamento.
5: Tá aí, minha gente. Falei com o
6: Hélio.
5: Aí falei com o Hélio, um dos organizadores da manifestação, foi um sucesso e agora vamos esperar a resposta das autoridades, principalmente do governador Carlos Brandão. Repórter Lemos, Lemos TV para todo mundo ver, se inscreva no nosso canal.
2: E aí, meus amigos, o que é que você diz? Qual o seu comentário lá na Lemos TV no nosso canal? Lemos Codó MA no YouTube, vai lá, comente, né? Vai lá, comente. Porque assim, ó, os fazendeiros só trazer aqueles tratores enormes, tinha um verdão lá, né, que acho que é da Don Drury, acho que é, rapaz, o trator enorme, eu acho que eles trouxeram ele ou em cima de uma prancha, ou então o tratorista, né, o operador, gastou a noite todinha, pra poder chegar na Trizedela, né, ele anda devagarinho, né, o Jirico, né, pois é, o certo é que tá certo. Eles pagam impostos, compram, gastam, arrebentam os carros na estrada e o governador não diz nada. Os deputados estaduais do Maranhão não diz nada. O deputado de Codó diz que conseguiu 2 milhões para fazer um paliativo. Que paliativo, rapaz? respeite a polícia, respeite a polícia, respeite a população, respeite os trabalhadores que produzem a região da Trizidela. É uma região super produtiva, produz muito, é muito fértil a região da Trizidela. Com todo respeito, com todo carinho, eles estão certos. E eles falaram que se não houver um entendimento, uma resposta positiva do governo, vai acontecer. Uma outra manifestação será realizada no mesmo local. Eu acho que no mesmo horário também. Aí é caos total, viu? E eles têm que fazer essas manifestações antes da outra ponte. Porque se eles forem fazer depois da outra ponte, aí fecha lá, o pessoal espirra, todo mundo espirra pela outra. Passa pela outra, aí não vai funcionar a manifestação dele. Mas tá certo. No Estado Democrático de Direito, a Constituição permite a liberdade de você ir e vir fazer os seus protestos. Tá tudo é certo. Tudo certo. Tá certo, tá certo. Meus amigos, olha, a informação chegando aqui no programa Coisas do Povo. Tem uma aqui quentinha. É uma aqui quentinha. Olha aqui. Médicos da UPA de Codó acionam o Ministério Público após declaração do vereador Araújo Neto em sessão da Câmara nas redes sociais.
7: 1 hora e 59 minutos.
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9: Oi, tudo bem? Estamos chegando aí com Retro Hits no seu rádio. Aumentando o volume a partir de agora, com certeza aquela música que você ama, a banda que você mais gosta, vai estar por aqui, viu? E abrindo essa terça-feira aqui no Retro Hits,

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2: Muito bem, chegando agora em nossa programação, sinta-se à vontade, hein? Retro Hits, programa feito pra você matar a saudade, também conhecer novidade.
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1: E aí, tá curtindo o programa? Coisa boa, hein? Sempre um prazer em falar com você, Retro Hits, nostalgia total.
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1: Calma, tá curtindo aí? O programa só está começando, hein? Vamos voltando mais um pouquinho.
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0: Muito bem, gente. Estamos ficando por aqui. Amanhã estamos de volta com aquela seleção musical pra você, tá bom? Te aguardo. Tchau, tchau.
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4: Cheguei, gente, sou eu, seu amigo Jardim Amaral, começando por aqui mais um Conexão Sertaneja, terço, hein? Terça-feira gostosa, semana abençoada, semana alegre, animada e com muita música gostosa, muita música sertaneja pra você. Então vamos juntos com as melhores aqui no Conexão Sertaneja que tá começando.
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1: Daqui a pouquinho voltem com muito mais aqui no Conexão Sertaneja. Não saia daí, é rapidinho, turma.
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1: Sempre rapidão, já de volta por aqui no Conexão Sertaneja. E as melhores músicas pra você. E tem mais, claro, bora curtir, bora cantar.
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1: Vem se conectar comigo, é o Conexão Sertaneja no ar. Não saia daí que é sempre rápido, já já tem muito mais sucesso.
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1: Aqui no Conexão é assim, você se gruda, né? Com certeza, fica juntinho, se conecta e não desgruda. Bora de muito mais sucesso!
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1: Daqui a pouquinho tem mais Conexão Sertaneja, muito mais músicas pra você. Seu amigo Jardim Amaral te fazendo companhia, não saia daí que eu volto já.
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1: Já voltei no nosso Conexão com muito mais músicas pra você. Bora de Conexão Sertaneja!
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1: É o Conexão Sertaneja no ar. Daqui a pouquinho eu volto com muito mais músicas pra você.
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1: Já voltando, eu mesmo, seu amigão Jardim Amaral, continuando aqui no Conexão Sertanejo, já na sua rádio preferida, e tem mais sucesso.
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0: Obrigado!
1: Obrigado!
0: Obrigado, Trio Parada Dura, por nos convidar para vir participar desse evento maravilhoso.
2: Pra gente é uma honra enorme fazer parte da história de vocês, viu?
0: Nossa, muito sucesso! Conexão Sertanejo!

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1: Não saia daí que já já eu volto com muito mais pra você.
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1: Aqui no Conexão é assim, você se gruda, né? Com certeza, fica juntinho, se conecta e não desgruda. Bora de muito mais sucesso!
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1: 5 horas e 2 minutos.

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1: Alô você, bom demais estar de volta aqui com você. A felicidade é grande, a alegria é muito maior. E você está com a gente, nós estamos com você, falando de Codó no Maranhão para todo o planeta. Brigadão de montão, porque você está aqui na Lemos FM, a rádio show do Maranhão, que anuncia para você que o programa Coisas do Povo já começou.

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2: Alô, você, tá todo mundo ligado? Vamos para as manchetes, os destaques, a escalada do Coisas do Povo. Vamos para a manchete número 1, é a number 1. Desaparecido há 4 dias, família de jovem de 17 anos faz apelo desesperado por busca em Codó. Vamos para a manchete de número 2, e a number 2. Manifestação promovida por fazendeiros e agricultores causa grandes transtornos no pé da ponte de Codó. A manchete de número 3 é a number 3. Você acompanhando aqui no programa Coisas do Povo. Filho é preso em flagrante por estuprar a própria mãe idosa em Balsas. Futebol é a manchete de número 4. É a number 4. Representante da Ferroviária de Araraquara, em São Paulo, avalia talentos do futebol feminino em Codó. Com estas e outras, está no ar o Coisas do Povo, a maior audiência do rádio no seu celular. E você acompanhando tudo em tempo real.

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2: Olá você, todo mundo ligado aqui no programa Coisas do Povo, tá todo mundo ligado na Lemos FM, é show de audiência no Maranhão, no Brasil e no mundo. Olha, a Prefeitura de Codó entrega kits do programa Trabalho Jovem e reforça apoio à inserção da juventude no mercado de trabalho. Tá aí o município de Codó, é a Prefeitura de Codó, por meio da Secretaria Municipal da Juventude, realizou a entrega de 53 kits aos participantes do programa Trabalho Jovem, Eixo Estágio Social, iniciativa do governo do estado do Maranhão, voltada à promoção de oportunidades para os jovens maranhenses. A cerimônia aconteceu no Salão Nobre da sede administrativa do município de Codó, a prefeitura, e contou com a presença do prefeito Chiquinho FC, do PT, do secretário municipal de juventude, Valdeci Calisto, além dos jovens beneficiados pelo programa. Tá aí, palmas para a prefeitura, trabalhando em prol da juventude do município de Codó. Tá todo mundo antenado. Meus amigos, já a gente vai falar um pouco mais. Aliás, estamos começando a falar sobre uma manifestação que aconteceu no pé da ponte de Codó. Eu nunca tinha visto. Fiz alguns vídeos, algumas matérias e entrevistei os responsáveis pela ação que bloqueou a Avenida Cristóvão Colombo na altura do pé da ponte do lado Trizidela, em Codó, no Maranhão. Foi um alvoroço, ninguém passava, ninguém subia, ninguém descia, e aí começou às 6 da manhã e foi até às 8 horas da manhã. E aí foi um Deus nos acuda, a população que ia para o trabalho, as pessoas que iam para os seus afazeres, os alunos que iam para as escolas, ninguém subia, ninguém descia. Ninguém passava por cima da ponte, exceto alguns. E aí a manifestação durou até às 8 horas da manhã, causando transtornos, mas transtorno mesmo. E aí você fica se perguntando o porquê. Já a gente fala mais sobre o que aconteceu na ponte do Rio Itapecuru, em Codó, bem no pé da ponte. Você vai acompanhar aqui no programa Coisas do Povo, a maior audiência do rádio.
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2: Alô, você, todo mundo tomando posição aqui no programa Coisas do Povo da Lemos FM, programa democrático, livre e também imparcial. E você não tem um produto desse assim, de qualquer jeito, em qualquer veículo de comunicação, não. Só aqui na Lemos FM você tem o Coisas do Povo com imparcialidade e você também tem o programa Maranhão em Debate na Lemos FM, na Lemos TV, né? Na Lemos TV, melhor dizendo para você, na Lemos TV, às 19h. Lembrando de que quarta-feira nós não vamos ter o programa Maranhão em Debate em virtude aí do jogo do Brasil, tá bom? Tá bom assim? Tá todo mundo ligado aqui no seu programa Coisas do Povo.
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2: Meus amigos, nós vamos já, vamos chamar aqui a agência Rádio Web com as informações diretamente de Brasília, parceira aqui do Coisas do Povo da Lemos FM. Meio Ambiente, El Niño acende alerta para impactos na economia e no agronegócio. A reportagem é de Norberto Notari, acompanhe.
4: O fenômeno climático El Niño preocupa especialistas em todo o mundo e no Brasil não é diferente. A previsão de seca em partes das regiões norte e nordeste, chuvas acima da média no sul e temperaturas mais elevadas no centro-oeste e no sudeste. De acordo com a Administração Nacional Oceânica e Atmosférica dos Estados Unidos, a chance de ser um evento muito forte passa de 60%. Além dos impactos ambientais, os efeitos podem chegar à economia brasileira. Setores como agricultura, pecuária e geração de energia estão entre os mais sensíveis às mudanças do clima. E quando a produção é afetada, os reflexos podem atingir o crescimento econômico, a geração de renda e até o custo de vida da população, como detalha o economista Roberto Trosta.
5: Dependendo do impacto do El Niño na produção, pode afetar as exportações brasileiras, com isso entram menos dólares. Então você pode ter problemas, sim. Tem anos em que o clima é cruel com a Argentina, só para dar um exemplo próximo, e aí a venda de soja brasileira aumenta, e o contrário, não é algo generalizado. Em 1878 foi uma grande crise mundial provocada pelo El Niño. Geralmente os efeitos do El Niño são localizados.
4: O economista César Bergo explica que o El Niño pode impactar também a inflação do país.
6: O setor de produção agrícola talvez seja o mais afetado pelo clima e vai gerar uma volatilidade muito grande na produção agrícola. Então já se prevê alguns efeitos, mas também acaba tendo impacto na pressão inflacionária, né, em função do aumento do preço dos alimentos e os custos de produção em função de impactos no fornecimento de energia elétrica, porque, obviamente, depende muito da questão hídrica, né, para a produção de energia. Você pode ter um encarecimento também, sem falar na questão de logística também, né? Tem impacto também na questão do transporte.
4: O temor dos economistas é de que o evento climático também afete a produção de café no país. Agência Rádio Web, produção e reportagem, Norberto Notari.
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2: Vamos para as notícias da política do Maranhão. Estamos prestes a eleger no Maranhão 18 deputados, 2 senadores e um governador e um vice. E ainda tem mais os deputados estaduais, né? Eu falei que foi federal, né? Os deputados estaduais são 42, né? Então você vai se preparando para você. Os deputados estaduais são 42, né? Então você vai se preparando.

no vice-governador Felipe Camarão, mas agora não mais. Olha só, o vice-governador do Maranhão, Felipe Camarão, acionou o Tribunal de Justiça do Maranhão, TJMA, para tentar impedir a divulgação de informações sigilosas e uma possível quebra de seus sigilos bancário, fiscal e de dados no âmbito da CPI instalada na Assembleia Legislativa, que apura suposto esquema de corrupção na vice-governadoria. Rapaz, a gente se livra, não. Dizem que o governador contratou aí um safadão, um negócio aí, no carnaval, e é uma corrupção danada no governo do Maranhão. É o pessoal que fala aí que a corrupção campeia no governo do Maranhão. Ah, mas é o governador, é o cabeça, né? Não se tem a comprovação, mas o povo fala direto, né? Que é a corrupção que tá dando no gogó, né? Lá no Palácio dos Leões. E agora o vice-governador, que poderia dizer, não, pode abrir minhas contas, meu sigilo bancário, tudo, que eu não tenho nada a temer, nada. Eu não roubei, não defraudei, não estuprei, não fiz nada, não comi o dinheiro do povo. Rapaz, que tem lá uns depósitos, lá parece que 82 depósitos, que vai chamar atenção. E aí agora eu não sei como é que vai ficar o Camarão, porque o Camarão anunciou que é pré-candidato ao governo do estado do Maranhão, mas já circula informações extraoficiais de que Camarão pode abandonar o barco por conta desta CPI e sair candidato à Câmara Federal. Estão comentando aí nas ruas. Então vamos ver se confirma, porque começaram a falar que Laércio Bonfim ia desistir da corrida ao Palácio dos Leões e que iria sair pré-candidato ao Senado. Isso foi confirmado por ele mesmo. Os boatos foram jogados aí na rua, no estado, e aí depois ele confirmou em vídeo que ele realmente abandonou a corrida rumo ao governo do estado e vai se dedicando à pré-campanha para o Senado da República. E a mesma coisa parece que vai acontecer com o Felipe Camarão, porque agora, até agora parece que ele não se encontrou, né, em sua pré-candidatura. A defesa entrou com pedido de tutela de urgência, alegando que durante reunião da comissão houve formação de maioria favorável à quebra dos sigilos de Camarão e outros investigados. A votação foi suspensa após pedido de vista do deputado Rodrigo Lago. Os advogados também questionaram a apresentação em sessão pública de informação que seria oriundas da investigação protegidas por sigilo. Então, tá aí, agora o Camarão já tá na corda bamba, pode a qualquer hora, meu irmão, desistir, porque como é que ele vai fazer uma campanha, realizar um projeto desse e uma CPI dizendo que ele meteu a mão no erário público? E aí como é que vai ficar? Vai dar pra decolar uma campanha assim? Eu acho que não decola, não. Eu acho que não decola. Então é preciso que o Camarão reveja aí os seus conceitos, porque do contrário, a sua pré-candidatura pode cair na vala comum, viu? E desaparecer. Porque desse jeito aí, pá, o cara quando é limpo, ele não tem medo de nada. Tá aí, pode ir lá no banco abrir minhas contas, pode ir lá. Não tem sigilo, não tem nada. Eu sou uma pessoa pública e não tem nada disso. Você pode ir lá e ver o que tem. Agora o cara já entra com advogados para impedir que as pessoas saibam das transações financeiras e algo parecido, aí já cheira mal, viu? Olha, Gentil Neto amplia especialidades médicas e amplia geriatria na rede de saúde de Caxias. É uma notícia boa para os caxienses. Enquanto que para os caldoenses, a coisa não está muito boa, não.
A saúde pública de

0: Caxias alcançou mais uma importante conquista. Pela primeira vez na história do município, a população passa a contar com atendimento especializado em geriatria na rede municipal de saúde, garantindo um cuidado mais direcionado à saúde da pessoa idosa. O novo serviço será oferecido no ambulatório especializado Dr. Humberto Coutinho e representa mais um avanço da gestão do prefeito Gentil Neto na ampliação das especialidades médicas disponíveis para a população. Que não seja só propaganda. E às vezes a matéria vem, mas é só propaganda, não é de verdade. Eu espero que isso aí seja de verdade, não é? Que seja de verdade. Nós vamos para um rápido intervalo comercial e a gente volta já já com mais informações aqui no programa Coisas do Povo, a coqueluche do momento. Tá todo mundo ligado.
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0: 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Olha a política, agência Rádio Web. Evento reúne presidenciáveis e discute crescimento do Brasil. A reportagem é de Valquíria Rios, da agência Rádio Web, aqui no programa Coisas do Povo.
7: A revitalização da indústria é o caminho para que o Brasil retome competitividade e crie empregos de qualidade que proporcionem renda mais elevada aos trabalhadores. A avaliação foi feita pelo presidente da Confederação Nacional da Indústria, Ricardo Alban, durante o evento A Indústria na Agenda dos Presidenciáveis, realizado em Brasília. O encontro reuniu lideranças do setor e pré-candidatos à presidência da República para discutir propostas voltadas ao crescimento econômico e ao aumento da competitividade do Brasil. O presidente da CNE elencou 3 pontos considerados fundamentais.
8: Precisamos colocar a indústria, em especial a indústria de transformação, no centro da nossa estratégia de desenvolvimento. O fortalecimento do setor industrial, a recuperação da economia e a inserção do Brasil no grupo de países de renda alta requer a adoção de uma agenda pró-crescimento baseada em 3 premissas. A primeira delas é a política macroeconômica favorável ao crescimento vigoroso e sustentável. A segunda premissa são as ações de desenvolvimento produtivo que estimulem os investimentos e a produtividade. E a terceira são as medidas que ajudem a eliminar o custo Brasil e a melhorar o ambiente de negócios.
7: Segundo Ricardo Alban, é preciso reverter o processo de desindustrialização registrado nas últimas décadas. A participação da indústria de transformação no Produto Interno Bruto caiu de 35,9% em 1985 para 13,7% em 2025. Durante o evento, a CNI entregou aos pré-candidatos o documento Construindo o Brasil 2050, que reúne propostas consideradas prioritárias para o desenvolvimento do país. Foram mencionadas reformas fundamentais, como a modernização do setor elétrico, a melhoria da infraestrutura de transportes, a conclusão de obras paradas, a modernização das relações de trabalho, além do controle de gastos públicos e a redução dos juros. O evento, promovido pela Confederação Nacional da Indústria, reuniu cerca de 1.200 pessoas e contou com a participação dos pré-candidatos à presidência da República, Romeu Zema, Ronaldo Caiado e Flávio Bolsonaro. Já o presidente Lula e Renan Santos foram convidados, mas não participaram. Agência Rádio Web, do Centro de Convenções Ulisses Guimarães, em Brasília, Valquíria Rios.
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0: Chegou a hora da gente falar um pouquinho da Palavra de Deus. Você que gosta da Bíblia, a Bíblia, ela foi arrumada, né? Porque quando eles foram organizar a Bíblia, tinha vários escritos, né? E aí eles tiveram que reunir para organizar a Bíblia lá no Concílio de Niceia, viu? E aí lá não tinha nenhum evangélico para fazer esse trabalho de escolher os livros. Para você que não sabe, ficou muitos livros fora, viu? O livro de Enoque, o livro de Maria, vários evangelhos ficaram de fora, né? E aí é a Bíblia que nós temos hoje. Já na Bíblia Católica nós temos o livro de Eclesiástico. Nós temos também Macabeus, Judite e outros. Na Bíblia de João Ferreira de Almeida, que é um padre português, que fez a tradução da Bíblia, não tem esses livros, tá bom? Então são Bíblias diferentes. E lá, nesse concílio de Niceia, é que foi acertado tudo e ele foi convocado pelo imperador Constantino. Não foi a igreja que se reuniu livremente. É a política partidária, eu acho que partidária, né? A política do império, né? Estava imperando e terminou fazendo isso. Constantino não queria se queimar com os cristãos da época. Naquele tempo não existia adventista, nem assembleiano, nem as testemunhas de Jeová. Só os católicos, né? Só os católicos. Até então não tinham nomes também. Só passaram a partir de então ter essa nomenclatura. É Igreja Católica Apostólica Romana. É por isso que ela recebe aí o título de Romana, porque foi lá em Roma, tá bom? Você sabia disso? Curiosidade para você, né? Olha, a igreja não é arquibancada. Pastor Aziel Gomes repudia Copa do Mundo no templo. Mas, meu irmão, tá demais. Os pastores, para não perder fiéis e fazer os fiéis se sentirem cada vez mais torcedor, né? Os pastores estão levando os fiéis a comemorarem, né, o jogo da seleção brasileira nos templos, né, na igreja. Coisa mais linda. É Brasil! Brasil! Brasil! É! E aí existe pastores que estão aí criticando, porque segundo eles, a igreja, o templo, é só para a adoração, não é para futebol. Se a moda pega, o pastor também leva aí a torcida do Flamengo, né? Do Vascão da Gama, do Fluminense, quem mais aí? Do Palmeiras, do Grêmio, do Motoclube, do Sampaio Correia, hein? Do Nacional, do Fabril. Rapaz, tá complicada a situação no meio evangélico, principalmente. O presidente da Assembleia de Deus, Tirirical, condena a perda de temor na igreja e afirma que líderes não podem transformar o espaço de adoração. Isso aqui é o Osiel que está dizendo, aqui é São Luís do Maranhão. O avanço de estratégias de entretenimento e o loteamento ideológico dentro dos templos sofreram uma das mais duras e contundentes resistências vindas do Nordeste brasileiro. O pastor Aziel Gomes, respeitado escritor, teólogo e presidente da Assembleia de Deus em Tirirical, subdistrito de São Luís, viralizou nas plataformas digitais ao desabafar e reprimir severamente a postura de líderes que utilizam a estrutura eclesiástica para transmissões da Copa do Mundo de 2026 e palanques políticos. Aí, não, mas aí assim, veja bem, se fosse de um time, aí não podia, porque tem outro time contrário. Nem todo mundo torce pelo mesmo time. Vai pedir lá dentro da igreja, lá do templo lá. Quem é Flamengo? Aí, os irmãos levantam. Quem é Botafogo? Quem é Sampaio? Quem é Moto? Lá em São Luís, principalmente, né? Então vai ter problemas. Agora, quando todos torcem pelo mesmo time, aí não dá problema. No caso, todos torcem pela seleção brasileira, os brasileiros, né? Aí é uma unanimidade, não tem nenhum problema, não. Mas o pastor Zéu da Assembleia de Deus de São Luís está questionando. E o pastor André também está questionando. Ele acha que o templo é só para adoração. Mas aí o templo de Jerusalém, ele foi destruído no ano 70. E a igreja passou esse tempo todinho até o ano 300 sem templo, né? Sem templo, a igreja, as pessoas se reuniam, os crentes da igreja apostólica, da igreja primitiva, eles não tinham templos, porque o templo já tinha terminado, o templo lá de Jerusalém, dos judeus, né? Aí só por ocasião aí do Constantino assumindo a liderança da igreja, lá no ano 300, 320, 315, por aí, é que houve a construção de um templo. Inclusive, Constantino usou 5 mil homens para construir o templo. Pois é. Então, aí, o templo é mesmo a casa de Deus? Porque quando Davi diz assim, vamos à casa... Alegrei-me, não é assim que diz? Alegrei-me quando me disseram, vamos à casa do Senhor. Ali ele não estava se referindo ao templo, que o templo ainda não existia. Era só o tabernáculo. E era judeu. Tinha nada com evangélico, nada com católicos, tá bom? Você vai aprendendo e eu também muito aqui no programa Coisas do Povo, no Pitadinha de Religião. Mas escuta só. Escuta só o que está rolando nas redes sociais. Escuta só. Vai lá, escuta só. Vamos acompanhar aqui. O que está rolando nas redes sociais?
13: Fares Miguel,
0: Peraí, não é isso aqui não. Peraí, eu perdi, ó. Perdi. É, porque aqui quando sobe aí já não vem mais, né? Perdi, mas tudo bem, eu vou ver se eu consigo aqui a informação. Ah, tá aqui, parece que vai dar certo. Ah, tá certo, aí parece que vai dar
13: Crimes
0: certo.
13: Contra aqui. O sistema...
0: Daí, vai dar certo, vamos lá.
13: No âmbito da gestão de instituição financeira, diz mais, do grupo do bispo Edir Macedo. Portanto, informação que chega nesse momento, a Polícia Federal faz essa operação contra o banco do bispo Edir Macedo por supostas fraudes. Uma ação que bloqueia 670 milhões de reais. Você acompanha em tela aí as imagens do momento então que as viaturas da Polícia Federal deixam a sede da PF em São Paulo para o cumprimento de mandados de busca e apreensão. São mais de 50 policiais federais cumprindo 9 mandados de busca e apreensão que foram expedidos pela Justiça Federal em São Paulo. Decisão judicial também autorizou o afastamento do sigilo bancário e fiscal dos investigados, além do sequestro e bloqueio de bens. Como eu falava aí, é uma ação que bloqueia 670 milhões de reais.
0: Olha aí, ó, você escutou? Você ouviu? Pois é, é um dos maiores líderes religiosos do Brasil, agora estourou a bomba tipo Banco Master. Tá aí, isso aí é religião, é? Como é que é a religião? Religião desse jeito, os líderes religiosos, eu acho que estão descredibilizados. Não é todos, porque nós não podemos aqui generalizar e dizer que é 100%. Mas em grande parte os líderes religiosos estão devendo demais, mas devendo muito mesmo. Estão fazendo muitas coisas que estão manchando a igreja de Cristo. Porque a igreja de Cristo não é a igreja universal, não é a igreja católica, não é a igreja adventista, não é a igreja assembleana, não é a igreja assembleiana. A igreja de Cristo é o povão, né? É o povão que faz a vontade dele. Essa que é a igreja de Cristo. Tá certo? Tá aí, ó, acabando com as igrejas, as instituições, a dele mesmo. Ele já perdeu 65% de faturamento por conta dessas ações aí. E a polícia está no encalce do Edir Macedo. Todo mundo acompanhando. Pitadinha de Religião fica por aqui. Entregue a sua vida ao Senhor. Confia nele e o mais ele fará por você e toda a sua família.
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0: Polícia policial aqui no programa Coisas do Povo da Lemos FM para todo mundo, para todo o Brasil. Olha, o homem é sequestrado após ser atraído por mulher em Buriti. Vítima teve prejuízo de 100 mil reais. Eita, e aí entrou a Cinderela pelo meio, foi? Será que entrou? Um homem de 48 anos foi vítima de sequestro e roubo após ser atraído ao local por uma mulher que ligou para ele pedindo para solucionar um problema no veículo. O caso foi registrado no povoado Cruz dos Medeiros, na zona rural da cidade de Buriti, na última sexta-feira. Segundo o relato do homem, a mulher, identificada como Sinara Liliane da Costa Alves, com quem ele já tinha mantido um relacionamento amoroso, relatou um problema mecânico no veículo. Ao chegar ao povoado por volta das 12h30, ele foi surpreendido por 5 homens armados que estavam em um carro. Os criminosos agrediram o homem, amarraram suas mãos e o prenderam. Em seguida, roubaram o carro e utilizaram o celular da vítima para fazer transferências bancárias que somaram cerca de 100 mil reais. Ei, golpe doido! De acordo com a ocorrência, o grupo também foi até a residência da vítima, onde roubou outro carro, além de televisão, cartões bancários e chaves de veículos. Rapaz, fizeram foi como é que é? Fizeram foi um raspa. Fizeram foi um raspa no rapaz. Aí se arrebentou todinho. Fizeram foi um raspa. Levaram foi tudo, meu irmão. Levaram foi tudo. Meus amigos, olha. Homem que desapareceu, jovem de 17 anos, e desapareceu, foi encontrado boiando nas águas do rio Itapecuru. Pois é, tá aí. A informação aqui no Polícia Policial.

0: me mandou para cá para cumprir essa missão.
1: Onde é que foi encontrado o corpo?
0: Nós encontramos o corpo aqui. Ao lado da caieira. O corpo estava escorado num balseiro, né? Uma situação muito horrível, né? E com estado já da composição, com muita mosca, muita coisa ruim em cima, né?
1: É o corpo do sexo masculino?
0: Masculino. Como é o nome dele.
1: Esperar.
0: Ele estava com uma pulseira no braço, tipo assim, um encaixe assim, uma pulseira cor de bronze.
1: Que é o que pode ajudar a identificar, pode ajudar, né?
0: Que a menina falou que era ele mesmo, né? Que justamente era ele mesmo, que ele tinha usado uma pulseira de bronze.
2: Aí, minha gente, o rapaz que estava desaparecido, agora já foi encontrado, o corpo foi encontrado. Aí nós repassando a informação para você, o jovem que já estava desaparecido há 4 dias e a família estava desesperada. A família do jovem, o Edson Richard Pereira, de 17 anos, vive momentos angustiantes, de desespero, né? Mas agora é só chorar, né? Encontraram o corpo do menino, do rapaz, do adolescente de 17 anos. Uma tragédia aí na cidade de Codó. Mais um corpo que é encontrado no rio Itapecuru. Olha, filho é preso em flagrante por estuprar a própria mãe idosa em Balsas. Meu irmão, aqui a gente vê de tudo, né? Olha, na tarde da última segunda-feira, uma operação integrada entre as polícias civil e militar do Maranhão resultou na prisão em flagrante de um homem suspeito de estupro de vulnerável. O crime que ocorreu no bairro Nova Açucena, no município de Balsas, vinha sendo praticado contra a própria mãe do suspeito. A prisão foi efetuada após denúncias de familiares que relataram que os abusos eram constantes. Tá aí, macabro, né? Notícia macabra aqui no Bloco das Polícias, que vai ficando por aqui e volta em uma outra edição aqui do programa Coisas do Povo.
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2: Meus amigos, vamos para a matéria aí da interdição da ponte do rio Itapecuru em Codó, do lado da Trizidela. Os agricultores, agropecuaristas, fazendeiros não aguentam mais essa estrada que vai até o Alagadiço Grande, é a MA-123 ou 123, que já enrolaram demais. Eu me lembro que numa eleição aí há mais ou menos 20 anos atrás, por aí, e no, na véspera da eleição, colocaram um monte de máquinas lá na subida da Cristóvão Colombo. Eu me lembro demais disso. Aí é retroescavadeira, era patrol caçamba, um monte de máquinas lá. Isso, agora a estrada vai sair, aconteceu a eleição. Não me lembro mais qual era o candidato ao governador, a governo, mas me parece que era na época do Lobão, né? Se o espírito não me engana e a mente não me falha. E aí o que foi que aconteceu? Né? Passou as eleições, retiraram as máquinas e nunca mais. E agora o deputado Francisco Najib terminou anunciando que conseguiu uma emenda parlamentar de 2 milhões para fazer um paliativo. Para deixar a estrada bacana, umas carradinhas de espiçar aqui, outra lá, passar uma. O que é mais? Uma patrol, né? Rapando e tal, fazendo o alargamento da estrada. Só que os moradores não estão querendo. Os moradores, os agricultores da região não querem. Eles querem é a estrada asfaltada, todinha. e como pedra mole, como é que é? Como água mole em pedra dura, tanto bate até que fura. Aí eles se desesperaram. Estou há mais de 30 anos, só enrolação do governo do estado do Maranhão. Entrou o Dino e enrolou, tá? Alô, bom, enrolou. Roseana enrolou. Eu vou enxergar tudo, rapaz. E agora o Brandão, né, só tá mandando 2 milhões, ó, via Francisco Najib. Ah, o Najib que vai resolver com 2 milhões. 2 milhões não dá nem pra melar, porque ainda tem a licitação. E na licitação, você sabe como é que acontece na licitação. Tem um deputado aí que quer a metade. Então, se ele quer a metade, vai ficar só 1 milhão. E é 1 milhão aí. Vai dar pra fazer o quê? Nada, nada. Não vai dar pra fazer nenhum paliativo. Então, estiveram hoje, e a reportagem da Lemos TV esteve no pé da ponte hoje de manhã, registrando o que aconteceu, o protesto realizado pelos agricultores pecuaristas do município de Codó, da região da Trizedela. Acompanhe.
5: Lemos TV para todo mundo ver. Agora nós estamos aqui do lado da Trizedela. Olha como o protesto já foi encerrado. Aqui estão os veículos, os tratores, máquinas agrícolas que foram usadas na interdição aqui do pé da ponte. E aí o governador do estado não faz, não constrói, dá nisso aqui, ó. Então aqui estão, ó, as máquinas que foram usadas para interditar. Foram os próprios agricultores, os donos de terras, fazendeiros que vieram para cá para interditar aqui o pé da ponte. Começou às 5 da manhã, causando um congestionamento jamais visto na cidade de Codó, tá certo? Então, aqui ainda tem parte aqui do pessoal. Vamos conversar com algum deles aqui.
6: Fala, meu patrão.
5: Final de protesto. E aí, o protesto, as manifestações alcançaram o objetivo?
7: Hoje foi uma manifestação pacífica, foi respeitado o que as autoridades policial pediu, só era 2 horas de manifestação, e o pessoal aqui obedeceu o que foi pedido pelas autoridades. Agora, nas próximas que vão vir, o horário vai ser mais estendido.
5: E aí, por que foi 5 horas da manhã, não poderia ser mais tarde? Essa manifestação?
7: Não, a gente começou combinado que o pessoal da direção da manifestação tinha com a polícia, era de começar às 6 até às 8. Foi cumprido, tudo certinho.
5: Certo. E aí, já tem uma data para uma outra?
7: No momento, o pessoal da organização da manifestação estão aguardando o posicionamento das autoridades, tanto municipal como do governo, estão aguardando posicionamento deles. Aí daí para frente aqui vamos tomar o rumo da próxima manifestação.
5: Para encerrar, o trabalhador da zona rural da Trizedela é forte, está unido e vai continuar batalhando.
7: Está todo mundo unido e num propósito só. Queremos a estrada feita, porque não tem.
5: Não pode tá esperar todo mundo mais.
7: Estamos aguardando aqui o posicionamento.
5: Tá aí, minha gente. Falei com o
7: Hélio.
5: Aí falei com o Hélio, um dos organizadores da manifestação, foi um sucesso e agora vamos esperar a resposta das autoridades, principalmente do governador Carlos Brandão. Repórter Lemos, Lemos TV para todo mundo ver, se inscreva no nosso canal.
2: E aí, meus amigos, o que é que você diz? Qual o seu comentário lá na Lemos TV no nosso canal? Lemos Codó MA no YouTube, vai lá, comente, né? Vai lá, comente. Porque assim, ó, os fazendeiros só trazer aqueles tratores enormes, tinha um verdão lá, né, que acho que é da Don Dreary, acho que é, rapaz, um trator enorme, eu acho que eles trouxeram ele ou em cima de uma prancha, ou então o tratorista, né, o operador, gastou a noite todinha, pra poder chegar na Trizedela, né, ele anda devagarinho, né, o jirico, né, pois é, o certo é que tá certo. Eles pagam impostos, compram, gastam, arrebentam os carros na estrada e o governador não diz nada. Os deputados estaduais do Maranhão não diz nada. O deputado de Codó diz que conseguiu 2 milhões para fazer um paliativo. Que paliativo, rapaz? Respeite a polícia. respeite a polícia, respeite a população, respeite os trabalhadores que produzem a região da Trizidela. É uma região super produtiva, produz muito, é muito fértil a região da Trizidela. Com todo respeito, com todo carinho, eles estão certos. E eles falaram que se não houver um entendimento, uma resposta positiva do governo, vai acontecer. Uma outra manifestação será realizada no mesmo local. Eu acho que no mesmo horário também. Aí é caos total, viu? E eles têm que fazer essas manifestações antes da outra ponte. Porque se eles forem fazer depois da outra ponte, aí fecha lá, o pessoal espirra, todo mundo espirra pela outra. Passa pela outra, aí não vai funcionar a manifestação dele. Mas tá certo. No Estado Democrático de Direito, a Constituição permite a liberdade de você ir e vir fazer os seus protestos. Tá tudo é certo. Tudo certo. Tá certo, tá certo. Meus amigos, olha, a informação chegando aqui no programa Coisas do Povo. Tem uma aqui quentinha. É uma aqui quentinha. Olha aqui. Médicos da UPA de Codó acionam o Ministério Público após declaração do vereador Araújo Neto em sessão da Câmara nas redes sociais. Ixi, rapaz. Olha, um grupo de 19 médicos e gestores da unidade de pronto atendimento, a UPA de Codó, protocolaram representação junto ao Ministério Público do Maranhão, solicitando a apuração de uma declaração pública feita pelo vereador Antônio Joaquim Araújo Neto, que é o Araújo Neto. Segundo o documento, os profissionais consideram que a fala proferida em sessão da Câmara e divulgada nas redes sociais possui potencial ofensivo à honra e à reputação dos médicos que atualmente atuam na unidade de pronto atendimento. De acordo com a representação, o parlamentar afirmou que os melhores médicos foram retirados de lá. Estão agora no HGM, tratando bem o povo de Codó. Os médicos que lá estão não respondem à necessidade que a população precisa. Mas ele foi doido mesmo. Foi. Quer dizer, porque o hospital HGM está sendo administrado pela prefeitura, a esposa de Leonel Filho, que comanda o HGM, então lá está tudo bacana, os melhores médicos estão lá. Agora, o outro lá, ou seja, a UPA lá, que é comandada pelo Pedro Neres e o pai e o filho, que o governador deu para eles lá, aí lá os médicos não prestam. Os médicos são incompetentes, são incapazes. Mas, rapaz, você já pensou? Você já pensou? Mas se fosse ele ou qualquer outro do grupo político dele, com certeza ele diria que na UPA lá tem os melhores médicos. Pois tá aí, agora chupa essa manga aí, Araújo Neto. Chupa essa manga, porque, meu irmão, pois é, porque o que você falou, agora você vai se ajeitar no Ministério Público. São 19 médicos, 19 autoridades de saúde que você tirou o brilho, né? Dos profissionais da saúde lá da UPA. Olha, para os signatários, a manifestação transmite à população uma imagem de incapacidade técnica dos profissionais que permanecem na UPA, afetando a credibilidade da equipe médica e da própria situação, né? Eu não tenho nada contra o HGM, nada contra. Eu já fui lá uma vez querendo um colírio, não tinha, né? Também não vou dizer que tá faltando tudo também. Mas eu tenho ido na UPA e a UPA tem me tratado muito bem. Um dia desse eu até dormi lá. Eu não tenho que reclamar da UPA, não. De jeito nenhum. Olha, no documento encaminhado ao Ministério Público, os representantes sustentam que a liberdade de expressão e atividade fiscalizatória dos agentes públicos possui limite constitucionais especialmente quando podem atingir a honra, a imagem e a reputação de pessoas ou grupos identificáveis. Os médicos argumentam que críticas à gestão da saúde pública são legítimas, mas que generalizações depreciativas, dirigidas ao conjunto dos profissionais ultrapassariam o campo da crítica administrativa. Tá aí, então, Araújo Neto, agora meu filho vai ver como é que vai ficar bom. Agora vai ficar bom pra você. Os médicos, tudo na sua cola, os médicos, você correndo e os médicos atrás, né? É através do Ministério Público. Tá certo, então. Olha, pra falar, tem que saber o que vai falar. Não pode falar coisa com coisa, não. Ou coisas com coisas. Plural, não pode falar, não. Pode falar, não. Meus amigos, nós vamos aqui pra Agência Rádio Web. Agência Rádio Web, a informação chegando aqui no programa Coisas do Povo, a maior audiência do rádio. Olha, indústria recebe quase 38 bi para inovar em áreas estratégicas. A reportagem é de Denise Coelho, aqui no programa Coisas do Povo, a maior audiência do rádio. Acompanhe.
6: A indústria brasileira ganhou mais um incentivo para inovar e se tornar mais competitiva. O Ministério da Ciência, Tecnologia e Inovação, MCTI, vai mobilizar 38,5 bilhões de reais para impulsionar a nova Indústria Brasil, ANIB, até dezembro deste ano. O valor integra o pacote de mais de 140 bilhões de reais anunciado durante a assinatura da Carta de Compromisso Investe Mais Indústria, Mais Financiamento para a Indústria, em agenda com o presidente Lula no Rio de Janeiro. Desse montante, cerca de 102 bilhões virão do Banco Nacional de Desenvolvimento Econômico e Social, o BNDES. O restante de instituições ligadas ao Ministério, 37,5 bilhões da FINEP, financiadora de estudos e projetos, e 1 bilhão da Embrapi, Empresa Brasileira de Pesquisa e Inovação Industrial. Na ocasião, a ministra do MCTI, Luciana Santos, ressaltou a importância da iniciativa para a soberania e para o desenvolvimento sustentável do país.
8: Que essa parceria tem sido marcada por uma atuação conjunta e complementar para apoiar quem pensa e constrói o futuro do Brasil. Por meio da FINEP, já colocamos mais de 41 bilhões na NIB. Isso se expressa em iniciativas como a linha de crédito Mais Inovação, os fundos de investimento em participações voltados, por exemplo, ao Complexo Industrial de Saúde e à Transição Energética, e editais estratégicos como a Chamada Nordeste e a Iniciativa para Combustível Sustentável de Aviação.
6: Os anúncios foram feitos em cerimônia de comemoração pelos 74 anos do BNDES, que é o braço operacional da NIB. O presidente Lula ressaltou a eficiência da gestão e destacou a relevância da participação dos diferentes atores.
9: O que nós estamos assistindo hoje é apenas uma demonstração de que o Brasil não pode comportar mais aquele discurso atrasado entre a competência privada e a competência pública. O que é público e que funciona tem que continuar público e funcionando. O que é privado e funciona tem que continuar a ser privado e funcionando.
6: A ministra Luciana Santos informou ainda que em 2026 o MCTI vai repassar para a Embrapi 440 milhões de reais. Trata-se do maior valor anual já aportado pelo Ministério para a organização desde a sua criação em 2013. Os recursos vão alavancar investimentos privados e vão permitir contratar 550 projetos de inovação de empresas em um valor total de 1,2 bilhão de reais. Agência Rádio Web. Produção e reportagem, Denise Coelho.
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2: Olá você, todo mundo ligado aqui no programa Coisas do Povo, tá todo mundo ligado na Lemos FM, é show de audiência no Maranhão, no Brasil e no mundo. Olha, a Prefeitura de Codó entrega kits do programa Trabalho Jovem e reforça apoio à inserção da juventude no mercado de trabalho. Tá aí o município de Codó, é a Prefeitura de Codó, por meio da Secretaria Municipal da Juventude, realizou a entrega de 53 kits aos participantes do programa Trabalho Jovem, Eixo Estágio Social, iniciativa do governo do estado do Maranhão, voltada à promoção de oportunidades para os jovens maranhenses. A cerimônia aconteceu no Salão Nobre da sede administrativa do município de Codó, a prefeitura, e contou com a presença do prefeito Chiqui FC, do PT, do secretário municipal de juventude, Valdeci Calisto, além dos jovens beneficiados pelo programa. Tá aí, palmas para a prefeitura, trabalhando em prol da juventude do município de Codó. Tá todo mundo antenado. Meus amigos, já já a gente vai falar um pouco mais, aliás, estamos começando a falar sobre uma manifestação que aconteceu no pé da ponte de Codó. Eu nunca tinha visto. Fiz alguns vídeos, algumas matérias e entrevistei os responsáveis pela ação que bloqueou a Avenida Cristóvão Colombo na altura do pé da ponte do lado Trizidela, em Codó, no Maranhão. Foi um alvoroço, ninguém passava, ninguém subia, ninguém descia, e aí começou às 6 da manhã e foi até às 8 horas da manhã. E aí foi um Deus nos acuda, a população que ia para o trabalho, as pessoas que iam para os seus afazeres, os alunos que iam para as escolas, ninguém subia, ninguém descia. Ninguém passava, ninguém passava por cima da ponte, exceto alguns. E aí a manifestação durou até às 8 horas da manhã, causando transtornos, mas transtorno mesmo. E aí você fica se perguntando o porquê. Já já a gente fala mais sobre o que aconteceu na ponte do Rio Itapecuru, em Codó, bem no pé da ponte. Você vai acompanhar aqui no programa Coisas do Povo, a maior audiência do rádio.
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2: Alô, você, todo mundo tomando posição aqui no programa Coisas do Povo da Lemos FM, programa democrático, livre e também parcial. Ai, você não tem um produto desse assim de qualquer jeito, em qualquer veículo de comunicação, não. Só aqui na Lemos FM você tem o Coisas do Povo com imparcialidade e você também tem o programa Maranhão em Debate na Lemos FM, na Lemos TV, né? Na Lemos TV, melhor dizendo pra você, na Lemos TV às 7 da noite, lembrando de que quarta-feira nós não vamos ter o programa Maranhão em Debate em virtude aí do jogo do Brasil, tá bom? Tá bom assim? Tá todo mundo ligado aqui no seu programa Coisas do Povo.
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2: Meus amigos, nós vamos já, vamos chamar aqui a agência Rádio Web com as informações diretamente de Brasília, parceira aqui do Coisas do Povo da Lemos FM. Meio Ambiente, El Niño acende alerta para impactos na economia e no agronegócio. A reportagem é de Norberto Notari, acompanhe.
11: O fenômeno climático El Niño preocupa especialistas em todo o mundo e no Brasil não é diferente. A previsão de seca em partes das regiões norte e nordeste, chuvas acima da média no sul e temperaturas mais elevadas no centro-oeste e no sudeste. De acordo com a Administração Nacional Oceânica e Atmosférica dos Estados Unidos, a chance de ser um evento muito forte passa de 60%. Além dos impactos ambientais, os efeitos podem chegar à economia brasileira. Setores como agricultura, pecuária e geração de energia estão entre os mais sensíveis às mudanças do clima. E quando a produção é afetada, os reflexos podem atingir o crescimento econômico, a geração de renda e até o custo de vida da população, como detalha o economista Roberto Trosta.
12: Dependendo do impacto do El Niño na produção, pode afetar as exportações brasileiras, com isso entram menos dólares. Então você pode ter problemas, sim. Tem anos em que o clima é cruel com a Argentina, só para dar um exemplo próximo, e aí a venda de soja brasileira aumenta, e o contrário, não é algo generalizado. Em 1878 foi uma grande crise mundial provocada pelo El Niño. Geralmente os efeitos do El Niño são localizados.
11: O economista César Bergo explica que o El Niño pode impactar também a inflação do país.
13: O setor de produção agrícola talvez seja o mais afetado pelo clima e vai gerar uma volatilidade muito grande na produção agrícola. Então já se prevê alguns efeitos, mas também acaba tendo impacto na pressão inflacionária, né, em função do aumento do preço dos alimentos e os custos de produção em função de impactos no fornecimento de energia elétrica, porque, obviamente, depende muito da questão hídrica, né, para a produção de energia. Você pode ter um encarecimento também. Tem que falar na questão de logística também, né? Tem impacto também na questão do transporte.
11: O temor dos economistas é de que o evento climático também afete a produção de café no país. Agência Rádio Web, produção e reportagem, Norberto Notari.
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2: Vamos para as notícias da política do Maranhão. Estamos prestes a eleger no Maranhão 18 deputados, 2 senadores e um governador e um vice. E ainda tem mais os deputados estaduais. Eu falei que foi federal, né? Os deputados estaduais são 42, né? Então você vai se preparando para você poder votar em seus candidatos que vão representar você no Maranhão e na nação brasileira, lá em Brasília. Olha, a CPI aperta o cerco e Felipe Camarão corre à justiça para barrar quebra de sigilo. Mas, meu irmão, quem não deve, não teme. Quem não deve, não teme. Eu estava botando fé no vice-governador Felipe Camarão, mas agora não mais. Olha só, o vice-governador do Maranhão, Felipe Camarão, acionou o Tribunal de Justiça do Maranhão, TJMA, para tentar impedir a divulgação de informações sigilosas e uma possível quebra de seus sigilos bancário, fiscal e de dados no âmbito da CPI instalada na Assembleia Legislativa, que apura suposto esquema de corrupção na vice-governadoria. Rapaz, a gente se livra, não. Dizem que o governador contratou aí um safadão, um negócio aí, no carnaval, e é uma corrupção danada no governo do Maranhão. É o pessoal que fala aí que a corrupção campeia no governo do Maranhão. Ah, mas é o governador, é o cabeça, né? Não se tem a comprovação, mas o povo fala direto, não é? Que é a corrupção que tá dando no gogó, né? Lá no Palácio dos Leões. E agora o vice-governador, que poderia dizer, não, pode abrir minhas contas, meu sigilo bancário, tudo, que eu não tenho nada a temer, nada. Eu não roubei, não defraudei, não estuprei, não fiz nada, não comi o dinheiro do povo. Rapaz, que tem lá uns depósitos, lá parece que 82 depósitos, que vai chamar atenção. E aí agora eu não sei como é que vai ficar o Camarão, porque o Camarão anunciou que é pré-candidato ao governo do estado do Maranhão, mas já circula informações, anunciou que é pré-candidato ao governo do estado do Maranhão, mas já...

0: Os boatos foram jogados aí na rua, no estado, e aí depois ele confirmou em vídeo que ele realmente abandonou a corrida rumo ao governo do estado e vai se dedicando à pré-campanha para o Senado da República. E a mesma coisa parece que vai acontecer com o Felipe Camarão, porque agora, até agora parece que ele não se encontrou, né, em sua pré-candidatura. A defesa entrou com pedido de tutela de urgência, alegando que durante reunião da comissão houve formação de maioria favorável à quebra dos sigilos de Camarão e outros investigados. A votação foi suspensa após pedido de vista do deputado Rodrigo Lago. Os advogados também questionaram a apresentação em sessão pública de informação que seria oriundas da investigação protegidas por sigilo. Então, tá aí, agora o Camarão já tá na corda bamba, pode a qualquer hora, meu irmão, desistir, porque como é que ele vai começar a fazer uma campanha, realizar um projeto desse e uma CPI dizendo que ele meteu a mão no erário público, e aí como é que vai ficar? Vai dar para decolar uma campanha assim? Eu acho que não decola, não. Eu acho que não decola. Então é preciso que o Camarão reveja aí os seus conceitos, porque do contrário, a sua pré-candidatura pode cair na vala comum, viu? E desaparecer. Porque desse jeito aí, pá, o cara quando é limpo, ele não tem medo de nada. Tá aí, pode ir lá no banco abrir minhas contas, pode ir lá. Não tem sigilo, não tem nada. Eu sou uma pessoa pública e não tem nada disso. Você pode ir lá e ver o que tem. Agora o cara já entra com advogados para impedir que as pessoas saibam das transações financeiras e algo parecido, aí já cheira mal, viu? Olha, Gentil Neto amplia especialidade médicas e amplia geriatria na rede de saúde de Caxias. É uma notícia boa para os caxienses. Enquanto que para os caldoenses, a coisa não está muito boa, não. A saúde pública de Caxias alcançou mais uma importante conquista. Pela primeira vez na história do município, a população passa a contar com um atendimento especializado em geriatria na rede municipal de saúde, garantindo um cuidado mais direcionado à saúde da pessoa idosa. O novo serviço será oferecido no ambulatório especializado Dr. Humberto Coutinho e representa mais um avanço da gestão do prefeito Gentil Neto na ampliação das especialidades médicas disponíveis para a população. Que não seja só propaganda. E às vezes a matéria vem, mas é só propaganda, não é de verdade. Eu espero que isso aí seja de verdade, não é? Que seja de verdade. Nós vamos para um rápido intervalo comercial e a gente volta já já com mais informações aqui no programa Coisas do Povo, a coqueluche do momento. Tá todo mundo ligado.
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4: 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Olha a política, agência Rádio Web. Evento reúne presidenciáveis e discute crescimento do Brasil. A reportagem é de Valquíria Rios, da agência Rádio Web, aqui no programa Coisas do Povo.
5: Digitalização da indústria é o caminho para que o Brasil retome competitividade e crie empregos de qualidade que proporcionem renda mais elevada aos trabalhadores. A avaliação foi feita pelo presidente da Confederação Nacional da Indústria, Ricardo Alban, durante o evento A Indústria na Agenda dos Presidenciáveis, realizado em Brasília. O encontro reuniu lideranças do setor e pré-candidatos à presidência da República para discutir propostas voltadas ao crescimento econômico e ao aumento da competitividade do Brasil. O presidente da CNI elencou 3 pontos considerados fundamentais.
6: Precisamos colocar a indústria, em especial a indústria de transformação, no centro da nossa estratégia de desenvolvimento. O fortalecimento do setor industrial, a recuperação da economia e a inserção do Brasil no grupo de países de renda alta requer a adoção de uma agenda pró-crescimento baseada em 3 premissas. A primeira delas é a política macroeconômica favorável ao crescimento vigoroso e sustentável. A segunda premissa são as ações de desenvolvimento produtivo que estimulem os investimentos e a produtividade. E a terceira são as medidas que ajudem a eliminar o custo Brasil e a melhorar o ambiente de negócios.
5: Segundo Ricardo Alban, é preciso reverter o processo de desindustrialização registrado nas últimas décadas. A participação da indústria de transformação no Produto Interno Bruto caiu de 35,9% em 1985 para 13,7% em 2025. Durante o evento, a CNI entregou aos pré-candidatos o documento Construindo o Brasil 2050, que reúne propostas consideradas prioritárias para o desenvolvimento do país. Foram mencionadas reformas fundamentais, como a modernização do setor elétrico, a melhoria da infraestrutura de transportes, a conclusão de obras paradas, a modernização das relações de trabalho, além do controle de gastos públicos e a redução dos juros. O evento, promovido pela Confederação Nacional da Indústria, reuniu cerca de 1.200 pessoas e contou com a participação dos pré-candidatos à presidência da República, Romeu Zema, Ronaldo Caiado e Flávio Bolsonaro. Já o presidente Lula e Renan Santos foram convidados, mas não participaram. Agência Rádio Web, do Centro de Convenções Ulisses Guimarães, em Brasília, Valquíria Rios.
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4: Chegou a hora da gente falar um pouquinho da palavra de Deus. Você que gosta da Bíblia, a Bíblia, ela foi arrumada, né? Porque quando eles foram organizar a Bíblia, tinha vários escritos, né? E aí eles tiveram que reunir para organizar a Bíblia lá no Concílio de Niceia, viu? E aí lá não tinha nenhum evangélico para fazer esse trabalho de escolher os livros. Para você que não sabe, ficou muitos livros fora, viu? O livro de Enoque, o livro de Maria, vários evangelhos ficaram de fora, né? E aí é a Bíblia que nós temos hoje. Já na Bíblia Católica nós temos o livro de Eclesiástico. Nós temos também Macabeus, Judite e outros. Na Bíblia de João Ferreira de Almeida, que é um padre português, que fez a tradução da Bíblia, não tem esses livros, tá bom? Então são Bíblias diferentes. E lá, nesse Concílio de Niceia, é que foi acertado tudo e ele foi convocado pelo Imperador Constantino. Não foi a igreja que se reuniu livremente. É a política partidária, eu acho que partidária, né? A política do Império, né? Estava imperando e terminou fazendo isso. Constantino não queria se queimar com os cristãos da época. Naquele tempo não existia adventista, nem assembleiano, nem as testemunhas de Jeová. Só os católicos, né? Só os católicos. Até então não tinham nomes também, só passaram a partir de então ter essa nomenclatura. É Igreja Católica Apostólica Romana, é por isso que ela recebe aí o título de Romana, porque foi lá em Roma, tá bom? Você sabia disso? Curiosidade para você, né? Olha, a igreja não é arquibancada. Pastor Aziel Gomes repudia Copa do Mundo no templo. Mas, meu irmão, tá demais. Os pastores, para não perder fiéis e fazer os fiéis se sentirem cada vez mais torcedor, né? Os pastores estão levando os fiéis a comemorarem, né? O jogo da seleção brasileira nos templos, né? Na igreja. Coisa mais linda. É Brasil! Brasil! Brasil! É! E aí existe pastores que estão aí criticando, porque segundo eles, a igreja, o templo, é só para a adoração, não é para futebol. Se a moda pega, o pastor também leva aí a torcida do Flamengo, né? Do Vascão da Gama, do Fluminense, quem mais aí? do Palmeiras, do Grêmio, do Motoclube, do Sampaio Correia, hein? Do Nacional, do Fabril. Rapaz, tá complicada a situação no meio evangélico, principalmente. O presidente da Assembleia de Deus, Tirirical, condena a perda de temor na igreja e afirma que líderes não podem transformar o espaço de adoração. Isso aqui é o Osiel que está dizendo, aqui, São Luís do Maranhão. O avanço de estratégias de entretenimento e o loteamento ideológico dentro dos templos sofreram uma das mais duras e contundentes resistências vindas do Nordeste brasileiro. O pastor Osiel Gomes, respeitado escritor, teólogo e presidente da Assembleia de Deus em Tirirical, subdistrito de São Luís, viralizou nas plataformas digitais ao desabafar e reprimir severamente a postura de líderes que utilizam a estrutura eclesiástica para transmissões da Copa do Mundo de 2026. E palanques políticos. Aí, não, mas aí assim, veja bem, se fosse de um time, aí não podia, porque tem outro time contrário. Nem todo mundo torce pelo mesmo time. Vai pedir lá dentro da igreja, lá do templo lá. Quem é Flamengo? Aí, os irmãos levantam pra lá. Quem é Botafogo? Quem é Sampaio? Quem é Moto? Lá em São Luís, principalmente, né? Então vai ter problemas. Agora, quando todos torcem pelo mesmo time, aí não dá problema. No caso, todos torcem pela seleção brasileira, os brasileiros, né? Aí é uma unanimidade, não tem nenhum problema, não. Mas o pastor Zéu, da Assembleia de Deus de São Luís, está questionando. E o pastor André também está questionando. Ele acha que o templo é só para adoração. Mas aí o templo de Jerusalém, ele foi destruído no ano 70 e a igreja passou esse tempo todinho até o ano 300 sem templo, né? Sem templo. A igreja, as pessoas se reuniam, os crentes da igreja apostólica, da igreja primitiva, eles não tinham templos, porque o templo já tinha terminado, o templo lá de Jerusalém dos judeus, né? Aí só por ocasião aí do Constantino assumindo a liderança da igreja lá no ano 300, 320, 315 por aí, é que houve a construção de um templo. Inclusive Constantino usou 5 mil homens para construir o templo. Pois é. Então, aí o templo é mesmo a casa de Deus, porque quando Davi diz assim: vamos à casa, alegrei-me, não é assim que diz? Alegrei-me quando me disseram: vamos à casa do Senhor. Ali ele não estava se referindo ao templo, que o templo ainda não existia, era só o tabernáculo. E era judeu, não tinha nada com evangélico, nada com católicos, tá bom? Você vai aprendendo, e eu também, muito aqui no programa Coisas do Povo, no Pitadinha de Religião. Mas escuta só o que está rolando nas redes sociais. Escuta só, vai lá, escuta só, vamos acompanhar aqui o que está rolando nas redes sociais.
8: Fares Miguel,
4: Peraí, não é isso aqui não, peraí, eu perdi, ó, perdi, é porque aqui quando sobe aí já não vem mais, né, perdi, mas tudo bem, eu vou ver se eu consigo aqui a informação, Ah, tá aqui. Parece que vai dar certo. Ah, tá certo. Aí parece que vai dar
8: crimes
4: certo.
8: Contra o aqui. Sistema.
4: Daí, vai dar certo. Vamos lá.
8: No âmbito da gestão de instituição financeira, diz mais, do grupo do bispo Edir Macedo. Portanto, informação que chega nesse momento, a Polícia Federal faz essa operação contra o banco do bispo Edir Macedo por supostas fraudes. Uma ação que bloqueia 670 milhões de reais. Você acompanha em tela aí as imagens do momento então que as viaturas da Polícia Federal deixam a sede da PF em São Paulo para o cumprimento de mandados de busca e apreensão. São mais de 50 policiais federais cumprindo 9 mandados de busca e apreensão que foram expedidos pela Justiça Federal em São Paulo. Decisão judicial também autorizou o afastamento do sigilo bancário e fiscal dos investigados, além do sequestro e bloqueio de bens. Como eu falava aí, é uma ação que bloqueia 670 milhões de reais.
4: Olha aí, ó. Você escutou? Você ouviu? Pois é. É um dos maiores líderes religiosos do Brasil. Agora estourou a bomba tipo Banco Master. Tá aí. Isso aí é religião? É, como é que é a religião? Religião desse jeito, os líderes religiosos, eu acho que estão descredibilizados. Não é todos, porque nós não podemos aqui generalizar e dizer que é 100%. Mas em grande parte os líderes religiosos estão devendo demais, mas devendo muito mesmo. Estão fazendo muitas coisas que estão manchando a Igreja de Cristo. Porque a Igreja de Cristo não é a Igreja Universal, não é a Igreja Católica, não é a Igreja Adventista, não é a Igreja Assembleiana, não é a Igreja Assembleiana. A Igreja de Cristo é o povão, né? É o povão que faz a vontade dele. Essa que é a Igreja de Cristo. Tá certo? Tá aí, ó, acabando com as igrejas, as instituições, a dele mesmo. Ele já perdeu 65% de faturamento por conta dessas ações aí. E a polícia está no encalce do Edir Macedo. Todo mundo acompanhando. Pitadinha de religião, fica por aqui. Entregue a sua vida ao Senhor. Confia nele e o mais ele fará por você e toda a sua família.
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4: Polícia policial aqui no programa Coisas do Povo da Lemos FM para todo mundo, para todo o Brasil. Olha, homem é sequestrado após ser atraído por mulher em Buriti. Vítima teve prejuízo de 100 mil reais. Eita, e aí entrou a Cinderela pelo meio, foi? Será que entrou? Um homem de 48 anos foi vítima de sequestro e roubo após ser atraído ao local por uma mulher que ligou para ele pedindo para solucionar um problema no veículo. O caso foi registrado no povoado Cruz dos Medeiros, na zona rural da cidade de Buriti, na última sexta-feira. Segundo o relato do homem, a mulher, identificada como Sinara Liliane da Costa Alves, com quem ele já tinha mantido um relacionamento amoroso, relatou um problema mecânico no veículo. Ao chegar ao povoado por volta das 12h30, ele foi surpreendido por 5 homens armados que estavam em um carro. Os criminosos agrediram o homem, amarraram suas mãos e o prenderam. Em seguida, roubaram o carro e utilizaram o celular da vítima para fazer transferências bancárias que somaram cerca de 100 mil reais. Ei, golpe doido. De acordo com a ocorrência, o grupo também foi até a residência da vítima, onde roubou outro carro, além de televisão, cartões bancários e chaves de veículos. Rapaz, fizeram foi como é que é? Fizeram foi um raspa no rapaz. Aí se arrebentou todinho. Fizeram foi um raspa. Levaram foi tudo, meu irmão. Levaram foi tudo. Meus amigos, olha, Homem que desapareceu, jovem de 17 anos, e desapareceu, foi encontrado boiando nas águas do rio Itapecuru. Pois é, tá aí. A informação aqui no Polícia Policial.

0: me mandou para cá para cumprir essa missão.
1: Onde é que foi encontrado o corpo?
0: Nós encontramos o corpo aqui. Ao lado da caeira. O corpo estava escorado num balseiro, né? Uhum. Uma situação muito horrível, né? E com o estado já da composição, com muita mosca, muita coisa ruim em cima, né?
1: É o corpo do sexo masculino?
0: Masculino, sim, masculino.
1: E eu agora
0: não sei como é o nome dele.
1: Esperar.
0: Ele estava com uma pulseira no braço, tipo assim, um encaixe assim, uma pulseira cor de bronze.
1: Que é o que pode ajudar a identificar,
0: pode ajudar,
1: né?
0: Que a menina falou que era ele mesmo, né? Que justamente era ele mesmo, que ele tinha usado uma pulseira de bronze.
2: Aí, minha gente, o rapaz que estava desaparecido, agora já foi encontrado, o corpo foi encontrado. Aí nós repassando a informação para você, do jovem que já estava desaparecido há 4 dias e a família estava desesperada. A família do jovem, o Edson Richard Pereira, de 17 anos, vive momentos angustiantes, de desespero, né? Mas agora é só chorar, né? Encontraram o corpo do menino, do rapaz, do adolescente de 17 anos. Uma tragédia aí na cidade de Codó. Mais um corpo que é encontrado no rio Itapecuru. Olha, filho é preso em flagrante por estuprar a própria mãe idosa em Balsas. Meu irmão, aqui a gente vê de tudo, né? Olha, na tarde da última segunda-feira, uma operação integrada entre as polícias civil e militar do Maranhão resultou na prisão em flagrante de um homem suspeito de estupro de vulnerável. O crime que ocorreu no bairro Nova Açucena, no município de Balsas, vinha sendo praticado contra a própria mãe do suspeito. A prisão foi efetuada após denúncias de familiares que relataram que os abusos eram constantes. Tá aí, macabro, né? Notícia macabra aqui no Bloco das Polícias, que vai ficando por aqui e volta em uma outra edição aqui do programa Coisas do Povo.
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2: Meus amigos, vamos para a matéria aí da interdição da ponte do rio Itapecuru em Codó, do lado da Trizidela. Os agricultores, agropecuaristas, fazendeiros não aguentam mais essa estrada que vai até o Alagadiço Grande, é a MA-123 ou 123, que já enrolaram demais. Eu me lembro que numa eleição aí há mais ou menos 20 anos atrás, por aí, e no, na véspera da eleição, colocaram um monte de máquinas lá na subida da Cristóvão Colombo. Eu me lembro demais disso. Aí é retroescavadeira, era patrol caçamba, é um monte de máquinas lá. Isso, agora a estrada vai sair. Aconteceu a eleição, não me lembro mais qual era o candidato ao governador, a governo, mas me parece que era na época do Lobão, né? Se o espírito não me engana e a mente não me falha. E aí o que foi que aconteceu? Né? Passou as eleições, retiraram as máquinas e nunca mais. E agora o deputado Francisco Najib terminou anunciando que conseguiu uma emenda parlamentar de 2 milhões para fazer um paliativo, para deixar a estrada bacana, umas carradinhas de espiçar aqui, outra lá, passar uma patrol, né, rapando e tal, fazendo o alargamento da estrada, só que os moradores não estão querendo, os moradores, os agricultores da região não querem, eles querem é a estrada asfaltada, todinha. E como pedra mole, como é que é? Como água mole em pedra dura, tanto bate até que fura. Aí eles se desesperaram. Estou há mais de 30 anos, só enrolação do governo do estado do Maranhão. Entrou o Dino e enrolou, tá? Alô, bom, enrolou. Roseana enrolou. Eu vou gelar tudo, rapaz. E agora o Brandão, né, só tá mandando 2 milhões, ó, via Francisco Najib. Ah, o Najib que vai resolver com 2 milhões. 2 milhões não dá nem pra melar, porque ainda tem a licitação. E na licitação, você sabe como é que acontece na licitação. Tem um deputado aí que quer a metade. Então, se ele quer a metade, vai ficar só 1 milhão. E é 1 milhão aí. Vai dar pra fazer o quê? Nada, nada. Não vai dar pra fazer nenhum paliativo. Então, estiveram hoje, e a reportagem da Lemos TV esteve no pé da ponte hoje de manhã, registrando o que aconteceu, o protesto realizado pelos agricultores pecuaristas do município de Codó, da região da Trizedela. Acompanhe.
5: Lemos TV para todo mundo ver. Agora nós estamos aqui do lado da Trizedela. Olha como o protesto já foi encerrado. Aqui estão os veículos, os tratores, máquinas agrícolas que foram usadas na interdição aqui do pé da ponte. E aí o governador do estado não faz, não constrói, dá nisso aqui, ó. Então aqui estão, ó, as máquinas que foram usadas para interditar. Foram os próprios agricultores, os donos de terras, fazendeiros que vieram para cá para interditar aqui o pé da ponte. Começou às 5 da manhã, causando um congestionamento jamais visto na cidade de Codó, tá certo? Então, aqui ainda tem parte aqui do pessoal. Vamos conversar com algum deles aqui.
6: Fala, meu patrão.
5: Final de protesto. E aí, o protesto, as manifestações alcançaram o objetivo?
7: Hoje foi uma manifestação pacífica, foi respeitado o que as autoridades policial pediu, só era 2 horas de manifestação, e o pessoal aqui obedeceu o que foi pedido pelas autoridades. Agora, nas próximas que vão vir, o horário vai ser mais estendido.
5: E aí, por que foi 5 horas da manhã, não poderia ser mais tarde? Essa manifestação?
7: Não, a gente começou combinado que o pessoal da direção da manifestação tinha com a polícia, era de começar às 6 até às 8. Foi cumprido tudo certinho.
5: Certo. E aí, já tem uma data para uma outra?
7: No momento, o pessoal da organização da manifestação estão aguardando o posicionamento das autoridades, tanto municipal como do governo, estão aguardando posicionamento deles. Aí daí para frente aqui vamos tomar o rumo da próxima manifestação.
5: Para encerrar, o trabalhador da zona rural da Trizedela é forte, está unido e vai continuar batalhando.
7: Está todo mundo unido e num propósito só. Queremos a estrada feita, porque não tem.
5: Não pode esperar mais.
7: Estamos aguardando aqui o posicionamento.
5: Tá aí, minha gente. Falei com o
7: Hélio.
5: Aí falei com o Hélio, um dos organizadores da manifestação, foi um sucesso e agora vamos esperar a resposta das autoridades, principalmente do governador Carlos Brandão. Repórter Lemos, Lemos TV para todo mundo ver, se inscreva no nosso canal.
2: E aí, meus amigos, o que é que você diz? Qual o seu comentário lá na Lemos TV no nosso canal? Lemos Codó MA no YouTube, vai lá, comente, né? Vai lá, comente. Porque assim, ó, os fazendeiros só trazer aqueles tratores enormes, tinha um verdão lá, né, que acho que é da Don Drury, acho que é, rapaz, um trator enorme, eu acho que eles trouxeram ele ou em cima de uma prancha, ou então o tratorista, né, o operador, gastou a noite todinha, pra poder chegar na Trizedela, né, ele anda devagarinho, né, o jirico, né, pois é, o certo é que tá certo. Eles pagam impostos, compram, gastam, arrebentam os carros na estrada e o governador não diz nada. Os deputados estaduais do Maranhão não diz nada. O deputado de Codó diz que conseguiu 2 milhões para fazer um paliativo. Que paliativo, rapaz? Respeite a polícia. respeite a polícia, respeite a população, respeite os trabalhadores que produzem a região da Trizidela. É uma região super produtiva, produz muito, é muito fértil a região da Trizidela. Com todo respeito, com todo carinho, eles estão certos. E eles falaram que se não houver um entendimento, uma resposta positiva do governo, vai acontecer. Uma outra manifestação será realizada no mesmo local. Eu acho que no mesmo horário também. Aí é caos total, viu? E eles têm que fazer essas manifestações antes da outra ponte. Porque se eles forem fazer depois da outra ponte, aí fecha lá, o pessoal espirra, todo mundo espirra pela outra. Passa pela outra, aí não vai funcionar a manifestação dele. Mas tá certo. No Estado Democrático de Direito, a Constituição permite a liberdade de você ir e vir fazer os seus protestos. Tá tudo é certo. Tudo certo. Tá certo, tá certo. Meus amigos, olha, a informação chegando aqui no programa Coisas do Povo. Tem uma aqui quentinha. Tem uma aqui quentinha. Olha aqui. Médicos da UPA de Codó acionam o Ministério Público após declaração do vereador Araújo Neto em sessão da Câmara nas redes sociais. Ixi, rapaz.
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11: 6:59.
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13: Meu amigo internauta, aquele abraço, obrigado pela companhia. A nossa produção aqui, já todo mundo atento para mais um Maranhão em Debate, professor Lemos. E o comentário de hoje, vamos falar um pouquinho sobre festejo junino, uma das festas culturais mais tradicionais do nosso querido Brasil, né? Agora tem um detalhe, quando chega ano de Copa do Mundo, o festejo junino passa praticamente despercebido da população, né? Muita gente ali fica ligado na Copa do Mundo e o festejo acaba perdendo o seu brilho tradicional. É claro que nós não podemos esquecer, né, das comidas que rolam nesse período, as comidas típicas, né, da região, as quadrilhas, os bois, as danças, isso tudo está acontecendo. Mas os holofotes estão voltados para a Copa do Mundo. Eu não sei se é assim que o professor Lemos também está enxergando.
2: Sim, exatamente. Eu olho pela mesma ótica que você olha. É porque assim, ó, tudo há uma disputa. O maior disputando com o menor, é evidente que o menor leva a pior. Nesse caso, as festividades do meu Bumba Meu Boi, que é só do Maranhão, e das festas juninas que se espalham especialmente pelo Nordeste brasileiro, termina sendo ofuscada pela Copa do Mundo, que é um evento mundial. Você acha que o torcedor brasileiro, na hora do jogo do Brasil, ele vai lá para a apresentação de juninas? Eu acho que ele não vai. Vai não. Ele dá preferência pelo jogo, ele dá preferência à Copa do Mundo. Então, termina ofuscando, tirando o brilho das festas juninas. Isso é muito natural, muito relativo. Agora, quando não tem Copa do Mundo, aí as festas juninas, elas reinam.
13: Arrebentam.
2: A boca do balão.
13: É, e o balão inteiro, né? É. Vale a pena também ressaltar que se a gente, porventura, tivéssemos uma Copa do Mundo todos os anos nesse mesmo período, a festa junina estaria seriamente ameaçada de sumir do mapa, né? Porque nós estamos tendo, por exemplo, na capital, está existindo os festejos e tudo mais, mas, eu repito, os holofotes estão voltados para o futebol, é a Copa do Mundo. Mas no ano que vem eu tenho certeza que o festejo volta novamente com força total e o povo dentro brincando e se divertindo, porque depois do carnaval é a festa junina, né, professor?
2: Aí a gente ainda tem que dar uma verificada nessa questão das festas juninas, não somente no Maranhão, mas na Paraíba, lá em Campina Grande, em Caruaru.
13: O maior palco.
2: E lá também em Pernambuco, né? Então a festa junina, eu acho que lá é pau a pau com a Copa do Mundo, né? É pau a pau porque lá o investimento é grande e os olhos, os holofotes das juninas no Brasil estão voltados exatamente para essas duas cidades. Campina Grande, Caruaru, né? Então o Maranhão aqui tem uma ligeira, digamos, saída nessa disputa, porque nós temos o Bumba Meu Boi, que os outros estados não têm. Lá não sei se é nesse momento, as festas juninas.
13: Parintins.
2: É Parintins, exatamente, lá no Amazonas. Eu não sei se no Pará, em Belém, o que tem, se tem a boi também lá.
13: Carimbó e Siriá.
2: Ah, é, Carimbó. Lá no,
13: na festa. Tacacá e Vatapá.
2: É.
13: Açaí e Munguzá.
2: E Munguzá.
13: Não
2: negócio de Bumba Meu Boi, não.
13: E Quentão, lá eles guardam o Quentão.
2: Quentão também, né?
13: Agora mesmo, como é que surgiu esse negócio de festa junina, meu irmão?
2: A festa junina surgiu na Europa durante a Idade Média, originária de celebrações antigas realizadas nos solstícios de verão. Essas festas agrárias celebravam a fertilidade da terra e as boas colheitas. Posteriormente, com a expansão do catolicismo, a Igreja Católica cristianizou os festejos, associando-os aos três santos juninos: Santo Antônio, São João e São Pedro.
13: Tem até o santo casamenteiro, né?
2: Exatamente. Então, por trás da festa junina.
13: Tem um dedinho da Igreja Católica.
2: Tem o dedão do Vaticano. Não esqueça, não.
13: Então tá aí, tudo explicadinho para o nosso querido internauta, né? Tudo sobre o festejo junino. Aproveitando e deixando você ainda bem mais informado. Agora vamos para a primeira notícia de hoje, professor. O que é que você tem aí?
2: Vamos lá, vamos mostrar logo para começar. Desbravadores. Os desbravadores de Codó é um grupo social da Igreja Adventista do Sétimo Dia, e eles estiveram reunidos ali na rua 7 de Setembro, número 2178, para participar de competições. Nós chegamos no momento onde eles iam adentrar ao local das competições, e o repórter é assim, né? Ele não pode deixar passar a coisa despercebida. Nós estivemos por lá e fizemos a matéria. Confira aí esse grupo social de juvenis, jovens da Igreja Adventista, que é reconhecido mundialmente. Vamos acompanhar.
5: Rua 7 de Setembro, centro da cidade de Codó. Nós estamos presenciando, vendo aqui, muitos desbravadores estão se preparando para uma eliminatória, uma competição. Nós vamos começar a conversar aqui com o Eliseu, que é um dos responsáveis por esse evento que vai acontecer daqui um pouco. E aí, Eliseu, você é o líder distrital.
11: Sou distrital de desbravador na cidade de Codó, né? Uma quantidade de desbravador é muito grande. Nós pegamos a cidade e dividimos em dois grupos, né? A parte da 13 dela, o Santo Antônio é um distrito, e a parte central aqui, que é Codó Novo, Jerusalém, é outro distrito. E aí atualmente nós somos 18 clubes de desbravadores, e hoje nós estamos aqui na Escola Adventista, na Igreja Central, reunindo com 8 clubes de desbravadores, onde nós iremos fazer várias atividades, provas, competições, né, vamos estudar a Bíblia, vamos relacionar um com o outro, que é os objetivos do Clube Desbravador.
5: Os desbravadores realmente desbravam. O desbravador aprende muita coisa boa que serve para a vida inteira.
11: Sim, sim. Nós, nessa faixa etária de 10 a 15 anos, nós ensinamos sobre a palavra de Deus, sobre o bom caráter de um cristão, como ser um bom cidadão lá na escola, para que esses meninos possam crescer na sociedade, sendo útil e servindo a Deus e também a comunidade.
5: E o que fazer para ser um desbravador?
11: Procura uma igreja adventista mais próxima da sua casa, espalhada em toda a cidade de Codó. Nós somos 20 igrejas. E lá você procura e fala, ó, eu quero ser um desbravador, que eles irão dar o direcionamento correto.
2: Então aí está. Está os desbravadores em uma outra oportunidade. Nós iremos fazer uma matéria mais... profunda, vamos nos aprofundar mais contando a história dos desbravadores. Eu falo isso porque eu já participei, fui líder de desbravadores em Codó, peguei um clube com 30 meninos, entreguei com mais de 100, e aí eu tenho uma vivência, eu tenho um conhecimento muito profundo sobre o que é o desbravadores. Eu até aconselho a você procurar um clube desses aí, levar o seu filhinho, a sua filha, porque eles vão aprender muitas coisas boas. Muito do que eu sei hoje, eu agradeço ao Clube de Desbravadores Fernando Stahl.
13: Bem, nós vamos agora falar de economia. A população de Codó é conhecedora, é sabedora, porque é público e notório o que está acontecendo na cidade de Codó. A economia parou, o povo está indo embora todo dia em massa. Isso não é história de garotinha, isso aí é fato. Toda terça e sexta-feira você pode tirar sua dúvida chegando nas agências dos ônibus clandestinos, que você vê a multidão ali indo embora. Por que que esse povo está indo embora? Por causa da falta de emprego em Codó. Cidade de uma empresa só. É muito difícil. Ou a pessoa trabalha na empresa que tem em Codó, ou ele trabalha na prefeitura. Está na mão do homem. Se correr o bicho pega, se ficar o bicho come. E o Cláudio Paes, que é pré-candidato a deputado estadual, ele, acompanhando os relatos da população, a população reclamando, o comércio aí reclamando, porque não vende nada, tem que demitir, tem que fechar as portas, e aí ele foi sentir de perto, professor Lemos. Ele foi, né? Ele foi no centro da cidade conversar lá com alguns comerciantes. E ele relata o que ele sentiu na pele nessa visita.
16: Estamos aqui hoje no dia 22 de julho aqui na Afonso Pena, rodando aqui, andamos aqui em todos os comércios aqui, mostrando totalmente aqui sem nenhum movimento. E as pessoas não estão comprando. Por quê? Não estão comprando, não tem movimento, porque não tem emprego. A cidade de Codó acabaram com os empregos. Então, todas as lojas aqui sem movimento. Então, isso é um absurdo. Tenho conversado com vários comerciantes. Então, nós temos que ter uma opção para Codó. Por isso, nós estamos aqui lançando a nossa pré-candidatura de deputado estadual, mostrando que essa gestão aqui do atual prefeito Chiquinho é uma gestão que desempregou o povo de Codó. Seu filho, deputado estadual, não tem ajudado o Codó. Quem está inventando só maquiagem, querendo mexer com o braço. Então, o Codó vai ter que reagir. E aí, nós estamos aqui para liderar o culto do Codó, para que o Codó possa ter dias melhores. Então, um grande abraço do amigo Dr. Cláudio Paes.
13: Então tá aí, professor. É a real situação. Qualquer pessoa que tenha dúvida, pode fazer como o Cláudio fez. Vai lá no centro, vai lá observar de perto, vai ver lá. O reflexo da falta de emprego em Codó é muito grande. E já estão dizendo por aí que parte desse problema tem uma parcela de culpa das licitações forasteiras, né? Licitações que poderiam aquecer a economia da nossa cidade e estão aquecendo economias de outras cidades, né? Como, por exemplo, Coroatá, onde tem uma empresa lá faturando 700 e tantos mil para fornecer armário de aço.
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13: Pronto, vamos agora acionar o Vigia Topado, professor.
2: Vamos lá.
13: Porque nós acabamos de falar na área da economia de Codó, que a coisa está feia, a coisa está preta, porque o pessoal não está trabalhando. E quem está trabalhando, quem está fornecendo, não está recebendo. Olha só, que aí, situação.
2: Aí embanana tudo, né?
13: O Vigia Topado vai endossar o que eu acabei de falar.
2: Aí mistura tudo. Vamos lá, vamos acompanhar o Vigia Topado. Já você vai ter uma matéria lá da Trizidela, do IML de Codó. Vamos acompanhar a matéria do Vigia Topado.
17: O bom empresário pagador a prefeito mal pagador da cidade de Codó. É isso mesmo, população de Codó. Dono de carro pequeno, dono de ônibus, dono de caçamba, estão com 3 meses. Parece brincadeira, prefeito. 3 meses, prefeito, é 90 dias sem receber o seu salário. Seus carros são alugados para a prefeitura, então com esses 3 meses sem receber. Além do mais, população de Codó. E quem for na prefeitura cobrar esses pagamentos, são mandados embora. Até que ponto chegou a cidade de Codó? Prefeito, pelo amor de Deus, prefeito, pague o povo, prefeito. Essas pessoas que têm esses ônibus, que têm essas caçambas, que têm carro pequeno, prefeito, eles precisam do salário deles todos os meses, prefeito. São 3 meses, população de Codó, com salário atrasado. E quem for lá, é mandado para a rua. Como é que pode um prefeito desse, um bom pagador como empresário, e quando virou prefeito ficou mal pagador?
2: Olá você, todo mundo ligado aqui no programa Maranhão em Debate, que será apresentado também na Rádio Lemos FM, em 4 horários. Você acompanha na Rádio Lemos FM. Tem um detalhe, nós vamos... voltar só na quinta-feira, viu? Terça e quarta, por motivo superior e a Copa do Mundo, a gente retorna na quinta-feira com mais uma edição do seu programa Maranhão em Debate. Olha, obra na Avenida Maranhão foi embargada pela Prefeitura de Codó e nós temos alguns questionamentos. Você vai acompanhar conosco aqui no programa Maranhão em Debate. Com você, produção.
18: Avenida Maranhão, Lemos TV, para todo mundo ver, box que foram autorizados a ser construídos em cima da calçada, que é o lugar onde os pedestres poderiam passar com segurança para não se acidentarem. Mas aqui nessa pontezinha, aqui do Riacho Água Fria, do canal da Água Fria, você vê aí, ó, essa lojinha em cima da calçada e essa outra lojinha aqui em cima da calçada. Nada contra o trabalhador que está ganhando pão de cada dia. Mas isso aqui foi autorizado pela Prefeitura Municipal de Codó. Agora vamos para um outro lugar para você ver como é que está. Continuamos aqui na Avenida Maranhão. Já esse outro box aqui, não sabemos por que cargas d'água, ele foi interditado, ou seja, foi impedido o dono de construir esse box, enquanto que os outros todos estão prontinhos aqui, ó. Foram construídos, mas a prefeitura está impedindo que esse morador construa até aqui, ó. Olha aqui, ó. Olha aqui a interdição, a placa aqui da Prefeitura Municipal de Codó. O certo é que esse box aqui foi impedido. Eu não sei por quê, porque os outros todos foram permitidos. Esse aqui não. Será se é porque está próximo da linha férrea? 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
2: Então está aí, você acompanhando, nós primeiro mostramos os dois lados da moeda, nós estamos primando por isso, fazendo reportagem com seriedade, honestidade e não deixando a carga torta. É assim que nós estamos trabalhando. E aí, você acompanhou e você sabe muito mais do que eu, do que nós aqui da Lemos TV, que ali naquela passagemzinha, na ponte, na rua 7 de setembro, tem a calçadinha lá que é para os transeuntes, para os pedestres passarem. Na hora que um carro vem, tal, uma moto, é a passagem do pedestre. Sabe o que foi que fizeram? Liberaram para construir duas lojinhas ali. Aquilo ali é proibido. Olha, uma calçada, você constrói uma calçada na sua casa com o cimento seu, com tudo, paga o pedreiro, mas você sabia que a lei diz que a calçada sua não é privada, ela é pública. E aí essa calçadinha pública ali do canal da Água Fria, simplesmente ela se tornou privada. Não foi só ali, foi na outra passagem lá da 13 de maio também, e lá no Troca-Troca. Só não está mais as lojas lá porque estão construindo, estão reconstruindo aquele buraco ali que a chuva terminou arrebentando tudo, a enchente, e aí não sabemos se vai voltar. Mas é um crime no meu ponto de vista, é um crime construir em cima de uma calçada onde é o espaço para o pedestre. É um crime. E aí a prefeitura era para retirar aqueles trabalhadores dali e colocar em um outro local, conseguir um box e dar para eles e deixar aquela passagem livre ali para os pedestres. E aí, no caso desse box, ninguém sabe por que os outros boxes foram construídos, não teve nenhuma interdição, nenhum impedimento por parte da prefeitura. E esse rapaz está com o box lá e já fez duas tentativas. E sempre que ele está recomeçando, a prefeitura vai lá e embarga. E impede que ele construa o seu box. E por quê? Eu não sei. Será se é porque está próximo, bem coladinho ali pertinho da linha férrea? Será se é? Eu não sei. Com a prefeitura com a resposta, com a palavra, para saber por que o rapaz não pode construir o seu box ali. Todo mundo pode e ele não pode. Ah, brincadeira. É brincadeira. E aí eu vi, ó, na gestão do Najib, Najib deu box para todo mundo aí em cima das praças, dos canteiros, e ele não pode construir lá o seu box em pequenininho, uma coisinha raquítica, não pode construir. É brincadeira. E ele não pode construir lá o seu box em pequenininho, uma coisinha raquítica,

0: oficina em cima. Em cima.
1: Num lugar desapropriado.
0: Né? Desapropriado, a calçadinha ali. Aquilo ali é um crime, cara. É um crime. E agora o rapaz quer construir o seu boxzinho ali que não tá mexendo com ninguém. Ali é a sequência dos outros boxes. E aí o prefeito foi lá e interditou a obra. Eu não sei porquê, sinceramente. Com a explicação aí, com a palavra, a Secretaria de Obras que interditou a obra lá.
1: E daqui a pouquinho nós vamos mostrar o IML de Codó fechado. O IML de Codó continua fechado. E nós, como comunicadores, que estamos aqui representando a população de Codó, nos sentimos na obrigação de continuar cobrando das autoridades competentes que se faça funcionar o IML de Codó, porque não está dando certo esse negócio de toda vez que acontece alguma coisa, um homicídio, uma morte qualquer que é duvidosa, aí tem que passar pelo IML, aí lá mandam para Timon, meu irmão, para Timon, cento e tantos quilômetros, né? Mais de 150 quilômetros, e aí fica a família naquele sofrimento e a coisa realmente desanda. E nós queremos que volte a funcionar o IML de Codó. Daqui a pouquinho nós vamos mostrar, porque eu tenho uma notícia aqui muito boa, é da China, negócio da China. Hein, professor? A China surpreende o mundo ao anunciar a cura para diabetes tipo 1 e tipo 2, usando células-tronco e conseguindo fazer o corpo voltar a produzir a insulina.
0: Muito boa
1: a notícia. A possibilidade de tratar o diabetes tipo 1 e 2 com células-tronco e estimular o corpo a voltar a produzir insulina reacende a esperança de milhões de pessoas no mundo. Ciência, tecnologia e inovação caminhando juntas para transformar vidas. Os estudos ainda estão em fase de teste e os estudos clínicos mostraram resultados promissores em um paciente de 59 anos, na qual possuía diabetes tipo 2 há 25 anos. Ele ficou afastado da insulina por cerca de 3 anos. Houve relatos de pessoas que conseguiram reverter, porém precisa passar por mais estudos. O futuro na saúde pode estar mais próximo do que imaginamos. E a China está estudando sem parar, correndo atrás cientificamente, tecnologicamente falando, para logo, logo apresentar um resultado bem eficaz, para que muitas vidas possam ainda permanecer por muito tempo em cima da terra. Porque a diabetes, ela não brinca com ninguém. Ela mata sorrateiramente as pessoas. É isso, professor?
0: Olha, exatamente. A China, eu acho que tem uma dívida com o mundo. Porque dizem, eu não estou afirmando nada aqui, mas dizem que a Covid começou por lá. Viu? Oi, eles que são dono da Covid-19.
1: São dois vírus que vieram de lá,
0: e um
1: da Espanha. Né?
0: Então agora se eles estão descobrindo a cura da diabetes, então é para se redimir com o mundo, não é não? Não é não?
1: Com certeza.
0: É, porque aí
1: a seja bem-vinda à cura.
0: Seja bem-vinda, a gente fica contente aí dessa descoberta aí por parte do governo chinês. Olha, permanece em silêncio. Pela segunda vez, a empresa terceirizada não responde o Ministério Público sobre nepotismo no HGM de Codó.
1: E não responde, não dá satisfação nenhuma.
0: Ah, rapaz, que é isso?
1: Se fosse o blogueiro, já estava preso.
0: É, porque é o seguinte, o blogueiro vacilou, foi para o Chilindró.
1: E eles aí estão vacilando também.
0: Eles vacilam toda hora, e não vão para o Chilindró, de jeito nenhum. E, então, aí é o quê? É dois pesos e duas medidas, é? Rapaz, falar nisso, eu estou até com medo. Eu passo nas ruas.
1: Cuidado.
0: E as pessoas dizem assim para mim, Lemos, cuidado, muito cuidado. Cuidado, porque tu pode ser o próximo, né? Tu pode ser o próximo, ter a cabeça rapada. É, raspada, né?
1: Parece que já raspou, né?
0: Não, parece que já tá tudo raspado mesmo, né? Os caras dizem assim pra mim. O outro...

0: Pedro falou para mim hoje assim, disse, rapaz, olha, você tem que entender, você tem que aprender, a ter medo do prefeito. Olha como é que a pessoa fala. É um cara, é um funileiro. Você sabe o que é funileiro?
1: Sim.
0: Sabe o que é?
1: Sim, sim.
0: O que é mesmo? Explica aí.
1: É o que faz o lamparina, que faz fogareiro, faz isso não?
0: É não, rapaz.
1: O que é então?
0: O funileiro é o cara que pinta os carros, rapaz. É a funilaria, meu irmão.
1: Aí é, rapaz. Rapaz,
0: o cara já velho na comunicação.
1: Pois é, eu pensei que o funileiro era que mexia, fazia lamparina, fazia essas coisas.
0: De funil, né?
1: De flange.
0: De frande. É. Não é flange, não. É frande, né?
1: É frande.
0: Tá certo. Pois é, ele disse assim, ó. Ele disse, olha, o Chiquinho, se referindo ao prefeito. Viu, meu prefeito? Olha, como é que o povo lhe olha. Ele disse, rapaz, o Chiquinho ensina a gente ter medo dele. Ah, olha, rapaz, isso é muito prejudicial.
1: Não quer ir aprender lá, não? Não quer ir aprender, não?
0: Eu acho que eu já aprendi. Mas vamos só para encerrar a matéria aqui. Olha, o Instituto de Gestão Pública Ambiental e Assistência Social, o IGEPAS, segue sem apresentar resposta aos ofícios encaminhados pelo Ministério Público no âmbito do inquérito civil que apura possível prática de nepotismo no Hospital Geral Municipal de Codó, o famoso HGM. Tá aí, então, o prefeito, ou a direção do hospital, o Ministério Público tá lá, me mostra aqui, e eles não mostram. Estão retendo as informações.
1: Deitando e rolando em cima da justiça.
0: E aí, dando xeque-mate em cima da justiça. Isso é muito triste para um município do tamanho do município de Codó.
1: Olha, jovem de 17 anos está desaparecida há 3 dias na cidade de Codó e a nossa colega Emanuele Carvalho esteve conversando com familiares e pelo menos até hoje às 18 horas eu não tive qualquer informação sobre o aparecimento do rapaz, nem o corpo não foi encontrado até o presente momento, caso ele tenha falecido. Emanuele.
2: Na casa do jovem Ederson Richardson, de 17 anos, aqui familiares e amigos estão desesperados da procura do jovem que está desaparecido. Catiana é tia dele. Catiana, ele está desaparecido desde que horas?
3: Desde 1 hora, entre 1 hora e 3 horas da manhã.
2: Vocês sentiram falta dele como?
3: Porque a minha tia foi dormir junto com ele, era uma hora quando ela acordou. Às 3 horas ele já não estava em casa e a porta da cozinha estava aberta.
2: O que chamou a atenção em relação ao sumiço dele?
4: O que chamou a atenção foi ele pegar o documento dele, queimar tudinho, deixar a chinela, desligar o celular e desligar o Wi-Fi e sair descalço.
2: Ele deixou o aparelho do celular?
4: Não.
3: Ele tinha apagado antes porque
4: já tinha apagado tudo.
3: Como ele estava com um problema mental, estava confuso, estava dizendo que os aplicativos estavam tirando a energia dele, estava falando coisas de desconexo.
2: Ele já sofreu problemas ou tem diagnóstico?
3: Ele não é de muitos amigos, ele não tinha amigos na escola, ele é uma pessoa calada, só estudava e queria sempre vencer, né? Não sei se isso mexeu com a cabeça dele, o que foi que aconteceu.
2: Certo que ele está desaparecido, já tem várias horas. Que
4: 24 horas já.
3: 24 horas já.
4: 24 horas, para a hora que o bombeiro pediu para vir, para fazer essa busca e a polícia. Até agora não apareceu, né?
3: 24 horas a gente sabe que não existe, porque as primeiras 24 horas são as horas mais importantes.
2: E aqui é na beira do rio, né? É a casa de vocês. E aqui o senhor está ajudando nas buscas.
4: É, tudo ok. Vou pegar aqui, vou descer aqui, por dentro do rio para a água, olhando de novo aqui, mas para cá eu não vi nada de rastro dele. O rastro dele que eu vi, só descendo até na beira do rio.
2: Ali terminou, as pegadas dele.
4: Acho que eu vi.
2: Pode ser que ele tenha caído dentro da água?
4: Acho que eu vi, foi só isso aí.
3: A gente espera que não, né?
4: Mas
2: quem souber informações pode estar ajudando, avisando a família.
4: É. Pra cá.
2: E também pode estar ajudando aqui nas buscas, né?
3: Quanto mais ajuda, melhor.
2: Ó, você que tem embarcação aqui, ele tá indo sem embarcação nenhuma, tá indo a pé, tá adentrando ali naquela área ali, ó, de mata. E ali fica a beira do rio Itapecuru. Fica bem próximo aqui da ponte onde está sendo construída. E a gente está aqui para... Está chamando a atenção aí de você que está em casa.
4: Para ajudar quem tiver bom coração, para ajudar também, né? Vai recorrer essa beira de rio para caçar, para achar, né?
2: Sim, vamos torcer para que ele seja encontrado. o mais rápido Deus
5: com,
2: possível.
5: Fé em Deus com vida.
2: Com vida, justamente.
1: Rapaz, impressionante, né? Um jovem de 17 anos apenas, de repente ele mudou o comportamento. Pegou, desligou o Wi-Fi, tirou a sandália, rapaz, e de repente desapareceu, né? E o pior que tem uma parte ali do codozinho, né? Codozinho, né? E há quem esteja pensando que ele até entrou no rio, foi tomar banho e tal.
0: À noite, né?
1: É, tá desaparecido. Três dias.
0: Meu Deus do céu.
1: Três dias.
0: Tá aí você que está acompanhando aqui o programa Maranhão em Debate. Se você olhar esse jovem aí descalço, e pelas informações que nós obtivemos, ele tem distúrbio mental, né? É informar a família, né? Procurar informar a família, principalmente aí nas redes sociais. 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
1: Olha, uma vereadora aqui pelas bandas do interior do Maranhão, ela fez a doação de um carrinho de mão para um trabalhador, mas aí ela foi e registrou, filmou tudo entregando e fez aquela propaganda toda, aquela dá com a direita e a esquerda fica olhando. E não é que viralizou o vídeo e ela caiu na crítica, meu amigo. Muita gente criticando ela. Porque diz que, pô, dá um carrinho de mão fazer essa festa toda. Eu sei que tá rolando na internet, viralizou. E tá aqui no Maranhão em debate. Mostra aí, produção.
6: Vereadora entrega carro de mão a morador no interior do Maranhão e vídeo viraliza.
7: As nossas demandas. E hoje vim aqui na casa do seu gesto. Então, para mim é um motivo de alegria poder mais uma vez contribuir. Ainda que seja um gesto simples, mas que para ele tem um grande significado. E é para isso que estamos aqui, para trabalhar e dar apoio às pessoas que também nos procuram naquele gabinete, garantindo assim o sustento e a dignidade de cada um do tipo esse.
8: Eu quero agradecer pelo carrinho de mão, pelo apoio que a minha amiga vereadora Nazaré me deu.
9: A falta de vergonha dos políticos maranhenses não tem limite. É simplesmente sem igual, pô. Como pode uma vereadora de uma cidade gravar um vídeo da entrega de um carro de mão para um cidadão, gravar como se fosse um grande feito do mandato dela? Veja, eu imagino que tenha sido muito importante para a vida desse cidadão esse carro de mão, ele estava precisando. E com toda certeza deve ter ajudado a vida dele. Mas o problema é o político achar que dar um carro de mão é um grande feito do mandato dele. O grande feito de um mandato de um vereador não é dar carro de mão para um cidadão, é ajudar na educação da cidade. É ajudar na segurança, é fiscalizar a prefeitura. Isso é o feito de um vereador, não é dar carro de mão. Que ela desse esse carro de mão para esse cidadão e não gravasse vídeo querendo ganhar mídia em cima. Isso é uma falta de respeito pro maranhense. Isso é uma falta de ética no trabalho dela. Essa que é a verdade. Comente aí o que você acha sobre esse vídeo, sobre esse carro de mão. Eu só sei que pra mim...
1: Comenta, professor, comenta.
0: Rapaz, você só me mete nesses negócios assim complicados. Mas deixa eu falar aqui.
1: Esse cara não dá nada, rapaz, esse vereador não dá nada pra ninguém.
0: Ele que não dá nada pra ninguém, aí, rapaz.
1: Dá um carrinho de mão.
0: A mulher, a vereadora, deu o carro de mão. Fazer a mídia dela,
1: viu? Eu já vi gente.
0: Ah, rapaz, é melhor ela dar o carro de mão do que dar a mão dela, rapaz.
1: Você conhece o Joãozinho do Camarão?
0: Sim, sim.
1: O Joãozinho do Camarão começou vendendo camarão no carrinho de mão. Hoje ele tem uma Hilux.
0: Aí, o que que tem? O carro de mão. Aqui em Codó, não tem aí o nosso amigo Raimundo, da sim. RW Celular?
1: Sim.
0: Ele anunciando que tá dando não sei o que mais, tá dando também um carro. mas é de mão.
1: Certo.
0: E o que que tem se é de mão ou se é de
1: tem
0: pé?
1: Tem uma serventia.
0: Tem uma serventia.
1: Com certeza.
0: Rapaz, parabéns pra vereadora.
1: E pro, cara, e pro cara que tá criticando lá? Tá
0: criticando.
1: Nota zero.
0: Nota zero. Marreta na cabeça dele.
1: O cara não dá nada pra ninguém, ainda fica criticando quem dá.
0: Tá criticando o aruburro dele.
1: Aruburro!
0: Aruburro! Meus amigos, Roberto Rocha admite disputar o governo e promete palanque da direita no Maranhão. Pois é. O que, que você acha aí? Eu quero que você comente. Olha, o ex-senador Roberto Rocha, do Novo, admitiu neste sábado a possibilidade de disputar o governo do Maranhão nas eleições de 2026. Em vídeo publicado nas redes sociais, o político reafirmou sua pré-candidatura ao Senado Federal, mas afirmou que poderá concorrer ao Palácio dos Leões para garantir um palanque identificado com a direita na sucessão estadual. Ao abordar o cenário político maranhense, Roberto Rocha disse que está disposto a ocupar a posição que considerar mais estratégica para o grupo político que representa. Segundo ele, lideranças não podem se omitir diante das motivações do processo eleitoral. E aí, o que, que você acha?
1: O que eu estou percebendo, professor, é que está havendo uma espécie de complô na capital do estado para tirar de qualquer jeito o estado das mãos do Brandão. Porque perceberam que ele não vai passar para o sobrinho, depois o sobrinho passa para o tio, depois passa para o avô, e aí vem o netinho, depois vem não sei quem, você está entendendo? Então...
0: oligarquia.
1: Então, mais uma oligarquia à vista. E aí, rapaz, é o seguinte: nós não vamos permitir. Nem que eu tenha que mudar o rumo das coisas. Roberto já mudou a conversa, o Laércio já mudou a conversa, o Fufuca já mudou a conversa. Tá todo mundo.
0: O Fufuca já passou para o Braz.
1: É, mas mudou a conversa?
0: Mudou.
1: Então, mudou a conversa. Então, tá centrão, direita e o pior, a esquerda, o Felipe Camarão, a qualquer momento pode anunciar que vai com o Braide.
0: E é bom que você que está acompanhando aqui o programa, que gosta da política maranhense, da política brasileira, o presidente do PT, Francimar Melo, deixou o governo de Brandão, ele estava lá, passou agora para o Felipe Camarão, né? Passou para o Felipe Camarão e tá assim... É, essa eleição, esse ano aqui no Maranhão, tá uma coisa de crioulo doido. De manhã é uma coisa, à tarde é outra. E no tocante aqui ainda, essa decisão que poderá ser tomada por Roberto Rocha, o que, que vai acontecer? Se Roberto Rocha sair mesmo candidato ao governo do estado, ele é do Novo, o Laércio Bonfim também é do Novo, aí Laércio fica engessado, amarrado, sem poder apoiar o pré-candidato, no caso, o futuro candidato, Braide. Não vai poder, porque ele tem que somar com o governador lá do Novo, do partido. Tem que ter a questão da fidelidade partidária.
1: É, com certeza. Né? Eu ainda acredito que o Novo vai ser, vai compor a vice-governador. Do estado do Maranhão.
0: Mas
1: alguém do Novo. É. Não sei se Laércio ou Roberto. Um dos dois.
0: Mas eu acho o seguinte: eu acho que essa pré-candidatura ao governo do estado do Maranhão pelo Roberto Rocha, filho do Luiz Rocha, eu acho que ela não vinga. Ela não vinga porque ele já entra no meio do jogo, né? Ele já entra aí quase no segundo tempo.
1: Mas segundo ele, se for para tirar qualquer possibilidade da oligarquia, ele se sujeita, entendeu? Ele se sujeita, assim como o Laércio fez o mesmo discurso e o Fufuca está fazendo agora. Então, ainda vai acontecer muita coisa, viu, professor?
0: Pode ser uma jogada, ele sai candidato ao governo do estado, tira aí uma votação expressiva... E no segundo turno ele apoia o Braide.
1: Ele tira o voto lá do Coisa.
0: Tira o voto lá do Orleans, Brandão. É. A jogada pode ser.
1: O Braide, olha, a família Braide, você pode ver. Eles sabem fazer a costura direitinho. Eles estão fazendo tudo certinho. Você está entendendo? Porque como ele está na frente nas pesquisas, não era para ele estar preocupado com, em ganhar mais apoio. Mas não, ele busca apoio incessantemente todos os dias, porque ele sabe que ele vai brigar contra a máquina. Que o Brandão está com a máquina, pegou agora o dinheiro emprestado aí, está com o bolso cheio. Você está entendendo? Então qualquer vacina é fatal. Então ele está chamando gregos, troianos, beltranos, sicanos, todo mundo. Vambora, eu vou dividir o Maranhão aqui entre nós. Ele tá prometendo dividir um bolo chamado Maranhão entre essas grandes lideranças que estão aderindo à campanha dele. É um cara muito inteligente esse Braz.
0: E tem um detalhe aqui, é um detalhe até para você também comentar posteriormente. É que ele, esses nomes dessa chapa, os cabeças mesmo, ele não quer de São Luís. Ele quer do interior. Por quê? Porque em São Luís ele está arrebentando aí com 84% das intenções de voto.
1: Mas o interior é perigoso.
0: Então,
1: já.
0: Então o que ele quer? Ele quer agora são lideranças do interior.
1: Para poder somar, para garantir.
0: É porque ele pega uma liderança lá da capital, não vai somar muito não, Ele tem que pegar uma liderança do interior mesmo. E aí eu volto a falar em Bonfim. O Bonfim deve ser um, dois, para somar com o Eduardo Braz.
1: Agora te digo uma coisa aqui, professor. Se o Felipe Camarão confessar apoio para Braz, eu não sei não, aqui para nós vai ser um tiro no pé.
0: Vai Por quê?
1: Porque aí a esquerda já entra no bolo. E tem muita gente que não quer saber da esquerda. Muita gente que é ouvido nas pesquisas não quer saber de esquerda. Ou vai para o centrão, ou vai para a direita, mas não quer saber mais da esquerda. Até porque o Camarão, né, é vice-governador do Maranhão. É
0: PT,
1: esquerda.
0: É esquerda. Só que assim, o Braide, pelo que eu vejo, posso divergir da sua posição, mas o Braide, a mensagem dele é assim, ó, vamos para frente sem olhar nem para a esquerda e nem para a direita.
1: Mas já estão falando aí que tem uma mão do Lula já no Maranhão, já tem uma mão do Lula por trás de tudo isso. E deve ser uma mão financeira, é claro.
0: Mas lá pro lado do Bebezão...
1: Não. Quem é que não quer o apoio do Braide, rapaz?
0: Todo mundo quer.
1: Então, senhor.
0: Todo mundo quer. 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
1: Fique à vontade, professor.
0: Bom, então nós vamos chamar agora, a informação sobre a pracinha, né? Tem uma pracinha? Tem uma pracinha aí bonitinha que o prefeito... Francisco Carlos de Oliveira construiu, eu não sei nem se foi ele e nem se foi a linha de ferro, né? A Companhia Transnordestina, é isso? Companhia
1: isso.
0: Transnordestina, a empresa férrea, né? Que passa aqui em Codó, e também não sei se foi o prefeito, mas nós estamos mostrando também o outro lado da moeda e você vai acompanhar agora aqui no Maranhão em Debate. Lemos TV para todo mundo ver, mostrando a principal praça da cidade de Codó. É a Praça Ferreira Paima, a praça da prefeitura. Tem até uma pardinha ali, a pouco pagou, ó, tá certo? Aí tá bonitinha a praça aqui, ó, toda cuidadinha. Inclusive agora o prefeito mandou pintar esses meio fiozinho aqui, ó. Hein? Tá parecendo o conjunto Coab, do Vereda. Ah, o Vereda aqui, tudo era pintadinho, os meio fios. Mas era direto, o ano inteiro, né? E aí, aqui só foi isso, ó. Só os meio-fios que foram passados aqui, um calzinho. E pronto, e acabou. Somente isso. Você conferindo aqui na nossa lente que mostra tudo. 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Então, olha, nós prometemos que a gente ia apresentar uma praça e a outra praça. Infelizmente, veio aqui a Praça Ferreira Baima. Mas tudo bem, você pode conhecer aí a Praça Ferreira Baima, que é, digamos, não sei se é a primeira praça. Não, diz que é a primeira praça, quando é a Praça do Balão, não é? Não sei. Mas diz a Praça Ferreira Baima.
1: Tudo começou na Praça do Balão.
0: É a praça da prefeitura, hein?
1: Tudo começou na Praça do Balão, foi?
0: Dizem que foi.
1: Aí que veio passarela.
0: Passarela.
1: A igreja.
0: A igreja, ali era onde os barcos, não é? Ancoravam e tal, tal, tal. Então começou por aí. Mas aí a Praça da Prefeitura, e o prefeito fez uma grande obra agora na Praça da Prefeitura, foi pintar os meio-fios. Aí tá tudo pintadinho, tudo bonitinho. E a gente apresentando para você, trabalho bonito aí da Prefeitura Municipal.
1: Enquanto isso, cadê o IML de Codó?
0: Vamos para o IML. O IML, você vai ver agora como está o estado do... Rapaz, lá tá cheio de médicos. Eu vi lá, entrei lá dentro. Tem médicos, lá tem enfermeiros, lá tem camas, macas, lá tem tudo, meu irmão. Você vai conferir nas imagens agora do IML de Codó. Acompanhe. Lemos TV para todo mundo ver. Estamos aqui na rua Marcos Rocha, na Trizidela de Codó. Nós vamos entrar agora, vamos mostrar para você o que um dia foi o IML de Codó, o Instituto Médico Legal. Vou mostrar para você aqui, ó. Aí, ó, você conferindo, Polícia Civil, Polícia, Perícia Oficial do Maranhão, Governo do Estado do Maranhão, Secretaria de Segurança Pública, IML. Aqui é o prédio, aqui funcionava um postinho do então governador Flávio Dino e governo municipal Francisco Najib. Pois é, tá aqui, ó, olha a situação. Você quer ver como é que está lá dentro? Pois é, vamos entrar para você ver as condições do IML de Codó. Ó, tá aqui, ó. Aqui é o IML, olha o jeito aí, ó, a situação, tudo arrebentado, tudo quebrado, forro já não existe mais, só os pedaços. Olha aí, ó, aqui que funcionava o IML de Codó, hoje a sétima cidade, o sétimo município mais importante, mais populoso do estado do Maranhão, entre os 217 municípios. Você confere aqui? Aqui que era, que foi, que o doutor Cláudio, perito, fazia a perícia. E não tem mais nada. Quando uma pessoa morre em Codó e que precisa de perícia, são levados para o IML de Timon, a quase 200 quilômetros da sede do município de Codó. Então essa é a situação. Parece que Codó é uma terra uma terra de ninguém. Terra do já teve, e nós estamos aqui documentando para você, mostrando para você a situação que se encontra o IML de Codó. Pouca vergonha dos administradores que não cuidam, né, da coisa pública. É tudo acabado, tudo arrebentado, tudo arrebentado. Então vamos só concluir a nossa reportagem mostrando mais uma vez a fachada do prédio. 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Alô, você, antes da gente comentar, tem o nosso internauta. Como é o nome do nosso internauta aí? Como é o nome?
5: Pádua Menezes.
0: Hein?
5: Pádua Menezes.
0: Pádua Menezes, lá de Lago Açu. É lá, Conceição do Lago Açu. Conheço, já fui lá, trabalhei lá. Olha, um abração, obrigado, viu, você aí de Lago Açu, Conceição do Lago Açu. antenado, plugado aqui na Lemos TV para todo mundo ver. Brigadão. Envia informações aí de Lago Azul que a gente roda aqui para você sem nenhum problema. Como é que está o prefeito aí? Está trabalhando bem? Como é que está a Câmara de Vereadores? Envia para nós, manda um áudio, envia para nós aí um vídeo para a gente mostrar como é que está Lago Açu no Maranhão. Brigadão você de São Luís, você que está antenado com a gente. 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Nós precisamos de você dar aquele like, aquele joinha, tá certo? Precisamos demais. E você está com a gente porque o nosso programa é independente. Se ele é independente, é imparcial, você tem que contribuir para a gente continuar com esse projeto no ar para você aqui no Maranhão e também fora do Maranhão.
1: Bom,
0: mas vamos agora comentar sobre o IML.
1: E, pois é, rapaz, como é que pode, né? Tudo abandonado, tudo largado, as traças e baratas. E o pior, o povo de Codó gastando dinheiro com combustível, com motorista, manutenção de veículos, porque tudo é gasto. Para você ir para Timão, é gasto. Para voltar, é gasto. Isso tudo poderia ser evitado se houvesse bom senso no governo que aí está. Mas, não sei, por cargas d'água, ele virou inimigo de Cláudio Paes, virou inimigo de Zé Francisco, está virando inimigo de todos os médicos. Eu quero ver como é que nós vamos escapar aqui, né? E agora, para completar, estão tirando o foco do HGM e reclamando da UPA. A UPA é que salva Codó. Aí estão querendo tirar o foco de qualquer jeito. Nem os funcionários do HGM estão recebendo. E aí um prédio desse que funcionou, bem organizado, de repente a população de Codó se vê sem mais um prédio, sem mais um serviço prestado à comunidade, de grande relevância, diga-se de passagem. E nós vamos cobrar, viu, professor? Vamos continuar cobrando até que o prefeito tenha a pachorra de reativar o IML na cidade de Codó.
0: E aí eu fico me perguntando, sobre os vereadores. Cadê? Olha, são 19 cabeças dentro da Câmara Municipal de Codó.
1: Mas a maioria é do prefeito.
0: Ninguém tem coragem. E aqui eu não vou só para negócio de situação, não. Eu vou para a oposição também. Cadê o Domingos Reis? Cadê o Leonel Filho? Onde está o vereador
1: Anderson da Trizidela?
0: Anderson da Trizidela e o vereador Araújo Neto? Cadê? Onde estão esses homens? Cadê as duas mulheres que nós temos lá, que é a Rosélia
1: e a Leda Torres?
0: Ninguém fala nada, ninguém diz nada, parece que todos perderam a língua. Ninguém fala nada sobre o ML de Codó. Será se estão comendo alguma coisa? Rapaz, porque não tem condição não, rapaz. Olha, o vereador é para fazer o trabalho de fiscalização, de questionamento, de mostrar para o prefeito. E aí, o ML funcionou, passou poucos dias funcionando e depois acabou, não deram nenhuma explicação para a população. E o prefeito atual, Francisco Carlos de Oliveira, eu queria saber o que é que ele tem em mente com relação ao IML de Codó. Se esse IML pode retornar com suas atividades, porque é como o Veridiano falou aqui. A pessoa tem um ente querido que perdeu a vida, precisa fazer uma perícia, né?
1: Com certeza.
0: Aí o corpo vai para Timon. Quando chega, o corpo já está em estado de putrefação, de decomposição. E aí não dá tempo mais nem fazer um velório, nem nada. É chegando já enterrando logo, sepultando logo o corpo. Porque Codó, a sétima cidade, o sétimo município do Maranhão, não tem um ML. Já teve, mas não tem mais. Minha gente, é pra gente ficar perguntando. E aí, o prefeito, cadê o deputado Najib? Hein? Cadê o deputado Najib? Ah, o deputado Najib tá envolvido com o negócio aí do blogueiro, não sei como é que é. Ele disse que tem um negócio aí agora de um despertador, que o cara bota o despertador que o teu dia vai chegar. Aí eu me lembro daquele outro lá do vídeo, ele disse, olha, hein, te prepara, hoje é o teu dia, hein? Tu já viu? Ele diz, hoje é o teu dia. Será se o deputado vai dizer para mais jornalistas, mais blogueiros, vai dizer hoje é o teu dia, hein? Hoje, agora é o teu dia. Eu tô com medo, eu confesso para você que eu estou com medo. Não adianta eu dizer que eu não estou, porque eu estou com medo. Eu estou com medo. A imprensa de Codó pode sofrer mais. Eu nada contra a justiça. Não, eu não vou entrar nessa seara, mas eu estou com medo. Né? Não tenho nenhum processo, nenhum. Graças a Deus, nenhum. Não respondo nenhum. Tem jornalista que tem mais de 200, tá? Mas eu não tenho nenhum. E porque eu não tenho nenhum, eu estou com medo de algumas autoridades que não podem serem questionadas e o jornalista não pode falar dos erros que ele comete, que eles cometem. Não pode falar. Se falar, é justiça. Tá? É justiça. E eu estou com medo. Eu tô com medo. E aí, você não tá com medo, não?
1: Eu, idem.
0: Hein?
1: Eu é que tô mesmo.
0: Tá vendo?
1: Eu é que tô mesmo.
0: Ai, eu tô com medo.
1: Mas não podemos calar, né? Faz parte do... Faz parte da nossa...
10: 7:59.
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0: Previsão do tempo para quarta-feira, 24 de junho de 2026. Região Centro-Oeste, em Cuiabá, Mato Grosso, céu repleto de nuvens nesta quarta-feira. Os termômetros da capital marcam mínima de 16 e máxima de 19 graus. Umidade relativa do ar gira em torno de 80 a 50%. Goianésia, em Goiás, faz aniversário e tem céu com nuvens sem previsão de chuva. Temperatura mínima de 17 e máxima de 33 graus. A umidade relativa do ar vai de 80 a 30%. Região Nordeste. Salvador, na Bahia, tem muitas nuvens no céu e previsão de rajadas de vento à tarde e à noite. Temperatura mínima de 20 e máxima de 27 graus. A umidade do ar é de 95 a 60%. São João do Tigre, na Paraíba, comemora aniversário com céu cheio de nuvens. Temperatura mínima é de 16 e a máxima de 31 graus. Umidade do ar varia de 100 a 35%. Região Norte, Palmas, tem previsão de céu cheio de nuvens, mas sem chuva nesta quarta-feira. Temperatura mínima de 18 e máxima de 34 graus nas horas mais quentes do dia. A umidade do ar na capital do Tocantins é de 70 a 20%. Pimenta Bueno, em Rondônia. A comemoração de aniversário é com muitas nuvens do céu sem chuva. Temperatura mínima 19, máxima 28 graus. A umidade relativa do ar é de 100 a 50%. Região Sudeste. Vitória, no Espírito Santo, tem previsão de céu com muitas nuvens nesta quarta-feira. Os termômetros registram mínima de 18 e máxima de 30 graus. Umidade relativa do ar vai de 90 a 40%. Atibaia, em São Paulo, completa mais um ano com muitas nuvens no céu. Temperatura mínima de 12 graus e máxima de 17 graus. Umidade relativa do ar é de 100 a 80%. Região Sul, em Curitiba, Paraná, céu repleto de nuvens. O dia amanhece frio, com termômetros registrando mínima de 3 e máxima de 16 graus. A umidade relativa do ar oscila entre 95% e 55%. Florianópolis, em Santa Catarina, tem previsão de céu com nuvens e vento moderado. Os termômetros registram mínima de 6 e máxima de 13 graus. A umidade relativa do ar fica entre 85 e 50%. Você ouviu a previsão do tempo para esta quarta-feira, 24 de junho de 2026, com informações do IBGE Cidades e do Instituto Nacional de Meteorologia, o INMET.
1: Em mais uma fase da Operação Contenção para combater a expansão territorial do Comando Vermelho, dezenas de policiais civis entraram nesta terça-feira na comunidade Dona Marta, em Botafogo, zona sul da cidade do Rio de Janeiro, antes do amanhecer. Houve intensa troca de tiros de fuzil e lançamento de granadas por volta das 5h40, causando desespero em moradores que saíam para trabalhar. Segundo informações, cerca de 50 pessoas estavam no mirante da comunidade para ver o sol nascer. Eles deitaram no chão e tiveram que aguardar autorização policial para deixar o local. Um passageiro foi baleado dentro de um ônibus da linha 410, Sans Penha-Gávea, em Botafogo, vítima de bala perdida em decorrência de operação policial na região. Ainda não há informações sobre o estado de saúde dele. Veículos estacionados na praça que dá acesso ao Morro Dona Marta foram atingidos. Escolas particulares que funcionam nas proximidades cancelaram atividades presenciais e uma unidade de saúde de atenção primária suspendeu os atendimentos. Até o momento, 3 pessoas foram presas. O número de mandados de prisão e de busca e apreensão não foi revelado, mas os agentes identificaram durante investigações 44 indivíduos integrantes da organização criminosa. O principal objetivo é desarticular a estrutura financeira, logística e operacional do Comando Vermelho, além de prender traficantes que atuam na região. A primeira operação contenção aconteceu em outubro de 2025 no complexo do Alemão na Penha e deixou mais de 100 traficantes mortos. Até o momento, mais de 360 criminosos foram capturados e outros 137 mortos em confronto. Também foram apreendidas cerca de 480 armas, sendo 190 fuzis, além de mais de 51 mil munições. Todas as crianças de 4 anos de idade devem receber mais uma dose de reforço da vacina contra a poliomielite. Com isso, o SUS, o Sistema Único de Saúde, volta a oferecer o esquema que era feito até 2024, mas agora exclusivamente com a vacina injetável. O imunizante estará disponível nos postos de saúde e clínicas da família a partir do próximo dia 3 de agosto. Até 2024, todas as crianças recebiam 3 doses da vacina injetável, feita com o vírus inativado, e posteriormente 2 doses de reforço com a vacina oral de vírus enfraquecido, a famosa gotinha. No entanto, como em situações muito raras, o vírus atenuado da vacina oral pode sofrer mutações e provocar a doença, o Ministério da Saúde decidiu utilizar exclusivamente a vacina injetável. A diretora da Sociedade Brasileira de Imunizações, Isabela Balalai, enfatizou que a polio está controlada no Brasil, mas que o reforço é necessário porque a proteção conferida pela vacina cai com o passar do tempo.
2: Segundo o reforço feito aos 4 anos, ele prolonga a proteção oferecida pelo esquema primário, né, de 3 doses e um reforço feito aos 15 meses, e ajuda a garantir os níveis mais adequados de proteção antes da entrada na fase escolar. Então, você tem um prolongamento da proteção contra a paralisia infantil com esquema de 5 doses, com a última sendo aplicada aos 4 anos, que é o chamado segundo reforço.
1: O Brasil não registra casos de poliomielite há 37 anos e, em 1994, recebeu o certificado de área livre de circulação do vírus. No entanto, apesar de estar erradicado em grande parte do globo, o vírus ainda circula em alguns países e a vacinação é a única forma de prevenir a doença e evitar que ela volte a causar surtos como foi no passado. Entre os anos de 1968 e 1989, o Brasil registrou mais de 26 mil infecções por pólio. Geralmente, o vírus causa sintomas leves, mas ele pode atingir o sistema nervoso central e causar paralisia e morte. Por isso, a poliomielite também é chamada de paralisia infantil. Com informações da Agência Brasil...
3: O feijão, um dos principais alimentos na vida de famílias brasileiras, sofreu um aumento de 57,29% em 5 meses deste ano de 2026, uma variação quase 5 vezes superior ao aumento médio da cesta básica no período. Os dados foram divulgados pelo Departamento Intersindical de Estatística e Estudos Socioeconômicos de IESE Pará. Segundo o levantamento, o custo da cesta básica de alimentos dos paraenses apresentou forte elevação de janeiro a maio deste ano. O supervisor técnico do IESE Pará, Everson Costa, comenta o reajuste.
4: A alta acumulada no preço do produto, principalmente nos primeiros 5 meses deste ano, ou seja, de janeiro a maio, ultrapassa a casa dos 57%. Isso é bem maior do que a inflação dos últimos 5 meses e também a própria inflação dos últimos 12 meses.
3: De acordo com os levantamentos, o valor médio da alimentação básica alcança R$ 755,24 no mês passado, com alta acumulada de 13,30% entre janeiro e maio, percentual superior à inflação do período, estimada em 12,7%, pelo Índice Nacional de Preços ao Consumidor Amplo, IPCA, do Instituto Brasileiro de Geografia e Estatística, IBGE. Contudo, já no início de 2026, o produto voltou a apresentar elevação, sendo comercializado a R$ 5,69 em janeiro. Em abril, o valor subiu para R$ 8,52 e atingiu R$ 8,65 em maio. Para este mês de junho, as pesquisas mais recentes do IESE Pará indicam a possibilidade de novos reajustes, visto que os novos preços coletados não só se mantêm elevados, como também, em alguns casos, estão mais altos. Everson Costa detalha os impactos.
4: O custo da cesta básica, ela se eleva ainda mais quando produtos tradicionais e básicos e necessários, inclusive da tradição alimentar e também no dia a dia, como feijão, encarecem bastante. Isso não se restringe ao consumo doméstico. A gente está falando também de dificuldades que chegam para quem comercializa alimentos. Então, restaurantes, as refeições, os pratos feitos, né, a comida fora de casa também fica mais caro.
5: O Tribunal Regional Eleitoral de Minas Gerais está em plena fase de preparação para as eleições de 2026. Servidores e magistrados estão participando de cursos e capacitações para garantir a lisura e a eficiência do processo eleitoral no Estado. Entre os temas abordados nos treinamentos estão o uso de inteligência artificial na propaganda eleitoral, registro de candidatura, elegibilidade, ações cassatórias e a segurança do processo eletrônico de votação. A iniciativa visa atualizar os profissionais sobre as novas tecnologias e desafios do pleito. Em agosto, os juízes das 304 zonas eleitorais mineiras também participarão de um encontro em Belo Horizonte para as últimas atualizações e orientações. O Tribunal Regional Eleitoral de Minas Gerais demonstra proatividade em assegurar que as eleições de 2026 ocorram com a máxima transparência e segurança.
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7: Estamos de volta com o Jornal Conexão Notícias. Agora tem as informações do esporte.
14: Portugal não tomou conhecimento do Uzbequistão e venceu por 5-0 pela segunda rodada do Grupo K da Copa do Mundo de 2026. A seleção portuguesa dominou a partida do início ao fim e teve como grande destaque Cristiano Ronaldo, que marcou 2 gols e encerrou o jejum de gols em grandes torneios. Nuno Mendes também balançou as redes, enquanto um gol contra da defesa uzbeque e outro de Rafael Leão completaram a goleada. Com o resultado, Portugal chegou aos 4 pontos e ficou muito perto da classificação para a próxima fase do Mundial. Já o Uzbequistão, que havia perdido para a Colômbia na estreia, sofreu a segunda derrota seguida e acabou eliminado da competição. A vitória ainda reforçou a confiança dos portugueses após o empate contra o Congo na primeira rodada e colocou a equipe em boa posição para disputar a liderança do grupo contra a Colômbia.
15: A Argélia conquistou uma vitória importante ao derrotar a Jordânia por 2-1, de virada, na segunda rodada do Grupo J da Copa do Mundo de 2026. A seleção jordaniana saiu na frente aos 36 minutos do primeiro tempo, com Nizar Al-Hajdan marcando o primeiro gol da história do país em Copas do Mundo. No entanto, os argelinos reagiram na etapa final e empataram com Nadir Ben Bouali, de cabeça, antes de Amine Gouiri marcar o gol da vitória, aos 77 minutos. Com o resultado, a Argélia somou seus primeiros 3 pontos e manteve viva a esperança de classificação para a próxima fase. Já a Jordânia, que havia perdido para a Áustria na estreia, sofreu a segunda derrota consecutiva e foi eliminada do Mundial. A seleção argelina agora decide sua vaga na última rodada diante da Áustria, enquanto os jordanianos encerram sua participação contra a Argentina.
14: a Noruega venceu Senegal por 3-2 em um dos jogos mais emocionantes da segunda rodada do Grupo I da Copa do Mundo de 2026. Os noruegueses abriram vantagem ainda no primeiro tempo com gols de Antonio Nussa e Erling Haaland. Senegal reagiu após o intervalo e empatou a partida com gols de Habib Diarra e Lamine Camara, colocando fogo no confronto. Quando o empate parecia definido, Haaland apareceu novamente nos minutos finais para marcar o gol da vitória e garantir os 3 pontos para sua seleção. Com o resultado, a Noruega chegou aos 6 pontos e assumiu a liderança isolada do grupo, ficando muito próxima da classificação para as oitavas de final. Já Senegal permaneceu sem pontuar após 2 rodadas e viu suas chances de avançar ficarem bastante reduzidas. A equipe norueguesa agora decide a primeira colocação contra a França na última rodada, enquanto os senegaleses enfrentam o Iraque, precisando vencer e torcer por uma combinação de resultados.
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16: O número de trabalhadores de plataformas digitais e aplicativos está crescendo no país e no mundo. Aqui no Brasil são mais de 1 milhão e 700 mil, segundo dados do IBGE, divulgados na segunda-feira pelo Tribunal Superior do Trabalho. O Centro de Pesquisas do TST apontou que essa relação de trabalho é problemática. As plataformas de transporte se dizem do setor de tecnologia, negando o vínculo empregatício com motoristas, porém repassando para eles os custos e riscos da atividade. Um motorista que trabalha 22 dias por mês, 8 horas por dia, a 25 km por hora em média, tem custos mensais superiores a R$5.000, incluindo combustível, manutenção, desgaste do veículo, seguros, tributos, internet e alimentação. Segundo a PNAD Contínua, esses trabalhadores sofrem sobrecarga. Em média, trabalham quase 6 horas a mais por semana do que os do setor privado. Também não são claros os critérios para descontos de 20 a 30% dos ganhos. Outro problema são os riscos de endividamento. Bárbara Souza, 28 anos, mora em Brasília, onde há 4 anos enfrenta uma jornada exaustiva como motorista de aplicativo e acha que se endividar entrou na rotina para conseguir o seu sustento.
17: Problema no motor, com óleo e tudo mais, o carro ficou parado 3 dias na oficina, um gasto ali de mais ou menos 2.000, 3.000 reais para poder deixar o carro sem eu ter que fazer nenhum tipo de manutenção por enquanto, a não ser que seja urgente, e eu tô agora com essa dívida. Passa o cartão, vai parcelando, aí de 6 em 6 meses, 7 meses tem que estar trocando pelo menos 2 pneus, aí tem aquela manutenção de trocar óleo todo mês praticamente, ainda mais por causa da alta quilometragem.
16: A PNAD Contínua também indica que o controle da atividade é unilateral pelas empresas. A maioria absoluta dos motoristas não influencia os valores cobrados, nem pode escolher clientes. Para o presidente do TST, Luiz Vieira de Melo Filho, um discurso de liberdade empreendedora está encobrindo, na verdade, violações à dignidade. No último mês de junho, a Organização Internacional do Trabalho aprovou a Convenção 193 sobre trabalho decente em plataformas. A convenção pede que os países garantam para esses milhões de trabalhadores de plataforma liberdade sindical, negociação coletiva e proteção contra o trabalho infantil e forçado.
18: O presidente Lula participou nesta segunda-feira, no Rio de Janeiro, da entrega de medalhas aos vencedores da OBMEP, a Olimpíada Brasileira de Matemática das Escolas Públicas. O evento reuniu mais de 680 medalhistas de ouro e marcou os 20 anos da maior Olimpíada Científica do país. A edição de 2025 distribuiu quase 8.500 medalhas, 650 de ouro, 1.950 de prata e 5.850 de bronze, além de mais de 50 mil certificados de participação. Foi a maior edição da história da Olimpíada. Mais de 57 mil escolas em 5.566 municípios, o que equivale a 99,93% do território nacional. Ao discursar, o presidente Lula lembrou como foram as primeiras edições da competição e citou o preconceito e a desconfiança que havia em relação ao desempenho dos estudantes das escolas públicas.
19: Eu cansei de ouvir as pessoas dizer: ô Lula, você é louco. Os alunos da escola pública não estão preparado. Eles não gostam disso, eles não vão participar. Era como se fosse uma coisa proibida para os meninos e para as meninas da escola pública. E nós teimamos fazer. Vamos fazer um teste. É aquilo que o meu ministro da Educação disse. Na primeira Olimpíada se inscreveram 10 milhões de meninos e meninas.
18: Nesta edição participaram cerca de 18 milhões de estudantes do sexto ano do ensino fundamental ao terceiro ano do ensino médio, de escolas públicas e privadas de todo o país. A Olimpíada Brasileira de Matemática é disputada em duas fases. A primeira é uma prova objetiva aplicada nas próprias escolas. Os classificados avançam para a segunda etapa com questões discursivas que exigem a apresentação do raciocínio usado na resolução dos problemas. A competição é realizada anualmente com recursos do Ministério da Educação e do Ministério da Ciência, Tecnologia e Inovação e tem como objetivo estimular o estudo da matemática e identificar talentos na área entre estudantes de todo o Brasil.
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7: Conexão Notícias fica por aqui. Voltaremos na próxima edição.
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22: 8 horas e
21: 16-5465.

0: Previsão do tempo para quarta-feira, 24 de junho de 2026. Região Centro-Oeste, em Cuiabá, Mato Grosso, céu repleto de nuvens nesta quarta-feira. Os termômetros da capital marcam mínima de 16 e máxima de 19 graus. Umidade relativa do ar gira em torno de 80 a 50%. Goianésia, em Goiás, faz aniversário e tem céu com nuvens sem previsão de chuva. Temperatura mínima de 17 e máxima de 33 graus. A umidade relativa do ar vai de 80 a 30%. Região Nordeste. Salvador, na Bahia, tem muitas nuvens no céu e previsão de rajadas de vento à tarde e à noite. Temperatura mínima de 20 e máxima de 27 graus. A umidade do ar é de 95 a 60%. São João do Tigre, na Paraíba, comemora aniversário com céu cheio de nuvens. Temperatura mínima é de 16 e a máxima de 31 graus. Umidade do ar varia de 100 a 35%. Região Norte, Palmas, tem previsão de céu cheio de nuvens, mas sem chuva nesta quarta-feira. Temperatura mínima de 18 e máxima de 34 graus nas horas mais quentes do dia. A umidade do ar na capital do Tocantins é de 70 a 20%. Pimenta Bueno, em Rondônia. A comemoração de aniversário é com muitas nuvens do céu sem chuva. Temperatura mínima 19, máxima 28 graus. A umidade relativa do ar é de 100 a 50%. Região Sudeste. Vitória, no Espírito Santo, tem previsão de céu com muitas nuvens nesta quarta-feira. Os termômetros registram mínima de 18 e máxima de 30 graus. Umidade relativa do ar vai de 90 a 40%. Atibaia, em São Paulo, completa mais um ano com muitas nuvens no céu. Temperatura mínima de 12 graus e máxima de 17 graus. Umidade relativa do ar é de 100 a 80%. Região Sul, em Curitiba, Paraná, céu repleto de nuvens. O dia amanhece frio, com termômetros registrando mínima de 3 e máxima de 16 graus. A umidade relativa do ar oscila entre 95% e 55%. Florianópolis, em Santa Catarina, tem previsão de céu com nuvens e vento moderado. Os termômetros registram mínima de 6 e máxima de 13 graus. A umidade relativa do ar fica entre 85 e 50%. Você ouviu a previsão do tempo para esta quarta-feira, 24 de junho de 2026, com informações do IBGE Cidades e do Instituto Nacional de Meteorologia, o INMET.
1: Em mais uma fase da Operação Contenção para combater a expansão territorial do Comando Vermelho, dezenas de policiais civis entraram nesta terça-feira na comunidade Dona Marta, em Botafogo, zona sul da cidade do Rio de Janeiro, antes do amanhecer. Houve intensa troca de tiros de fuzil e lançamento de granadas por volta das 5h40, causando desespero em moradores que saíam para trabalhar. Segundo informações, cerca de 50 pessoas estavam no mirante da comunidade para ver o sol nascer. Eles deitaram no chão e tiveram que aguardar autorização policial para deixar o local. Um passageiro foi baleado dentro de um ônibus da linha 410, Sans Penha-Gávea, em Botafogo, vítima de bala perdida em decorrência de operação policial na região. Ainda não há informações sobre o estado de saúde dele.

0: Veículos estacionados na praça, que dá acesso ao Morro Dona Marta, foram atingidos. Escolas particulares, que funcionam nas proximidades, cancelaram atividades presenciais. E uma unidade de saúde, de atenção primária, suspendeu os atendimentos. Até o momento, 3 pessoas foram presas. O número de mandados de prisão e de busca e apreensão não foi revelado, mas os agentes identificaram durante investigações 44 indivíduos integrantes da organização criminosa. O principal objetivo é desarticular a estrutura financeira, logística e...
1: 8 horas e 29 minutos.

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0: As notícias do esporte em destaque para você. Sejam bem-vindos.
2: Sejam bem-vindos. Olá para você. Sejam muito bem-vindos ao Central do Esporte. Aqui o esporte é do começo ao fim. Notícias do seu time do coração, contratações e muito mais a partir de agora. Vem comigo.
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3: O São Paulo decidiu reintegrar o zagueiro Arboleda ao elenco principal, após mais de um mês treinando separado. O equatoriano estava afastado desde o início de maio, quando foi punido por ficar quase um mês ausente sem justificativa, após viajar para o Equador e não se apresentar para uma partida contra o Cruzeiro. Agora, o defensor voltará a trabalhar com o grupo e ficará novamente à disposição do técnico Dorival Júnior. A mudança de postura acontece após a saída do executivo Rui Costa, que era contrário ao retorno do jogador. Além disso, o São Paulo enfrentou dificuldades para negociar Arboleda, recebendo apenas uma proposta do Vitória e consultas de outros clubes, como o Santos, sem avanço nas conversas. Com problemas no setor defensivo e poucas opções no mercado, a diretoria optou por dar uma nova oportunidade ao zagueiro de 34 anos, que não atua desde março.
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3: A França confirmou o favoritismo e venceu o Iraque por 3-0 na segunda rodada do Grupo I da Copa do Mundo de 2026. O grande destaque da partida foi Kylian Mbappé, que marcou 2 gols e comandou a vitória francesa. Ousmane Dembélé completou o placar em um jogo que ficou marcado por uma longa paralisação de quase 2 horas no intervalo, devido a uma forte tempestade na Filadélfia, a primeira interrupção por condições climáticas desta edição do Mundial. Com o resultado, a França garantiu a classificação antecipada para a próxima fase da Copa do Mundo e manteve o 100% de aproveitamento no torneio. Já o Iraque sofreu sua segunda derrota consecutiva e chega à última rodada precisando vencer Senegal para continuar sonhando com uma vaga. Mbappé também alcançou uma marca histórica ao chegar a 16 gols em Copas do Mundo, igualando o recorde de Miroslav Klose.
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3: O Aston Villa, da Inglaterra, fez uma proposta de 9 milhões de euros, cerca de 53,2 milhões de reais, para contratar o lateral direito Emerson Royal, do Flamengo. A oferta já está sendo analisada pela diretoria rubro-negra, que deve dar uma resposta nos próximos dias. Apesar do interesse inglês, a saída de Emerson não é considerada simples. O jogador é visto como uma peça importante dentro do elenco e vem ganhando espaço sob o comando de Leonardo Jardim após superar um período de críticas da torcida. Contratado junto ao Milan em 2021, por cerca de 78,8 milhões de reais, o lateral tem contrato até 2028 e soma 40 partidas, com 1 gol e 5 assistências pelo Flamengo. Ao mesmo tempo, o clube avalia a necessidade de realizar vendas para equilibrar as finanças e aumentar o poder de investimento, mas uma negociação obrigaria a busca imediata por um substituto no mercado.
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3: O Cruzeiro recebeu a sinalização de que um clube da Inglaterra prepara uma proposta milionária pelo goleiro Otávio, uma das grandes revelações do futebol brasileiro em 2026. O jovem de 20 anos ganhou espaço após a lesão de Cássio, assumiu a titularidade e chamou a atenção do mercado europeu, com atuações de destaque no Campeonato Brasileiro e na Libertadores. O clube mineiro acompanha a situação com cautela e não descarta abrir negociações caso a oferta atenda às expectativas financeiras. Otávio tem contrato com o Cruzeiro até 2029 e é considerado um dos principais ativos da SAF para futuras vendas. O goleiro já vinha sendo monitorado por equipes da Europa desde o ano passado, quando despertou interesse do futebol alemão. Internamente, a diretoria entende que a valorização do atleta é resultado do planejamento para a base e vê uma possível negociação como uma oportunidade de retorno financeiro importante, mas sem pressa para concluir qualquer acordo.
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3: O Vasco está muito perto de anunciar a contratação do volante colombiano Nelson de Ossa, de 26 anos, que pertence ao Real Betis da Espanha. As negociações avançaram nos últimos dias e o clube carioca já tem um acordo encaminhado com o jogador. A proposta prevê um empréstimo com opção de compra, que pode se tornar obrigatória caso metas estabelecidas em contrato sejam alcançadas. O valor total da operação pode variar entre 8 e 11 milhões de euros. De Ossa vê com bons olhos a transferência para o Vasco, acreditando que o futebol brasileiro pode ajudá-lo a voltar ao radar da seleção colombiana. O Cruz Maltino, inclusive, usa o histórico recente de jogadores colombianos que se destacaram no clube como argumento para convencer o atleta. Apesar da concorrência do River Plate da Argentina, o Vasco aparece à frente na disputa e está otimista para concluir o negócio nos próximos dias.
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4: João Fonseca anunciou sua desistência do ATP 250 de Eastbourne, na Inglaterra, devido a um leve desconforto no ombro direito. O brasileiro explicou que a decisão foi tomada em conjunto com sua equipe por precaução, visando evitar o agravamento do problema físico às vésperas de Wimbledon, o terceiro Grand Slam da temporada. Em comunicado, João afirmou que o principal objetivo é chegar em sua melhor condição para Wimbledon, que começa nos próximos dias. Cabeça de chave número 2 em Eastbourne, o tenista vinha utilizando o torneio como preparação para a disputa na grama, mas optou por priorizar a recuperação. Apesar da preocupação inicial, a decisão foi descrita como preventiva, sem indicação de uma lesão mais grave.
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5: Fique ligado, voltamos já depois do intervalo.
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11: Gabriel Bortoleto não participará do primeiro treino livre do Grande Prêmio da Áustria. A Audi optou por cumprir uma exigência da Fórmula 1 que obriga as equipes a cederem seus carros para pilotos novatos em algumas sessões ao longo da temporada. Com isso, o brasileiro dará lugar temporariamente a um jovem piloto da academia da equipe durante o TL1 desta sexta-feira. A decisão faz parte do planejamento das equipes para desenvolver novos talentos e coletar dados importantes para o futuro. Mesmo fora da primeira atividade de pista, Bortoleto continuará trabalhando com os engenheiros dos boxes, acompanhando todas as informações do carro e participando das análises técnicas para a sequência do fim de semana. Após a sessão, Gabriel retorna normalmente ao cockpit para o segundo treino livre e seguirá sua preparação para a classificação e a corrida na Áustria. A expectativa é de mais um fim de semana importante para o brasileiro, que vive sua primeira temporada completa na Fórmula 1 e busca consolidar sua evolução com a Audi ao longo do campeonato.
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12: Portugal não tomou conhecimento do Uzbequistão e venceu por 5-0.
10: pela segunda rodada do Grupo K da Copa do Mundo de 2026. A seleção portuguesa dominou a partida do início ao fim e teve como grande destaque Cristiano Ronaldo, que marcou 2 gols e encerrou o jejum de gols em grandes torneios. Nuno Mendes também balançou as redes, enquanto um gol contra da defesa uzbeque e outro de Rafael Leão completaram a goleada. Com o resultado, Portugal chegou aos 4 pontos e ficou muito perto da classificação para a próxima fase do Mundial. Já o Uzbequistão, que havia perdido para a Colômbia na estreia, sofreu a segunda derrota seguida e acabou eliminado da competição. A vitória ainda reforçou a confiança dos portugueses após o empate contra o Congo na primeira rodada e colocou a equipe em boa posição para disputar a liderança do grupo contra a Colômbia.
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10: A Argélia conquistou uma vitória importante ao derrotar a Jordânia por 2-1, de virada, na segunda rodada do Grupo J da Copa do Mundo de 2026. A seleção jordaniana saiu na frente aos 36 minutos do primeiro tempo, com Nizar Al-Rajdan marcando o primeiro gol da história do país em Copas do Mundo. No entanto, os argelinos reagiram na etapa final e empataram com Nadir Ben Bouali, de cabeça, antes de Amine Gouiri marcar o gol da vitória, aos 77 minutos. Com o resultado, a Argélia somou seus primeiros 3 pontos e manteve viva a esperança de classificação para a próxima fase. Já a Jordânia, que havia perdido para a Áustria na estreia, sofreu a segunda derrota consecutiva e foi eliminada do Mundial. A seleção argelina agora decide sua vaga na última rodada diante da Áustria, enquanto os jordanianos encerram sua participação contra a Argentina.
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10: A Noruega venceu Senegal por 3-2 em um dos jogos mais emocionantes da segunda rodada do Grupo I da Copa do Mundo de 2026. Os noruegueses abriram vantagem ainda no primeiro tempo com gols de Antonio Nussa e Erling Haaland. Senegal reagiu após o intervalo e empatou a partida com gols de Habib Diarra e Lamine Camara, colocando fogo no confronto. Quando o empate parecia definido, Haaland apareceu novamente nos minutos finais para marcar o gol da vitória e garantir os 3 pontos para sua seleção. Com o resultado, a Noruega chegou aos 6 pontos e assumiu a liderança isolada do grupo, ficando muito próxima da classificação para as oitavas de final. Já Senegal permaneceu sem pontuar após 2 rodadas e viu suas chances de avançar ficarem bastante reduzidas. A equipe norueguesa agora decide a primeira colocação contra a França na última rodada, enquanto os senegaleses enfrentam o Iraque, precisando vencer e torcer por uma combinação de resultados.
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12: E a vitória do Egito por 3-1 em cima da Nova Zelândia, comandada pelo agora ex-Liverpool Mohamed Salah, repercutiu na imprensa internacional. Autor do segundo gol, o atacante fez um grande jogo e foi um dos responsáveis pela primeira vitória egípcia em Copas do Mundo. Jornais ingleses destacam vitória inédita da seleção egípcia. O The Guardian destacou a virada egípcia, que começou perdendo por 1-0, com Salah inspirando o Egito em um brilhante segundo tempo da seleção.
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12: E sensação da Copa do Mundo, Cabo Verde pode se classificar para o mata-mata sem ter vencido nenhum jogo na fase de grupos. Cabo Verde é o terceiro colocado do Grupo H. A seleção tem 2 pontos, está igualada com o Uruguai na pontuação, no confronto direto e no saldo, mas fica atrás no número de gols marcados, 3-2. A Espanha lidera a chave com 4 pontos e a Arábia Saudita é a última com 1 ponto. A última rodada tem Cabo Verde versus Arábia Saudita e Uruguai versus Espanha. Os jogos serão disputados nesta sexta-feira, às 21 horas, horário de Brasília. A campanha por si só já é histórica. Cabo Verde faz sua estreia em Copas do Mundo e soma 2 empates contra campeões mundiais. Espanha, 0-0 e Uruguai, 2-2.
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12: E o empate contra Cabo Verde aumentou um jejum no Uruguai. A seleção não sabe o que é vencer um jogo de Copa do Mundo sem a presença de Luis Suárez desde 1990. Suárez tinha 3 anos quando o Uruguai venceu seu último jogo em Copa sem ele. Em 21 de junho de 1990, os uruguaianos bateram a Coreia do Sul por 1-0 na Itália. Desde então, o Uruguai ficou fora de 3.
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16: 8 horas e 44 minutos.

0: Estamos chegando com o Jornal é Notícia. A partir de agora, tem informação no seu rádio. Sejam bem-vindos.
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2: A Polícia Federal deflagrou a Operação Miragem, visando desarticular um esquema fraudulento no Banco Digimais. A ação cumpriu 9 mandados de busca e apreensão em São Paulo, contra 10 empresas e 8 pessoas físicas ligadas à instituição financeira. As investigações apontam para manipulação de balanços, supervalorização de ativos e geração artificial de receitas, tudo para ocultar a real situação financeira do banco. O bispo Edir Macedo, fundador da Igreja Universal do Reino de Deus e proprietário do Digimais, está entre os investigados, embora não tenha sido alvo de mandado de busca por residir no exterior. A Justiça Federal também autorizou o afastamento dos sigilos bancário e fiscal dos envolvidos, além do bloqueio de bens e valores que podem chegar a mais de 670 milhões de reais. O Banco Digimais afirmou que colabora com as investigações e reafirma seu compromisso com a transparência.
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3: Pelo menos 4 pessoas morreram e cerca de 50 turistas ficaram retidos na favela Santa Marta, no Rio de Janeiro, após um intenso tiroteio durante uma operação policial. Os visitantes estavam no Mirante Dona Mar, um ponto turístico famoso, quando foram surpreendidos pelo confronto. A ação da Polícia Civil faz parte da Operação Contenção, que busca combater a expansão territorial do Comando Vermelho na capital fluminense. Moradores relataram momentos de pânico com a intensidade dos disparos. Um passageiro de ônibus foi atingido por bala perdida na perna e explosões foram ouvidas em bairros vizinhos. A operação segue em andamento, com a polícia buscando desarticular a estrutura financeira da facção criminosa.
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4: Uma operação conjunta da Receita Federal e da Polícia Federal resultou na maior apreensão de cocaína líquida em madeira da história do Brasil e a segunda maior do mundo. O esquema de tráfico internacional utilizava cargas de madeira para camuflar a droga em estado líquido. O método, que consiste em dissolver a cocaína em solventes e impregná-la em materiais de transporte, é conhecido desde os anos 70 e foi sofisticado por traficantes como Pablo Escobar. A ação envolveu o monitoramento de caminhões na fronteira entre Mato Grosso e Mato Grosso do Sul. A investigação, que contou com apoio de autoridades dos Estados Unidos e da Bolívia, levou à apreensão de 8 caminhões carregados. A Receita Federal destacou a complexidade da operação e a importância da cooperação internacional no combate ao narcotráfico.
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5: A União Europeia confirmou um investimento significativo de 266 milhões de euros em 4 projetos no Brasil. A iniciativa visa fortalecer a cooperação e impulsionar o desenvolvimento em áreas estratégicas para ambos os blocos. Os detalhes dos projetos contemplados e os setores beneficiados por este aporte financeiro ainda serão amplamente divulgados. Este investimento reforça os laços econômicos e de parceria entre a Europa e o Brasil. A notícia é recebida com otimismo no cenário econômico brasileiro, representando um impulso importante para o crescimento e a inovação em diversas frentes.
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6: Um caso chocante de homicídio em Vila Velha, Espírito Santo, terá seu desfecho nos próximos dias. A dentista Gabriela Anacleto Kiefer e o veterinário Tiago Oliveira do Nascimento serão julgados a partir do dia 25 de junho pelo assassinato de um homem em situação de rua ocorrido em 2021. De acordo com as investigações, a vítima foi amarrada, espancada e teve as pernas quebradas antes de ser morta com tiros nas costas e na cabeça. O crime teria acontecido após uma suposta tentativa de furto na clínica da dentista, levando o veterinário a agredir e levar o homem, cujo corpo foi encontrado dias depois. O caso ganhou repercussão nacional pela brutalidade e pelo envolvimento de profissionais de saúde. A defesa da dentista afirma que ela será declarada inocente, enquanto Tiago confessou o homicídio, alegando legítima defesa. O júri popular promete ser um dos mais acompanhantes do ano na Justiça Capixaba.
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7: Uma grande operação policial foi deflagrada, desarticulando um esquema de fraudes que atingia cerca de 3,5 mil aposentados correntistas do Banco de Brasília, o BRB. A ação visa combater irregularidades que causaram prejuízos significativos a milhares de beneficiários. Esta é a segunda grande investida policial que atinge a estrutura do BRB em um curto espaço de tempo, evidenciando a complexidade e a abrangência das fraudes. A governadora do distrito Distrito Federal já acionou o secretário de Economia para a contratação imediata de uma auditoria externa e determinou que a Procuradoria-Geral do Distrito Federal busque o ressarcimento dos recursos dos servidores públicos. As investigações continuam para identificar todos os envolvidos e garantir que a justiça seja feita, protegendo o patrimônio e a dignidade dos aposentados que foram vítimas desse esquema criminoso. A transparência e a responsabilização são as palavras de ordem para o governo local.
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6: O Sistema Único de Saúde, o SUS, voltará a aplicar duas doses de reforço da vacina contra a poliomielite a partir de agosto. A medida visa fortalecer a imunização da população e garantir a erradicação da doença no país. A decisão anunciada reforça o compromisso do Ministério da Saúde com a prevenção de doenças e a proteção da população, especialmente das crianças. A poliomielite, embora controlada no Brasil, exige vigilância constante e altas taxas de vacinação para evitar o ressurgimento de casos. Os pais e responsáveis devem ficar atentos ao calendário de vacinação e procurar as unidades de saúde para garantir que seus filhos recebam as doses necessárias. A vacinação é um ato de responsabilidade coletiva e fundamental para a saúde de todos.
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8: A Justiça do Maranhão condenou a mulher que envenenou uma família com ovo de Páscoa na cidade de Imperatriz. Duas crianças morreram. O crime aconteceu em abril do ano passado. Jordélia Pereira Barbosa foi condenada nesta segunda-feira a 66 anos de prisão pelo assassinato de Luiz Fernando Rocha Silva, de 7 anos, e de Evelyn Fernanda Rocha Silva, de 13 anos, além da tentativa de homicídio contra a mãe das duas crianças. Miriam Rocha sobreviveu após receber atendimento de urgência e ser internada em UTI. Jordélia enviou um ovo de Páscoa contaminado com pesticida para a casa das vítimas por meio de um mototaxista. Segundo a denúncia, a condenada agiu com premeditação. O crime foi motivado pelos ciúmes que Jordélia tinha do ex-marido. Ela vinha ameaçando a mãe das crianças por meio de um perfil falso nas redes sociais. Jordélia chegou a se deslocar da cidade de Santa Inês para Imperatriz, se hospedou com identidade falsa e monitorou a rotina da vítima antes de enviar o chocolate envenenado. Os jurados reconheceram a tentativa de homicídio triplamente qualificado por motivo torpe, uso de veneno e dissimulação, no caso da morte das crianças, com o agravante delas serem menores de 14 anos. A justiça também fixou uma reparação de 500 salários. Jordélia Pereira Barbosa começou a cumprir a pena imediatamente, sem possibilidade de recorrer em liberdade.
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9: A seleção brasileira que disputa a Copa do Mundo de 2026 tem um jogador de origem indígena. O volante Ederson dos Santos, um dos convocados de Carlo Ancelotti, tem raízes no povo Terena, pelo lado materno. A família é ligada à aldeia Bananal, em Aquidauana, no Mato Grosso do Sul. A avó de Ederson, Albina Cândido, fala a língua terena e é uma de suas maiores inspirações. O jogador mantém um vínculo com a terra indígena Taunay Peg e visita os familiares sempre que pode. O Ministério dos Povos Indígenas celebrou a convocação. Em publicação oficial, a pasta destacou que a trajetória do atleta reforça que é possível alcançar o mais alto nível do esporte sem perder a conexão com suas origens e sua identidade cultural. O ministro Eloy Terena afirmou também que a presença de Ederson na seleção é motivo de orgulho para os povos originários e simboliza a presença indígena em espaços de grande visibilidade. Ederson tem 26 anos. Revelado no futebol em uma escolinha do bairro Tiradentes, em Campo Grande, o atleta passou por clubes como Corinthians, Cruzeiro e Fortaleza, antes de chegar ao Atalanta da Itália, onde se consolidou em uma temporada de destaque. O volante disputou 41 partidas pelo clube europeu e foi titular em 37 delas, desempenho que ajudou a garantir sua vaga na seleção brasileira. Convocado às pressas para substituir o lateral Wesley, que sofreu uma lesão no amistoso contra o Egito, Ederson estava no dia 7 de junho em Campo Grande, quando recebeu a notícia de que iria para a Copa. Na segunda-feira seguinte, dia 8, o volante já treinou com o grupo e jogou na estreia do Brasil no Mundial, contra o Marrocos no dia 13.
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10: Em mais uma fase da Operação Contenção para combater a expansão territorial do Comando Vermelho, dezenas de policiais civis entraram nesta terça-feira na comunidade Dona Marta, em Botafogo, zona sul da cidade do Rio de Janeiro, antes do amanhecer. Houve intensa troca de tiros de fuzil e lançamento de granadas por volta das 5h40, causando desespero em moradores que saíam para trabalhar. Segundo informações, cerca de 50 pessoas estavam no mirante da comunidade para ver o sol nascer. Eles deitaram no chão e tiveram que aguardar autorização policial para deixar o local. Um passageiro foi baleado dentro de um ônibus da linha 410, Sans Penha-Gávea, em Botafogo, vítima de bala perdida em decorrência de operação policial na região. Ainda não há informações sobre o estado de saúde dele. Veículos estacionados na praça que dá acesso ao Morro Dona Marta foram atingidos. Escolas particulares que funcionam nas proximidades cancelaram atividades presenciais. E uma unidade de saúde de atenção primária suspendeu os atendimentos. Até o momento, 3 pessoas foram presas. O número de mandados de prisão e de busca e apreensão não foi revelado, mas os agentes identificaram durante investigações 44 indivíduos integrantes da organização criminosa. O principal objetivo é desarticular a estrutura financeira, logística e operacional do Comando Vermelho, além de prender traficantes que atuam na região. A primeira operação contenção aconteceu em outubro de 2025 no complexo do Alemão na Penha e deixou mais de 100 traficantes mortos. Até o momento, mais de 360 criminosos foram capturados e outros 137 mortos em confronto. Também foram apreendidas cerca de 480 armas, sendo 190 fuzis, além de mais de 51 mil munições.
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11: O Banco Digimais, controlado pelo bispo Edir Macedo, líder da Igreja Universal do Reino de Deus, foi alvo de uma operação da Polícia Federal nesta terça-feira. Foram 9 mandados de busca e apreensão expedidos pela Justiça Federal em São Paulo. A Polícia Federal usou como base para as investigações relatórios do Banco Central, mostrando manipulação de demonstrativos contábeis e registros para ocultar a real situação financeira do Digimais e, com isso, viabilizar operações supostamente irregulares. Houve ainda o afastamento dos sigilos bancário e fiscal e sequestro e bloqueio de bens e valores que chegam a 670 milhões de reais. Os investigados poderão responder por crimes como gestão fraudulenta e inserção de dados falsos em demonstrativos contábeis. A reportagem ainda não conseguiu contato com o Digimais. O espaço, claro, continua aberto.
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0: O Tribunal Regional Eleitoral de Minas Gerais está em plena fase de preparação para as eleições de 2026. Servidores e magistrados estão participando de cursos e capacitações para garantir a lisura e a eficiência do processo eleitoral no Estado. Entre os temas abordados nos treinamentos estão o uso de inteligência artificial na propaganda eleitoral, registro de candidatura, elegibilidade, ações cassatórias e a segurança do processo eletrônico de votação. A iniciativa visa atualizar os profissionais sobre as novas tecnologias e desafios do pleito. Em agosto, os juízes das 304 zonas eleitorais mineiras também participarão de um encontro em Belo Horizonte para as últimas atualizações e orientações. O Tribunal Regional Eleitoral de Minas Gerais demonstra proatividade em assegurar que as eleições de 2026 ocorram com a máxima transparência e segurança.
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2: Uma perseguição policial na zona norte de São Paulo terminou em confronto e resultou na morte de um motociclista. O incidente ocorreu na freguesia do Ó, após o suspeito desobedecer.
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6: 8:59.
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8: Meu amigo internauta, aquele abraço, obrigado pela companhia. A nossa produção aqui já todo mundo atento para mais um Maranhão em Debate, professor Lemos. E o comentário de hoje, vamos falar um pouquinho sobre festejo junino, uma das festas culturais mais tradicionais do nosso querido Brasil, né? Agora tem um detalhe, quando chega ano de Copa do Mundo, o festejo junino passa praticamente despercebido da população, né? Muita gente ali fica ligado na Copa do Mundo e o festejo acaba perdendo o seu brilho tradicional. É claro que nós não podemos esquecer, né, das comidas que rolam nesse período, as comidas típicas, né, da região, as quadrilhas, os bois, as danças, isso tudo está acontecendo. Mas os holofotes estão voltados para a Copa do Mundo. Eu não sei se é assim que o professor Lemos também está enxergando.
9: Sim, exatamente. Eu olho pela mesma ótica que você olha. É porque assim, tudo há uma disputa. O maior disputando com o menor, é evidente que o menor leva a pior. Nesse caso, as festividades do meu Bumba Meu Boi, que é só do Maranhão, e das festas juninas que se espalham especialmente pelo Nordeste brasileiro termina sendo ofuscada pela Copa do Mundo, que é um evento mundial. Você acha que o torcedor brasileiro, na hora do jogo do Brasil, ele vai lá para a apresentação de Juninas? Eu acho que ele não vai. Vai não. Ele dá preferência pelo jogo, ele dá preferência à Copa do Mundo. Então, termina ofuscando, tirando o brilho das festas juninas. Isso é muito natural, muito relativo. Agora, quando não tem Copa do Mundo, aí as festas juninas, elas reinam.
8: Arrebentam.
9: A boca do balão.
8: É, e o balão inteiro, né? É. Vale a pena também ressaltar que se a gente, porventura, tivéssemos uma Copa do Mundo todos os anos nesse mesmo período, a festa junina estaria seriamente ameaçada de sumir do mapa, né? Porque nós estamos tendo, por exemplo, na capital, está existindo os festejos e tudo mais, mas, eu repito, os holofotes estão voltados para o futebol, é a Copa do Mundo. Mas no ano que vem eu tenho certeza que o festejo volta novamente com força total e o povo dentro brincando e se divertindo, porque depois do carnaval é a festa junina, né, professor?
9: Aí a gente ainda tem que dar uma verificada nessa questão das festas juninas, não somente no Maranhão, mas na Paraíba, lá em Campina Grande, em Caruaru.
8: O maior palco.
9: E lá também em Pernambuco, não é? Então a festa junina, eu acho que lá é pau a pau com a Copa do Mundo, né? É pau a pau porque lá o investimento é grande e os olhos, os holofotes das juninas no Brasil estão voltados exatamente para essas duas cidades. Campina Grande, Caruaru, né? Então o Maranhão aqui tem uma ligeira, digamos, saída nessa disputa, porque nós temos o Bumba Meu Boi, que os outros estados não têm. Lá não sei se é nesse momento, as festas juninas.
8: Parintins.
9: Parintins, exatamente, lá no Amazonas. Eu não sei se no Pará, em Belém, o que que tem, se tem a boi também lá.
8: Carimbó e Siriá.
9: Carimbó. Lá no, na
8: festa. Tacacá e Vatapá. É. Açaí e Munguzá.
9: E Munguzá.
8: É.
9: Não negócio de Bumba Meu Boi, não.
8: E Quentão, lá eles guardam Quentão.
9: Quentão também, né?
8: Agora lembra, como é que surgiu esse negócio de festa junina, meu irmão?
9: A festa junina surgiu na Europa durante a Idade Média, originária de celebrações antigas realizadas nos solstícios de verão. Essas festas agrárias celebravam a fertilidade da terra e as boas colheitas. Posteriormente, com a expansão do catolicismo, a Igreja Católica cristianizou os festejos, associando-os aos três santos juninos: Santo Antônio, São João e São Pedro.
8: Tem até o santo casamenteiro, né?
9: Exatamente. Então, por trás da festa junina.
8: Tem um dedinho da Igreja Católica.
9: Tem o dedão do Vaticano. Não esqueça, não.
8: Então tá aí, tudo explicadinho pro nosso querido internauta, né? Tudo sobre o festejo junino. Aproveitando e deixando você ainda bem mais informado. Agora vamos para a primeira notícia de hoje, professor. O que é que você tem aí?
9: Vamos lá, vamos mostrar logo para começar. Desbravadores. Os desbravadores de Codó é um grupo social da Igreja Adventista do Sétimo Dia, e eles estiveram reunidos ali na rua 7 de Setembro, número 2178, para participar de competições. Nós chegamos no momento onde eles iam adentrar ao local das competições, e o repórter é assim, né? Ele não pode deixar passar a coisa despercebida. Nós estivemos por lá e fizemos a matéria. Confira aí esse grupo social de juvenis, jovens da Igreja Adventista, que é reconhecido mundialmente. Vamos acompanhar.
4: Rua 7 de Setembro, centro da cidade de Codó. Nós estamos presenciando, vendo aqui, muitos desbravadores estão se preparando para uma eliminatória, uma competição. Nós vamos começar a conversar aqui com o Eliseu, que é um dos responsáveis por esse evento que vai acontecer daqui um pouco. E aí, Eliseu, você é o líder distrital.
6: Sou distrital de desbravador na cidade de Codó, né? Uma quantidade de desbravador é muito grande. Nós pegamos a cidade e dividimos em dois grupos, né? A parte da 13 dela, o Santo Antônio é um distrito, e a parte central aqui com Codó Novo, Jerusalém, é outro distrito. E aí atualmente nós somos 18 clubes de desbravadores, e hoje nós estamos aqui na Escola Adventista, na Igreja Central, reunindo com 8 clubes de desbravadores, onde nós iremos fazer várias atividades, provas, competições, né? Vamos estudar a Bíblia, vamos relacionar um com o outro, que é os objetivos do Clube Desbravador.
4: Os desbravadores realmente desbravam. O desbravador aprende muita coisa boa que serve para a vida inteira.
6: Sim, sim. Nós, nessa faixa etária de 10 a 15 anos, nós ensinamos sobre a palavra de Deus, sobre o bom caráter de um cristão, como ser um bom cidadão lá na escola, para que esses meninos possam crescer na sociedade, sendo útil e servindo a Deus e também a comunidade.
4: E o que fazer para ser um desbravador?
6: Procura uma igreja adventista mais próxima da sua casa, espalhada em toda a cidade de Codó, nós somos 20 igrejas, e lá você procura e fala, eu quero ser um desbravador, que eles irão dar o direcionamento correto.
9: Então aí está os desbravadores em uma outra oportunidade. Nós iremos fazer uma matéria mais profunda, vamos nos aprofundar mais contando a história dos desbravadores. Eu falo isso porque eu já participei, fui líder de desbravadores em Codó, peguei um clube com 30 meninos, entreguei com mais de 100, e aí eu tenho uma vivência, eu tenho um conhecimento muito profundo sobre o que é o desbravadores. Eu até aconselho a você procurar um clube desses aí, levar o seu filhinho, a sua filha, que eles vão aprender muitas coisas boas. Muito do que eu sei hoje, eu agradeço ao Clube de Desbravadores Fernando Stahl.
8: Bem, nós vamos agora falar de economia. A população de Codó é conhecedora, é sabedora, porque é público e notório o que está acontecendo na cidade de Codó. A economia parou, o povo está indo embora todo dia em massa. Isso não é história de garotinha, isso aí é fato. Toda terça e sexta-feira você pode tirar sua dúvida chegando nas agências dos ônibus clandestinos, que você vê a multidão ali indo embora. Por que que esse povo está indo embora? Por causa da falta de emprego em Codó. Cidade de uma empresa só. É muito difícil. Ou a pessoa trabalha na empresa que tem em Codó, ou ele trabalha na prefeitura. Está na mão do homem. Se correr, o bicho pega. Se ficar, o bicho come. E o Cláudio Paes, que é pré-candidato a deputado estadual, ele acompanhando os relatos da população, a população reclamando, o comércio aí reclamando porque não vende nada, tem que demitir, tem que fechar as portas. E aí ele foi sentir de perto, professor Lemos. Ele foi, né? Ele foi no centro da cidade conversar lá com alguns comerciantes. E ele relata o que ele sentiu na pele nessa visita.
12: Estamos aqui hoje, no dia 22 de julho, aqui na Consupena, rodando aqui, andamos aqui em todos os comércios, aqui, mostrando totalmente aqui, sem nenhum movimento, e as pessoas não estão comprando. Por quê? Não estão comprando, não tem movimento, porque não tem emprego. A cidade de Codó acabaram com os empregos. Então, todas as lojas aqui sem movimento. Então, isso é um absurdo. Tenho conversado com vários comerciantes. Então, nós temos que ter uma opção para Codó. Por isso, nós estamos aqui lançando a nossa pré-candidatura de deputado estadual, mostrando que essa gestão aqui do atual prefeito Chiquinho é uma gestão que desempregou o povo de Codó. Seu filho, deputado estadual, não tem ajudado o Codó. Quem está inventando só maquiagem, querendo mexer com o braço. Então, o Codó vai ter que reagir. E aí, nós estamos aqui para liderar o povo de Codó, para que Codó possa ter a dias melhores. Então, um grande abraço do amigo Dr. Cláudio Paes.
8: Então tá aí, professor. É a real situação. Qualquer pessoa que tenha dúvida, pode fazer como o Cláudio fez. Vai lá no centro, vai lá observar de perto, vai ver lá. O reflexo da falta de emprego em Codó é muito grande. E já estão dizendo por aí que parte desse problema tem uma parcela de culpa das licitações forasteiras, né? Licitações que poderiam aquecer a economia da nossa cidade e estão aquecendo economias de outras cidades, né? Como, por exemplo, Coroatá, onde tem uma empresa lá faturando 700 e tantos mil para fornecer armário de aço.
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8: Pronto, vamos agora acionar o Vigia Topado, professor.
9: Vamos lá.
8: Porque nós acabamos de falar na área da economia de Codó, que a coisa está feia, a coisa está preta, porque o pessoal não está trabalhando. E quem está trabalhando, quem está fornecendo, não está recebendo. Olha só, que
9: aí,
8: situação.
9: Aí embanana tudo, né?
8: O Vigia Topado vai endossar o que eu acabei de falar.
9: Aí mistura tudo. Vamos lá, vamos acompanhar o Vigia Topado. Já você vai ter uma matéria lá da Trizidela, do IML de Codó. Vamos acompanhar a matéria do Vigia Topado.
13: De bom empresário, pagador a prefeito, mal pagador da cidade de Codó. É isso mesmo, população de Codó. Dono de carro pequeno, dono de ônibus, dono de caçamba, estão com 3 meses. Parece brincadeira, prefeito. 3 meses, prefeito, é 90 dias sem receber o seu salário. Seus carros são alugados para a prefeitura, então com esses 3 meses sem receber. Além do mais, população de Codó. E quem for na prefeitura cobrar esses pagamentos, são mandados embora. Até que ponto chegou a cidade de Codó? Prefeito, pelo amor de Deus, prefeito, pague o povo, prefeito. Essas pessoas que têm esses ônibus, que têm essas caçambas, que têm carro pequeno, prefeito, eles precisam do salário dele todos os meses, prefeito. São 3 meses, população de Codó, com salário atrasado. E quem for lá, é mandado para a rua. Como é que pode um prefeito desse, um bom pagador como empresário, e quando virou prefeito ficou mal pagador?
9: Olá você, todo mundo ligado aqui no programa Maranhão em Debate, que será apresentado também na Rádio Lemos FM, em 4 horários. Você acompanha na Rádio Lemos FM. Tem um detalhe, nós vamos... voltar só na quinta-feira, viu? Terça e quarta, por motivo superior e a Copa do Mundo, a gente retorna na quinta-feira com mais uma edição do seu programa Maranhão em Debate. Olha, obra na Avenida Maranhão foi embargada pela Prefeitura de Codó e nós temos alguns questionamentos. Você vai acompanhar conosco aqui no programa Maranhão em Debate. É com você, produção.
14: Avenida Maranhão, Lemos TV, para todo mundo ver, box que foram autorizados a ser construídos em cima da calçada, que é o lugar onde os pedestres poderiam passar com segurança para não se acidentarem. Mas aqui, nessa pontezinha, aqui do riacho Água Fria, do canal da Água Fria, você vê aí, ó, essa lojinha em cima da calçada e essa outra lojinha aqui em cima da calçada. Nada contra o trabalhador que está ganhando o pão de cada dia, mas isso aqui foi autorizado pela Prefeitura Municipal de Codó. Agora vamos para um outro lugar para você ver como é que está. Continuamos aqui na Avenida Maranhão. Já esse outro box aqui, não sabemos por que cargas d'água, ele foi interditado, ou seja, foi impedido o dono de construir esse box, enquanto que os outros todos estão prontinhos aqui, ó. Foram construídos, mas a prefeitura está impedindo que esse morador construa até aqui, ó. Olha aqui, ó. Olha aqui a interdição, a placa aqui da Prefeitura Municipal de Codó. O certo é que esse box aqui foi impedido. Eu não sei por quê, porque os outros todos foram permitidos. Esse aqui não. Será se é porque está próximo da linha férrea? 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
9: Então está aí, você acompanhando, nós primeiro mostramos os dois lados da moeda, nós estamos primando por isso, fazendo reportagem com seriedade, honestidade e não deixando a carga torta. É assim que nós estamos trabalhando. E aí, você acompanhou e você sabe muito mais do que eu, do que nós aqui da Lemos TV, que ali naquela passagemzinha na ponte, na rua 7 de setembro, tem a calçadinha lá que é para os transeuntes, para os pedestres passarem. Na hora que um carro vem e tal, uma moto, é a passagem do pedestre. Sabe o que foi que fizeram? Liberaram para construir duas lojinhas ali. Aquilo ali é proibido. Olha, uma calçada, você constrói uma calçada na sua casa com o cimento seu, com tudo, paga o pedreiro, mas você sabia que a lei diz que a calçada sua não é privada, ela é pública. E aí essa calçadinha pública ali do canal da Água Fria, simplesmente ela se tornou privada. Não foi só ali, foi na outra passagem lá da 13 de maio também, e lá no Troca-Troca. Só não está mais as lojas lá porque estão construindo, estão reconstruindo aquele buraco ali que a chuva terminou arrebentando tudo, a enchente, e aí não sabemos se vai voltar. Mas é um crime no meu ponto de vista, é um crime construir em cima de uma calçada onde é o espaço para o pedestre. É um crime. E aí a prefeitura era para retirar aqueles trabalhadores dali e colocar em um outro local, conseguir um boxe, dar para eles e deixar aquela passagem livre ali para os pedestres. E aí, no caso desse boxe, ninguém sabe por que que os outros boxes foram construídos, não teve nenhuma interdição, nenhum impedimento por parte da prefeitura, e esse rapaz está com o boxe lá e já fez duas tentativas. E sempre que ele está recomeçando, a prefeitura vai lá e embarga. E impede que ele construa o seu box. E por quê? Eu não sei. Será se é porque está próximo, bem coladinho ali pertinho da linha férrea? Será se é? Eu não sei. Com a prefeitura, com a resposta, com a palavra, para saber por que que o rapaz não pode construir o seu box ali. Todo mundo pode e ele não pode. Ah, brincadeira. É brincadeira. E aí eu vi, ó, na gestão do Najib, Najib deu box pra todo mundo aí em cima das praças, dos canteiros, e ele não pode construir lá o seu box em pequenininho, uma coisinha raquítica, não pode construir. É brincadeira. É brincadeira. O meu prefeito, Francisco Carlos de Oliveira, Eu estou olhando a coisa com mais detalhe. Ele parece que não é assim muito povão, não. Até o filho dele deixou, liberou, né, para construir. Agora o rapaz lá não pode construir.
8: Tem que ter padrinho, né?
9: E aí? O Najib permitiu lá no Troca-Troca. Ficou sem espaço, cara. Ninguém podia passar naquele trânsito louco ali. Ele deixou o cara construir uma loja em cima da calçadinha de um lado. Do outro, o cara construiu uma oficina em cima... Em cima...
8: Num lugar desapropriado.
9: Né? Desapropriado da calçadinha ali. Aquilo ali é um crime, cara. É um crime. E agora o rapaz quer construir o seu boxzinho ali que não tá mexendo com ninguém. Ali é a sequência dos outros boxes. E aí o prefeito foi lá e interditou a obra. Eu não sei porquê, sinceramente. Com a explicação aí, com a palavra, a Secretaria de Obras que interditou a obra lá.
8: E daqui a pouquinho nós vamos mostrar... O IML de Codó fechado, o IML de Codó continua fechado e nós como comunicadores que estamos aqui representando o IML de Codó continua fechado e nós como comunicadores

0: cento e tantos quilômetros, né? Mais de 150 quilômetros. E aí fica a família naquele sofrimento e a coisa realmente desanda. E nós queremos que volte a funcionar o IML de Codó. Daqui a pouquinho nós vamos mostrar, porque eu tenho uma notícia aqui muito boa, é da China, negócio da China. Hein, professor? A China surpreende o mundo ao anunciar a cura para diabetes tipo 1 e tipo 2, usando células-tronco e conseguindo fazer o corpo voltar a produzir a insulina.
1: Muito boa
0: a notícia. A possibilidade de tratar o diabetes tipo 1 e 2 com células-tronco e estimular o corpo a voltar a produzir insulina reacende a esperança de milhões de pessoas no mundo. Ciência, tecnologia e inovação caminhando juntas para transformar vidas. Os estudos ainda estão em fase de teste e os estudos clínicos mostraram resultados promissores em um paciente de 59 anos, na qual possuía diabetes tipo 2 há 25 anos. Ele ficou afastado da insulina por cerca de 3 anos. Houve relatos de pessoas que conseguiram reverter, porém, precisa passar por mais estudos. O futuro na saúde pode estar mais próximo do que imaginamos. E a China está estudando sem parar, correndo atrás cientificamente, tecnologicamente falando, para logo, logo apresentar um resultado bem eficaz, para que muitas vidas possam ainda permanecer por muito tempo em cima da terra. Porque a diabetes, ela não brinca com ninguém, ela mata sorrateiramente as pessoas. É isso, professor?
1: Olha, exatamente. A China, eu acho que tem uma dívida com o mundo, porque dizem, eu não estou afirmando nada aqui, mas dizem que a Covid começou por lá, viu? Oi, eles que são dono da Covid-19.
0: São dois vírus que vieram de lá,
1: e um
0: da Espanha. Né?
1: Então agora, se eles estão descobrindo a cura da diabetes, então é para se redimir com o mundo, não é não? Não é não?
0: Com certeza.
1: É, porque aí
0: a tecnologia... Seja bem-vinda à cura.
1: Seja bem-vinda, a gente fica contente aí dessa descoberta aí por parte do governo chinês. Olha, permanece em silêncio. Pela segunda vez, a empresa terceirizada não responde o Ministério Público sobre nepotismo no HGM de Codó.
0: E não responde, não dá satisfação nenhuma.
1: Ah, rapaz, que é isso?
0: Se fosse o blogueiro, já estava preso.
1: É, porque é o seguinte, o blogueiro vacilou, foi para o Chilindró.
0: E eles aí estão vacilando e também.
1: Eles vacilam toda hora... E não vão para o Chilindró, de jeito nenhum. Então, aí é o quê? É dois pesos e duas medidas, é? Rapaz, falar nisso, eu estou até com medo. Eu passo nas ruas.
0: Cuidado.
1: E as pessoas dizem assim para mim, Lemos, cuidado, muito cuidado. Cuidado, porque tu pode ser o próximo, né? Tu pode ser o próximo, ter a cabeça rapada. Raspada, né?
0: Parece que já raspou, né?
1: Não, parece que já tá tudo raspado mesmo, né? Os caras dizem assim pra mim. O outro falou pra mim hoje assim, disse, rapaz, olha, você tem que entender, você tem que aprender, a ter medo do prefeito. Olha como é que a pessoa fala. É um cara, é um funileiro. Você sabe o que é funileiro?
0: Sim.
1: Sabe o que é?
0: Sim.
1: O que é mesmo? Explica aí.
0: Não, que faz o lamparina, que faz fogareiro, faz nem isso não?
1: É não, rapaz.
0: O que é então?
1: O funileiro é o cara que pinta os carros, rapaz. É a funilaria, meu irmão.
0: Aí é, rapaz.
1: Rapaz, o cara já velho na comunicação.
0: Pois é, eu pensei que o funileiro era que mexia, fazia lamparina,
1: não,
0: fazia
1: não, essas coisas. De funil, né?
0: De flande.
1: De frande. Não é flande, não. É frande, né?
0: É frande.
1: Tá certo. Pois é, ele disse assim, ó. Ele disse, olha, o Chiquinho, se referindo ao prefeito. Viu, meu prefeito? Olha, como é que o povo lhe olha? Ele disse, rapaz, o Chiquinho ensina a gente ter medo dele. Olha, rapaz, isso é muito prejudicial.
0: Não quer ir aprender lá não? Quer ir aprender não lá?
1: Eu acho que eu já aprendi. Mas vamos lá para encerrar a matéria aqui. Olha o Instituto.

0: Instituto de Gestão Pública Ambiental e Assistência Social, o IGEPAS, segue sem apresentar resposta aos ofícios encaminhados pelo Ministério Público no âmbito do inquérito civil que apura a possível prática de nepotismo no Hospital Geral Municipal de Codó, o famoso HGM. Daí, então, o prefeito, a direção do hospital, o Ministério Público está lá, me mostra aqui, e eles não mostram. Estão retendo as informações.
1: Deitando e rolando em cima da justiça.
0: E aí, dando xeque-mate em cima da justiça. Isso é muito triste para um município do tamanho do município de Codó.
1: Olha, jovem de 17 anos está desaparecido há 3 dias na cidade de Codó, e a nossa colega Emanuele Carvalho esteve conversando com familiares, e pelo menos até hoje às 18 horas eu não tive qualquer informação sobre o aparecimento do rapaz, nem o corpo não foi encontrado até o presente momento, caso ele tenha falecido. Emanuele.
2: Na casa do jovem Ederson Richardson, de 17 anos, aqui familiares e amigos estão desesperados à procura do jovem que está desaparecido. Catiana é tia dele. Catiana, ele está desaparecido desde que horas?
3: Desde 1 hora, entre 1 hora e 3 horas da manhã.
2: Vocês sentiram falta dele como?
3: Porque a minha tia foi dormir junto com ele, era uma hora, quando ela acordou, às 3 horas, ele já não estava em casa e a porta da cozinha estava aberta.
2: O que chamou a atenção em relação ao sumiço dele?
4: O que chamou a atenção foi ele pegar os documentos dele, queimar tudinho, deixar a chinela, desligar o celular e desligar o Wi-Fi e sair descalço.
2: Ele deixou o aparelho do celular?
3: Não. Ele tinha apagado antes.
5: Já tinha apagado tudo.
3: Como ele estava com um problema mental, estava confuso, estava dizendo que os aplicativos estavam tirando a energia dele, estava falando coisas de desconexo.
2: Ele já sofreu problemas ou tem diagnóstico?
3: Ele não é de muitos amigos, ele não tinha amigo na escola, ele é uma pessoa calada, só estudava e queria sempre vencer, né? Não sei se isso mexeu com a cabeça dele, o que foi que aconteceu.
2: Certo que ele está desaparecido, já tem várias horas.
4: 24 horas, para a hora que o bombeiro pediu para vir, para fazer essa busca, e a polícia, até agora não apareceu, né?
3: 24 horas a gente sabe que não existe, porque as primeiras 24 horas são as horas mais importantes.
2: E aqui é na beira do rio, né? A casa de vocês. E aqui o senhor está ajudando nas buscas.
4: Vou pegar aqui, vou descer aqui, poder ir para a água, olhando de novo aqui, mas para cá eu não vi nada de rastro dele. O rastro dele que eu vi, só descendo até na beira do rio.
2: Ali terminou, as pegadas dele.
4: Acho que eu vi.
2: Pode ser que ele tenha caído dentro da água?
4: Acho que eu vi, foi só isso aí.
3: A gente espera que não, né?
2: Quem souber informações pode estar ajudando, avisando a família.
4: Pra cá.
2: E também pode estar ajudando aqui nas buscas, né?
3: Quanto mais ajuda, melhor.
2: Ó, você que tem embarcação aqui, ele tá indo sem embarcação nenhuma, tá indo a pé, tá adentrando ali naquela área ali, ó, de mata. E ali fica a beira do rio Itapecuru. Fica bem próximo aqui da ponte onde está sendo construída. E a gente está aqui para... Está chamando a atenção aí de você que está em casa.
4: Para ajudar quem tiver bom coração, para ajudar também, né? Vai recorrer essa beira de rio para caçar, para achar, né?
2: Sim, vamos torcer para que ele seja encontrado o mais rápido possível.
4: Sem Deus com vida.
2: Com vida, justamente.
1: Rapaz, impressionante, né? Um jovem de 17 anos apenas, de repente ele mudou o comportamento. Pegou, desligou o Wi-Fi, tirou a sandália, e de repente desapareceu, lembra? E o pior é que tem uma parte ali do Codozinho, né? Codozinho, né? E há quem esteja pensando que ele até entrou no rio, foi tomar banho e tal.
0: À noite, né?
1: Tá desaparecido. 3 dias.
0: Meu Deus do céu.
1: 3 dias.
0: Tá aí você que está acompanhando aqui o programa Maranhão em Debate. Se você olhar esse jovem aí descalço, e pelas informações que nós obtivemos, ele tem distúrbio mental, né? É informar a família, né? Procurar informar a família, principalmente aí nas redes sociais. 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
1: Olha, uma vereadora aqui pelas bandas do interior do Maranhão, ela fez a doação de um carrinho de mão para um trabalhador, mas aí ela foi e registrou, filmou tudo entregando e fez aquela propaganda toda. Aquela dá com a direita e a esquerda fica olhando. E não é que viralizou o vídeo e ela caiu na crítica, meu amigo. Muita gente criticando ela. Porque diz que, pô, dá um carrinho de mão fazendo essa festa toda. Eu sei que tá rolando na internet, viralizou. E tá aqui no Maranhão em debate. Mostra aí, produção.
5: Vereadora entrega carro de mão a morador no interior do Maranhão e vídeo viraliza.
6: As nossas demandas. E hoje vim aqui na casa do seu gesto. Então, para mim é um motivo de alegria poder mais uma vez contribuir. Ainda que seja um gesto simples, mas que para ele tem um grande significado. E é para isso que estamos aqui, para trabalhar e dar apoio às pessoas que também nos procuram naquele gabinete, garantindo assim o sustento e a dignidade de cada um do tipo esse.
7: Eu quero agradecer pelo carrinho de mão, pelo apoio que a minha amiga vereadora Nazaré me deu.
8: A falta de vergonha dos políticos maranhenses não tem limite. É simplesmente sem igual, pô. Como pode uma vereadora de uma cidade gravar um vídeo da entrega de um carro de mão para um cidadão, gravar como se fosse um grande feito do mandato dela? Veja, eu imagino que tenha sido muito importante para a vida desse cidadão esse carro de mão, ele estava precisando. E com toda certeza deve ter ajudado a vida dele. Mas o problema é o político achar que dar um carro de mão é um grande feito do mandato dele. O grande feito de um mandato de um vereador não é dar carro de mão para um cidadão, é ajudar na educação da cidade. É ajudar na segurança, é fiscalizar a prefeitura. Isso é o feito de um vereador, não é dar carro de mão. Que ela desse esse carro de mão para esse cidadão e não gravasse vídeo querendo ganhar mídia em cima. Isso é uma falta de respeito pro maranhense. Isso é uma falta de ética no trabalho dela. Essa que é a verdade. Comente aí o que você acha sobre esse vídeo, sobre esse carro de mão. Eu só sei que pra mim...
1: Comenta, professor, comenta.
0: Rapaz, você só me mete nesses negócios assim complicados. Mas deixa eu falar aqui.
1: Esse cara não dá nada, rapaz, esse vereador não dá nada pra ninguém.
0: Ele que não dá nada pra ninguém, aí, rapaz.
1: Dá um carro de mão.
0: A mulher, a vereadora, deu o carro de mão. Fazer a mídia dela,
1: viu? Eu já vi gente.
0: Ah, rapaz, é melhor ela dar o carro de mão do que dar a mão dela, rapaz.
1: Você conhece o Joãozinho do Camarão?
0: Sim, sim.
1: O Joãozinho do Camarão começou vendendo camarão no carrinho de mão. Hoje ele tem uma Hilux.
0: Olha aí. O que que tem? O carro de mão. Aqui em Codó não tem aí o nosso amigo Raimundo, da RW Celular.
1: Sim.
0: Ele já anunciando que tá dando não sei o que mais, tá dando também um carro. Mas é de mão.
1: Certo.
0: E o que tem se é de mão ou se é de pé?
1: Tem uma serventia.
0: Tem uma serventia.
1: Com certeza.
0: Ah, pai. Parabéns pra vereadora.
1: E pro cara que tá criticando lá.
0: Tá criticando.
1: Nota zero.
0: Marreta na cabeça dele.
1: O cara não dá nada pra ninguém, ainda fica criticando quem dá.
0: Tá criticando o aruburro dele.
1: Aruburro.
0: Meus amigos, Roberto Rocha admite disputar. O governo promete palanque da direita no Maranhão. Pois é. O que você acha, Gil? Eu quero que você comente. Olha, o ex-senador Roberto Rocha, do Novo, admitiu neste sábado a possibilidade de disputar o governo do Maranhão nas eleições de 2026. Em vídeo publicado nas redes sociais, o político reafirmou sua pré-candidatura ao Senado Federal, mas afirmou que poderá concorrer ao Palácio dos Leões para garantir um palanque identificado com a direita na sucessão estadual. Ao abordar o cenário político maranhense, Roberto Rocha disse que está disposto a ocupar a posição que considerar mais estratégica para o grupo político que representa. Segundo ele, lideranças não podem se omitir diante das motivações do processo eleitoral. E aí, o que, que você acha?
1: O que eu estou percebendo, professor, é que está havendo uma espécie de complô na capital do estado para tirar de qualquer jeito o estado das mãos do Brandão. Porque perceberam que ele não vai passar para o sobrinho, depois o sobrinho passa para o tio, depois passa para o avô, e aí vem o netinho, depois vem não sei quem, você está entendendo? Então,
0: oligarquia.
1: Pintou mais uma oligarquia à vista. E aí, rapaz, é o seguinte, nós não vamos permitir, nem que eu tenha que mudar o rumo das coisas. Roberto já mudou a conversa, o Laércio já mudou a conversa, o Fufuca já mudou a conversa. Tá todo mundo...
0: O Fufuca já passou para o Braz.
1: É, mas mudou a conversa?
0: Mudou.
1: Então, mudou a conversa. Então tá centrão, direita e o pior, a esquerda, o Felipe Camarão, a qualquer momento pode anunciar que vai com o Braz.
0: E é bom que você que está acompanhando aqui o programa, que gosta da política maranhense, da política brasileira, o presidente do PT, Francimar Melo, deixou o governo de Brandão, ele estava lá, passou agora para o Felipe Camarão, né? Passou para o Felipe Camarão e tá assim, essa eleição esse ano aqui no Maranhão tá uma coisa de crioulo doido. De manhã é uma coisa, à tarde é outra. E no tocante aqui ainda, essa decisão que poderá ser tomada por Roberto Rocha, o que, que vai acontecer? Se Roberto Rocha sair mesmo candidato ao governo do estado, ele é do Novo, o Laércio Bonfim também é do Novo, aí Laércio fica engessado, amarrado, sem poder apoiar o pré-candidato, no caso, o futuro candidato, Braide, não vai poder, porque ele tem que somar com o governador lá do Novo, do partido, tem que ter a questão da fidelidade partidária.
1: É, com certeza, né? eu ainda acredito que o Novo vai compor a vice-governador do estado do Maranhão.
0: Mas diante...
1: Alguém do Novo, não sei se Laércio ou Roberto, um dos dois.
0: Mas eu acho o seguinte, eu acho que essa pré-candidatura ao governo do estado do Maranhão pelo Roberto Rocha, sim, filho do Luiz Rocha,
1: sim.
0: Eu acho que ela não vinga. Ela não vinga porque ele já entra no meio do jogo, né? Ele já entra aí quase no segundo tempo.
1: Mas segundo ele, se for para tirar... qualquer possibilidade da oligarquia, ele se sujeita, entendeu? Ele se sujeita, assim como o Laércio fez o mesmo discurso e o Fufuca está fazendo agora. Então, ainda vai acontecer muita coisa, viu, professor?
0: Pode ser uma jogada, ele sai candidato ao governo do estado, tira aí uma votação expressiva e no segundo turno ele apoia o Braz.
1: Ele tira o voto lá do Coisa.
0: Tira o voto lá do Orleans Brandão. A jogada pode
1: ser. A família Braz, você pode ver. Eles sabem fazer a costura direitinho. Eles estão fazendo tudo certinho. Você está entendendo? Porque como ele está na frente nas pesquisas, não era para ele estar preocupado em ganhar mais apoio. Mas não, ele busca apoio incessantemente todos os dias, porque ele sabe que ele vai brigar contra a máquina. Que o Brandão está com a máquina, pegou agora o dinheiro emprestado aí, está com o bolso cheio. Você está entendendo? Então qualquer vacilo é fatal. Então ele está chamando gregos, troianos, beltranos, sicranos, todo mundo. Vambora, eu vou dividir o Maranhão aqui entre nós. Ele tá prometendo dividir o bolo chamado Maranhão entre essas grandes lideranças que estão aderindo à campanha dele. É um cara muito inteligente esse Braz.
0: E tem um detalhe aqui, um detalhe até para você também comentar posteriormente, é que ele, esses nomes dessa chapa, os cabeças mesmo, ele não quer de São Luís. Ele quer do interior. Por quê? Porque em São Luís ele está arrebentando aí com 84% das intenções de voto.
1: Mas o interior é perigoso.
0: Então, já. O que que ele quer? Ele quer agora são lideranças do interior.
1: Para poder somar, para garantir.
0: Porque ele pega uma liderança do lado da capital, não vai somar muito não. Ele tem que pegar uma liderança do interior mesmo. E aí eu volto a falar em Bonfim. O Bonfim deve ser um, dois, para somar com o Eduardo Braz.
1: Agora te digo uma coisa aqui, professor. Se o Felipe Camarão confessar apoio para Braz, eu não sei não. Aqui para nós vai ser um tiro no pé.
0: Vai Por ser, quê?
1: Porque aí a esquerda já entra no bolo. E tem muita gente que não quer saber da esquerda. Muita gente que é ouvido nas pesquisas não quer saber de esquerda. Ou vai para o centrão, ou vai para a direita, mas não quer saber mais da esquerda. Até porque o Camarão, né, é vice-governador do Maranhão. É
0: PT,
1: esquerda.
0: É esquerda. Só que assim, o Braz, pelo que eu vejo, posso divergir da sua posição, mas o Braz, a mensagem dele é assim, ó. Vamos para frente, sem olhar nem para a esquerda e nem para a direita.
1: Mas então, estão falando aí que tem uma mão do Lula já no Maranhão. Já tem uma mão do Lula por trás de tudo isso. E deve ser uma mão financeira, é claro.
0: Mas lá pro lado do bebezão?
1: Não. Quem é que não quer o apoio do Braz, rapaz?
0: Todo mundo quer.
1: Então, senhor.
0: Todo mundo quer. 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
1: Fique à vontade, professor.
0: Bom, então nós vamos chamar agora, a informação sobre a pracinha, né? Tem uma pracinha? Tem uma pracinha aí bonitinha que o prefeito Francisco Carlos de Oliveira construiu. Eu não sei nem se foi ele e nem se foi a linha de ferro, né? A Companhia Transnordestina, é isso? Companhia
1: isso.
0: Transnordestina, a empresa férrea, né? Que passa aqui em Codó, e também não sei se foi o prefeito, mas nós estamos mostrando também o outro lado da moeda e você vai acompanhar agora aqui no Maranhão em Debate. Lemos TV para todo mundo ver, mostrando a principal praça da cidade de Codó, é a Praça Ferreira Paima, a praça da prefeitura. Tem até uma pardinha lá, pouco pagou, ó, tá certo? Aí tá bonitinha a praça aqui, ó, toda cuidadinha. Inclusive agora o prefeito mandou pintar esses meio fiozinho aqui, ó, hein? Tá parecendo o conjunto Coab, do Vereda, o Vereda aqui, tudo era pintadinho, os meio fios, mas era direto, o ano inteiro, né? E aí aqui só foi isso, ó. Só os meio-fios que foram passados aqui um calzinho e pronto, e acabou. Somente isso, você conferindo aqui na nossa lente que mostra tudo. Lemos TV para todo mundo ver. 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O endereço é Lemos Codó, MA. Todo mundo acompanhando. Jornalismo com independência e coerência. Então, olha, nós prometemos que a gente ia apresentar uma praça e a outra praça. Infelizmente, veio aqui a Praça Ferreira Baima. Mas tudo bem, você pode conhecer aí a Praça Ferreira Baima, que é, digamos, não sei se é a primeira praça. Não, diz que é a primeira praça, quando é a Praça do Balão, não é? Não sei. Mas diz a Praça Ferreira Baima.
1: Tudo começou na Praça do Balão.
0: É a praça da prefeitura, hein?
1: Tudo começou na Praça do Balão, foi?
0: Dizem que foi.
1: Aí que veio passarela.
0: Passarela.
1: A igreja,
0: ali era onde os barcos, né, ancoravam e tal, tal, tal. Então começou por aí. Mas aí a Praça da Prefeitura, e o prefeito fez uma grande obra agora na Praça da Prefeitura, foi pintar os meio-fios. Aí tá tudo pintadinho, tudo bonitinho, e a gente apresentando para você, trabalho bonito aí da Prefeitura Municipal.
1: Enquanto isso, cadê o IML de Codó?
0: Vamos para o IML. O IML, você vai ver agora como está o estado do... Rapaz, lá tá cheio de médicos. Eu vi lá, entrei lá dentro. Tem médicos, lá tem enfermeiros, lá tem camas, macas, lá tem tudo, meu irmão. Você vai conferir nas imagens agora do IML de Codó. Acompanhe. Lemos TV para todo mundo ver. Estamos aqui na rua Marcos Rocha, na Trizidela de Codó. Nós vamos entrar agora, vamos mostrar para você o que um dia foi o IML de Codó, Instituto Médico Legal. Vou mostrar para você aqui, ó. Aí, ó, você conferindo, Polícia Civil, Polícia, Perícia Oficial do Maranhão, Governo do Estado do Maranhão, Secretaria de Segurança Pública, IML. Aqui é o prédio, aqui funcionava um postinho do então governador Flávio Dino e governo municipal Francisco Najib. Pois é, tá aqui, ó, a situação. Você quer ver como é que está lá dentro? Pois é, vamos entrar para você ver as condições do IML de Codó. Ó, tá aqui, ó. Aqui é o IML, olha o jeito aí, ó, a situação, tudo arrebentado, tudo quebrado, forro já não existe mais, só os pedaços. Olha aí, ó, aqui que funcionava o IML de Codó, hoje a sétima cidade, o sétimo município mais importante, mais populoso do estado do Maranhão, entre os 217 municípios. Você confere aqui? Aqui que era, que foi, que o doutor Cláudio, perito, fazia a perícia. E não tem mais nada. Quando uma pessoa morre em Codó e que precisa de perícia, são levados para o IML de Timon, a quase 200 quilômetros da sede do município de Codó. Então essa é a situação. Parece que Codó é uma terra uma terra de ninguém. Terra do já teve, e nós estamos aqui documentando para você, mostrando para você a situação que se encontra o IML de Codó. Pouca vergonha dos administradores que não cuidam, né, da coisa pública. E é tudo acabado, tudo arrebentado, tudo arrebentado. Então vamos só concluir a nossa reportagem mostrando mais uma vez a fachada do prédio. 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Alô, você, antes da gente comentar, tem o nosso internauta. Como é o nome do nosso internauta aí? Como é o nome?
9: Pádua Menezes.
0: Hein?
9: Pádua Menezes.
0: Pádua Menezes, lá de Lago Açu. É lá, Conceição do Lago Açu. Conheço, já fui lá, trabalhei lá. Olha, um abração, obrigado, viu, você. Aí de Lago Açu, Conceição do Lago Açu. Antenado, plugado aqui na Lemos TV para todo mundo ver. Brigadão. Envia informações aí de Lago Azul que a gente roda aqui para você sem nenhum problema. Como é que está o prefeito aí? Está trabalhando bem? Como é que está a Câmara de Vereadores? Envia para nós, manda um áudio, envia para nós aí um vídeo para a gente mostrar como é que está Lago Açu no Maranhão. Brigadão, você de São Luís, você que está antenado com a gente. 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Precisamos demais, e você está com a gente, porque o nosso programa é independente. Se ele é independente, é imparcial, você tem que contribuir para a gente continuar com esse projeto no ar para você aqui no Maranhão e também fora do Maranhão.
1: Bom,
0: mas vamos agora comentar sobre o IML.
1: Pois é, rapaz, como é que pode, né? Tudo abandonado, tudo largado, as traças e baratas. E o pior, o povo de Codó gastando dinheiro com combustível, com motorista, manutenção de veículos, porque tudo é gasto. Para você ir para Timon, é gasto. Para voltar, é gasto. Isso tudo poderia ser evitado se houvesse bom senso no governo que aí está. Mas, não sei por cargas d'água, ele virou inimigo de Cláudio Paes, virou inimigo de Zé Francisco, está virando inimigo de todos os médicos. Eu quero ver como é que nós vamos escapar aqui, né? E agora, para completar, estão tirando o foco do HGM e reclamando da UPA. A UPA é que salva Codó. Aí estão querendo tirar o foco de qualquer jeito. Nem os funcionários do HGM estão recebendo. E aí o prédio desse que funcionou, bem organizado, de repente a população de Codó se vê sem mais um prédio, sem mais um serviço prestado à comunidade, de grande relevância, diga-se de passagem. E nós vamos cobrar, viu, professor? Vamos continuar cobrando até que o prefeito tenha a pachorra de reativar o IML na cidade de Codó.
0: E aí eu fico me perguntando, é sobre os vereadores. Cadê? Olha, são 19 cabeças dentro da Câmara Municipal de Codó.
1: Mas a maioria do prefeito.
0: Ninguém tem coragem. E aqui eu não vou só para negócio de situação, não. Eu vou para a oposição também. Cadê o Domingos Reis? Cadê o Leonel Filho? Onde está o vereador
1: Anderson da Trisidela?
0: Anderson da Trisidela e o vereador Araújo Neto. Cadê? Onde estão esses homens? Cadê as duas mulheres que nós temos lá, que é a Rosélia
1: e a Leda Torres? Vereadoras.
0: Ninguém fala nada, ninguém diz nada. Parece que todos perderam a língua. Ninguém fala nada sobre o ML de Codó. Será que estão comendo alguma coisa? Rapaz, porque não tem condição não, rapaz. Olha, o vereador é para fazer o trabalho de fiscalização, de questionamento, de mostrar para o prefeito. E aí, o ML funcionou, passou poucos dias funcionando e depois acabou. Não deram nenhuma explicação para a população. E o prefeito atual, Francisco Carlos de Oliveira, eu queria saber o que é que ele tem em mente com relação o IML de Codó. Se esse IML pode retornar com suas atividades, porque é como o Veridiano falou aqui, a pessoa tem um ente querido que perdeu a vida, precisa fazer uma perícia, né?
1: Com certeza.
0: Aí o corpo vai para Timon, quando chega o corpo já está em estado de putrefação, de decomposição. E aí não dá tempo mais nem fazer um velório, nem nada. É chegando já, enterrando logo, sepultando logo o corpo. Porque Codó, a sétima cidade, o sétimo município do Maranhão, não tem um ML. Já teve, mas não tem mais. Minha gente, é pra gente ficar perguntando. E aí, o prefeito, cadê o deputado Najib? Hein? Cadê o deputado Najib? Ah, o deputado Najib tá envolvido com o negócio aí do blogueiro, não sei como é que é. Ele disse que tem um negócio aí agora de um despertador, que o cara bota o despertador que o teu dia vai chegar. Aí eu me lembro daquele outro lá do vídeo, ele disse, olha, hein, te prepara, hoje é o teu dia. É? Tu já viu? Ele diz, hoje é o teu dia. Será se o deputado vai dizer para mais jornalistas, mais blogueiros, vai ser hoje é o teu dia, né? Hoje, agora é o teu dia. Eu tô com medo. Eu confesso para você que eu estou com medo. Não adianta eu dizer que eu não estou, porque eu estou com medo. Eu estou com medo. A imprensa de Codó pode sofrer mais. Eu nada contra a justiça. Não, eu não vou entrar nessa seara. Mas eu estou com medo, né? Não tenho nenhum processo, nenhum, graças a Deus, nenhum, não respondo nenhum. Tem jornalista que tem mais de 200, tá? Mas eu não tenho nenhum. E porque eu não tenho nenhum, eu estou com medo de algumas autoridades que não podem serem questionadas e o jornalista não pode falar dos erros que ele comete, que eles cometem, não pode falar. Se falar, é justiça. É justiça. E eu tô com medo. Eu tô com medo. E aí, você não tá com medo, não?
1: Eu, idem.
0: Hein?
1: Eu que tô mesmo.
0: Tá vendo?
1: Eu é que tô mesmo.
0: Ai, eu tô com medo.
1: Mas não podemos calar, né? Faz parte do... Faz parte do, do da

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1: 10 horas e 2 minutos.

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2: Alô, você, tá todo mundo ligado? Vamos para as manchetes, os destaques, a escalada do Coisas do Povo. Vamos para a manchete número 1, é a number 1. Desaparecido há 4 dias, família de jovem de 17 anos faz apelo desesperado por busca em Codó. Vamos para a manchete de número 2, e a number 2. Manifestação promovida por fazendeiros e agricultores causa grandes transtornos no pé da ponte de Codó. A manchete de número 3 é a number 3. Você acompanhando aqui no programa Coisas do Povo. Filho é preso em flagrante por estuprar a própria mãe idosa em Balsas. Futebol é a manchete de número 4. É a number 4. Representante da Ferroviária de Araraquara, em São Paulo, avalia talentos do futebol feminino em Codó. Com estas e outras, está no ar o Coisas do Povo, a maior audiência do rádio no seu celular. E você acompanhando tudo em tempo real.

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2: Olá você, todo mundo ligado aqui no programa Coisas do Povo, tá todo mundo ligado na Lemos FM, é show de audiência no Maranhão, no Brasil e no mundo. Olha, a Prefeitura de Codó entrega kits do programa Trabalho Jovem e reforça apoio à inserção da juventude no mercado de trabalho. Tá aí o município de Codó, é a Prefeitura de Codó, por meio da Secretaria Municipal da Juventude, realizou a entrega de 53 kits aos participantes do programa Trabalho Jovem, Eixo Estágio Social, iniciativa do governo do estado do Maranhão, voltada à promoção de oportunidades para os jovens maranhenses. A cerimônia aconteceu no Salão Nobre da sede administrativa do município de Codó, a prefeitura, e contou com a presença do prefeito Chiquinho FC, do PT, do secretário municipal de juventude, Valdeci Calisto, além dos jovens beneficiados pelo programa. Tá aí, palmas para a prefeitura, trabalhando em prol da juventude do município de Codó. Tá todo mundo antenado. Meus amigos, já a gente vai falar um pouco mais. Aliás, estamos começando a falar sobre uma manifestação que aconteceu no pé da ponte de Codó. Eu nunca tinha visto. Fiz alguns vídeos, algumas matérias e entrevistei os responsáveis pela ação que bloqueou a Avenida Cristóvão Colombo na altura do pé da ponte do lado Trizidela, em Codó, no Maranhão. Foi um alvoroço, ninguém passava, ninguém subia, ninguém descia, e aí começou às 6 da manhã e foi até às 8 horas. Às 8 horas da manhã. E aí foi um Deus nos acuda, a população que ia para o trabalho, as pessoas que iam para os seus afazeres, os alunos que iam para as escolas, ninguém subia, ninguém descia. Ninguém passava, ninguém passava por cima da ponte, exceto alguns. E aí a manifestação durou até às 8 horas da manhã, causando transtornos, mas transtorno mesmo. E aí você fica se perguntando o porquê. Já a gente fala mais sobre o que aconteceu na ponte do Rio Itapecuru, em Codó, bem no pé da ponte. Você vai acompanhar aqui no programa Coisas do Povo, a maior audiência do rádio.
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2: Alô, você, todo mundo tomando posição aqui no programa Coisas do Povo da Lemos FM, programa democrático, livre e também imparcial. E você não tem um produto desse assim de qualquer jeito, em qualquer veículo de comunicação, não. Só aqui na Lemos FM você tem o Coisas do Povo com imparcialidade e você também tem o programa Maranhão em Debate na Lemos FM, na Lemos TV, né? Na Lemos TV, melhor dizendo para você, na Lemos TV, às 19h. Lembrando de que quarta-feira nós não vamos ter o programa Maranhão em Debate em virtude aí do jogo do Brasil, tá bom? Tá bom, assim tá todo mundo ligado aqui no seu programa Coisas do Povo.
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2: Meus amigos, nós vamos já, vamos chamar aqui a agência Rádio Web com as informações diretamente de Brasília, parceira aqui do Coisas do Povo da Lemos FM. Meio ambiente, El Niño acende alerta para impactos na economia e no agronegócio. A reportagem é de Norberto Notari, acompanhe.
4: O fenômeno climático El Niño preocupa especialistas em todo o mundo e no Brasil não é diferente. A previsão de seca em partes das regiões norte e nordeste, chuvas acima da média no sul e temperaturas mais elevadas no centro-oeste e no sudeste. De acordo com a Administração Nacional Oceânica e Atmosférica dos Estados Unidos, a chance de ser um evento muito forte passa de 60%. Além dos impactos ambientais, os efeitos podem chegar à economia brasileira. Setores como agricultura, pecuária e geração de energia estão entre os mais sensíveis às mudanças do clima. E quando a produção é afetada, os reflexos podem atingir o crescimento econômico, a geração de renda e até o custo de vida da população, como detalha o economista Roberto Trosta.
5: Dependendo do impacto do El Niño na produção, pode afetar as exportações brasileiras, com isso entram menos dólares. Então você pode ter problemas, sim. Tem anos em que o clima é cruel com a Argentina, só para dar um exemplo próximo, e aí a venda de soja brasileira aumenta, e o contrário, não é algo generalizado. Em 1878 foi uma grande crise mundial provocada pelo El Niño. Geralmente os efeitos do El Niño são localizados.
4: O economista César Bergo explica que o El Niño pode impactar também a inflação do país.
6: O setor de produção agrícola talvez seja o mais afetado pelo clima e vai gerar uma volatilidade muito grande na produção agrícola. Então já se prevê alguns efeitos, mas também acaba tendo impacto na pressão inflacionária, né, em função do aumento do preço dos alimentos e os custos de produção em função de impactos no fornecimento de energia elétrica, porque, obviamente, depende muito da questão hídrica, né, para a produção de energia. Você pode ter um encarecimento também. Tem que falar na questão de logística também, né? Tem impacto também na questão do transporte.
4: O temor dos economistas é de que o evento climático também afete a produção de café no país. Agência Rádio Web, produção e reportagem, Norberto Notari.
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2: Vamos para as notícias da política do Maranhão. Estamos prestes a eleger no Maranhão 18 deputados, 2 senadores, e um governador e um vice. E ainda tem mais os deputados estaduais, né? Eu falei que foi federal, né? Os deputados estaduais são 42, né? Então você vai se preparando para você poder votar em seus candidatos que vão representar você no Maranhão e na nação brasileira, lá em Brasília. Olha, a CPI aperta o cerco e Felipe Camarão corre à justiça para barrar quebra de sigilo. Mas, meu irmão, quem não deve não teme. Quem não deve não teme. Eu estava botando fé no vice-governador Felipe Camarão, mas agora não mais. Olha só. O vice-governador do Maranhão, Felipe Camarão, acionou o Tribunal de Justiça do Maranhão, TJMA, para tentar impedir a divulgação de informações sigilosas e uma possível quebra de seus sigilos bancário, fiscal e de dados no âmbito da CPI instalada na Assembleia Legislativa, que apura suposto esquema de corrupção na vice-governadoria. Rapaz, a gente se livra, não. Dizem que o governador contratou aí um safadão, um negócio aí, no carnaval, e é uma corrupção danada no governo do Maranhão. É o pessoal que fala aí, que a corrupção campeia no governo do Maranhão. Ah, mas é o governador, é o cabeça, né? Não se tem a comprovação, mas o povo fala direto, não é? E a corrupção que está dando no gogó, né, lá no Palácio dos Leões. E agora o vice-governador, que poderia dizer, não, pode abrir minhas contas, meu sigilo bancário, tudo, que eu não tenho nada a temer, nada. Eu não roubei, não defraudei, não estuprei, não fiz nada, não comi o dinheiro do povo. Rapaz, que tem lá uns depósitos, lá parece que 82 depósitos. Que vai chamar atenção. E aí agora eu não sei como é que vai ficar o Camarão. Porque o Camarão anunciou que é pré-candidato ao governo do estado do Maranhão, mas já circula informações extraoficiais de que Camarão pode abandonar o barco por conta desta CPI e sair candidato a Câmara Federal. Estão comentando aí nas ruas. Então vamos ver se confirma, porque começaram a falar que Laércio Bonfim ia desistir da corrida ao Palácio dos Leões e que iria sair pré-candidato ao Senado. Isso foi confirmado por ele mesmo. Os boatos foram jogados aí na rua, no estado, e aí depois ele confirmou em vídeo que ele realmente abandonou a corrida rumo ao governo do estado e vai se dedicando à pré-campanha para o Senado da República. E a mesma coisa parece que vai acontecer, se dedicar, está se dedicando à pré-campanha para o Senado da República. E a

0: oriundas da investigação protegidas por sigilo. Então, tá aí, agora o camarão já tá na corda bamba, pode a qualquer hora, meu irmão, desistir, porque como é que ele vai começar a fazer uma campanha, realizar um projeto desse e uma CPI dizendo que ele meteu a mão no erário público, e aí como é que vai ficar? Vai dar pra decolar uma campanha assim? Eu acho que não decola, não. Eu acho que não decola. Então é preciso que o camarão reveja aí os seus conceitos, porque do contrário, a sua pré-candidatura pode cair na vala comum, viu? E desaparecer. Porque desse jeito aí, pá, o cara quando é limpo, ele não tem medo de nada. Tá aí, pode ir lá no banco abrir minhas contas, pode ir lá. Não tem sigilo, não tem nada. Eu sou uma pessoa pública e não tem nada disso. Você pode ir lá e ver o que tem. Agora o cara já entra com advogados para impedir que as pessoas saibam das transações financeiras e algo parecido, aí já cheira mal, viu? Olha, Gentil Neto, amplia especialidades médicas e amplia geriatria na rede de saúde de Caxias. É uma notícia boa para os caxienses. Enquanto que para os caldoenses, a coisa não está muito boa, não. A saúde pública de Caxias alcançou mais uma importante conquista. Pela primeira vez na história do município, a população passa a contar com um atendimento especializado em geriatria na rede municipal de saúde, garantindo um cuidado mais direcionado à saúde da pessoa idosa. O novo serviço será oferecido no ambulatório especializado Dr. Humberto Coutinho e representa mais um avanço da gestão do prefeito Gentil Neto na ampliação das especialidades médicas disponíveis para a população. Que não seja só propaganda. E às vezes a matéria vem, mas é só propaganda, não é de verdade. Eu espero que isso aí seja de verdade, né? Que seja de verdade. Nós vamos para um rápido intervalo comercial e a gente volta já já com mais informações aqui no programa Coisas do Povo, a coqueluche do momento. Tá todo mundo ligado.
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0: 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Olha a política, agência Rádio Web. Evento reúne presidenciáveis e discute crescimento do Brasil. A reportagem é de Valquíria Rios, da agência Rádio Web, aqui no programa Coisas do Povo.
1: A revitalização da indústria é o caminho para que o Brasil retome competitividade e crie empregos de qualidade que proporcionem renda mais elevada aos trabalhadores. A avaliação foi feita pelo presidente da Confederação Nacional da Indústria, Ricardo Alban, durante o evento A Indústria na Agenda dos Presidenciáveis, realizado em Brasília. O encontro reuniu lideranças do setor e pré-candidatos à presidência da República para discutir propostas voltadas ao crescimento econômico e ao aumento da competitividade do Brasil. O presidente da CNI elencou três pontos considerados fundamentais.
2: Precisamos colocar a indústria, em especial a indústria de transformação, no centro da nossa estratégia de desenvolvimento. O fortalecimento do setor industrial, a recuperação da economia e a inserção do Brasil no grupo de países de renda alta requer a adoção de uma agenda pró-crescimento baseada em três premissas. A primeira delas é a política macroeconômica favorável ao crescimento vigoroso e sustentável. A segunda premissa são as ações de desenvolvimento produtivo que estimulem os investimentos e a produtividade. E a terceira são as medidas que ajudem a eliminar o custo Brasil e a melhorar o ambiente de negócios.
1: Segundo Ricardo Alban, é preciso reverter o processo de desindustrialização registrado nas últimas décadas. A participação da indústria de transformação no produto interno bruto caiu de 35,9% em 1985 para 13,7% em 2025. Durante o evento, a CNI entregou aos pré-candidatos o documento Construindo o Brasil 2050, que reúne propostas consideradas prioritárias para o desenvolvimento do país. Foram mencionadas reformas fundamentais, como a modernização do setor elétrico, a melhoria da infraestrutura de transportes, a conclusão de obras paradas, a modernização das relações de trabalho, além do controle de gastos públicos e a redução dos juros. O evento, promovido pela Confederação Nacional da Indústria, reuniu cerca de 1.200 pessoas e contou com a participação dos pré-candidatos à presidência da República, Romeu Zema, Ronaldo Caiado e Flávio Bolsonaro. Já o presidente Lula e Renan Santos foram convidados, mas não participaram. Agência Rádio Web, do Centro de Convenções Ulisses Guimarães, em Brasília, Valquíria Rios.
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0: Chegou a hora da gente falar um pouquinho da palavra de Deus. Você que gosta da Bíblia, a Bíblia, ela foi arrumada, né? Porque quando eles foram organizar a Bíblia, tinha vários escritos, né? E aí eles tiveram que reunir para organizar a Bíblia lá no Concílio de Niceia, viu? E aí lá não tinha nenhum evangélico para fazer esse trabalho de escolher os livros. Para você que não sabe, ficou muitos livros fora, viu? O livro de Enoque, o livro de Maria, vários evangelhos ficaram de fora, né? E aí é a Bíblia que nós temos hoje. Já na Bíblia Católica nós temos o livro de Eclesiástico. Nós temos também Macabeus, Judite e outros. Na Bíblia de João Ferreira de Almeida, que é um padre português, que fez a tradução da Bíblia, não tem esses livros, tá bom? Então são Bíblias diferentes. E lá, nesse Concílio de Niceia, é que foi acertado tudo e ele foi convocado pelo Imperador Constantino. Não foi a igreja que se reuniu livremente. É a política partidária, eu acho que partidária, né? A política do Império, né? Estava imperando e terminou fazendo isso. Constantino não queria se queimar com os cristãos da época. Naquele tempo não existia adventista, nem assembleiano, nem as testemunhas de Jeová. Só os católicos, né? Só os católicos. Até então não tinham nomes também, só passaram a partir de então ter essa nomenclatura. É Igreja Católica Apostólica Romana, é por isso que ela recebe aí o título de Romana, porque foi lá em Roma, tá bom? Você sabia disso? Curiosidade para você, né? Olha, a igreja não é arquibancada, pastor Aziel Gomes repudia Copa do Mundo no templo. Mas meu irmão, tá demais. Os pastores, para não perder fiéis e fazer os fiéis se sentirem cada vez mais torcedor, né? Os pastores estão levando os fiéis a comemorarem, né? O jogo da seleção brasileira nos templos, né? Na igreja. Coisa mais linda. É Brasil! Brasil! Brasil! É! E aí existe pastores que estão aí criticando, porque segundo eles, a igreja, o templo é só para a adoração, não é para futebol. Se a moda pega, o pastor também leva aí a torcida do Flamengo, né? Do Vascão da Gama, do Fluminense, quem mais aí? Do Palmeiras, do Grêmio, do Motoclube, do Sampaio Correia, hein? Do Nacional, do Fabril. Rapaz, tá complicada a situação no meio evangélico, principalmente. O presidente da Assembleia de Deus, Tirirical, condena a perda de temor na igreja e afirma que líderes não podem transformar o espaço de adoração. Isso aqui é o Osiel que está dizendo, aqui é São Luís do Maranhão. O avanço de estratégias de entretenimento e o loteamento ideológico dentro dos templos sofreram uma das mais duras e contundentes resistências vindas do Nordeste brasileiro. O pastor Aziel Gomes, respeitado escritor, teólogo e presidente da Assembleia de Deus em Tirirical, subdistrito de São Luís, viralizou nas plataformas digitais ao desabafar e reprimir severamente a postura de líderes que utilizam a estrutura eclesiástica para transmissões da Copa do Mundo de 2026 e palanques políticos. Aí, não, mas aí assim, veja bem, se fosse de um time, aí não podia porque tem outro time contrário, nem todo mundo torce pelo mesmo time. Vai pedir lá dentro da igreja, lá do templo lá. Quem é Flamengo? Aí, os irmãos levantam pra lá. Quem é Botafogo? Quem é Sampaio? Quem é Moto? Lá em São Luís, principalmente, né? Então vai ter problemas. Agora, quando todos torcem pelo mesmo time, aí não dá problema. No caso, todos torcem pela seleção brasileira, os brasileiros, né? Aí é uma unanimidade, não tem nenhum problema, não. Mas o pastor Zéu da Assembleia de Deus de São Luís está questionando, e o pastor André também está questionando. Ele acha que o templo é só para adoração. Mas aí o templo de Jerusalém, ele foi destruído no ano 70, e a igreja passou esse tempo todinho até o ano 300 sem templo, né? Sem templo, a igreja, as pessoas se reuniam, os crentes da igreja apostólica, da igreja primitiva, eles não tinham templos, porque o templo já tinha terminado, o templo lá de Jerusalém, dos judeus, né? Aí só por ocasião aí do Constantino assumindo a liderança da igreja, lá no ano 300, 320, 315, por aí, é que houve a construção de um templo. Inclusive, Constantino usou 5 mil homens para construir o templo. Pois é. Então, aí, o templo é mesmo a casa de Deus? Porque quando Davi diz assim, vamos à casa, alegrei-me, não é assim que diz? Alegrei-me quando me disseram, vamos à casa do Senhor. Ali ele não estava se referindo ao templo, que o templo ainda não existia. Era só o tabernáculo. E era judeu. Tinha nada com evangélico, nada com católicos, tá bom? Você vai aprendendo, e eu também, muito aqui no programa Coisas do Povo, no Pitadinha de Religião. Mas escuta só. Escuta só o que está rolando nas redes sociais. Escuta só. Vai lá, escuta só. Vamos acompanhar aqui. O que está rolando nas redes sociais.
8: Fares Miguel,
0: Peraí, não é isso aqui não. Peraí, eu perdi, ó. Perdi. É, porque aqui quando sobe aí já não vem mais, né? Perdi, mas tudo bem, eu vou ver se eu consigo aqui a informação. Ah, tá aqui, parece que vai dar certo. Ah, tá certo, aí parece que vai dar Fins certo.
8: Contra tá o aqui. Sistema...
0: Daí, vai dar certo, vamos lá.
8: No âmbito da gestão de instituição financeira, diz mais, do grupo do bispo Edir Macedo. Portanto, informação que chega nesse momento, a Polícia Federal faz essa operação contra o banco do bispo Edir Macedo por supostas fraudes. Uma ação que bloqueia 670 milhões de reais. Você acompanha em tela aí as imagens do momento então que as viaturas da Polícia Federal deixam a sede da PF em São Paulo para o cumprimento de mandados de busca e apreensão. São mais de 50 policiais federais cumprindo 9 mandados de busca e apreensão que foram expedidos pela Justiça Federal em São Paulo. Decisão judicial também autorizou o afastamento do sigilo bancário e fiscal dos investigados, além do sequestro e bloqueio de bens. Como eu falava aí, é uma ação que bloqueia 670 milhões de reais.
0: Olha aí, ó. Você escutou? Você ouviu? Pois é. É um dos maiores líderes religiosos do Brasil. Agora estourou a bomba tipo Banco Master. Tá aí. Isso aí é religião? É, como é que é a religião? Religião desse jeito, os líderes religiosos, eu acho que estão descredibilizados. Não é todos, porque nós não podemos aqui generalizar e dizer que é 100%. Mas em grande parte os líderes religiosos estão devendo demais, mas devendo muito mesmo. Estão fazendo muitas coisas que estão manchando a igreja de Cristo. Porque a igreja de Cristo não é a igreja universal, não é a igreja católica, não é a igreja adventista, não é a igreja assembleana, não é a igreja assembleiana. A igreja de Cristo é o povão, né? É o povão que faz a vontade dele. Essa que é a igreja de Cristo. Tá certo? Tá aí, ó, acabando com as igrejas, as instituições, a dele mesmo. Ele já perdeu 65% de faturamento por conta dessas ações aí. E a polícia está no encalce do Edir Macedo. Todo mundo acompanhando. Pitadinha de religião, fica por aqui. Entregue a sua vida ao Senhor. Confia nele e o mais ele fará por você e toda a sua família.
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0: Polícia policial aqui no programa Coisas do Povo da Lemos FM para todo mundo, para todo o Brasil. Olha, o homem é sequestrado após ser atraído por mulher em Buriti. Vítima teve prejuízo de 100 mil reais. Eita, e aí entrou a Cinderela pelo meio, foi? Será que entrou? Um homem de 48 anos foi vítima de sequestro e roubo após ser atraído ao local por uma mulher que ligou para ele pedindo para solucionar um problema no veículo. O caso foi registrado no povoado Cruz dos Medeiros, na zona rural da cidade de Buriti, na última sexta-feira. Segundo o relato do homem, a mulher identificada como Sinara Liliane da Costa Alves, com quem ele já tinha mantido um relacionamento amoroso, relatou um problema mecânico no veículo. Ao chegar ao povoado por volta das 12h30, ele foi surpreendido por 5 homens armados que estavam em um carro. Os criminosos agrediram o homem, amarraram suas mãos e o prenderam. Em seguida, roubaram o carro e utilizaram o celular da vítima para fazer transferências bancárias que somaram cerca de 100 mil reais. Ei, golpe doido. De acordo com a ocorrência, o grupo também foi até a residência da vítima, onde roubou outro carro, além de televisão, cartões bancários e chaves de veículos. Rapaz, fizeram foi como é que é? Fizeram foi um raspa no rapaz. Aí se arrebentou todinho. Fizeram foi um raspa. Levaram foi tudo, meu irmão. Levaram foi tudo. Meus amigos, olha. Homem que desapareceu, jovem de 17 anos, e desapareceu, foi encontrado boiando nas águas do rio Itapecuru. Pois é, tá aí. A informação aqui no Polícia Policial.

0: me mandou para cá para cumprir essa missão.
1: Onde é que foi encontrado o corpo?
0: Nós encontramos o corpo aqui.
2: Ao lado da caieira.
0: O corpo estava escorado num balseiro, né? Uhum. Uma situação muito horrível, né? E com o estado já da composição, com muita mosca, muita coisa ruim em cima, né?
1: É o corpo do sexo masculino?
0: Masculino. Eu não sei como é o nome dele.
1: Esperar.
0: Ele estava com uma pulseira no braço, tipo assim, um encaixe assim, uma pulseira cor de bronze.
1: Que é o que pode ajudar a identificar. Pode ajudar, né?
0: Que a menina falou que era ele mesmo, né? Que justamente era ele mesmo, que ele usava uma pulseira de bronze.
3: Aí, minha gente, o rapaz que estava desaparecido, agora já foi encontrado, o corpo foi encontrado. Aí nós repassando a informação para você, do jovem que já estava desaparecido há 4 dias e a família estava desesperada. A família do jovem, o Edson Richard Pereira, de 17 anos, vive momentos angustiantes de desespero, né? Mas agora é só chorar, né? Encontraram o corpo do menino, do rapaz, do adolescente de 17 anos. Uma tragédia aí na cidade de Codó. Mais um corpo que é encontrado no rio Itapecuru. Olha, filho é preso em flagrante por estuprar a própria mãe idosa em Balsas. Meu irmão, aqui a gente vê de tudo, né? Olha, na tarde da última segunda-feira, uma operação integrada entre as polícias civil e militar do Maranhão resultou na prisão em flagrante de um homem suspeito de estupro de vulnerável. O crime que ocorreu no bairro Nova Açucena, no município de Balsas, vinha sendo praticado contra a própria mãe do suspeito. A prisão foi efetuada após denúncias de familiares que relataram que os abusos eram constantes. Tá aí, macabro, né? Notícia macabra aqui no Bloco das Polícias, que vai ficando por aqui e volta em uma outra edição aqui do programa Coisas do Povo.
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3: Meus amigos, vamos para a matéria aí da interdição da ponte do rio Itapecuru em Codó, do lado da Trizidela. Os agricultores, agropecuaristas, fazendeiros não aguentam mais essa estrada que vai até o Alagar de Isso Grande, é a MA-123 ou 123, que já enrolaram demais. Eu me lembro que numa eleição aí há mais ou menos 20 anos atrás, por aí, na véspera da eleição, colocaram um monte de máquinas lá na subida da Cristóvão Colombo. Eu me lembro demais disso. Aí é retroescavadeira, era patrol caçamba, é um monte de máquinas lá. Isso, agora a estrada vai sair, aconteceu a eleição, não me lembro mais qual era o candidato ao governador, a governo, mas me parece que era na época do Lobão, né? Se o espírito não me engana e a mente não me falha. E aí o que foi que aconteceu? Né? Passou as eleições, retiraram as máquinas e nunca mais. E agora o deputado Francisco Najib terminou anunciando que conseguiu uma emenda parlamentar de 2 milhões para fazer um paliativo. É, para deixar a estrada bacana, umas carradinhas de espiçar aqui, outra lá, passar uma. E é mais? Uma patrol, né? Rapando e tal, fazendo o alargamento da estrada. Só que os moradores não estão querendo. Os moradores, os agricultores da região não querem. Eles querem é a estrada asfaltada. todinha. E como pedra mole, como é que é? Como água mole em pedra dura, tanto bate até que fura. Aí eles se desesperaram. Isso há mais de 30 anos, só enrolação do governo do estado do Maranhão. Entrou o Dino e enrolou, tá? O Lobão enrolou, Roseana enrolou. Eu vou zelar tudo, rapaz. E agora o Brandão, né, só tá mandando 2 milhões, ó, via Francisco Najib. Ah, o Najib que vai resolver com 2 milhões. 2 milhões não dá nem pra melar, porque ainda tem a licitação. E na licitação, você sabe como é que acontece na licitação. Tem um deputado aí que quer a metade. Então, se ele quer a metade, vai ficar só 1 milhão. E é 1 milhão aí. Vai dar pra fazer o quê? Nada, nada. Não vai dar pra fazer nenhum paliativo. Então estiveram hoje, e a reportagem da Lemos TV esteve no pé da ponte hoje de manhã, registrando o que aconteceu, o protesto realizado pelos agricultores pecuaristas do município de Codó, da região da Trizedela. Acompanhe.
6: Lemos TV para todo mundo ver. Agora nós estamos aqui do lado da Trizedela. Olha como o protesto já foi encerrado. Aqui estão os veículos, os tratores, máquinas agrícolas que foram usadas na interdição aqui do pé da ponte. E aí o governador do estado não faz, não constrói, dá nisso aqui, ó. Então aqui estão, ó, as máquinas que foram usadas para interditar. Foram os próprios agricultores, os donos de terras, fazendeiros que vieram para cá para interditar aqui o pé da ponte. Começou às 5 da manhã, causando um congestionamento jamais visto na cidade de Codó, tá certo? Então, aqui ainda tem parte aqui do pessoal. Vamos conversar com algum deles aqui.
7: Fala, meu patrão.
6: Final de protesto. E aí, o protesto, as manifestações alcançaram o objetivo?
8: Hoje foi uma manifestação pacífica, foi respeitado o que as autoridades policiais pediu, só era 2 horas de manifestação, e o pessoal aqui obedeceu o que foi pedido pelas autoridades. Agora, nas próximas que vão vir, o horário vai ser mais estendido.
6: E aí, por que foi 5 horas da manhã, não poderia ser mais tarde? Essa manifestação?
8: Não, a gente começou combinado que o pessoal da direção da manifestação tinha com a polícia, era de começar às 6 até às 8. Foi cumprido tudo certinho.
6: Certo. E aí, já tem uma data para uma outra?
8: No momento, o pessoal da organização da manifestação estão aguardando o posicionamento das autoridades, tanto municipal como do governo, estão aguardando o posicionamento deles. Aí daí para frente é que vamos tomar o rumo da próxima manifestação.
6: Para encerrar, o trabalhador da zona rural da Trizedela é forte, está unido e vai continuar batalhando.
8: Está todo mundo unido e um propósito só. Queremos a estrada feita, porque não tem.
6: Não pode tá esperar mais.
8: Estamos aguardando aqui o posicionamento.
6: Tá aí, minha gente. Falei com o
8: Hélio.
6: Aí falei com o Hélio, um dos organizadores da manifestação. Foi um sucesso. E agora vamos esperar a resposta das autoridades, principalmente do governador Carlos Brandão. Repórter Lemos, Lemos TV, para todo mundo ver. Se inscreva no nosso canal.
3: E aí, meus amigos, o que é que você diz? Qual o seu comentário lá na Lemos TV, no nosso canal? Lemos Codó MA no YouTube. Vai lá, comente, né? Vai lá, comente. Porque assim, ó, os fazendeiros só trazer aqueles tratores enormes. Tinha um verdão lá, né? Que acho que é da Don Drury, acho que é. Rapaz, o trator enorme. Eu acho que eles trouxeram ele ou em cima de uma prancha, ou então o tratorista, né, o operador, gastou a noite todinha para poder chegar na Trizedela. Né? Ele anda devagarinho, né, o Jirico, né? Pois é, o certo é que tá certo, eles pagam impostos, compram, gastam, arrebentam os carros na estrada e o governador não diz nada. Os deputados estaduais do Maranhão não diz nada. O deputado de Codó diz que conseguiu 2 milhões para fazer um paliativo. Que paliativo, rapaz? respeite a polícia, respeite a polícia, respeite a população, respeite os trabalhadores que produzem a região da Trizidela. É uma região super produtiva, produz muito, é muito fértil a região da Trizidela. Com todo respeito, com todo carinho, eles estão certos. E eles falaram que se não houver um entendimento, uma resposta positiva do governo, vai acontecer. Uma outra manifestação será realizada no mesmo local. Eu acho que no mesmo horário também. Aí é caos total, viu? E eles têm que fazer essas manifestações antes da outra ponte. Porque se eles forem fazer depois da outra ponte, aí fecha lá, o pessoal espirra, todo mundo espirra pela outra. Passa pela outra, aí não vai funcionar a manifestação dele. Mas tá certo. No Estado Democrático de Direito, a Constituição permite a liberdade de você ir e vir fazer os seus protestos. Tá tudo é certo. Tudo certo. Tá certo, tá certo. Meus amigos, olha, a informação chegando aqui no programa Coisas do Povo. Tem uma aqui quentinha. Tem uma aqui quentinha. Olha aqui. Médicos da UPA de Codó acionam o Ministério Público após declaração do vereador Araújo Neto em sessão da Câmara nas redes sociais. Ixi, rapaz. Olha, um grupo de 19 médicos e gestores da unidade de pronto atendimento à UPA de Codó protocolaram representação junto ao Ministério Público do Maranhão, solicitando a apuração de uma declaração pública feita pelo vereador Antônio Joaquim Araújo Neto, que é o Araújo Neto. Segundo o documento, os profissionais consideram que a fala proferida em sessão da Câmara e divulgada nas redes sociais possui potencial ofensivo à honra e à a reputação dos médicos que atualmente atuam na unidade de pronto atendimento. De acordo com a representação, o parlamentar afirmou que os melhores médicos foram retirados de lá. Estão agora no HGM, tratando bem o povo de Codó. Os médicos que lá estão não respondem à necessidade que a população precisa. Mas ele foi doido mesmo. Foi. Quer dizer, porque o hospital HGM está sendo administrado pela prefeitura, é a esposa, é a Rossana, a esposa de Leonel Filho, que comanda o HGM. Então lá está tudo bacana, os melhores médicos estão lá. Agora, o outro lá, ou seja, a UPA lá, que é comandada pelo Pedro Neres e o pai e o filho, que o governador deu para eles lá, aí lá os médicos não prestam. Os médicos são incompetentes, são incapazes. Mas, rapaz, você já pensou? Você já pensou? Mas se fosse ele ou qualquer outro do grupo político dele, com certeza ele diria que na UPA lá tem os melhores médicos. Pois tá aí, agora chupa essa manga aí, Araújo Neto. Chupa essa manga, porque, meu irmão, pois é, porque o que você falou, agora você vai se ajeitar no Ministério Público. São 19 médicos, 19 autoridades de saúde que você tirou o brilho, né? O brilho, né? Dos profissionais da saúde lá da UPA. Olha, para os signatários, a manifestação transmite à população uma imagem de incapacidade técnica dos profissionais que permanecem na UPA, afetando a credibilidade da equipe médica e da própria situação, né? Eu não tenho nada contra o HGM, nada, nada contra. Eu já fui lá uma vez querendo um colírio, não tinha, né? Também não vou dizer que está faltando tudo também. Mas eu tenho ido na UPA e a UPA tem me tratado muito bem. Um dia desse eu até dormi lá. Eu não tenho que reclamar da UPA, não. De jeito nenhum. Olha, no documento encaminhado ao Ministério Público, os representantes sustentam que a liberdade de expressão e atividade fiscalizatória dos agentes públicos possui limites constitucionais especialmente quando podem atingir a honra, a imagem e a reputação de pessoas ou grupos identificáveis. Os médicos argumentam que críticas à gestão da saúde pública são legítimas, mas que generalizações depreciativas, dirigidas ao conjunto dos profissionais ultrapassariam o campo da crítica administrativa. Tá aí, então, Araújo Neto, agora meu filho vai ver como é que vai ficar bom. Agora vai ficar bom pra você. Os médicos, tudo na sua cola. Os médicos, você correndo e os médicos atrás, né? É através do Ministério Público. Tá certo, então. Olha, pra falar, tem que saber o que vai falar. Não pode falar coisa com coisa, não. Ou coisas com coisas. Plural, não pode falar, não. Pode falar, não. Meus amigos, nós vamos aqui pra Agência Rádio Web. Agência Rádio Web. A informação chegando aqui no programa Coisas do Povo, a maior audiência do rádio. Olha, indústria recebe quase 38 bi para inovar em áreas estratégicas. A reportagem é de Denise Coelho, aqui no programa Coisas do Povo, a maior audiência do rádio. Acompanhe.
7: A indústria brasileira ganhou mais um incentivo para inovar e se tornar mais competitiva. O Ministério da Ciência, Tecnologia e Inovação, MCTI, vai mobilizar 38,5 bilhões de reais para impulsionar a nova Indústria Brasil, ANIB, até dezembro deste ano. O valor integra o pacote de mais de 140 bilhões de reais anunciado durante a assinatura da Carta de Compromisso Investe Mais Indústria, Mais Financiamento para a Indústria, em agenda com o presidente Lula no Rio de Janeiro. Desse montante, cerca de 102 bilhões virão do Banco Nacional de Desenvolvimento Econômico e Social, o BNDES, o restante de instituições ligadas ao Ministério, 37,5 bilhões da FINEP, financiadora de estudos e projetos, e 1 bilhão da Embrapi, Empresa Brasileira de Pesquisa e Inovação Industrial. Na ocasião, a ministra do MCTI, Luciana Santos, ressaltou a importância da iniciativa para a soberania e para o desenvolvimento sustentável do país.
9: Que essa parceria tem sido marcada por uma atuação conjunta e complementar para apoiar quem pensa e constrói o futuro do Brasil. Por meio da FINEP, já colocamos mais de 41 bilhões na NIB. Isso se expressa em iniciativas como a linha de crédito Mais Inovação, os fundos de investimento em participações voltados, por exemplo, ao Complexo Industrial de Saúde e à Transição Energética, e editais estratégicos como a Chamada Nordeste e a Iniciativa para Combustível Sustentável de Aviação.
7: Os anúncios foram feitos em cerimônia de comemoração pelos 74 anos do BNDES, que é o braço operacional da NIB. O presidente Lula ressaltou a eficiência da gestão e destacou a relevância da participação dos diferentes atores.
10: O que nós estamos assistindo hoje é apenas uma demonstração de que o Brasil não pode comportar mais aquele discurso atrasado entre a competência privada e a competência pública. O que é público e que funciona tem que continuar público e funcionando. O que é privado e funciona tem que continuar sendo privado e funcionando.
7: A ministra Luciana Santos informou ainda que em 2026 o MCTI vai repassar para a Embrapi 440 milhões de reais. Trata-se do maior valor anual já aportado pelo Ministério para a organização desde a sua criação em 2013. Os recursos vão alavancar investimentos privados e vão permitir contratar 550 projetos de inovação de empresas em um valor total de 1,2 bilhão de reais. Agência Rádio Web. Produção e reportagem, Denise Coelho.
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3: Olá você, todo mundo ligado aqui no programa Coisas do Povo, tá todo mundo ligado na Lemos FM, é show de audiência no Maranhão, no Brasil e no mundo. Olha, a Prefeitura de Codó entrega kits do programa Trabalho Jovem e reforça apoio à inserção da juventude no mercado de trabalho. Tá aí o município de Codó, é a Prefeitura de Codó, por meio da Secretaria Municipal da Juventude, realizou a entrega de 53 kits aos participantes do programa Trabalho Jovem, Eixo Estágio Social, iniciativa do governo do estado do Maranhão, voltada à promoção de oportunidades para os jovens maranhenses. A cerimônia aconteceu no Salão Nobre da sede administrativa do município de Codó, a prefeitura, e contou com a presença do prefeito Chiqui FC, do PT, do secretário municipal de juventude, Valdeci Calisto, além dos jovens beneficiados pelo programa. Tá aí, palmas para a prefeitura, trabalhando em prol da juventude do município de Codó. Tá todo mundo antenado. Meus amigos, já já a gente vai falar um pouco mais. Aliás, estamos começando a falar sobre uma manifestação que aconteceu no pé da ponte de Codó. Eu nunca tinha visto. Fiz alguns vídeos, algumas matérias e entrevistei os responsáveis pela ação que bloqueou a Avenida Cristóvão Colombo na altura do pé da ponte do lado Trizidela, em Codó, no Maranhão. Foi um alvoroço, ninguém passava, ninguém subia, ninguém descia, e aí começou às 6 da manhã e foi até às 8 horas. Às 8 horas da manhã. E aí foi um Deus nos acuda, a população que ia para o trabalho, as pessoas que iam para os seus afazeres, os alunos que iam para as escolas, ninguém subia, ninguém descia. Ninguém passava, ninguém passava por cima da ponte, exceto alguns. E aí a manifestação durou até às 8 horas da manhã, causando transtornos, mas transtorno mesmo. E aí você fica se perguntando o porquê. Já já a gente fala mais sobre o que aconteceu na ponte do Rio Itapecuru, em Codó, bem no pé da ponte. Você vai acompanhar aqui no programa Coisas do Povo, a maior audiência do rádio.
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3: Alô, você, todo mundo tomando posição aqui no programa Coisas do Povo da Lemos FM, programa democrático, livre e também imparcial. E você não tem um produto desse assim, de qualquer jeito, em qualquer veículo de comunicação, não. Só aqui na Lemos FM você tem o Coisas do Povo com imparcialidade, e você também tem o programa Maranhão em Debate na Lemos FM, na Lemos TV, né? Na Lemos TV, melhor dizendo pra você, na Lemos TV, às 7 da noite. Lembrando de que quarta-feira nós não vamos ter o programa Maranhão em Debate em virtude aí do jogo do Brasil, tá bom? Tá bom assim? Tá todo mundo ligado aqui no seu programa Coisas do Povo.
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3: Meu amigo, nós vamos já, vamos chamar aqui a agência Rádio Web com as informações diretamente de Brasília, parceira aqui do Coisas do Povo da Lemos FM. Meio Ambiente, El Niño acende alerta para impactos na economia e no agronegócio. A reportagem é de Norberto Notari, acompanhe.
14: O fenômeno climático El Niño preocupa especialistas em todo o mundo e no Brasil não é diferente. A previsão de seca em partes das regiões norte e nordeste, chuvas acima da média no sul e temperaturas mais elevadas no centro-oeste e no sudeste. De acordo com a Administração Nacional Oceânica e Atmosférica dos Estados Unidos, a chance de ser um evento muito forte passa de 60%. Além dos impactos ambientais, os efeitos podem chegar à economia brasileira. Setores como agricultura, pecuária e geração de energia estão entre os mais sensíveis às mudanças do clima. E quando a produção é afetada, os reflexos podem atingir o crescimento econômico, a geração de renda e até o custo de vida da população, como detalha o economista Roberto Trosta.
15: Dependendo do impacto do El Niño na produção, pode afetar as exportações brasileiras, com isso entram menos dólares. Então você pode ter problemas, sim. Tem anos em que o clima é cruel com a Argentina, só para dar um exemplo próximo, e aí a venda de soja brasileira aumenta, e o contrário, não é algo generalizado. Em 1878 foi uma grande crise mundial provocada pelo El Niño. Geralmente os efeitos do El Niño são localizados.
14: O economista César Bergo explica que o El Niño pode impactar também a inflação do país.
16: O setor de produção agrícola talvez seja o mais afetado pelo clima e vai gerar uma volatilidade muito grande na produção agrícola. Então já se prevê alguns efeitos, mas também acaba tendo impacto na pressão inflacionária, né, em função do aumento do preço dos alimentos e os custos de produção em função de impactos no fornecimento de energia elétrica, porque, obviamente, depende muito da questão hídrica, né, para a produção de energia, você pode ter um encarecimento também. Sem falar na questão de logística também, né? Tem impacto também na questão do transporte.
14: O temor dos economistas é de que o evento climático também afete a produção de café no país. Agência Rádio Web, produção e reportagem, Norberto Notari.
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3: Vamos para as notícias da política do Maranhão. Estamos prestes a eleger no Maranhão 18 deputados, 2 senadores e um governador e um vice. E ainda tem mais os deputados estaduais, né? Eu falei que foi federal, né? Os deputados estaduais são 42, né? Então você vai se preparando para você poder votar em seus candidatos que vão representar você no Maranhão e na nação brasileira, lá em Brasília. Olha, a CPI aperta o cerco e Felipe Camarão corre à justiça para barrar quebra de sigilo. Mas, meu irmão, quem não deve, não teme. Quem não deve, não teme. Aí eu estava botando fé no vice-governador Felipe Camarão. Mas agora não mais. Olha só. O vice-governador do Maranhão, Felipe Camarão, acionou o Tribunal de Justiça do Maranhão, TJMA, para tentar impedir a divulgação de informações sigilosas e uma possível quebra de seus sigilos bancário, fiscal e de dados no âmbito da CPI instalada na Assembleia Legislativa, que apura suposto esquema de corrupção na vice-governadoria. Rapaz, a gente se livra, não. Dizem que o governador contratou aí um safadão, um negócio aí, no carnaval, e é uma corrupção danada no governo do Maranhão. É o pessoal que fala aí que a corrupção campeia no governo do Maranhão. Ah, mas é o governador, é o cabeça, né? Não se tem a comprovação, mas o povo fala direto, não é? Que é a corrupção que tá dando no gogó, né? Lá no Palácio dos Leões. E agora o vice-governador, que poderia dizer, não, pode abrir minhas contas, meu sigilo bancário, tudo, que eu não tenho nada a temer, nada. Eu não roubei, não defraudei, não estuprei, não fiz nada, não comi o dinheiro do povo. Rapaz, que tem lá uns depósitos, lá parece que 82 depósitos, que vai chamar atenção. E aí agora eu não sei como é que vai ficar o Camarão, porque o Camarão anunciou que é pré-candidato ao governo do estado do Maranhão, mas já circula informações extraoficiais de que Camarão pode abandonar o barco por conta desta CPI e sair candidato à Câmara Federal. Estão comentando aí nas ruas. Então vamos ver se confirma, porque começaram a falar que Laércio Bonfim ia desistir da corrida ao Palácio dos Leões e que iria sair pré-candidato ao Senado. Isso foi confirmado por ele mesmo. Os boatos foram jogados aí na rua, no estado, e aí depois ele confirmou em vídeo que ele realmente abandonou a corrida rumo ao governo do estado e vai se dedicando à pré-campanha para o Senado da República. E a mesma coisa parece que vai acontecer com o Felipe Camarão, porque agora, até agora parece que ele não se encontrou, né, em sua pré-candidatura. A defesa entrou com pedido de tutela de urgência, alegando que durante reunião da comissão houve formação de maioria favorável à quebra dos sigilos de Camarão e outros investigados. A votação foi suspensa após pedido de vista do deputado Rodrigo Lago. Os advogados também questionaram a apresentação em sessão pública de informação que seria oriundas da investigação protegidas por sigilo. Então, tá aí, agora o Camarão já tá na corda bamba, pode a qualquer hora, meu irmão, desistir, porque como é que ele vai fazer uma campanha, realizar um projeto desse e uma CPI dizendo que ele meteu a mão no erário público, e aí como é que vai ficar? Vai dar pra decolar uma campanha assim? Eu acho que não decola, não. Eu acho que não decola. Então é preciso que o Camarão reveja aí os seus conceitos, porque do contrário, a sua pré-candidatura pode cair na vala comum, viu? É, e desaparecer. É, porque desse jeito aí, pá, o cara, ó, o cara quando é limpo, ele não tem medo de nada. Tá aí, pode ir lá no banco abrir minhas contas, pode ir lá. Não tem sigilo, não tem nada. Eu sou uma pessoa pública e não tem nada disso. Você pode ir lá e ver o que tem. Agora o cara já entra com advogados para impedir que as pessoas saibam das transações financeiras e algo parecido, aí já cheira mal, viu? Olha, Gentil Neto, amplia especialidade médicas e amplia geriatria na rede de saúde de Caxias. É uma notícia boa para os caxienses. Enquanto que para os caldoenses, a coisa não está muito boa, não. A saúde pública de Caxias alcançou

0: especialidades médicas disponíveis para a população. Que não seja só propaganda. E às vezes a matéria vem, mas é só propaganda, não é de verdade. Eu espero que isso aí seja de verdade, não é? Que seja de verdade. Nós vamos para um rápido intervalo comercial e a gente volta já já com mais informações aqui no programa Coisas do Povo, a coqueluche do momento. Tá todo mundo ligado.
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0: 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Olha a política, agência Rádio Web. Evento reúne presidenciáveis e discute crescimento do Brasil. A reportagem é de Valquíria Rios, da agência Rádio Web, aqui no programa Coisas do Povo.
7: Digitalização da indústria é o caminho para que o Brasil retome competitividade e crie empregos de qualidade que proporcionem renda mais elevada aos trabalhadores. A avaliação foi feita pelo presidente da Confederação Nacional da Indústria, Ricardo Alban, durante o evento A Indústria na Agenda dos Presidenciáveis, realizado em Brasília. O encontro reuniu lideranças do setor e pré-candidatos à presidência da República para discutir propostas voltadas ao crescimento econômico e ao aumento da competitividade do Brasil. O presidente da CNI elencou três pontos considerados fundamentais.
8: Precisamos colocar a indústria, em especial a indústria de transformação, no centro da nossa estratégia de desenvolvimento. O fortalecimento do setor industrial, a recuperação da economia e a inserção do Brasil no grupo de países de renda alta requer a adoção de uma agenda pró-crescimento baseada em três premissas. A primeira delas é a política macroeconômica

0: crescimento vigoroso e sustentável. A segunda premissa são as ações de desenvolvimento produtivo que estimulem os investimentos e a produtividade. E a terceira são as medidas que ajudem a eliminar o custo Brasil e a melhorar o ambiente de negócio.
1: Segundo Ricardo Alban, é preciso reverter o processo de desindustrialização registrado nas últimas décadas. A participação da indústria de transformação no Produto Interno Bruto caiu de 35,9% em 1985 para 13,7% em 2025. Durante o evento, a CNI entregou aos pré-candidatos o documento Construindo o Brasil 2050, que reúne propostas consideradas prioritárias para o desenvolvimento do país. Foram mencionadas reformas fundamentais, como a modernização do setor elétrico, a melhoria da infraestrutura de transportes, a conclusão de obras paradas, a modernização das relações de trabalho, além do controle de gastos públicos e a redução dos juros. O evento, promovido pela Confederação Nacional da Indústria, reuniu cerca de 1.200 pessoas e contou com a participação dos pré-candidatos à presidência da República, Romeu Zema, Ronaldo Caiado e Flávio Bolsonaro. Já o presidente Lula e Renan Santos foram convidados, mas não participaram. Agência Rádio Web, do Centro de Convenções Ulisses Guimarães, em Brasília, Valquíria Rios.
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4: Chegou a hora da gente falar um pouquinho da Palavra de Deus. Você que gosta da Bíblia, a Bíblia, ela foi arrumada, né? Porque quando eles foram organizar a Bíblia, tinha vários escritos, né? E aí eles tiveram que reunir para organizar a Bíblia lá no Concílio de Niceia, viu? E aí lá não tinha nenhum evangélico para fazer esse trabalho de escolher os livros. Para você que não sabe, ficou muitos livros fora, viu? O livro de Enoque, o livro de Maria, vários evangelhos ficaram de fora, né? E aí é a Bíblia que nós temos hoje. Já na Bíblia Católica nós temos o livro de Eclesiástico, nós temos também Macabeus, Judite e outros. Na Bíblia de João Ferreira de Almeida, que é um padre português que fez a tradução da Bíblia, não tem esses livros, tá bom? Então são Bíblias diferentes. E lá nesse Concílio de Niceia é que foi acertado tudo e ele foi convocado pelo imperador Constantino. Não foi a igreja que se reuniu livremente, é a política partidária, eu acho que partidária, né? A política do império, né? Estava imperando e terminou fazendo isso. Constantino não queria se queimar com os cristãos da época. Naquele tempo não existia adventista, nem assembleiano, nem as testemunhas de Jeová. Só os católicos, né? Só os católicos. Até então não tinham nomes também. Só passaram a partir de então ter essa nomenclatura. É Igreja Católica Apostólica Romana. É por isso que ela recebe aí o título de Romana, porque foi lá em Roma, tá bom? Você sabia disso? Curiosidade para você, né? Olha, a igreja não é arquibancada. Pastor Aziel Gomes repudia Copa do Mundo no templo. Mas, meu irmão, tá demais. Os pastores, para não perder fiéis e fazer os fiéis se sentirem cada vez mais torcedor, né? Os pastores estão levando os fiéis a comemorarem, né, o jogo da seleção brasileira nos templos, né, na igreja. Coisa mais linda. É Brasil! Brasil! Brasil! É! E aí existe pastores que estão aí criticando, porque segundo eles, a igreja, o templo, é só para a adoração, não é para futebol. Se a moda pega, o pastor também leva aí a torcida do Flamengo, né? Do Vascão da Gama, do Fluminense, quem mais aí? Do Palmeiras, do Grêmio, do Motoclube, do Sampaio Correia, hein? Do Nacional, do Fabril. Rapaz, tá complicada a situação no meio evangélico, principalmente. O presidente da Assembleia de Deus, Tirirical, condena a perda de temor na igreja e afirma que líderes não podem transformar o espaço de adoração. Isso aqui é o Osiel que está dizendo, aqui, São Luís do Maranhão. O avanço de estratégias de entretenimento e o loteamento ideológico dentro dos templos sofreram uma das mais duras e contundentes resistências vindas do Nordeste brasileiro. O pastor Aziel Gomes, respeitado escritor, teólogo e presidente da Assembleia de Deus em Tirirical, subdistrito de São Luís, viralizou nas plataformas digitais ao desabafar e reprimir severamente a postura de líderes que utilizam a estrutura eclesiástica para transmissões da Copa do Mundo de 2026 e palanques políticos. Aí, não, mas aí assim, veja bem, se fosse de um time, aí não podia, porque tem outro time contrário. Nem todo mundo torce pelo mesmo time. Vai pedir lá dentro da igreja, lá do templo lá. Quem é Flamengo? Os irmãos levando pra... Quem é Botafogo? Quem é Sampaio? Quem é Moto? Lá em São Luís, principalmente, né? Então vai ter problemas. Agora, quando todos torcem pelo mesmo time, aí não dá problema. No caso, todos torcem pela seleção brasileira, os brasileiros, né? Aí é uma unanimidade, não tem nenhum problema, não. Mas o pastor Zéu, da Assembleia de Deus de São Luís, está questionando. E o pastor André também está questionando. Ele acha que o templo é só para adoração. Mas aí o templo de Jerusalém, ele foi destruído no ano 70. E a igreja passou esse tempo todinho até o ano 300 sem templo, né? Sem templo, a igreja, as pessoas se reuniam, os crentes da igreja apostólica, da igreja primitiva, eles não tinham templos, porque o templo já tinha terminado, o templo lá de Jerusalém, dos judeus, né? Aí só por ocasião aí do Constantino assumindo a liderança da igreja, lá no ano 300, 320, 315, por aí, é que houve a construção de um templo. Inclusive, Constantino usou 5 mil homens para construir o templo. Pois é. Então, aí, o templo é mesmo a casa de Deus? Porque quando Davi diz assim, vamos à casa, alegrei, não é assim que diz? Alegrei-me quando me disseram, vamos à casa do Senhor. Ali ele não estava se referindo ao templo, que o templo ainda não existia, era só o tabernáculo, e era judeu, não tinha nada com evangélico, nada com católicos, tá bom? Você vai aprendendo e eu também muito aqui no programa Coisas do Povo, no Pitadinha de Religião, mas escuta só o que está rolando nas redes sociais, escuta só, vai lá, escuta só, vamos acompanhar aqui. O que está rolando nas redes sociais?
8: Fares Miguel,
4: pera esse... Peraí, não é isso aqui não. Peraí, eu perdi, ó. Perdi. É, porque aqui quando sobe aí já não vem mais. Perdi. Mas tudo bem, eu vou ver se eu consigo aqui a informação. Ah, tá aqui, parece que vai dar certo. Ah, tá certo, aí parece que vai dar certo.
8: Contra tá o aqui. Sistema...
4: Daí, vai dar certo, vamos lá.
8: No âmbito da gestão de instituição financeira, diz mais, do grupo do bispo Edir Macedo. Portanto, informação que chega nesse momento, a Polícia Federal faz essa operação contra o banco do bispo Edir Macedo por supostas fraudes. Uma ação que bloqueia 670 milhões de reais. Você acompanha em tela aí as imagens do momento então que as viaturas da Polícia Federal deixam a sede da PF em São Paulo para o cumprimento de mandados de busca e apreensão. São mais de 50 policiais federais cumprindo 9 mandados de busca e apreensão que foram expedidos pela Justiça Federal em São Paulo. Decisão judicial também autorizou o afastamento do sigilo bancário e fiscal dos investigados, além do sequestro e bloqueio de bens. Como eu falava aí, é uma ação que bloqueia 670 milhões de reais.
4: Olha aí, ó. Você escutou? Você ouviu? Pois é. É um dos maiores líderes religiosos do Brasil. Agora estourou a bomba tipo Banco Master. Tá aí. Isso aí é religião? É, como é que é a religião? Religião desse jeito, os líderes religiosos, eu acho que estão descredibilizados. Não é todos, porque nós não podemos aqui generalizar e dizer que é 100%. Mas em grande parte os líderes religiosos estão devendo demais, mas devendo muito mesmo. Estão fazendo muitas coisas que estão manchando a Igreja de Cristo. Porque a Igreja de Cristo não é a Igreja Universal, não é a Igreja Católica, não é a Igreja Adventista, não é a Igreja Assembleiana, não é a Igreja Assembleiana. A Igreja de Cristo é o povo, é o povão, né? É o povão que faz a vontade dele. Essa que é a Igreja de Cristo. Tá certo? Tá aí, ó, acabando com as igrejas, as instituições, a dele mesmo. Ele já perdeu 65% de faturamento por conta dessas ações aí, e a polícia está no encalce do Edir Macedo, todo mundo acompanhando. Pitadinha de Religião fica por aqui, entregue a sua vida ao Senhor, confia nele e o mais ele fará por você e toda a sua família.
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4: Polícia Policial aqui no programa Coisas do Povo da Lemos FM para todo mundo, para todo o Brasil. Olha, o homem é sequestrado após ser atraído por mulher em Buriti. Vítima teve prejuízo de 100 mil reais. Eita, e aí entrou a Cinderela pelo meio, foi? Será que entrou? Um homem de 48 anos foi vítima de sequestro e roubo após ser atraído ao local por uma mulher que ligou para ele pedindo para solucionar um problema no veículo. O caso foi registrado no povoado Cruz dos Medeais, na zona rural da cidade de Buriti, na última sexta-feira. Segundo o relato do homem, a mulher, identificada como Sinara Liliane da Costa Alves, com quem ele já tinha mantido um relacionamento amoroso, relatou um problema mecânico no veículo. Ao chegar ao povoado por volta das 12h30, ele foi surpreendido por 5 homens armados que estavam em um carro. Os criminosos agrediram o homem, amarraram suas mãos e o prenderam. Em seguida, roubaram o carro e utilizaram o celular da vítima para fazer transferências bancárias que somaram cerca de 100 mil reais. Ei, golpe doido! De acordo com a ocorrência, o grupo também foi até a residência da vítima, onde roubou outro carro, além de televisão, cartões bancários e chaves de veículos. Rapaz, fizeram foi um raspa. Fizeram foi um raspa no rapaz. Aí se arrebentou todinho. Fizeram foi um raspa. Levaram foi tudo, meu irmão. Levaram foi tudo. Meus amigos, olha. Homem que desapareceu, jovem de 17 anos, e desapareceu, foi encontrado boiando nas águas do rio Itapecuru. Pois é, tá aí. A informação aqui no Polícia Policial.

0: Me mandou para cá para cumprir essa missão.
1: Onde é que foi encontrado o corpo?
0: Nós encontramos o corpo aqui. Ao lado da Caeira. O corpo estava escorado num balseiro, né? Uma situação muito horrível, né? E com o estado já da composição, com muita mosca, muita coisa ruim em cima, né?
1: É o corpo do sexo masculino?
0: Masculino, ser masculino.
1: E
0: eu não
1: agora
0: sei como é o nome dele.
1: Esperar.
0: Ele estava com uma pulseira no braço, tipo assim, um encaixe assim, uma pulseira cor de bronze.
1: Que é o que pode ajudar
0: é
1: a identificar.
0: Pode ajudar, né? Que a menina falou que era ele mesmo, né? Que justamente era ele mesmo, que ele tinha usado uma pulseira de bronze.
2: Aí, minha gente, o rapaz que estava desaparecido, agora já foi encontrado, o corpo foi encontrado. Aí nós repassando a informação para você, do jovem que já estava desaparecido há 4 dias e a família estava desesperada. A família do jovem, o Edson Richard Pereira, de 17 anos, vive momentos angustiantes de desespero, né? Mas agora é só chorar, né? Encontraram o corpo do menino, do rapaz, do adolescente de 17 anos. Uma tragédia aí na cidade de Codó. Mais um corpo que é encontrado no rio Itapecuru. Olha, filho é preso em flagrante por estuprar a própria mãe idosa em Balsas. Meu irmão, aqui a gente vê de tudo, né? Olha, na tarde da última segunda-feira, uma operação integrada entre as polícias civil e militar do Maranhão resultou na prisão em flagrante de um homem suspeito de estupro de vulnerável. O crime que ocorreu no bairro Nova Açucena, no município de Balsas, vinha sendo praticado contra a própria mãe do suspeito. A prisão foi efetuada após denúncias de familiares que relataram que os abusos eram constantes. Tá aí, macabro, né? Notícia macabra aqui no Bloco das Polícias, que vai ficando por aqui e volta em uma outra edição aqui do programa Coisas do Povo.
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2: Meus amigos, vamos para a matéria aí da interdição da ponte do rio Itapecuru em Codó, do lado da Trizidela. Os agricultores, agropecuaristas, fazendeiros não aguentam mais essa estrada que vai até o Alagadiço Grande, é a MA-123 ou 123, que já enrolaram demais. Eu me lembro que numa eleição aí há mais ou menos 20 anos atrás, por aí, e no, na véspera da eleição, colocaram um monte de máquinas lá na subida da Cristóvão Colombo. Eu me lembro demais disso. Aí é retroescavadeira, era patrol caçamba, é um monte de máquinas lá. Isso, agora a estrada vai sair, aconteceu a eleição. Não me lembro mais qual era o candidato ao governador, a governo, mas me parece que era na época do Lobão, né? Se o espírito não me engana e a mente não me falha. E aí o que foi que aconteceu? Né? Passou as eleições, retiraram as máquinas e nunca mais. E agora o deputado Francisco Najib terminou anunciando que conseguiu uma emenda parlamentar de 2 milhões para fazer um paliativo. É, para deixar a estrada bacana, umas carradinhas de espissar aqui, outra lá, passar uma, o que mais? Uma patrol, né, rapando e tal, fazendo o alargamento da estrada, só que os moradores não estão querendo. Os moradores, os agricultores da região não querem, eles querem é a estrada asfaltada. todinha. E como pedra mole, como é que é? Como água mole em pedra dura, tanto bate até que fura. Aí eles se desesperaram. Estou há mais de 30 anos, só enrolação do governo do estado do Maranhão. Entrou o Dino e enrolou, tá? Rolou bom, enrolou. Roseana enrolou. Eu vou zelar tudo, rapaz. E agora o Brandão, né, só tá mandando 2 milhões, ó, via Francisco Najib. Ah, o Najib que vai resolver com 2 milhões. 2 milhões não dá nem pra melar, porque ainda tem a licitação. E na licitação, você sabe como é que acontece na licitação. Tem um deputado aí que quer a metade. Então, se ele quer a metade, vai ficar só 1 milhão. E é 1 milhão aí. Vai dar pra fazer o quê? Nada, nada. Não vai dar pra fazer nenhum paliativo. Então estiveram hoje, e a reportagem da Lemos TV esteve no pé da ponte hoje de manhã, registrando o que aconteceu, o protesto realizado pelos agricultores pecuaristas do município de Codó, da região da Trizedela. Acompanhe.
5: Lemos TV para todo mundo ver. Agora nós estamos aqui do lado da Trizedela. Olha como o protesto já foi encerrado. Aqui estão os veículos, os tratores, máquinas agrícolas que foram usadas na interdição aqui do pé da ponte. E aí o governador do estado não faz, não constrói, dá nisso aqui, ó. Então aqui estão, ó, as máquinas que foram usadas para interditar. Foram os próprios agricultores, os donos de terras, fazendeiros que vieram para cá para interditar aqui o pé da ponte. Começou às 5 da manhã, causando um congestionamento jamais visto na cidade de Codó, tá certo? Então, aqui ainda tem parte aqui do pessoal. Vamos conversar com algum deles aqui.
6: Fala, meu patrão.
5: Final de protesto. E aí, o protesto, as manifestações alcançaram o objetivo?
7: Hoje foi uma manifestação pacífica, foi respeitado o que as autoridades policiais pediu, só era 2 horas de manifestação, e o pessoal aqui obedeceu o que foi pedido pelas autoridades. Agora, nas próximas que vão vir, o horário vai ser mais estendido.
5: E aí, por que foi 5 horas da manhã? Não poderia ser mais tarde? Essa manifestação?
7: Não, a gente começou combinado que o pessoal da direção da manifestação tinha com a polícia, era de começar às 6 até às 8. Foi cumprido tudo certinho.
5: Certo. E aí, já tem uma data para uma outra?
7: No momento, o pessoal da organização da manifestação estão aguardando o posicionamento das autoridades, tanto municipal como do governo, estão aguardando o posicionamento deles. Aí daí para frente aqui vamos tomar o rumo da próxima manifestação.
5: Para encerrar, o trabalhador da zona rural da Trizedela é forte, está unido e vai continuar batalhando.
7: Está todo mundo unido e um propósito só. Queremos a estrada feita, porque não tem.
5: E não pode esperar mais.
7: Estamos aguardando aqui o posicionamento.
5: Tá aí, minha gente. Falei com o
7: Hélio.
5: Aí, falei com o Hélio, um dos organizadores da manifestação. Foi um sucesso. E agora vamos esperar a resposta das autoridades, principalmente do governador Carlos Brandão. Repórter Lemos, Lemos TV, para todo mundo ver. 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
2: E aí, meus amigos, o que é que você diz? Qual o seu comentário lá na Lemos TV, no nosso canal? Lemos Codó MA no YouTube, vai lá, comente, né? Vai lá, comente. Porque assim, ó, os fazendeiros só trazer aqueles tratores enormes, tinha um verdão lá, né? Que acho que é da Don Dreddy, acho que é. Rapaz, o trator enorme. Eu acho que eles trouxeram ele ou em cima de uma prancha, ou então o tratorista, né, o operador, gastou a noite todinha para poder chegar na Trizedela, né? Ele anda devagarinho, né? O Jirico, né? Pois é, o certo é que tá certo. Eles pagam impostos, compram, gastam, arrebentam os carros na estrada e o governador não diz nada. Os deputados estaduais do Maranhão não diz nada. O deputado de Codó diz que conseguiu 2 milhões para fazer um paliativo. Que paliativo, rapaz? Respeite a polícia. Respeite a polícia. Respeite a população. Respeite os trabalhadores que produzem a região da Trizidela. É uma região super produtiva. Produz muito. É muito fértil a região da Trizidela. Com todo respeito, com todo carinho, eles estão certos. E eles falaram que se não houver um entendimento, uma resposta positiva do governo, vai acontecer. Uma outra manifestação será realizada no mesmo local. Eu acho que no mesmo horário também. Aí é caos total, viu? E eles têm que fazer essas manifestações antes da outra ponte. Porque se eles forem fazer depois da outra ponte, aí fecha lá, o pessoal espirra, todo mundo espirra pela outra. Passa pela outra, aí não vai funcionar a manifestação dele. Mas tá certo. No Estado Democrático de Direito, a Constituição permite a liberdade de você ir e vir fazer os seus protestos. Tá tudo é certo. Tudo certo. Tá certo, tá certo. Meus amigos, olha, a informação chegando aqui no programa Coisas do Povo. Tem uma aqui quentinha, tem uma aqui quentinha. Olha aqui. Médicos da UPA de Codó acionam o Ministério Público após declaração do vereador Araújo Neto em sessão da Câmara nas redes sociais. Ixi, rapaz.
6: 11 horas e 59 minutos.
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0: Previsão do tempo para quarta-feira, 24 de junho de 2026. Região Centro-Oeste. Em Cuiabá, Mato Grosso, céu repleto de nuvens nesta quarta-feira. Os termômetros da capital marcam mínima de 16 e máxima de 19 graus. Umidade relativa do ar gira em torno de 80 a 50%. Goianésia, em Goiás, faz aniversário e tem céu com nuvens sem previsão de chuva. Temperatura mínima de 17 e máxima de 33 graus. A umidade relativa do ar vai de 80 a 30%. Região Nordeste. Salvador, na Bahia, tem muitas nuvens no céu e previsão de rajadas de vento à tarde e à noite. Temperatura mínima de 20 e máxima de 27 graus. A umidade do ar é de 95 a 60%. São João do Tigre, na Paraíba, comemora aniversário com céu cheio de nuvens. Temperatura mínima é de 16 e a máxima de 31 graus. Umidade do ar varia de 100 a 35%. Região Norte, Palmas, tem previsão de céu cheio de nuvens, mas sem chuva nesta quarta-feira. Temperatura mínima de 18 e máxima de 34 graus nas horas mais quentes do dia. A umidade do ar na capital do Tocantins é de 70 a 20%. Pimenta Bueno, em Rondônia. A comemoração de aniversário é com muitas nuvens do céu sem chuva. Temperatura mínima 19, máxima 28 graus. A umidade relativa do ar é de 100 a 50%. Região Sudeste. Vitória, no Espírito Santo, tem previsão de céu com muitas nuvens nesta quarta-feira. Os termômetros registram mínima de 18 e máxima de 30 graus. Umidade relativa do ar vai de 90 a 40%. Atibaia, em São Paulo, completa mais um ano com muitas nuvens no céu. Temperatura mínima de 12 graus e máxima de 17 graus. Umidade relativa do ar é de 100 a 80%. Região Sul. Em Curitiba, Paraná, céu repleto de nuvens. O dia amanhece frio, com termômetros registrando mínima de 3 e máxima de 16 graus. A umidade relativa do ar oscila entre 95 e 55%. Florianópolis, em Santa Catarina, tem previsão de céu com nuvens e vento moderado. Os termômetros registram mínima de 6 e máxima de 13 graus. A umidade relativa do ar fica entre 85 e 50%. Você ouviu a previsão do tempo para esta quarta-feira, 24 de junho de 2026, com informações do IBGE Cidades e do Instituto Nacional de Meteorologia, o INMET.
1: Em mais uma fase da Operação Contenção para combater a expansão territorial do Comando Vermelho, dezenas de policiais civis entraram nesta terça-feira na comunidade Dona Marta, em Botafogo, zona sul da cidade do Rio de Janeiro, antes do amanhecer. Houve intensa troca de tiros de fuzil e lançamento de granadas por volta das 5h40, causando desespero em moradores que saíam para trabalhar. Segundo informações, cerca de 50 pessoas estavam no mirante da comunidade para ver o sol nascer. Eles deitaram no chão e tiveram que aguardar autorização policial para deixar o local. Um passageiro foi baleado dentro de um ônibus da linha 410, Sans Penha-Gávea, em Botafogo, vítima de bala perdida em decorrência de operação policial na região. Ainda não há informações sobre o estado de saúde dele. Veículos estacionados na praça que dá acesso ao Morro Dona Marta foram atingidos. Escolas particulares que funcionam nas proximidades cancelaram atividades presenciais e uma unidade de saúde de atenção primária suspendeu os atendimentos. Até o momento, 3 pessoas foram presas. O número de mandados de prisão e de busca e apreensão não foi revelado, mas os agentes identificaram durante investigações 44 indivíduos integrantes da organização criminosa. O principal objetivo é desarticular a estrutura financeira, logística e operacional do Comando Vermelho, além de prender traficantes que atuam na região. A primeira operação contenção aconteceu em outubro de 2025 no complexo do Alemão na Penha e deixou mais de 100 traficantes mortos. Até o momento, mais de 360 criminosos foram capturados e outros 137 mortos em confronto. Também foram apreendidas cerca de 480 armas, sendo 190 fuzis, além de mais de 51 mil munições. Todas as crianças de 4 anos de idade devem receber mais uma dose de reforço da vacina contra a poliomielite. Com isso, o SUS, o Sistema Único de Saúde, volta a oferecer o esquema que era feito até 2024, mas agora exclusivamente com a vacina injetável. O imunizante estará disponível nos postos de saúde e clínicas da família a partir do próximo dia 3 de agosto. Até 2024, todas as crianças recebiam 3 doses da vacina injetável, feita com o vírus inativado, e posteriormente 2 doses de reforço com a vacina oral de vírus enfraquecido, a famosa gotinha. No entanto, como em situações muito raras, o vírus atenuado da vacina oral pode sofrer mutações e provocar a doença, o Ministério da Saúde decidiu utilizar exclusivamente a vacina injetável. A diretora da Sociedade Brasileira de Imunizações, Isabela Balalai, enfatizou que a polio está controlada no Brasil, mas que o reforço é necessário porque a proteção conferida pela vacina cai com o passar do tempo.
2: Segundo o reforço feito aos 4 anos, ele prolonga a proteção oferecida pelo esquema primário, né, de 3 doses e um reforço feito aos 15 meses, e ajuda a garantir os níveis mais adequados de proteção antes da entrada na fase escolar. Então, você tem um prolongamento da proteção contra a paralisia infantil com esquema de 5 doses, com a última sendo aplicada aos 4 anos, que é o chamado segundo reforço.
1: O Brasil não registra casos de poliomielite há 37 anos e, em 1994, recebeu o certificado de área livre de circulação do vírus. No entanto, apesar de estar erradicado em grande parte do globo, o vírus ainda circula em alguns países e a vacinação é a única forma de prevenir a doença e evitar que ela volte a causar surtos como foi no passado. Entre os anos de 1968 e 1989, o Brasil registrou mais de 26 mil infecções por pólio. Geralmente, o vírus causa sintomas leves, mas ele pode atingir o sistema nervoso central e causar paralisia e morte. Por isso, a poliomielite também é chamada de paralisia infantil. Com informações da Agência Brasil...
3: O feijão, um dos principais alimentos na vida de famílias brasileiras, sofreu um aumento de 57,29% em 5 meses deste ano de 2026, uma variação quase 5 vezes superior ao aumento médio da cesta básica no período. Os dados foram divulgados pelo Departamento Intersindical de Estatística e Estudos Socioeconômicos de IESE Pará. Segundo o levantamento, o custo da cesta básica de alimentos dos paraenses apresentou forte elevação de janeiro a maio deste ano. O supervisor técnico do IESE Pará, Everson Costa, comenta o reajuste.
4: A alta acumulada no preço do produto, principalmente nos primeiros 5 meses deste ano, ou seja, de janeiro a maio, ultrapassa a casa dos 57%. Isso é bem maior do que a inflação dos últimos 5 meses e também a própria inflação dos últimos 12 meses.
3: De acordo com os levantamentos, o valor médio da alimentação básica alcança R$ 755,24 no mês passado, com alta acumulada de 13,30% entre janeiro e maio, percentual superior à inflação do período, estimada em 12,7%, pelo Índice Nacional de Preços ao Consumidor Amplo, IPCA, do Instituto Brasileiro de Geografia e Estatística, IBGE. Contudo, já no início de 2026, o produto voltou a apresentar elevação, sendo comercializado a R$ 5,69 em janeiro. Em abril, o valor subiu para R$ 8,52 e atingiu R$ 8,65 em maio. Para este mês de junho, as pesquisas mais recentes do IESE Pará indicam a possibilidade de novos reajustes, visto que os novos preços coletados não só se mantêm elevados, como também, em alguns casos, estão mais altos. Everson Costa detalha os impactos.
4: O custo da cesta básica, ela se eleva ainda mais quando produtos tradicionais e básicos e necessários, inclusive da tradição alimentar e também no dia a dia, como feijão, encarecem bastante. Isso não se restringe ao consumo doméstico. A gente está falando também de dificuldades que chegam para quem comercializa alimentos. Então, restaurantes, as refeições, os pratos feitos, né? A comida fora de casa também fica mais caro.
5: O Tribunal Regional Eleitoral de Minas Gerais está em plena fase de preparação para as eleições de 2026. Servidores e magistrados estão participando de cursos e capacitações para garantir a lisura e a eficiência do processo eleitoral no Estado. Entre os temas abordados nos treinamentos estão o uso de inteligência artificial na propaganda eleitoral, registro de candidatura, elegibilidade, ações cassatórias e a segurança do processo eletrônico de votação. A iniciativa visa atualizar os profissionais sobre as novas tecnologias e desafios do pleito. Em agosto, os juízes das 304 zonas eleitorais mineiras também participarão de um encontro em Belo Horizonte para as últimas atualizações e orientações. O Tribunal Regional Eleitoral de Minas Gerais demonstra proatividade em assegurar que as eleições de 2026 ocorram com a máxima transparência e segurança.
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7: Estamos de volta com o Jornal Conexão Notícias. Agora tem as informações do esporte.
14: Portugal não tomou conhecimento do Uzbequistão e venceu por 5 a 0 pela segunda rodada do Grupo K da Copa do Mundo de 2026. A seleção portuguesa dominou a partida do início ao fim e teve como grande destaque Cristiano Ronaldo, que marcou 2 gols e encerrou o jejum de gols em grandes torneios. Nuno Mendes também balançou as redes, enquanto um gol contra da defesa uzbeque e outro de Rafael Leão completaram a goleada. Com o resultado, Portugal chegou aos 4 pontos e ficou muito perto da classificação para a próxima fase do Mundial. Já o Uzbequistão, que havia perdido para a Colômbia na estreia, sofreu a segunda derrota seguida e acabou eliminado da competição. A vitória ainda reforçou a confiança dos portugueses após o empate contra o Congo na primeira rodada e colocou a equipe em boa posição para disputar a liderança do grupo contra a Colômbia.
15: A Argélia conquistou uma vitória importante ao derrotar a Jordânia por 2-1, de virada, na segunda rodada do Grupo J da Copa do Mundo de 2026. A seleção jordaniana saiu na frente aos 36 minutos do primeiro tempo, com Nizar Al-Hajdan marcando o primeiro gol da história do país em Copas do Mundo. No entanto, os argelinos reagiram na etapa final e empataram com Nadir Ben Bouali, de cabeça, antes de Amine Gouiri marcar o gol da vitória, aos 77 minutos. Com o resultado, a Argélia somou seus primeiros 3 pontos e manteve viva a esperança de classificação para a próxima fase. Já a Jordânia, que havia perdido para a Áustria na estreia, sofreu a segunda derrota consecutiva e foi eliminada do Mundial. A seleção argelina agora decide sua vaga na última rodada diante da Áustria, enquanto os jordanianos encerram sua participação contra a Argentina.
14: a Noruega venceu Senegal por 3-2 em um dos jogos mais emocionantes da segunda rodada do Grupo I da Copa do Mundo de 2026. Os noruegueses abriram vantagem ainda no primeiro tempo com gols de Antonio Nussa e Erling Haaland. Senegal reagiu após o intervalo e empatou a partida com gols de Habib Diarra e Lamine Camara, colocando fogo no confronto. Quando o empate parecia definido, Haaland apareceu novamente nos minutos finais para marcar o gol da vitória e garantir os 3 pontos para sua seleção. Com o resultado, a Noruega chegou aos 6 pontos e assumiu a liderança isolada do grupo, ficando muito próxima da classificação para as oitavas de final. Já Senegal permaneceu sem pontuar após 2 rodadas e viu suas chances de avançar ficarem bastante reduzidas. A equipe norueguesa agora decide a primeira colocação contra a França na última rodada, enquanto os senegaleses enfrentam o Iraque, precisando vencer e torcer por uma combinação de resultados.
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16: O número de trabalhadores de plataformas digitais e aplicativos está crescendo no país e no mundo. Aqui no Brasil são mais de 1 milhão e 700 mil, segundo dados do IBGE, divulgados na segunda-feira pelo Tribunal Superior do Trabalho. O Centro de Pesquisas do TST apontou que essa relação de trabalho é problemática. As plataformas de transporte se dizem do setor de tecnologia, negando o vínculo empregatício com motoristas, porém repassando para eles os custos e riscos da atividade. Um motorista que trabalha 22 dias por mês, 8 horas por dia, a 25 km por hora em média, tem custos mensais superiores a R$5.000, incluindo combustível, manutenção, desgaste do veículo, seguros, tributos, internet e alimentação. Segundo a PNAD Contínua, esses trabalhadores sofrem sobrecarga. Em média, trabalham quase 6 horas a mais por semana do que os do setor privado. Também não são claros os critérios para descontos de 20 a 30% dos ganhos. Outro problema são os riscos de endividamento. Bárbara Souza, 28 anos, mora em Brasília, onde há 4 anos enfrenta uma jornada exaustiva como motorista de aplicativo e acha que se endividar entrou na rotina para conseguir o seu sustento.
17: Problema no motor, com óleo e tudo mais, o carro ficou parado 3 dias na oficina, um gasto ali de mais ou menos 2.000, 3.000 reais para poder deixar o carro sem eu ter que fazer nenhum tipo de manutenção por enquanto, a não ser que seja urgente, e eu tô agora com essa dívida. Passa o cartão, vai parcelando, aí de 6 em 6 meses, 7 meses, tem que estar trocando pelo menos 2 pneus, aí tem aquela manutenção de trocar óleo todo mês praticamente, ainda mais por causa da alta quilometragem.
16: A PNAD Contínua também indica que o controle da atividade é unilateral pelas empresas. A maioria absoluta dos motoristas não influencia os valores cobrados, nem pode escolher clientes. Para o presidente do TST, Luiz Vieira de Melo Filho, um discurso de liberdade empreendedora está encobrindo, na verdade, violações à dignidade. No último mês de junho, a Organização Internacional do Trabalho aprovou a Convenção 193 sobre trabalho decente em plataformas. A convenção pede que os países garantam para esses milhões de trabalhadores de plataforma liberdade sindical, negociação coletiva e proteção contra o trabalho infantil e forçado.
18: O presidente Lula participou nesta segunda-feira, no Rio de Janeiro, da entrega de medalhas aos vencedores da OBMEP, a Olimpíada Brasileira de Matemática das Escolas Públicas. O evento reuniu mais de 680 medalhistas de ouro e marcou os 20 anos da maior Olimpíada Científica do país. A edição de 2025 distribuiu quase 8.500 medalhas, 650 de ouro, 1.950 de prata e 5.850 de bronze, além de mais de 50 mil certificados de participação. Foi a maior edição da história da Olimpíada. Mais de 57 mil escolas em 5.566 municípios, o que equivale a 99,93% do território nacional. Ao discursar, o presidente Lula lembrou como foram as primeiras edições da competição e citou o preconceito e a desconfiança que havia em relação ao desempenho dos estudantes das escolas públicas.
19: Eu cansei de ouvir as pessoas dizer: ô Lula, você é louco. Os alunos da escola pública não estão preparados. Eles não gostam disso, eles não vão participar. Era como se fosse uma coisa proibida para os meninos e para as meninas da escola pública. E nós teimamos fazer. Vamos fazer um teste. É aquilo que o meu ministro da Educação disse. Na primeira Olimpíada se inscreveram 10 milhões de meninos e meninas.
18: Nesta edição participaram cerca de 18 milhões de estudantes do sexto ano do ensino fundamental ao terceiro ano do ensino médio, de escolas públicas e privadas de todo o país. A Olimpíada Brasileira de Matemática é disputada em duas fases. A primeira é uma prova objetiva aplicada nas próprias escolas. Os classificados avançam para a segunda etapa com questões discursivas que exigem a apresentação do raciocínio usado na resolução dos problemas. A competição é realizada anualmente com recursos do Ministério da Educação e do Ministério da Ciência, Tecnologia e Inovação e tem como objetivo estimular o estudo da matemática e identificar talentos na área entre estudantes de todo o Brasil.
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7: Conexão Notícias fica por aqui. Voltaremos na próxima edição.
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22: 12 horas e 22 minutos.
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Previsão do tempo para quarta-feira, 24 de junho de 2026. Região Centro-Oeste, em Cuiabá, Mato Grosso, céu repleto de nuvens nesta quarta-feira. Os termômetros da capital marcam mínima de 16 e máxima de 19 graus. Umidade relativa do ar gira em torno de 80 a 50%. Goianésia, em Goiás, faz aniversário e tem céu com nuvens sem previsão de chuva. Temperatura mínima de 17 e máxima de 33 graus. A umidade relativa do ar vai de 80 a 30%. Região Nordeste. Salvador, na Bahia, tem muitas nuvens no céu e previsão de rajadas de vento à tarde e à noite. Temperatura mínima de 20 e máxima de 27 graus. A umidade do ar é de 95 a 60%. São João do Tigre, na Paraíba, comemora aniversário com céu cheio de nuvens. Temperatura mínima é de 16 e a máxima de 31 graus. Umidade do ar varia de 100 a 35%. Região Norte, Palmas, tem previsão de céu cheio de nuvens, mas sem chuva nesta quarta-feira. Temperatura mínima de 18 e máxima cheio de nuvens, mas sem chuva nesta quarta-feira. Temperatura mínima

0: Vitória no Espírito Santo tem previsão de céu com muitas nuvens nesta quarta-feira. Os termômetros registram mínima de 18 e máxima de 30 graus. Umidade relativa do ar vai de 90 a 40%. Atibaia, em São Paulo, completa mais um ano com muitas nuvens no céu. Temperatura mínima de 12 graus e máxima de 17 graus. Umidade relativa do ar é de 100 a 80%. Região Sul. Em Curitiba, Paraná, céu repleto de nuvens. O dia amanhece frio, com termômetros registrando mínima de 3 e máxima de 16 graus. A umidade relativa do ar oscila entre 95% e 55%. Florianópolis, em Santa Catarina, tem previsão de céu com nuvens e vento moderado. Os termômetros registram mínima de 6 e máxima de 13 graus. A umidade relativa do ar fica entre 85% e 50%. Você ouviu a previsão do tempo para esta quarta-feira, 24 de junho de 2026, com informações do IBGE Cidades e do Instituto Nacional de Meteorologia, o INMET.
1: Em mais uma fase da Operação Contenção para combater a expansão territorial do Comando Vermelho, dezenas de policiais civis entraram nesta terça-feira na comunidade Dona Marta, em Botafogo, zona sul da cidade do Rio de Janeiro, antes do amanhecer. Houve intensa troca de tiros de fuzil e lançamento de granadas por volta das 5h40, causando desespero em moradores que saíam para trabalhar. Segundo informações, cerca de 50 pessoas estavam no mirante da comunidade para ver o sol nascer. Eles deitaram no chão e tiveram que aguardar autorização policial para deixar o local. Um passageiro foi baleado dentro de um ônibus da linha 410 Sans Penha-Gávea, em Botafogo, vítima de bala perdida em decorrência de operação policial na região. Ainda não há informações sobre o estado de saúde dele. Veículos estacionados na praça que dá acesso ao Morro Dona Marta foram atingidos. Escolas particulares que funcionam nas proximidades cancelaram atividades presenciais. E uma unidade de saúde de atenção primária suspendeu os atendimentos. Até o momento, 3 pessoas foram presas. O número de mandados de prisão e de busca e apreensão não foi revelado, mas os agentes identificaram durante investigações 44 indivíduos integrantes da organização criminosa. O principal objetivo é desarticular a estrutura financeira, logística e...
2: Meio-dia e 29 minutos.

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0: As notícias do esporte em destaque para você. Sejam bem-vindos.
2: Sejam bem-vindos. Olá para você. Sejam muito bem-vindos ao Central do Esporte. Aqui o esporte é do começo ao fim. Notícias do seu time do coração, contratações e muito mais a partir de agora. Vem comigo.
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3: O São Paulo decidiu reintegrar o zagueiro Arboleda ao elenco principal, após mais de um mês treinando separado. O equatoriano estava afastado desde o início de maio, quando foi punido por ficar quase um mês ausente sem justificativa, após viajar para o Equador e não se apresentar para uma partida contra o Cruzeiro. Agora, o defensor voltará a trabalhar com o grupo e ficará novamente à disposição do técnico Dorival Júnior. A mudança de postura acontece após a saída do executivo Rui Costa, que era contrário ao retorno do jogador. Além disso, o São Paulo enfrentou dificuldades para negociar Arboleda, recebendo apenas uma proposta do Vitória e consultas de outros clubes, como o Santos, sem avanço nas conversas. Com problemas no setor defensivo e poucas opções no mercado, a diretoria

0: Bahia optou por dar uma nova oportunidade ao zagueiro de 34 anos, que não atua desde março.
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0: A França confirmou o favoritismo e venceu o Iraque por 3-0 na segunda rodada do Grupo I da Copa do Mundo de 2026. O grande destaque da partida foi Kylian Mbappé, que marcou 2 gols e comandou a vitória francesa. Ousmane Dembélé completou o placar em um jogo que ficou marcado por uma longa paralisação de quase 2 horas no intervalo, devido a uma forte tempestade na Filadélfia, a primeira interrupção por condições climáticas desta edição do Mundial. Com o resultado, a França garantiu a classificação antecipada para a próxima fase da Copa do Mundo e manteve o 100% de aproveitamento no torneio. Já o Iraque sofreu sua segunda derrota consecutiva e chega à última rodada precisando vencer Senegal para continuar sonhando com uma vaga. Mbappé também alcançou uma marca histórica ao chegar a 16 gols em Copas do Mundo, igualando o recorde de Miroslav Klose.
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2: O Aston Villa, da Inglaterra, fez uma proposta de 9 milhões de euros, cerca de 53,2 milhões de reais, para contratar o lateral-direito Emerson Royal, do Flamengo. A oferta já está sendo analisada pela diretoria rubro-negra, que deve dar uma resposta nos próximos dias. Apesar do interesse inglês, a saída de Emerson não é considerada simples. O jogador é visto como uma peça importante dentro do elenco e vem ganhando espaço sob o comando de Leonardo Jardim após superar um período de críticas da torcida. Contratado junto ao Milan em 2021, por cerca de 78,8 milhões de reais, o lateral tem contrato até 2028 e soma 40 partidas, com 1 gol e 5 assistências pelo Flamengo. Ao mesmo tempo, o clube avalia a necessidade de realizar vendas para equilibrar as finanças e aumentar o poder de investimento, mas uma negociação obrigaria a busca imediata por um substituto no mercado.
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3: O Cruzeiro recebeu a sinalização de que um clube da Inglaterra prepara uma proposta milionária pelo goleiro Otávio, uma das grandes revelações do futebol brasileiro em 2026. O jovem de 20 anos ganhou espaço após a lesão de Cássio, assumiu a titularidade e chamou a atenção do mercado europeu, com atuações de destaque no Campeonato Brasileiro e na Libertadores. O clube mineiro acompanha a situação com cautela e não descarta abrir negociações caso a oferta atenda às expectativas financeiras. Otávio tem contrato com o Cruzeiro até 2029 e é considerado um dos principais ativos da SAF para futuras vendas. O goleiro já vinha sendo monitorado por equipes da Europa desde o ano passado, quando despertou interesse do futebol alemão. Internamente, a diretoria entende que a valorização do atleta é resultado do planejamento para a base e vê uma possível negociação como uma oportunidade de retorno financeiro importante, mas sem pressa para concluir qualquer acordo.
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4: O Vasco está muito perto de anunciar a contratação do volante colombiano Nelson de Ossa, de 26 anos, que pertence ao Real Betis da Espanha. As negociações avançaram nos últimos dias e o clube carioca já tem um acordo encaminhado com o jogador. A proposta prevê um empréstimo com opção de compra, que pode se tornar obrigatória caso metas estabelecidas em contrato sejam alcançadas. O valor total da operação pode variar entre 8 e 11 milhões de euros. De Ossa vê com bons olhos a transferência para o Vasco, acreditando que o futebol brasileiro pode ajudá-lo a voltar ao radar da seleção colombiana. O Cruz Maltino, inclusive, usa o histórico recente de jogadores colombianos que se destacaram no clube como argumento para convencer o atleta. Apesar da concorrência do River Plate da Argentina, o Vasco aparece à frente na disputa e está otimista para concluir o negócio nos próximos dias.
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5: João Fonseca anunciou sua desistência do ATP 250 de Eastbourne, na Inglaterra, devido a um leve desconforto no ombro direito. O brasileiro explicou que a decisão foi tomada em conjunto com sua equipe por precaução, visando evitar o agravamento do problema físico às vésperas de Wimbledon, o terceiro Grand Slam da temporada. Em comunicado, João afirmou que o principal objetivo é chegar em sua melhor condição para o Wimbledon, que começa nos próximos dias. Cabeça de chave número 2 em Eastbourne, o tenista vinha utilizando o torneio como preparação para a disputa na grama, mas optou por priorizar a recuperação. Apesar da preocupação inicial, a decisão foi descrita como preventiva, sem indicação de uma lesão mais grave.
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6: Fique ligado, voltamos já depois do intervalo.
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15: Gabriel Bortoleto não participará do primeiro treino livre do Grande Prêmio da Áustria. A Audi optou por cumprir uma exigência da Fórmula 1 que obriga as equipes a cederem seus carros para pilotos novatos em algumas sessões ao longo da temporada. Com isso, o brasileiro dará lugar temporariamente a um jovem piloto da academia da equipe durante o TL1 desta sexta-feira. A decisão faz parte do planejamento das equipes para desenvolver novos talentos e coletar dados importantes para o futuro. Mesmo fora da primeira atividade de pista, Bortoleto continuará trabalhando com os engenheiros dos boxes, acompanhando todas as informações do carro e participando das análises técnicas para a sequência do fim de semana. Após a sessão, Gabriel retorna normalmente ao cockpit para o segundo treino livre e seguirá sua preparação para a classificação e a corrida na Áustria. A expectativa é de mais um fim de semana importante para o brasileiro, que vive sua primeira temporada completa na Fórmula 1 e busca consolidar sua evolução com a Audi ao longo do campeonato.
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16: Portugal não tomou conhecimento do Uzbequistão e venceu por 5-0 pela segunda rodada do Grupo K da Copa do Mundo de 2026. A seleção portuguesa dominou a partida do início ao fim e teve como grande destaque Cristiano Ronaldo, que marcou 2 gols e encerrou o jejum de gols em grandes torneios. Nuno Mendes também balançou as redes, enquanto um gol contra da defesa uzbeque e outro de Rafael Leão completaram a goleada. Com o resultado, Portugal chegou aos 4 pontos e ficou muito perto da classificação para a próxima fase do Mundial. Já o Uzbequistão, que havia perdido para a Colômbia na estreia, sofreu a segunda derrota seguida e acabou eliminado da competição. A vitória ainda reforçou a confiança dos portugueses após o empate contra o Congo na primeira rodada e colocou a equipe em boa posição para disputar a liderança do grupo contra a Colômbia.
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17: A Argélia conquistou uma vitória importante ao derrotar a Jordânia por 2-1, de virada, na segunda rodada do Grupo J da Copa do Mundo de 2026. A seleção jordaniana saiu na frente aos 36 minutos do primeiro tempo, com Nizar Al-Hajdan marcando o primeiro gol da história do país em Copas do Mundo. No entanto, os argelinos reagiram na etapa final e empataram com Nadir Ben Bouali, de cabeça, antes de Amine Gouiri marcar o gol da vitória, aos 77 minutos. Com o resultado, a Argélia somou seus primeiros 3 pontos e manteve viva a esperança de classificação para a próxima fase. Já a Jordânia, que havia perdido para a Áustria na estreia, sofreu a segunda derrota consecutiva e foi eliminada do Mundial. A seleção argelina agora decide sua vaga na última rodada diante da Áustria, enquanto os jordanianos encerram sua participação contra a Argentina.
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18: A Noruega venceu Senegal por 3-2 em um dos jogos mais emocionantes da segunda rodada do Grupo I da Copa do Mundo de 2026. Os noruegueses abriram vantagem ainda no primeiro tempo com gols de Antonio Nussa e Erling Haaland. Senegal reagiu após o intervalo e empatou a partida com gols de Habib Diarra e Lamine Camara, colocando fogo no confronto. Quando o empate parecia definido, Haaland apareceu novamente nos minutos finais para marcar o gol da vitória e garantir os 3 pontos para a sua seleção. Com o resultado, a Noruega chegou aos 6 pontos e assumiu a liderança isolada do grupo, ficando muito próxima da classificação para as oitavas de final. Já Senegal permaneceu sem pontuar após 2 rodadas e viu suas chances de avançar ficarem bastante reduzidas. A equipe norueguesa agora decide a primeira colocação contra a França na última rodada, enquanto os senegaleses enfrentam o Iraque, precisando vencer e torcer por uma combinação de resultados.
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19: E a vitória do Egito por 3-1 em cima da Nova Zelândia, comandada pelo agora ex-Liverpool Mohamed Salah, repercutiu na imprensa internacional. Autor do segundo gol, o atacante fez um grande jogo e foi um dos responsáveis pela primeira vitória egípcia em Copas do Mundo. Jornais ingleses destacam vitória inédita da seleção egípcia. O The Guardian destacou a virada egípcia, que começou perdendo por 1-0, com Salah inspirando o Egito em um brilhante segundo tempo da seleção.
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19: E sensação da Copa do Mundo, Cabo Verde pode se classificar para o mata-mata sem ter vencido nenhum jogo na fase de grupos. Cabo Verde é o terceiro colocado do Grupo H. A seleção tem 2 pontos, está igualada com o Uruguai na pontuação, no confronto direto e no saldo, mas fica atrás no número de gols marcados, 3-2. A Espanha lidera a chave com 4 pontos e a Arábia Saudita é a última com 1 ponto. A última rodada tem Cabo Verde versus Arábia Saudita e Uruguai versus Espanha. Os jogos serão disputados nesta sexta-feira, às 21 horas, horário de Brasília. A campanha por si só já é histórica. Cabo Verde faz sua estreia em Copas do Mundo e soma 2 empates contra campeões mundiais. Espanha, 0-0, e Uruguai, 2-2.
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19: E o empate contra Cabo Verde aumentou um jejum no Uruguai. A seleção não sabe o que é vencer um jogo de Copa do Mundo sem a presença de Luis Suárez desde 1990. Suárez tinha 3 anos quando o Uruguai venceu seu último jogo em Copa sem ele. Em 21 de junho de 1990, os uruguaianos bateram a Coreia do Sul por 1-0 na Itália. Desde então, o Uruguai ficou fora de 3 Copas.
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23: 12 horas e 44 minutos.

0: Estamos chegando com o Jornal é Notícia. A partir de agora, tem informação no seu rádio. Sejam bem-vindos.
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2: A Polícia Federal deflagrou a Operação Miragem, visando desarticular um esquema fraudulento no Banco Digimais. A ação cumpriu 9 mandados de busca e apreensão em São Paulo, contra 10 empresas e 8 pessoas físicas ligadas à instituição financeira. As investigações apontam para manipulação de balanços, supervalorização de ativos e geração artificial de receitas, tudo para ocultar a real situação financeira do banco. O bispo Edir Macedo, fundador da Igreja Universal do Reino de Deus e proprietário do Digimais, está entre os investigados, embora não tenha sido alvo de mandado de busca por residir no exterior. A Justiça Federal também autorizou o afastamento dos sigilos bancário e fiscal dos envolvidos, além do bloqueio de bens e valores que podem chegar a mais de 670 milhões de reais. O Banco Digimais afirmou que colabora com as investigações e reafirma seu compromisso com a transparência.
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3: Pelo menos 4 pessoas morreram e cerca de 50 turistas ficaram retidos na favela Santa Marta, no Rio de Janeiro, após um intenso tiroteio durante uma operação policial. Os visitantes estavam no Mirante Dona Marta, um ponto turístico famoso, quando foram surpreendidos pelo confronto. A ação da Polícia Civil faz parte da Operação Contenção, que busca combater a expansão territorial do Comando Vermelho na capital fluminense. Moradores relataram momentos de pânico com a intensidade dos disparos. Um passageiro de ônibus foi atingido por bala perdida na perna e explosões foram ouvidas em bairros vizinhos. A operação segue em andamento, com a polícia buscando desarticular a estrutura financeira da facção criminosa.
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4: Uma operação conjunta da Receita Federal e da Polícia Federal resultou na maior apreensão de cocaína líquida em madeira da história do Brasil e a segunda maior do mundo. O esquema de tráfico internacional utilizava cargas de madeira para camuflar a droga em estado líquido. O método, que consiste em dissolver a cocaína em solventes e impregná-la em materiais de transporte, é conhecido desde os anos 70 e foi sofisticado por traficantes como Pablo Escobar. A ação envolveu o monitoramento de caminhões na fronteira entre Mato Grosso e Mato Grosso do Sul. A investigação, que contou com apoio de autoridades dos Estados Unidos e da Bolívia, levou à apreensão de 8 caminhões carregados. A Receita Federal destacou a complexidade da operação e a importância da cooperação internacional no combate ao narcotráfico.
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5: A União Europeia confirmou um investimento significativo de 266 milhões de euros em 4 projetos no Brasil. A iniciativa visa fortalecer a cooperação e impulsionar o desenvolvimento em áreas estratégicas para ambos os blocos. Os detalhes dos projetos contemplados e os setores beneficiados por este aporte financeiro ainda serão amplamente divulgados. Este investimento reforça os laços econômicos e de parceria entre a Europa e o Brasil. A notícia é recebida com otimismo no cenário econômico brasileiro, representando um impulso importante para o crescimento e a inovação em diversas frentes.
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6: Um caso chocante de homicídio em Vila Velha, Espírito Santo, terá seu desfecho nos próximos dias. A dentista Gabriela Anacleto Kiefer e o veterinário Tiago Oliveira do Nascimento serão julgados a partir do dia 25 de junho pelo assassinato de um homem em situação de rua ocorrido em 2021. De acordo com as investigações, a vítima foi amarrada, espancada e teve as pernas quebradas antes de ser morta com tiros nas costas e na cabeça. O crime teria acontecido após uma suposta tentativa de furto na clínica da dentista, levando o veterinário a agredir e levar o homem, cujo corpo foi encontrado dias depois. O caso ganhou repercussão nacional pela brutalidade e pelo envolvimento de profissionais de saúde. A defesa da dentista afirma que ela será declarada inocente, enquanto Tiago confessou o homicídio, alegando legítima defesa. O júri popular promete ser um dos mais acompanhantes do ano na Justiça Capixaba.
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7: Uma grande operação policial foi deflagrada, desarticulando um esquema de fraudes que atingia cerca de 3,5 mil aposentados correntistas do Banco de Brasília, o BRB. A ação visa combater irregularidades que causaram prejuízos significativos a milhares de beneficiários. Esta é a segunda grande investida policial que atinge a estrutura do BRB em um curto espaço de tempo, evidenciando a complexidade e a abrangência das fraudes. A governadora do Distrito Distrito Federal já acionou o secretário de Economia para a contratação imediata de uma auditoria externa e determinou que a Procuradoria-Geral do Distrito Federal busque o ressarcimento dos recursos dos servidores públicos. As investigações continuam para identificar todos os envolvidos e garantir que a justiça seja feita, protegendo o patrimônio e a dignidade dos aposentados que foram vítimas desse esquema criminoso. A transparência e a responsabilização são as palavras de ordem para o governo local.
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6: O Sistema Único de Saúde, o SUS, voltará a aplicar 2 doses de reforço da vacina contra a poliomielite a partir de agosto. A medida visa fortalecer a imunização da população e garantir a erradicação da doença no país. A decisão anunciada reforça o compromisso do Ministério da Saúde com a prevenção de doenças e a proteção da população, especialmente das crianças. A poliomielite, embora controlada no Brasil, exige vigilância constante e altas taxas de vacinação para evitar o ressurgimento de casos. Os pais e responsáveis devem ficar atentos ao calendário de vacinação e procurar as unidades de saúde para garantir que seus filhos recebam as doses necessárias. A vacinação é um ato de responsabilidade coletiva e fundamental para a saúde de todos.
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8: A Justiça do Maranhão condenou a mulher que envenenou uma família com ovo de Páscoa na cidade de Imperatriz. 2 crianças morreram. O crime aconteceu em abril do ano passado. Jordélia Pereira Barbosa foi condenada nesta segunda-feira a 66 anos de prisão pelo assassinato de Luiz Fernando Rocha Silva, de 7 anos, e de Evelyn Fernanda Rocha Silva, de 13 anos, além da tentativa de homicídio contra a mãe das 2 crianças. Miriam Rocha sobreviveu após receber atendimento de urgência e ser internada em UTI. Jordélia enviou um ovo de Páscoa contaminado com pesticida para a casa das vítimas por meio de um mototaxista. Segundo a denúncia, a condenada agiu com premeditação. O crime foi motivado pelos ciúmes que Jordélia tinha do ex-marido. Ela vinha ameaçando a mãe das crianças por meio de um perfil falso nas redes sociais. Jordélia chegou a se deslocar da cidade de Santa Inês para Imperatriz, se hospedou com identidade falsa e monitorou a rotina da vítima antes de enviar o chocolate envenenado. Os jurados reconheceram a tentativa de homicídio triplamente qualificado por motivo torpe, uso de veneno e dissimulação, no caso da morte das crianças, com o agravante delas serem menores de 14 anos. A justiça também fixou uma reparação de 500 salários. Jordélia Pereira Barbosa começou a cumprir a pena imediatamente, sem possibilidade de recorrer em liberdade.
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9: A seleção brasileira que disputa a Copa do Mundo de 2026 tem um jogador de origem indígena. O volante Ederson dos Santos, um dos convocados de Carlo Ancelotti, tem raízes no povo Terena, pelo lado materno. A família é ligada à aldeia Bananal, em Aquidauana, no Mato Grosso do Sul. A avó de Ederson, Albina Cândido, fala a língua terena e é uma de suas maiores inspirações. O jogador mantém um vínculo com a terra indígena Taunaipeg e visita os familiares sempre que pode. O Ministério dos Povos Indígenas celebrou a convocação. Em publicação oficial, a pasta destacou que a trajetória do atleta reforça que é possível alcançar o mais alto nível do esporte sem perder a conexão com suas origens e sua identidade cultural. O ministro Eloy Terena afirmou também que a presença de Ederson na seleção é motivo de orgulho para os povos originários e simboliza a presença indígena em espaços de grande visibilidade. Ederson tem 26 anos. Revelado no futebol em uma escolinha do bairro Tiradentes, em Campo Grande, o atleta passou por clubes como Corinthians, Cruzeiro e Fortaleza, antes de chegar ao Atalanta da Itália, onde se consolidou em uma temporada de destaque. O volante disputou 41 partidas pelo clube europeu e foi titular em 37 delas, desempenho que ajudou a garantir sua vaga na seleção brasileira. Convocado às pressas para substituir o lateral Wesley, que sofreu uma lesão no amistoso contra o Egito, Ederson estava no dia 7 de junho em Campo Grande, quando recebeu a notícia de que iria para a Copa. Na segunda-feira seguinte, dia 8, o volante já treinou com o grupo e jogou na estreia do Brasil no Mundial, contra o Marrocos no dia 13.
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10: Em mais uma fase da Operação Contenção para combater a expansão territorial do Comando Vermelho, dezenas de policiais civis entraram nesta terça-feira na comunidade Dona Marta, em Botafogo, zona sul da cidade do Rio de Janeiro, antes do amanhecer. Houve intensa troca de tiros de fuzil e lançamento de granadas por volta das 5h40, causando desespero em moradores que saíam para trabalhar. Segundo informações, cerca de 50 pessoas estavam no mirante da comunidade para ver o sol nascer. Eles deitaram no chão e tiveram que aguardar autorização policial para deixar o local. Um passageiro foi baleado dentro de um ônibus da linha 410 Sans Penha-Gávea, em Botafogo, vítima de bala perdida em decorrência de operação policial na região. Ainda não há informações sobre o estado de saúde dele. Veículos estacionados na praça que dá acesso ao Morro Dona Marta foram atingidos. Escolas particulares que funcionam nas proximidades cancelaram atividades presenciais e uma unidade de saúde de atenção primária suspendeu os atendimentos. Até o momento, 3 pessoas foram presas. O número de mandados de prisão e de busca e apreensão não foi revelado, mas os agentes identificaram durante investigações 44 indivíduos integrantes da organização criminosa. O principal objetivo é desarticular a estrutura financeira, logística e operacional do Comando Vermelho, além de prender traficantes que atuam na região. A primeira operação contenção aconteceu em outubro de 2025 no complexo do Alemão na Penha e deixou mais de 100 traficantes mortos. Até o momento, mais de 360 criminosos foram capturados e outros 137 mortos em confronto. Também foram apreendidas cerca de 480 armas, sendo 190 fuzis, além de mais de 51 mil munições.
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11: O Banco Digimais, controlado pelo Bispo Edir Macedo, líder da Igreja Universal do Reino de Deus, foi alvo de uma operação da Polícia Federal nesta terça-feira. Foram 9 mandados de busca e apreensão expedidos pela Justiça Federal em São Paulo. A Polícia Federal usou como base para as investigações relatórios do Banco Central, mostrando manipulação de demonstrativos contábeis e registros para ocultar a real situação financeira do Digimais e, com isso, viabilizar operações supostamente irregulares. Houve ainda o afastamento dos sigilos bancário e fiscal e sequestro e bloqueio de bens e valores que chegam a 670 milhões de reais. Os investigados poderão responder por crimes como gestão fraudulenta e inserção de dados falsos em demonstrativos contábeis. A reportagem ainda não conseguiu contato com o Digimais. O espaço, claro, continua aberto.
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0: O Tribunal Regional Eleitoral de Minas Gerais está em plena fase de preparação para as eleições de 2026. Servidores e magistrados estão participando de cursos e capacitações para garantir a lisura e a eficiência do processo eleitoral no Estado. Entre os temas abordados nos treinamentos estão o uso de inteligência artificial na propaganda eleitoral, registro de candidatura, elegibilidade, ações cassatórias e a segurança do processo eletrônico de votação. A iniciativa visa atualizar os profissionais sobre as novas tecnologias e desafios do pleito. Em agosto, os juízes das 304 zonas eleitorais mineiras também participarão de um encontro em Belo Horizonte para as últimas atualizações e orientações. O Tribunal Regional Eleitoral de Minas Gerais demonstra proatividade em assegurar que as eleições de 2026 ocorram com a máxima transparência e segurança.
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2: Uma perseguição policial na zona norte de São Paulo terminou em confronto e resultou na morte de um motociclista. O incidente ocorreu na freguesia do Ó, após o suspeito desobedecer.
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6: 12 horas e 59 minutos.
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8: Meu amigo internauta, aquele abraço, obrigado pela companhia. A nossa produção aqui, já todo mundo atento para mais um Maranhão em Debate, professor Lemos. E o comentário de hoje, vamos falar um pouquinho sobre festejo junino, uma das festas culturais mais tradicionais do nosso querido Brasil, né? Agora tem um detalhe, quando chega ano de Copa do Mundo, o festejo junino passa praticamente despercebido da população, né? Muita gente ali fica ligado na Copa do Mundo e o festejo acaba perdendo o seu brilho tradicional. É claro que nós não podemos esquecer, né, das comidas que rolam nesse período, as comidas típicas, né, da região, as quadrilhas, os bois, as danças, isso tudo está acontecendo. Mas os holofotes estão voltados para a Copa do Mundo. Eu não sei se é assim que o professor Lemos também está enxergando.
9: Sim, exatamente. Eu olho pela mesma ótica que você olha. É porque assim, tudo há uma disputa. O maior disputando com o menor, é evidente que o menor leva a pior. Nesse caso, as festividades do meu Bumba Meu Boi, que é só do Maranhão, e das festas juninas que se espalham especialmente pelo Nordeste brasileiro, termina sendo ofuscada pela Copa do Mundo, que é um evento mundial. Você acha que o torcedor brasileiro, na hora do jogo do Brasil, ele vai lá para a apresentação de Juninas? Eu acho que ele não vai. Vai não. Ele dá preferência pelo jogo, ele dá preferência à Copa do Mundo. Então termina ofuscando, tirando o brilho das festas juninas. Isso é muito natural, muito relativo. Agora, quando não tem Copa do Mundo, aí as festas juninas, elas reinam.
8: Arrebentam.
9: A boca do balão.
8: É, e o balão inteiro, né? É. Vale a pena também ressaltar que se a gente, porventura, tivéssemos uma Copa do Mundo todos os anos nesse mesmo período, a festa junina estaria seriamente ameaçada de sumir do mapa, né? Porque nós estamos tendo, por exemplo, na capital, está existindo os festejos e tudo mais, mas, eu repito, os holofotes estão voltados para o futebol, é a Copa do Mundo. Mas no ano que vem eu tenho certeza que o festejo volta novamente com força total e o povo dentro brincando e se divertindo, porque depois do carnaval é a festa junina, né, professor?
9: Aí a gente ainda tem que dar uma verificada nessa questão das festas juninas, não somente no Maranhão, mas na Paraíba, lá em Campina Grande, em Caruaru.
8: O maior palco.
9: E lá também em Pernambuco, né? Então a festa junina, eu acho que lá é pau a pau com a Copa do Mundo, né? É pau a pau porque lá o investimento é grande e os olhos, os holofotes das juninas no Brasil estão voltados exatamente para essas duas cidades. Campina Grande, Caruaru, né? Então o Maranhão aqui tem uma ligeira, digamos, saída nessa disputa, porque nós temos o Bumba Meu Boi, que os outros estados não têm. Lá não sei se é nesse momento, as festas juninas.
8: Parintins.
9: Parintins, exatamente, lá no Amazonas. Eu não sei se no Pará, em Belém, o que que tem, se tem a boi também lá.
8: Carimbó e Siriá.
9: É carimbó. Lá na
8: festa. Tacacá e vatapá. É. Açaí e munguzá.
9: Eu vou usar.
8: Não
9: negócio de Bumba Meu Boi, não.
8: E quentão, lá eles guardam quentão.
9: Quentão também, né?
8: Agora lembra, como é que surgiu esse negócio de festa junina, meu irmão?
9: A festa junina surgiu na Europa durante a Idade Média, originária de celebrações antigas realizadas nos solstícios de verão. Essas festas agrárias celebravam a fertilidade da terra e as boas colheitas. Posteriormente, com a expansão do catolicismo, a Igreja Católica cristianizou os festejos, associando-os aos três santos juninos: Santo Antônio, São João e São Pedro.
8: Tem até o santo casamenteiro, né?
9: Exatamente. Então, por trás da festa junina.
8: Tem um dedinho da Igreja Católica.
9: Tem o dedão do Vaticano. Não esqueça, não.
8: Então tá aí, tudo explicadinho pro nosso querido internauta, né? Tudo sobre o festejo junino. Aproveitando e deixando você ainda bem mais informado. Agora vamos para a primeira notícia de hoje, professor. O que é que você tem aí?
9: Vamos lá, vamos mostrar logo para começar. Desbravador. Os desbravadores de Codó é um grupo social da Igreja Adventista do Sétimo Dia, e eles estiveram reunidos ali na rua 7 de Setembro, número 2178, para participar de competições. Nós chegamos no momento onde eles iam adentrar ao local das competições, e o repórter é assim, né? Ele não pode deixar passar a coisa despercebida. Nós estivemos por lá e fizemos a matéria. Confira aí esse grupo social de juvenis, jovens da Igreja Adventista, que é reconhecido mundialmente. Vamos acompanhar.
4: Rua 7 de Setembro, centro da cidade de Codó. Nós estamos presenciando, vendo aqui, muitos desbravadores estão se preparando para uma eliminatória, uma competição. Nós vamos começar a conversar aqui com o Eliseu, que é um dos responsáveis por esse evento que vai acontecer daqui um pouco. E aí, Eliseu, você é o líder distrital.
12: Sou distrital desbravador da cidade de Codó, né? Uma quantidade de desbravador é muito grande. Nós pegamos a cidade e dividimos em dois grupos, né? A parte da 13 dela, o Santo Antônio é um distrito, e a parte central aqui com Codó Novo, Jerusalém, é outro distrito. E aí atualmente nós somos 18 clubes desbravadores, e hoje nós estamos aqui na Escola Adventista, na Igreja Central, reunindo com 8 clubes desbravadores, onde nós iremos fazer várias atividades, provas, competições, né? Vamos estudar a Bíblia, vamos relacionar um com o outro, que é os objetivos do Clube Desbravador.
4: Os desbravadores realmente desbravam. O desbravador aprende muita coisa boa que serve para a vida inteira.
12: Sim, sim. Nós, nessa faixa etária de 10 a 15 anos, nós ensinamos sobre a palavra de Deus, sobre o bom caráter de um cristão, como ser um bom cidadão lá na escola, para que esses meninos possam crescer na sociedade, sendo útil e servindo a Deus e também a comunidade.
4: E o que fazer para ser um desbravador?
12: Procura uma igreja adventista mais próxima da sua casa, espalhada em toda a cidade de Codó, nós somos 20 igrejas, e lá você procura e fala, eu quero ser um desbravador, que eles irão dar o direcionamento correto.
9: Então aí está os desbravadores em uma outra oportunidade. Nós iremos fazer uma matéria mais profunda, vamos nos aprofundar mais contando a história dos desbravadores. Eu falo isso porque eu já participei, fui líder de desbravadores em Codó, peguei um clube com 30 meninos, entreguei com mais de 100, e aí eu tenho uma vivência, eu tenho um conhecimento muito profundo sobre o que é o desbravadores. Eu até aconselho a você procurar um clube desses aí, levar o seu filhinho, a sua filha, porque eles vão aprender muitas coisas boas. Muito do que eu sei hoje, eu agradeço ao Clube de Desbravadores Fernando Stahl.
8: Bem, nós vamos agora falar de economia. A população de Codó é conhecedora, é sabedora, porque é público e notório o que está acontecendo na cidade de Codó. A economia parou, o povo está indo embora todo dia em massa. Isso não é história de garotinha, isso aí é fato. Toda terça e sexta-feira você pode tirar sua dúvida chegando nas agências dos ônibus clandestinos, que você vê a multidão ali indo embora. Por que que esse povo está indo embora? Por causa da falta de emprego em Codó. Cidade de uma empresa só. É muito difícil. Ou a pessoa trabalha na empresa que tem em Codó, ou ele trabalha na prefeitura. Está na mão do homem. Se correr, o bicho pega. Se ficar, o bicho come. E o Cláudio Paes, que é pré-candidato a deputado estadual, ele, acompanhando os relatos da população, a população reclamando, o comércio aí reclamando, porque não vende nada, tem que demitir, tem que fechar as portas, e aí ele foi sentir de perto, professor Lemos. Ele foi, né? Ele foi no centro da cidade conversar lá com alguns comerciantes. E ele relata o que ele sentiu na pele nessa visita.
13: Estamos aqui hoje, no dia 22 de julho, aqui na Consupena, rodando aqui, andamos aqui em todos os comércios, aqui, mostrando totalmente aqui, sem nenhum movimento, e as pessoas não estão comprando. Por quê? Não estão comprando, não tem movimento, porque não tem emprego. A cidade de Codó acabaram com os empregos. Então, todas as lojas aqui sem movimento. Então, isso é um absurdo. Tenho conversado com vários comerciantes. Então, nós temos que ter uma opção para Codó. Por isso, nós estamos aqui lançando a nossa pré-candidatura de deputado estadual, mostrando que essa gestão aqui do atual prefeito Chiquinho é uma gestão que desempregou o povo de Codó. Seu filho, deputado estadual, nós aqui, não tem ajudado o Codó. Quem está inventando só maquiagem, querendo mexer com o braço. Então, o Codó vai ter que reagir. E aí, nós estamos aqui para liderar o clube de Codó, para que Codó possa ter a dias melhores. Então, um grande abraço do amigo Dr. Cláudio Paes.
8: Tanto aí, professor. É a real situação. Qualquer pessoa que tenha dúvida, pode fazer como o Cláudio fez. Vai lá no centro, vai lá observar de perto, vai ver lá. O reflexo da falta de emprego em Codó é muito grande. E já estão dizendo por aí que parte desse problema tem uma parcela de culpa das licitações forasteiras, né? Licitações que poderiam aquecer a economia da nossa cidade e estão aquecendo economias de outras cidades, né? Como, por exemplo, Coroatá, onde tem uma empresa lá faturando 700 e tantos mil para fornecer armário de aço.
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8: Pronto, vamos agora acionar o Vigia Topado, professor.
9: Vamos lá.
8: Porque nós acabamos de falar na área da economia de Codó, que a coisa está feia, a coisa está preta, porque o pessoal não está trabalhando. E quem está trabalhando, quem está fornecendo, não está recebendo. Olha só, que
9: aí,
8: situação.
9: Aí embanana tudo, né?
8: O Vigia Topado vai endossar o que eu acabei de falar.
9: Aí mistura tudo. Vamos lá, vamos acompanhar o Vigia Topado. Já você vai ter uma matéria lá da Trizidela, do IML de Codó. Vamos acompanhar a matéria do Vigia Topado.
14: Um bom empresário pagador a prefeito mal pagador da cidade de Codó. É isso mesmo, população de Codó. Dono de carro pequeno, dono de ônibus, dono de caçamba, estão com 3 meses. Parece brincadeira, prefeito. 3 meses, prefeito, é 90 dias sem receber o seu salário. Seus carros são alugados para a prefeitura, então com esses 3 meses sem receber. Além do mais, população de Codó. E quem for na prefeitura cobrar esses pagamentos, são mandados embora. Até que ponto chegou a cidade de Codó? Prefeito, pelo amor de Deus, prefeito, pague o povo, prefeito. Essas pessoas que têm esses ônibus, que têm essas caçambas, que têm carro pequeno, prefeito, eles precisam do salário dele todos os meses, prefeito. São 3 meses, população de Codó, com salário atrasado. E quem for lá, é mandado para a rua. Como é que pode um prefeito desse, um bom pagador como empresário, e quando virou prefeito ficou mal pagador?
9: Olá você, todo mundo ligado aqui no programa Maranhão em Debate, que será apresentado também na Rádio Lemos FM, em 4 horários. Você acompanha na Rádio Lemos FM. Tem um detalhe, nós vamos... voltar só na quinta-feira, viu? Terça e quarta, por motivo superior e a Copa do Mundo, a gente retorna na quinta-feira com mais uma edição do seu programa Maranhão em Debate. Olha, obra na Avenida Maranhão foi embargada pela Prefeitura de Codó e nós temos alguns questionamentos. Você vai acompanhar conosco aqui no programa Maranhão em Debate. Com você, produção.
15: Avenida Maranhão, Lemos TV, para todo mundo ver, box que foram autorizados a ser construídos em cima da calçada, que é o lugar onde os pedestres poderiam passar com segurança para não se acidentarem. Mas aqui, nessa pontezinha, aqui do riacho Água Fria, do canal da Água Fria, você vê aí, ó, essa lojinha em cima da calçada e essa outra lojinha aqui em cima da calçada. Nada contra o trabalhador que está ganhando o pão de cada dia, mas isso aqui foi autorizado pela Prefeitura Municipal de Codó. Agora vamos para um outro lugar para você ver como é que está. Continuamos aqui na Avenida Maranhão. Já esse outro box aqui, não sabemos por que cargas d'água, ele foi interditado, ou seja, foi impedido o dono de construir esse box, enquanto que os outros todos estão prontinhos aqui, ó. Foram construídos, mas a prefeitura está impedindo que esse morador construa até aqui, ó. Olha aqui, ó. Olha aqui a interdição, a placa aqui da Prefeitura Municipal de Codó. O certo é que esse box aqui foi impedido. Eu não sei por quê, porque os outros todos foram permitidos. Esse aqui não. Será se é porque está próximo da linha férrea? 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
9: Então está aí, você acompanhando, nós primeiro mostramos os dois lados da moeda, nós estamos primando por isso, fazendo reportagem com seriedade, honestidade e não deixando a carga torta. É assim que nós estamos trabalhando. E aí, você acompanhou e você sabe muito mais do que eu, do que nós aqui da Lemos TV, que ali naquela passagemzinha, na ponte, na rua 7 de setembro, tem a calçadinha lá que é para os transeuntes, para os pedestres passarem. Na hora que um carro vem, tal, uma moto, é a passagem do pedestre. Sabe o que foi que fizeram? Liberaram para construir duas lojinhas ali. Aquilo ali é proibido. Olha, uma calçada, você constrói uma calçada na sua casa com o cimento seu, com tudo, paga o pedreiro, mas você sabia que a lei diz que a calçada sua não é privada, ela é pública. E aí essa calçadinha pública ali do canal da Água Fria, simplesmente ela se tornou privada. Não foi só ali, foi na outra passagem lá da 13 de maio também, e lá no Troca-Troca. Só não está mais as lojas lá porque estão construindo, estão reconstruindo aquele buraco ali que a chuva terminou arrebentando tudo, a enchente, e aí não sabemos se vai voltar. Mas é um crime no meu ponto de vista, é um crime construir em cima de uma calçada onde é o espaço para o pedestre. É um crime. E aí a prefeitura era para retirar aqueles trabalhadores dali e colocar em um outro local. Conseguir um boxe, dar para eles e deixar aquela passagem livre ali para os pedestres. E aí, no caso desse boxe, ninguém sabe por que os outros boxes foram construídos, não teve nenhuma interdição, nenhum impedimento por parte da prefeitura. E esse rapaz está com o box lá e já fez duas tentativas. E sempre que ele está recomeçando, a prefeitura vai lá e embarga. E impede que ele construa o seu box. E por quê? Eu não sei. Será se é porque está próximo, bem coladinho ali pertinho da linha férrea? Será se é? Eu não sei. Com a prefeitura com a resposta, com a palavra, para saber por que o rapaz não pode construir o seu box ali. Todo mundo pode e ele não pode. Ah, brincadeira. É brincadeira. E aí eu vi, ó, na gestão do Najib, Najib deu box para todo mundo aí em cima das praças, dos canteiros, e ele não pode construir lá. O seu box em pequenininho, uma coisinha raquítica, não pode construir. É brincadeira. É brincadeira. O meu prefeito, Francisco Carlos de Oliveira, Eu estou olhando a coisa com mais detalhe. Ele parece que não é assim muito povão, não. Até o filho dele deixou, liberou, né, para construir. Agora o rapaz lá não pode construir.
8: Tem que ter padrinho, né? Tem que ter padrinho, né?
9: E aí, o Najib permitiu lá no Troca-Troca. Ficou sem espaço, cara. Ninguém podia passar naquele trânsito louco ali. Ele deixou o cara construir uma loja em cima da calçadinha de um lado. Do outro, o cara construiu uma oficina em cima...
8: No lugar desapropriado.
9: Né? Desapropriado da calçadinha ali. Aquilo ali é um crime, cara. É um crime. E agora o rapaz quer construir o seu boxzinho ali que não tá mexendo com ninguém. Ali é a sequência dos outros boxes. E aí o prefeito foi lá e interditou a obra. Eu não sei porquê, sinceramente. Com a explicação aí, com a palavra, a Secretaria de Obras que interditou a obra lá.
8: E daqui a pouquinho nós vamos mostrar... O IML de Codó fechado, o IML de Codó continua fechado e nós como comunicadores que estamos aqui representando a população de Codó, nos sentimos na obrigação de continuar cobrando das autoridades competentes que se faça funcionar o IML de Codó, porque não está dando certo esse negócio de... Toda vez que acontece alguma coisa, um homicídio, uma morte qualquer que é duvidosa, aí tem que passar pelo IML, aí lá mandam para Timon, meu irmão, para Timon, cento e tantos quilômetros, né? Mais de 150 quilômetros, e aí fica a família naquele sofrimento e a coisa realmente desanda. E nós queremos que volte a funcionar o IML de Codó, daqui a pouquinho nós vamos mostrar... Porque eu tenho uma notícia aqui muito boa, é da China, negócio da China, hein, professor? A China surpreende o mundo ao anunciar a cura para diabetes tipo 1 e tipo 2, usando células-tronco e conseguindo fazer o corpo voltar a produzir a insulina.
9: Muito boa
8: a notícia. A possibilidade de tratar o diabetes tipo 1 e 2 com células-tronco e estimular o corpo a voltar a produzir insulina, reacende a esperança de milhões de pessoas no mundo. Ciência, tecnologia e inovação caminhando juntas para transformar vidas. Os estudos ainda estão em fase de teste. E os estudos clínicos mostraram resultados promissores em um paciente de 59 anos, na qual possuía diabetes tipo 2, há 25 anos. Ele ficou afastado da insulina por cerca de 3 anos. Houve relatos de pessoas que conseguiram reverter, porém, precisa passar por mais estudos. O futuro na saúde pode estar mais próximo do que imaginamos. E a China está... estudando sem parar, correndo atrás cientificamente, tecnologicamente falando, para logo, logo apresentar um resultado bem eficaz, para que muitas vidas possam ainda permanecer por muito tempo em cima da terra. Porque a diabetes, ela não brinca com ninguém, ela mata sorrateiramente as pessoas. É isso, professor?
9: Olha, exatamente, a China...
8: Ela não brinca com ninguém... Ela mata sorrateiramente as pessoas. É isso, professor?

0: que aí a tecnologia...
1: Seja bem-vinda
0: à
1: cura.
0: Seja bem-vinda, a gente fica contente aí dessa descoberta aí por parte do governo chinês. Olha, permanece em silêncio. Pela segunda vez, a empresa terceirizada não responde o Ministério Público sobre nepotismo no HGM de Codó.
1: E não responde, não dá satisfação nenhuma.
0: Rapaz, o que, que é isso?
1: Se fosse o blogueiro, já tava preso.
0: É, porque é o seguinte, o blogueiro vacilou, foi para o Chilindró.
1: E eles aí estão vacilando também.
0: Eles vacilam toda hora... E não vão para o Chilindró, de jeito nenhum. E, então, aí é o quê? É dois pesos e duas medidas, é? Rapaz, falar nisso, eu estou até com medo. Eu passo nas ruas...
1: Cuidado!
0: E as pessoas dizem assim para mim, Lemos, cuidado, cuidado, muito cuidado. Cuidado, porque tu pode ser o próximo, né? Tu pode ser o próximo, ter a cabeça rapada. É, raspada, né?
1: Parece que já raspou, né?
0: Não, parece que já tá tudo raspado mesmo, né? Os caras dizem assim pra mim. O outro falou pra mim hoje assim, disse, rapaz, olha, você tem que entender, você tem que aprender, a ter medo do prefeito. Olha como é que a pessoa fala. É um cara, é um funileiro. Você sabe o que é funileiro?
1: Sim.
0: Sabe o que é?
1: Sim, sim.
0: O que é mesmo? Explica aí.
1: É o que faz o lamparina, que faz fogareiro, faz nem isso não?
0: É não, rapaz.
1: O que é então?
0: O funileiro é o cara que pinta os carros, rapaz. É a funilaria, meu irmão.
1: Aí é, rapaz. Rapaz,
0: o cara já velho na comunicação.
1: Pois é, eu pensei que o funileiro era que mexia, fazia lamparina, fazia essas coisas.
0: De funil, né?
1: De flande.
0: De frande. É. Não é flande, não. É frande, né?
1: É flande.
0: Tá certo. Pois é, ele disse assim, ó. Ele disse, olha, o Chiquinho, se referindo ao prefeito. Viu, meu prefeito? Olha, como é que o povo lhe olha? Ele disse, rapaz, o Chiquinho... ensina a gente ter medo dele. Olha, rapaz, isso é muito prejudicial.
1: Não quer ir aprender lá não? Quer ir aprender não lá?
0: Eu acho que eu já aprendi. Mas vamos lá para encerrar a matéria aqui. Olha, o Instituto de Gestão Pública Ambiental e Assistência Social, o IGEPAS, segue sem apresentar resposta aos ofícios encaminhados pelo Ministério Público no âmbito do inquérito civil que apura possível prática de nepotismo no Hospital Geral Municipal de Codó, o famoso HGM. Tá aí, então, o prefeito, ou a direção do hospital, o Ministério Público tá lá, me mostra aqui, e eles não mostram. Estão retendo as informações...
1: Deitando e rolando em cima da justiça.
0: E aí, dando checkmate em cima da justiça. Isso é muito triste... para um município do tamanho do município de Codó.
1: Olha, jovem de 17 anos está desaparecida há 3 dias na cidade de Codó e a nossa colega Emanuele Carvalho esteve conversando com familiares e pelo menos até hoje às 18 horas eu não tive qualquer informação sobre o aparecimento do rapaz, nem o corpo não foi encontrado até o presente momento, caso ele tenha falecido. Emanuele.
2: Na casa do jovem Ederson Richardson, de 17 anos, aqui familiares e amigos estão desesperados da procura do jovem que está desaparecido. Catiana é tia dele. Catiana, ele está desaparecido desde que horas?
3: Desde uma hora, entre 1 hora e 3 horas da manhã.
2: Vocês sentiram falta dele como?
3: Porque a minha tia foi dormir junto com ele, era uma hora quando ela acordou, às 3 horas ele já não estava em casa e a porta da cozinha estava aberta.
2: O que chamou a atenção em relação ao sumiço dele?
4: O que chamou a atenção foi ele pegar o documento dele, queimar tudinho, deixar a chinela, desligar o celular e desligar o Wi-Fi e sair descalço.
2: Ele deixou o aparelho do celular?
4: Não.
3: Ele tinha apagado antes.
4: Já tinha apagado tudo.
3: Como ele estava com um problema mental, estava confuso, estava dizendo que os aplicativos estavam tirando a energia dele, estava falando coisas de desconexo.
2: Ele já sofreu problemas ou tem diagnóstico?
3: Ele não é de muitos amigos, ele não tinha amigos na escola, ele é uma pessoa calada, só estudava e queria sempre vencer, né? Não sei se isso mexeu com a cabeça dele, o que foi que aconteceu.
2: Certo que ele está desaparecido, já tem várias horas.
4: 24 horas, foi a hora que o bombeiro pediu para vir, para fazer essa busca e a polícia. Até agora não apareceu, né?

0: 24 horas a gente sabe que não existe, porque as primeiras 24 horas são as horas mais importantes.
1: E aqui é na beira do rio, né? A casa de vocês. E aqui o senhor está ajudando nas buscas.
2: Eu vou pegar aqui, vou descer aqui, por aí para a água, olhando de novo aqui, mas para cá eu não vi nada de rastro dele. O rastro dele que eu vi, só descendo até na beira do rio.
1: Ali terminou, as pegadas dele.
2: Acho que eu vi.
1: Pode ser que ele tenha caído dentro da água?
2: Acho que eu vi, foi só isso aí.
0: A gente espera que não, né?
1: Quem souber informações pode estar ajudando, avisando a família.
2: Pra cá.
1: E também pode estar ajudando aqui nas buscas, né?
0: Quanto mais ajuda, melhor.
1: Ó, você que tem embarcação aqui, ele tá indo sem embarcação nenhuma, tá indo a pé, tá adentrando ali naquela área ali, ó, de mata. E ali fica a beira do rio Itapecuru. Fica bem próximo aqui da ponte onde está sendo construída. E a gente está aqui para... Está chamando a atenção aí de você que está em casa.
2: Para ajudar quem tiver bom coração, para ajudar também, né? Para recorrer essa beira de rio, para caçar, para achar, né?
1: Sim, vamos torcer para que ele seja encontrado o mais rápido possível.
2: Fé em Deus com vida.
1: Com vida, justamente.
3: Rapaz, impressionante, né? Um jovem de 17 anos apenas, de repente ele mudou o comportamento. Pegou, desligou o Wi-Fi, tirou a sandália, e de repente desapareceu, Lemos. E o pior é que tem uma parte ali do Codozinho, né? Codozinho, né? E há quem esteja pensando que ele até entrou no rio, foi tomar banho e tal.
4: À noite, né?
3: É, tá desaparecido. Três dias.
4: Meu Deus do céu.
3: 3 dias.
4: Tá aí você que está acompanhando aqui o programa Maranhão em Debate. Se você olhar esse jovem aí descalço, e pelas informações que nós obtivemos, ele tem distúrbio mental, né? É informar a família, né? Procurar informar a família, principalmente aí nas redes sociais. 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
3: Olha, uma vereadora aqui pelas bandas do interior do Maranhão, ela fez a doação de um carrinho de mão para um trabalhador, mas aí ela foi e registrou, filmou tudo entregando e fez aquela propaganda toda, aquela dá com a direita e a esquerda fica olhando. E não é que viralizou o vídeo e ela caiu na crítica, meu amigo. Muita gente criticando ela. Porque diz que, pô, dá um carrinho de mão fazendo essa festa toda. Eu sei que tá rolando na internet, viralizou. E tá aqui no Maranhão em debate. Mostra aí, produção.
5: Vereadora entrega carro de mão a morador no interior do Maranhão e vídeo viraliza.
6: As nossas demandas. E hoje vim aqui na casa do seu gesto. Então, para mim é um motivo de alegria poder mais uma vez contribuir. Ainda que seja um gesto simples, mas que para ele tem um grande significado. E é para isso que estamos aqui, para trabalhar e dar apoio às pessoas que também nos procuram naquele gabinete, garantindo assim o sustento e a dignidade de cada um dos tipo.
7: Eu quero agradecer pelo carrinho de mão, pelo apoio que a minha amiga vereadora Nazaré me deu.
5: A falta de vergonha dos políticos maranhenses não tem limite. É simplesmente sem igual, pô. Como pode uma vereadora de uma cidade gravar um vídeo da entrega de um carro de mão para um cidadão, gravar como se fosse um grande feito do mandato dela? Veja, eu imagino que tenha sido muito importante para a vida desse cidadão esse carro de mão, ele estava precisando. E com toda certeza deve ter ajudado a vida dele. Mas o problema é o político achar que dar um carro de mão é um grande feito do mandato dele. O grande feito de um mandato de um vereador não é dar carro de mão para um cidadão, é ajudar na educação da cidade. É ajudar na segurança, é fiscalizar a prefeitura. Isso é o feito de um vereador, não é dar carro de mão. que ela desse esse carro de mão para esse cidadão e não gravasse vídeo querendo ganhar mídia em cima. Isso é uma falta de respeito pro maranhense. Isso é uma falta de ética no trabalho dela. Essa que é a verdade. Comente aí o que você acha sobre esse vídeo, sobre esse carro de mão. Eu só sei que pra mim...
3: Comenta, professor, comenta.
4: Rapaz, você só me mete nesses negócios assim complicados. Mas deixa eu falar aqui.
3: Esse cara não dá nada, rapaz, esse vereador não dá nada pra ninguém.
4: Ele que não dá nada pra ninguém, aí, rapaz.
3: Dá
4: um
3: carrinho de mão.
4: A mulher, a vereadora, deu o carro de mão. Fazer a mídia dela,
3: eu já vi gente.
4: Mas, rapaz, é melhor ela dar o carro de mão do que dar a mão dela, rapaz.
3: Você conhece o Joãozinho do Camarão?
4: Sim, sim.
3: O Joãozinho do Camarão começou vendendo camarão no carrinho de mão. Hoje ele tem uma Hilux.
4: Aí, o que que tem? O carro de mão. Aqui em Codó, não tem aí o nosso amigo Raimundo, da RW Celular.
3: Sim.
4: Ele já anunciando que tá dando não sei o que mais, tá dando também um carro. Mas é de mão.
3: Certo.
4: E o que que tem se é de mão ou se é de
3: tem
4: pé?
3: Tem uma serventia.
4: Tem uma serventia.
3: Com certeza.
4: Rapaz, parabéns pra vereadora.
3: E pro cara que tá criticando lá. Tá
4: criticando.
3: Nota zero.
4: Marreta na cabeça dele.
3: O cara não dá nada pra ninguém, ainda fica criticando quem dá.
4: Tá criticando o aruburro dele.
3: Aruburro.
4: Meus amigos, Roberto Rocha admite disputar. O governo promete palanque da direita no Maranhão. Pois é. O que você acha aí? Eu quero que você comente. Olha, o ex-senador Roberto Rocha, do Novo, admitiu neste sábado a possibilidade de disputar o governo do Maranhão nas eleições de 2026. Em vídeo publicado nas redes sociais, o político reafirmou sua pré-candidatura ao Senado Federal, mas afirmou que poderá concorrer ao Palácio dos Leões para garantir um palanque identificado com a direita na sucessão estadual. Ao abordar o cenário político maranhense, Roberto Rocha disse que está disposto a ocupar a posição que considerar mais estratégica para o grupo político que representa. Segundo ele, lideranças não podem se omitir diante das motivações do processo eleitoral. E aí, o que você acha?
3: O que eu estou percebendo, professor, é que está havendo uma espécie de complô na capital do estado para tirar de qualquer jeito o estado das mãos do Brandão. Porque perceberam que ele... Não, vai passar pro sobrinho, depois o sobrinho passa pro tio, depois passa pro avô, e aí vem o netinho, depois vem não sei quem, você tá entendendo? Então,
4: oligarquia.
3: Pintou mais uma oligarquia à vista. E aí, rapaz, é o seguinte, nós não vamos permitir, nem que eu tenha que mudar o rumo das coisas. Roberto já mudou a conversa, o Laércio já mudou a conversa, o Fufuca já mudou a conversa. Tá todo mundo...
4: Fufuca já passou para o Braz.
3: Mas mudou a conversa?
4: Mudou.
3: Então, mudou a conversa. Então tá centrão, direita e o pior, a esquerda, o Felipe Camarão, a qualquer momento pode anunciar que vai com o Braz.
4: E é bom que você que está acompanhando aqui o programa, que gosta da política maranhense, da política brasileira, o presidente do PT, Francimar Melo, deixou o governo de Brandão, ele estava lá, passou agora para o Felipe Camarão, né? Passou para o Felipe Camarão e tá assim, essa eleição esse ano aqui no Maranhão tá uma coisa de crioulo doido. De manhã é uma coisa, à tarde é outra. E no tocante aqui ainda, essa decisão que poderá ser tomada por Roberto Rocha, o que que vai acontecer? Se Roberto Rocha sair mesmo candidato ao governo do estado, ele é do Novo, o Laércio Bonfim também é do Novo, aí Laércio fica engessado, amarrado, sem poder apoiar o pré-candidato, no caso, o futuro candidato, Braz. Não vai poder, porque ele tem que somar com o governador lá do Novo, do partido, tem que ter a questão da fidelidade partidária.
3: É, com certeza. É? Eu ainda acredito que o Novo vai compor a vice-governador. do estado do Maranhão.
4: Mas diante...
3: Alguém do Novo. É. Não sei se Laércio ou Roberto. Um dos dois.
4: Mas eu acho o seguinte, eu acho que essa pré-candidatura ao governo do estado do Maranhão pelo Luiz Rocha, perdão, pelo Luiz Rocha, pelo Roberto Rocha, sim, filho do Luiz Rocha,
3: sim.
4: É, eu acho que ela não vinga, porque ele já entra no meio do jogo, né? Ele já entra aí no quase no segundo tempo.
3: Mas segundo ele, se for para tirar qualquer possibilidade da oligarquia, ele se sujeita, entendeu? Ele se sujeita, assim como o Laércio fez o mesmo discurso e o Fufuca está fazendo agora. Então, ainda vai acontecer muita coisa, viu, professor?
4: Pode ser uma jogada, ele sai candidato ao governo do estado, tira aí uma votação expressiva e no segundo turno ele apoia o Braz.
3: Ele tira o voto lá do
4: Coisa. Tira o voto lá do Orleans, Brandão. É. A jogada pode ser.
3: O Braz, a família Braz, você pode ver. Eles sabem fazer a costura direitinho. Eles estão fazendo tudo certinho. Você está entendendo? Porque como ele está na frente nas pesquisas, não era para ele estar preocupado em ganhar mais apoio. Mas não, ele busca apoio incessantemente todos os dias, porque ele sabe que ele vai brigar contra a máquina. Que o Brandão está com a máquina, pegou agora o dinheiro emprestado aí, está com o bolso cheio. Você está entendendo? Então qualquer vacina é fatal. Então ele está chamando gregos, troianos, beltranos, sicranos, todo mundo. Vambora, eu vou dividir o Maranhão aqui entre nós. Ele tá prometendo dividir o bolo chamado Maranhão entre essas grandes lideranças que estão aderindo à campanha dele. É um cara muito inteligente esse Braz.
4: E tem um detalhe aqui, um detalhe até para você também comentar posteriormente. É que ele, esses nomes dessa chapa, os cabeças mesmo, ele não quer de São Luís, ele quer do interior. Por quê? Porque em São Luís ele está arrebentando aí com 84% das intenções de voto.
3: Mas o interior é perigoso.
4: Então, o que que ele quer? Ele quer agora são lideranças do interior.
3: Para poder somar, para garantir. É
4: porque ele pega uma liderança lá da capital, não vai somar muito não, Ele tem que pegar uma liderança do interior mesmo. E aí eu volto a falar em Bonfim. O Bonfim deve ser um, dois, para somar com o Eduardo Braz.
3: Agora eu te digo uma coisa aqui, professor. Se o Felipe Camarão confessar apoio para Braz... Eu não sei não, aqui para nós vai ser um tiro no pé. Porque aí a esquerda já entra no bolo. E tem muita gente que não quer saber da esquerda. Muita gente que é ouvido nas pesquisas não quer saber de esquerda. Ou vai para o centrão, ou vai para a direita, mas não quer saber mais da esquerda. Até porque o Camarão, né, é vice-governador do Maranhão. É esquerda.
4: Só que assim, o Braz, pelo que eu vejo, posso divergir da sua posição, mas o Braz, a mensagem dele é assim, ó, vamos para frente sem olhar nem para a esquerda e nem para a direita.
3: Mas então, estão falando aí que tem uma mão do Lula já no Maranhão, já tem uma mão do Lula por trás de tudo isso. E deve ser uma mão financeira, é claro.
4: Mas lá pro lado do bebezão?
3: Não. Quem é que não quer o apoio do Braz, rapaz?
4: Todo mundo quer.
3: Então, senhor.
4: Todo mundo quer. Maranhão em debate. 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
3: Fique à vontade, professor.
4: Bom, então nós vamos chamar agora, a informação sobre a pracinha, né? Tem uma pracinha? Tem uma pracinha aí bonitinha que o prefeito Francisco Carlos de Oliveira construiu. Eu não sei nem se foi ele e nem se foi a linha de ferro, né? A Companhia Transnordestina, é isso? companhia
3: isso.
4: transnordestina, a empresa férrea, né, que passa aqui em Codó, e também não sei se foi o prefeito, mas nós estamos mostrando também o outro lado da moeda e você vai acompanhar agora aqui no Maranhão em Debate.
8: Lemos TV para todo mundo ver, mostrando a principal praça da cidade de Codó. É a Praça Ferreira Paima, a praça da prefeitura. Tem até uma pardinha lá, pouco pagou, ó, tá certo? Aí tá bonitinha a praça aqui, ó, toda cuidadinha. Inclusive agora o prefeito mandou pintar esses meio fiozinho aqui, ó. Hein? Tá parecendo o conjunto Coab, do Vereda. Ah, o Vereda aqui, tudo era pintadinho, os meio fios. Mas era direto, o ano inteiro, né? E aí aqui só foi isso, ó. Só os meio fios que foram passados aqui, um calzinho. E pronto, e acabou. Somente isso, você conferindo aqui na nossa lente que mostra tudo. Lemos TV para todo mundo ver. 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Todo mundo acompanhando. 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
4: Então, olha, nós prometemos que a gente ia apresentar uma praça e a outra praça. Infelizmente, veio aqui a Praça Ferreira Paima. Mas tudo bem, você pode conhecer aí a Praça Ferreira Paima, que é, digamos, não sei se é a primeira praça, não, diz que é a primeira praça, quando é a Praça do Balão, não é? Não sei. Mas diz, a Praça Ferreira Paima...
3: Tudo começou na Praça do Balão.
4: É a praça da prefeitura, hein?
3: Tudo começou na Praça do Balão, foi?
4: Dizem que foi.
3: Aí que veio passarela...
4: Passarela...
3: A igreja,
4: ali era onde os barcos, né, ancoravam e tal, então começou por aí. Mas aí a Praça da Prefeitura, e o prefeito fez uma grande obra agora na Praça da Prefeitura, foi pintar os meio-fios, aí tá tudo pintadinho, tudo bonitinho, e a gente apresentando para você, né, trabalho bonito aí da Prefeitura Municipal.
3: Enquanto isso, cadê o IML de Codó?
4: Vamos para o IML, Você vai ver agora como está o estado do... Rapaz, lá está cheio de médicos. Eu vi lá, entrei lá dentro. Tem médicos, lá tem enfermeiros, lá tem camas, macas, lá tem tudo, meu irmão. Você vai conferir nas imagens agora do IML de Codó. Acompanhe.
8: Lemos TV para todo mundo ver. Estamos aqui na rua Marcos Rocha, na Trizidela de Codó. Nós vamos entrar agora, vamos mostrar para você o que um dia foi o IML de Codó, Instituto Médico Legal. Vou mostrar para você aqui, ó. Aí, ó, você conferindo, Polícia Civil, Perícia Oficial do Maranhão, Governo do Estado do Maranhão, Secretaria de Segurança Pública, IML. Aqui é o prédio, aqui funcionava um postinho do então governador Flávio Dino e governo municipal Francisco Najib. Pois é, tá aqui, ó, olha a situação. Você quer ver como é que está lá dentro? Pois é, vamos entrar para você ver as condições do IML de Codó. Ó, tá aqui, ó. Aqui é o IML, olha o jeito aí, ó, a situação, tudo arrebentado, tudo quebrado, forro já não existe mais, só os pedaços, olha aí, ó, aqui que funcionava o IML de Codó, hoje a sétima cidade, o sétimo município mais importante, mais populoso do estado do Maranhão, entre os 217 municípios, você confere aqui. Aqui que era, que foi, que o doutor Cláudio, perito, fazia a perícia. E não tem mais nada. Quando uma pessoa morre em Codó e que precisa de perícia, são levados para o IML de Timon, a quase 200 quilômetros da sede do município de Codó. Então essa é a situação. Parece que Codó é uma terra, uma terra de ninguém. Terra do já teve, e nós estamos aqui documentando para você, mostrando para você a situação que se encontra o IML de Codó. Pouca vergonha dos administradores que que não cuidam, né, da coisa pública. E é tudo acabado, tudo arrebentado, tudo arrebentado. Então vamos só concluir a nossa reportagem mostrando mais uma vez a fachada do prédio. 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
4: Alô, você, antes da gente comentar, tem o nosso internauta. Como é o nome do nosso internauta aí? Como é o nome?
9: Pádua Menezes.
4: Hein?
9: Pádua Menezes.
4: Pádua Menezes, lá de Lago Açu. É lá, Conceição do Lago Açu. Conheço, já fui lá, trabalhei lá. Olha, um abração, obrigado, viu, você aí de Lago Açu, Conceição do Lago Açu, antenado, plugado aqui na Lemos TV para todo mundo ver. Brigadão. Envia informações aí de Lago Açu que a gente roda aqui para você sem nenhum problema. Como é que está o prefeito aí? Está trabalhando bem? Como é que está a Câmara de Vereadores? Envia para nós, manda um áudio, envia para nós aí um vídeo para a gente mostrar como é que está Lago Açu no Maranhão. Brigadão, você de São Luís, você que está antenado com a gente. Não esqueça, ó, não esqueça de se inscrever, se inscreva no nosso canal, Lemos Codó MA. Nós precisamos de você dar aquele like, aquele joinha, tá certo? Precisamos demais. E você está com a gente porque o nosso programa é independente. Se ele é independente, é imparcial, você tem que contribuir para a gente continuar com esse projeto no ar para você aqui no Maranhão e também fora do Maranhão.
3: Bom,
4: mas vamos agora comentar sobre o IML.
3: E, pois é, rapaz, como é que pode, né? Tudo abandonado, tudo largado, as traças e baratas. E o pior, o povo de Codó gastando dinheiro com combustível, com motorista, manutenção de veículos, porque tudo é gasto. Para você ir para Timon, é gasto. Para voltar, é gasto. Isso tudo poderia ser evitado se houvesse bom senso no governo que aí está. Mas, não sei, por cargas d'água, ele virou inimigo de Cláudio Paes, virou inimigo de Zé Francisco, está virando inimigo de todos os médicos. Eu quero ver como é que nós vamos escapar aqui, né? E agora, para completar, estão tirando o foco do HGM e reclamando da UPA. A UPA é que salva Codó. Aí estão querendo tirar o foco de qualquer jeito. Nem os funcionários do HGM estão recebendo. E aí o prédio desse que funcionou, bem organizado, de repente a população de Codó se vê sem mais um prédio, sem mais um serviço prestado à comunidade, de grande relevância, diga-se de passagem. E nós vamos cobrar, viu, professor? Vamos continuar cobrando até que o prefeito tenha a pachorra de reativar o IML na cidade de Codó.
4: E aí eu fico me perguntando, sobre os vereadores. Cadê? Olha, são 19 cabeças dentro da Câmara Municipal de Codó.
3: Mas a maioria é do prefeito.
4: Ninguém tem coragem. E aqui eu não vou só para negócio de situação, não. Eu vou para oposição também. Cadê o Domingos Reis? Cadê o Leonel Filho? Onde está o vereador
3: Anderson da Trizidela?
4: Anderson da Trizidela e o vereador Araújo Neto? Cadê? Onde estão esses homens? Cadê as duas mulheres que nós temos lá, que é a Rosélia
3: e a Leda vereadoras.
4: Ninguém fala nada, ninguém diz nada, parece que todos perderam a língua. Ninguém fala nada sobre o ML de Codó. Será que estão comendo alguma coisa? Rapaz, porque não tem condição não, rapaz. Olha, o vereador é para fazer o trabalho de fiscalização, de questionamento, de mostrar para o prefeito. E aí, o ML funcionou, passou poucos dias funcionando e depois acabou. Não deram nenhuma explicação para a população. E o prefeito atual, Francisco Carlos de Oliveira, eu queria saber o que é que ele tem em mente com relação ao IML de Codó. Se esse ML pode retornar com suas atividades. Porque é como o Veridiano falou aqui. A pessoa tem um ente querido que perdeu a vida, precisa fazer uma perícia, né?
3: Com certeza.
4: Aí o corpo vai para Timon. Quando chega, o corpo já está em estado de putrefação, de decomposição. E aí não dá tempo mais nem fazer um velório, nem nada. É chegando já enterrando logo, sepultando logo o corpo. Porque Codó, a sétima cidade, o sétimo município do Maranhão, não tem um ML. Já teve, mas não tem mais. Minha gente, é pra gente ficar perguntando. E aí, o prefeito, cadê o deputado Najib? Hein? Cadê o deputado Najib? Ah, o deputado Najib tá envolvido com o negócio aí do blogueiro, não sei como é que é. Ele disse que tem um negócio aí agora de um despertador, que o cara bota o despertador que o teu dia vai chegar. Aí eu me lembro daquele outro lá do vídeo, ele disse, olha, hein, te prepara, hoje é o teu dia, hein? Tu já viu? Ele diz, hoje é o teu dia. Será se o deputado vai dizer para mais jornalistas, mais blogueiros, vai dizer hoje é o teu dia, né? Hoje, agora é o teu dia. Eu tô com medo, eu confesso para você que eu estou com medo. Não adianta eu dizer que eu não estou, porque eu estou com medo. Eu estou com medo. A imprensa de Codó pode sofrer mais. Eu nada contra a justiça. Não, eu não vou entrar nessa seara, mas eu estou com medo. Né? Não tenho nenhum processo, nenhum. Graças a Deus, nenhum. Não respondo nenhum. Tem jornalista que tem mais de 200, tá? Mas eu não tenho nenhum. E porque eu não tenho nenhum, eu estou com medo de algumas autoridades que não podem serem questionadas e o jornalista não pode falar dos erros que ele comete, que eles cometem. Não pode falar. Se falar, é justiça. Hein? É justiça. E eu estou com medo. Eu tô com medo. E aí, você não tá com medo, não?
3: Eu, idem.
4: Hein?
3: Eu é que tô mesmo.
4: Tá vendo?
3: Eu é que tô mesmo.
4: Ai, eu tô com medo.
3: Mas não podemos calar, né? Faz parte do... Faz parte do...

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2: Alô, você, tá todo mundo ligado? Vamos para as manchetes, os destaques, a escalada do Coisas do Povo. Vamos para a manchete número 1, é a number 1. Desaparecido há 4 dias, família de jovem de 17 anos faz apelo desesperado por busca em Codó. Vamos para a manchete de número 2, é a number 2. Manifestação promovida por fazendeiros e agricultores causa grandes transtornos no pé da ponte de Codó. A manchete de número 3 é a number 3. Você acompanhando aqui no programa Coisas do Povo. Filho é preso em flagrante por estuprar a própria mãe idosa em Balsas. Futebol é a manchete de número 4. É a number 4. Representante da Ferroviária de Araraquara, em São Paulo, avalia talentos do futebol feminino em Codó. Com estas e outras, está no ar Coisas do Povo, a maior audiência do rádio no seu celular. E você acompanhando tudo em tempo real.

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2: Olá você, todo mundo ligado aqui no programa Coisas do Povo, tá todo mundo ligado na Lemos FM, é show de audiência no Maranhão, no Brasil e no mundo. Olha, a Prefeitura de Codó entrega kits do programa Trabalho Jovem e reforça apoio à inserção da juventude no mercado de trabalho. Tá aí o município de Codó, é a Prefeitura de Codó, por meio da Secretaria Municipal da Juventude, realizou a entrega de 53 kits aos participantes do programa Trabalho Jovem, Eixo Estágio Social, iniciativa do governo do estado do Maranhão, voltada à promoção de oportunidades para os jovens maranhenses. A cerimônia aconteceu no Salão Nobre da sede administrativa do município de Codó, a prefeitura, e contou com a presença do prefeito Chiquinho FC, do PT, do secretário municipal de juventude, Valdeci Calisto, além dos jovens beneficiados pelo programa. Tá aí, palmas para a prefeitura, trabalhando em prol da juventude do município de Codó. Tá todo mundo antenado. Meus amigos, já a gente vai falar um pouco mais. Aliás, estamos começando a falar sobre uma manifestação que aconteceu no pé da ponte de Codó. Eu nunca tinha visto. Fiz alguns vídeos, algumas matérias e entrevistei os responsáveis pela ação que bloqueou a Avenida Cristóvão Colombo na altura do pé da ponte do lado Trizidela, em Codó, no Maranhão. Foi um alvoroço, ninguém passava, ninguém subia, ninguém descia, e aí começou às 6 da manhã e foi até às 8 horas da manhã. E aí foi um Deus nos acuda, a população que ia para o trabalho, as pessoas que iam para os seus afazeres, os alunos que iam para as escolas, ninguém subia, ninguém descia. Ninguém passava, ninguém passava por cima da ponte, exceto alguns. E aí a manifestação durou até às 8 horas da manhã, causando transtornos, mas transtorno mesmo. E aí você fica se perguntando o porquê. Já a gente fala mais sobre o que aconteceu na ponte do Rio Itapecuru, em Codó, bem no pé da ponte. Você vai acompanhar aqui no programa Coisas do Povo, a maior audiência do rádio.
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2: Alô, você, todo mundo tomando posição aqui no programa Coisas do Povo da Lemos FM, programa democrático, livre e também imparcial. Ai, você não tem um produto desse assim de qualquer jeito, em qualquer veículo de comunicação, não. Só aqui na Lemos FM você tem o Coisas do Povo com imparcialidade e você também tem o programa Maranhão em Debate na Lemos FM, na Lemos TV, né? Na Lemos TV, melhor dizendo para você, na Lemos TV, às 19h. Lembrando de que quarta-feira nós não vamos ter o programa Maranhão em Debate em virtude aí do jogo do Brasil, tá bom? Tá bom assim? Tá todo mundo ligado aqui no seu programa Coisas do Povo.
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2: Meus amigos, nós vamos já, vamos chamar aqui a agência Rádio Web com as informações diretamente de Brasília, parceira aqui do Coisas do Povo da Lemos FM. Meio Ambiente, El Niño acende alerta para impactos na economia e no agronegócio. A reportagem é de Norberto Notari, acompanhe.
4: O fenômeno climático El Niño preocupa especialistas em todo o mundo e no Brasil não é diferente. A previsão de seca em partes das regiões norte e nordeste, chuvas acima da média no sul e temperaturas mais elevadas no centro-oeste e no sudeste. De acordo com a Administração Nacional Oceânica e Atmosférica dos Estados Unidos, a chance de ser um evento muito forte passa de 60%. Além dos impactos ambientais, os efeitos podem chegar à economia brasileira. Setores como agricultura, pecuária e geração de energia estão entre os mais sensíveis às mudanças do clima. E quando a produção é afetada, os reflexos podem atingir o crescimento econômico, a geração de renda e até o custo de vida da população, como detalha o economista Roberto Trosta.
5: Dependendo do impacto do El Niño na produção, pode afetar as exportações brasileiras, com isso entram menos dólares. Então você pode ter problemas, sim. Tem anos em que o clima é cruel com a Argentina, só para dar um exemplo próximo, e aí a venda de soja brasileira aumenta, e o contrário, não é algo generalizado. Em 1878 foi uma grande crise mundial provocada pelo El Niño. Geralmente os efeitos do El Niño são localizados.
4: O economista César Bergo explica que o El Niño pode impactar também a inflação do país.
6: O setor de produção agrícola talvez seja o mais afetado pelo clima e vai gerar uma volatilidade muito grande na produção agrícola. Então já se prevê alguns efeitos, mas também acaba tendo impacto na pressão inflacionária, né, em função do aumento do preço dos alimentos e os custos de produção em função de impactos no fornecimento de energia elétrica, porque, obviamente, depende muito da questão hídrica, né, para a produção de energia. Você pode ter um encarecimento também. Sem falar na questão de logística também, né? Tem impacto também na questão do transporte.
4: O temor dos economistas é de que o evento climático também afete a produção de café no país. Agência Rádio Web, produção e reportagem, Norberto Notari.
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2: Vamos para as notícias da política do Maranhão. Estamos prestes a eleger no Maranhão 18 deputados, 2 senadores, e um governador e um vice. E ainda tem mais os deputados estaduais. Né? Eu falei que foi federal, né? Os deputados estaduais são 42. Né? Então você vai se preparando para você poder votar em seus candidatos que vão representar você no Maranhão e na nação brasileira, lá em Brasília. Olha, a CPI aperta o cerco e Felipe Camarão corre à justiça para barrar quebra de sigilo. Mas, meu irmão, quem não deve, não teme. Quem não deve, não teme. Eu estava botando fé no vice-governador Felipe Camarão, mas agora não mais. Olha só. O vice-governador do Maranhão, Felipe Camarão, acionou o Tribunal de Justiça do Maranhão, TJMA, para tentar impedir a divulgação de informações sigilosas e uma possível quebra de seus sigilos bancário, fiscal e de dados no âmbito da CPI instalada na Assembleia Legislativa, que apura suposto esquema de corrupção na vice-governadoria. Rapaz, a gente se livra, não. Dizem que o governador contratou aí um safadão, um negócio aí, no carnaval, e é uma corrupção danada no governo do Maranhão. É o pessoal que fala aí, que a corrupção campeia no governo do Maranhão. Ah, mas é o governador, é o cabeça, né? Não se tem a comprovação, mas o povo fala direto, não é? E a corrupção que está dando no gogó, né, lá no Palácio dos Leões. E agora o vice-governador, que poderia dizer, não, pode abrir minhas contas, meu sigilo bancário, tudo, que eu não tenho nada a temer, nada. Eu não roubei, não defraudei, não estuprei, não fiz nada, não comi o dinheiro do povo. Rapaz, que tem lá uns depósitos, lá parece que 82 depósitos. Que vai chamar atenção. E aí agora eu não sei como é que vai ficar o Camarão. Porque o Camarão anunciou que é pré-candidato ao governo do estado do Maranhão, mas já circula informações extraoficiais de que Camarão pode abandonar o barco por conta desta CPI e sair candidato a Câmara Federal. Estão comentando aí nas ruas. Então vamos ver se confirma, porque começaram a falar que Laércio Bonfim ia desistir da corrida ao Palácio dos Leões e que iria sair pré-candidato ao Senado. Isso foi confirmado por ele mesmo. Os boatos foram jogados aí na rua, no estado, e aí depois ele confirmou em vídeo que ele realmente abandonou a corrida rumo ao governo do estado e vai se dedicando à pré-campanha para o Senado da República. E a mesma coisa parece que vai acontecer com o Felipe Camarão, porque agora, até agora parece que ele não se encontrou, né, em sua pré-candidatura. A defesa entrou com pedido de tutela de urgência, alegando que durante reunião da comissão houve formação de maioria favorável à quebra dos sigilos de Camarão e outros investigados. A votação foi suspensa após pedido de vista do deputado Rodrigo Lago. Os advogados também questionaram a apresentação em sessão pública de informação que seria oriundas da investigação protegidas por sigilo. Então, tá aí, agora o camarão já tá na corda bamba, pode a qualquer hora, meu irmão, desistir, porque como é que ele vai começar a fazer uma campanha, realizar um projeto desse e uma CPI dizendo que ele meteu a mão no erário público, e aí como é que vai ficar? Vai dar para decolar uma campanha assim? Eu acho que não decola, não. Eu acho que não decola. Então é preciso que o camarão reveja aí os seus conceitos, porque do contrário, a sua pré-candidatura pode cair na vala comum, viu? É, e desaparecer. É, porque desse jeito aí, pá, o cara quando é limpo, ele não tem medo de nada. Tá aí, pode ir lá no banco abrir minhas contas, pode ir lá. Não tem sigilo, não tem nada. Eu sou uma pessoa pública e não tem nada disso. Você pode ir lá e ver o que tem. Agora o cara já entra com advogados para impedir que as pessoas saibam das transações financeiras e algo parecido, aí já cheira mal, viu? Olha, Gentil Neto, amplia especialidade médicas e amplia geriatria na rede de saúde de Caxias. A notícia é boa para os caxienses. Enquanto que para os caldoenses, a coisa não está muito boa, não. A saúde pública de Caxias alcançou mais uma importante conquista. Pela primeira vez na história do município, a população passa a contar com um atendimento especializado em geriatria na rede municipal de saúde, garantindo um atendimento especializado em geriatria na rede municipal de saúde.

0: propaganda, não é de verdade. Eu espero que isso aí seja de verdade, não é? Que seja de verdade. Nós vamos para um rápido intervalo comercial e a gente volta já já com mais informações aqui no programa Coisas do Povo, a coqueluche do momento. Tá todo mundo ligado.
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0: 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Olha a política, agência Rádio Web. Evento reúne presidenciáveis e discute crescimento do Brasil. A reportagem é de Valquíria Rios, da agência Rádio Web, aqui no programa Coisas do Povo.
7: A digitalização da indústria é o caminho para que o Brasil retome competitividade e crie empregos de qualidade que proporcionem renda mais elevada aos trabalhadores. A avaliação foi feita pelo presidente da Confederação Nacional da Indústria, Ricardo Alban, durante o evento A Indústria na Agenda dos Presidenciáveis, realizado em Brasília. O encontro reuniu lideranças do setor e pré-candidatos à presidência da República para discutir propostas voltadas ao crescimento econômico e ao aumento da competitividade do Brasil. O presidente da CNI elencou três pontos considerados fundamentais.
8: Precisamos colocar a indústria, em especial a indústria de transformação, no centro da nossa estratégia de desenvolvimento. O fortalecimento do setor industrial, a recuperação da economia e a inserção do Brasil no grupo de países de renda alta requer a adoção de uma agenda pró-crescimento baseada em três premissas. A primeira delas é a política macroeconômica favorável ao crescimento vigoroso e sustentável. A segunda premissa são as ações de desenvolvimento produtivo que estimulem os investimentos.

0: produtividade. E a terceira, são as medidas que ajudem a eliminar o custo Brasil e a melhorar o ambiente de negócio.
1: Segundo Ricardo Alban, é preciso reverter o processo de desindustrialização registrado nas últimas décadas. A participação da indústria de transformação no produto interno bruto caiu de 35,9% em 1985 para 13,7% em 2025. Durante o evento, a CNI entregou aos pré-candidatos o documento Construindo o Brasil 2050, que reúne propostas consideradas prioritárias para o desenvolvimento do país. Foram mencionadas reformas fundamentais, como a modernização do setor elétrico, a melhoria da infraestrutura de transportes, a conclusão de obras paradas, a modernização das relações de trabalho, além do controle de gastos públicos e a redução dos juros. O evento, promovido pela Confederação Nacional da Indústria, reuniu cerca de 1.200 pessoas e contou com a participação dos pré-candidatos à presidência da República, Romeu Zema, Ronaldo Caiado e Flávio Bolsonaro. Já o presidente Lula e Renan Santos foram convidados, mas não participaram. Agência Rádio Web, do Centro de Convenções Ulisses Guimarães, em Brasília, Valquíria Rios.
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4: Chegou a hora da gente falar um pouquinho da Palavra de Deus. Você que gosta da Bíblia, a Bíblia, ela foi arrumada, né? Porque quando eles foram organizar a Bíblia, tinha vários escritos, né? E aí eles tiveram que reunir para organizar a Bíblia lá no Concílio de Niceia, viu? E aí lá não tinha nenhum evangélico para fazer esse trabalho de escolher os livros. Para você que não sabe, ficou muitos livros fora, viu? O livro de Enoque, o livro de Maria, vários evangelhos ficaram de fora, né? E aí é a Bíblia que nós temos hoje. Já na Bíblia Católica nós temos o livro de Eclesiástico, nós temos também Macabeus, Judite e outros. Na Bíblia de João Ferreira de Almeida, que é um padre português que fez a tradução da Bíblia, não tem esses livros, tá bom? Então são Bíblias diferentes e lá nesse Concílio de Niceia é que foi acertado tudo e ele foi convocado pelo Imperador Constantino. Não foi a igreja que se reuniu livremente, é a política partidária, eu acho que partidária, né? A política do império, né? Estava imperando e terminou fazendo isso Constantino não queria se queimar com os cristãos da época. Naquele tempo não existia adventista, nem assembleiano, nem as testemunhas de Jeová, só os católicos, né? Só os católicos. Até então não tinham nomes também, só passaram a partir de então ter essa nomenclatura. É Igreja Católica Apostólica Romana. É por isso que ela recebe aí o título de Romana, porque foi lá em Roma, tá bom? Você sabia disso? Curiosidade para você, né? Olha, a igreja não é arquibancada. Pastor Aziel Gomes repudia Copa do Mundo no templo. Mas, meu irmão, tá demais. Os pastores, para não perder fiéis e fazer os fiéis se sentirem cada vez mais torcedor, né? Os pastores estão levando os fiéis a comemorarem, né, o jogo da seleção brasileira nos templos, né, na igreja. Coisa mais linda. É Brasil! Brasil! Brasil! É! E aí existe pastores que estão aí criticando, porque segundo eles, a igreja, o templo, é só para a adoração, não é para futebol. Se a moda pega, o pastor também leva aí a torcida do Flamengo, né? Do Vascão da Gama, do Fluminense, quem mais aí? Do Palmeiras, do Grêmio, do Motoclube, do Sampaio Correia, hein? Do Nacional, do Fabril. Rapaz, tá complicada a situação no meio evangélico, principalmente. O presidente da Assembleia de Deus, Tirirical, condena a perda de temor na igreja e afirma que líderes não podem transformar o espaço de adoração. Isso aqui é o Osiel que tá dizendo, aqui, São Luís do Maranhão. O avanço de estratégias de entretenimento e o loteamento ideológico dentro dos templos sofreram uma das mais duras e contundentes resistências vindas do Nordeste brasileiro. O pastor Aziel Gomes, respeitado escritor, teólogo e presidente da Assembleia de Deus em Tirirical, subdistrito de São Luís, viralizou nas plataformas digitais ao desabafar e reprimir severamente a postura de líderes que utilizam a estrutura eclesiástica para transmissões da Copa do Mundo de 2026 e palanques políticos. Aí, não, mas aí assim, veja bem, se fosse de um time, aí não podia, porque tem outro time contrário. Nem todo mundo torce pelo mesmo time. Vai pedir lá dentro da igreja, lá do templo lá. Quem é Flamengo? Aí, os irmãos levantam pra lá. Quem é Botafogo? Quem é Sampaio? Quem é Moto? Lá em São Luís, principalmente, né? Então vai ter problemas. Agora, quando todos torcem pelo mesmo time, aí não dá problema. No caso, todos torcem pela seleção brasileira, os brasileiros, né? Aí é uma unanimidade, não tem nenhum problema, não. Mas o pastor Zéu da Assembleia de Deus de São Luís está questionando, e o pastor André também está questionando. Ele acha que o templo é só para adoração. Mas aí o templo de Jerusalém, ele foi destruído no ano 70, e a igreja passou esse tempo todinho até o ano 300 sem templo, né? Sem templo, a igreja, as pessoas se reuniam, os crentes da igreja apostólica, da igreja primitiva, eles não tinham templos, porque o templo já tinha terminado, o templo lá de Jerusalém, dos judeus, né? Aí só por ocasião aí do Constantino assumindo a liderança da igreja lá no ano 300, 320, 315 por aí, é que houve a construção de um templo. Inclusive, Constantino usou 5 mil homens para construir o templo. Pois é. Então, aí, o templo é mesmo a casa de Deus? Porque quando Davi diz assim, vamos à casa, alegrei-me, não é assim que diz? Alegrei-me quando me disseram, vamos à casa do Senhor. Ali ele não estava se referindo ao templo, que o templo ainda não existia. Era só o tabernáculo. E era judeu. Não tinha nada com evangélico, nada com católicos. Tá bom? Você vai aprender, e eu também, muito aqui no programa Coisas do Povo, no Pitadinha de Religião. Mas escuta só. Escuta só o que está rolando nas redes sociais. Escuta só. Vai lá, escuta só. Vamos acompanhar aqui. O que está rolando nas redes sociais?
7: Fares Miguel,
4: peraí. Não é isso aqui não. Peraí, eu perdi, ó. Perdi. É, porque aqui quando sobe aí já não vem mais. Perdi. Mas tudo bem, eu vou ver se eu consigo aqui a informação. Ah, tá aqui. Parece que vai dar certo. Crimes
7: contra o sistema.
4: Daí, vai dar certo. Vamos lá.
7: No âmbito da gestão de instituição financeira, diz mais, do grupo do bispo Edir Macedo. Portanto, informação que chega nesse momento, a Polícia Federal faz essa operação contra o banco do bispo Edir Macedo por supostas fraudes. Uma ação que bloqueia 670 milhões de reais. Você acompanha em tela aí as imagens do momento então que as viaturas da Polícia Federal deixam a sede da PF em São Paulo para o cumprimento de mandados de busca e apreensão. São mais de 50 policiais federais cumprindo 9 mandados de busca e apreensão que foram expedidos pela Justiça Federal em São Paulo. Decisão judicial também autorizou o afastamento do sigilo bancário e fiscal dos investigados, além do sequestro e bloqueio de bens. Como eu falava aí, é uma ação que bloqueia 670 milhões de reais.
4: Olha aí, ó. Você escutou? Você ouviu? Pois é. É um dos maiores líderes religiosos do Brasil. Agora estourou a bomba tipo Banco Master. Tá aí. Isso aí é religião? É, como é que é a religião? Religião desse jeito, os líderes religiosos, eu acho que estão descredibilizados. Não é todos, porque nós não podemos aqui generalizar e dizer que é 100%. Mas em grande parte os líderes religiosos estão devendo demais, mas devendo muito mesmo. Estão fazendo muitas coisas que estão manchando a Igreja de Cristo. Porque a Igreja de Cristo não é a Igreja Universal, não é a Igreja Católica, não é a Igreja Adventista, não é a Igreja Assembleiana, não é a Igreja Assembleiana. A Igreja de Cristo é o povão, né? É o povão que faz a vontade dele. Essa que é a Igreja de Cristo. Tá certo? Tá aí, ó, acabando com as igrejas, as instituições, a dele mesmo. Ele já perdeu 65% de faturamento por conta dessas ações aí. E a polícia está no encalce do Edir Macedo. Todo mundo acompanhando. Pitadinha de Religião fica por aqui. Entregue a sua vida ao Senhor. Confia nele e o mais ele fará por você e toda a sua família.
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4: Polícia Policial aqui no programa Coisas do Povo da Lemos FM para todo mundo, para todo o Brasil. Olha, o homem é sequestrado após ser atraído por mulher em Buriti. Vítima teve prejuízo de 100 mil reais. Eita, e aí entrou a Cinderela pelo meio, foi? Será que entrou? Um homem de 48 anos foi vítima de sequestro e roubo após ser atraído ao local por uma mulher que ligou para ele pedindo para solucionar um problema no veículo. O caso foi registrado no povoado Cruz dos Medeiros, na zona rural da cidade de Buriti, na última sexta-feira. Segundo o relato do homem, a mulher, identificada como Sinara Liliane da Costa Alves, com quem ele já tinha mantido um relacionamento amoroso, relatou um problema mecânico no veículo. Ao chegar ao povoado por volta das 12h30, ele foi surpreendido por 5 homens armados que estavam em um carro. Os criminosos agrediram o homem, amarraram suas mãos e o prenderam. Em seguida, roubaram o carro e utilizaram o celular da vítima para fazer transferências bancárias que somaram cerca de 100 mil reais. Ei, golpe doido! De acordo com a ocorrência, o grupo também foi até a residência da vítima, onde roubou outro carro, além de televisão, cartões bancários e chaves de veículos. Rapaz, fizeram foi um raspa no rapaz. Aí se arrebentou todinho. Fizeram foi um raspa. Levaram foi tudo, meu irmão. Levaram foi tudo. Meus amigos, olha. Homem que desapareceu, jovem de 17 anos, e desapareceu, foi encontrado boiando nas águas do rio Itapecuru. Pois é, tá aí. A informação aqui no Polícia Policial.

0: me mandou para cá para cumprir essa missão.
1: Onde é que foi encontrado o corpo?
0: Nós encontramos o corpo aqui. Ao lado da caieira. O corpo estava escorado num balseiro, né? Uma situação muito horrível, né? E com estado já da composição, com muita mosca, muita coisa ruim em cima, né?
1: É o corpo do sexo masculino?
0: Masculino, sim, masculino. Eu não sei como é o nome dele.
1: Esperar.
0: Ele estava com uma pulseira no braço, tipo assim, um encaixe assim, uma pulseira cor de bronze.
1: Que é o que pode ajudar a identificar. Pode ajudar, né?
0: Que a menina falou que era ele mesmo, né? Que justamente era ele mesmo, que ele tinha usado uma pulseira de bronze.
2: Aí, minha gente, o rapaz que estava desaparecido, agora já foi encontrado, o corpo foi encontrado. Aí nós repassando a informação para você, do jovem que já estava desaparecido há 4 dias e a família estava desesperada. A família do jovem, o Edson Richard Pereira, de 17 anos, vive momentos angustiantes de desespero, né? Mas agora é só chorar, né? Encontraram o corpo do menino, do rapaz, do adolescente de 17 anos. Uma tragédia aí na cidade de Codó. Mais um corpo que é encontrado no rio Itapecuru. Olha, filho é preso em flagrante por estuprar a própria mãe idosa em Balsas. Meu irmão, aqui a gente vê de tudo, né? Olha, na tarde da última segunda-feira, uma operação integrada entre as polícias civil e militar do Maranhão resultou na prisão em flagrante de um homem suspeito de estupro de vulnerável. O crime que ocorreu no bairro Nova Açucena, no município de Balsas, vinha sendo praticado contra a própria mãe do suspeito. A prisão foi efetuada após denúncias de familiares que relataram que os abusos eram constantes. Tá aí, macabro, né? Notícia macabra. Aqui no Bloco das Polícias, que vai ficando por aqui e volta em uma outra edição aqui do programa Coisas do Povo.
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2: Meus amigos, vamos para a matéria aí da interdição da ponte do rio Itapecuru em Codó, do lado da Trizidela. Os agricultores, agropecuaristas, fazendeiros não aguentam mais essa estrada que vai até o Alagadiço Grande, é a MA-123 ou 123, que já enrolaram demais. Eu me lembro que numa eleição aí há mais ou menos 20 anos atrás, por aí, na véspera da eleição, colocaram um monte de máquinas lá na subida da Cristóvão Colombo. Eu me lembro demais disso. Aí é retroescavadeira, era patrol caçamba, é um monte de máquinas lá. Isso, agora a estrada vai sair, aconteceu a eleição, não me lembro mais qual era o candidato ao governador, a governo, mas me parece que era na época do Lobão, né? Se o espírito não me engana e a mente não me falha. E aí o que foi que aconteceu? Né? Passou as eleições, retiraram as máquinas e nunca mais. E agora o deputado Francisco Najib terminou anunciando que conseguiu uma emenda parlamentar de 2 milhões para fazer um paliativo. Para deixar a estrada bacana, umas carradinhas de espiçar aqui, outra lá, passar uma. O que é mais? Uma patrol, né? Rapando e tal, fazendo o alargamento da estrada. Só que os moradores não estão querendo. Os moradores, os agricultores da região não querem. Eles querem é a estrada asfaltada. todinha. E como pedra mole, em, como é que é? Como água mole em pedra dura, tanto bate até que fura. Aí eles se desesperaram. Estou há mais de 30 anos, só enrolação do governo do estado do Maranhão. Entrou o Dino e enrolou, tá? Alô, bom, enrolou. Roseana enrolou. Eu vou dizer logo a tudo, rapaz. E agora o Brandão, né, só tá mandando 2 milhões, ó, via Francisco Najib. Ah, o Najib que vai resolver com 2 milhões. 2 milhões não dá nem pra melar, porque ainda tem a licitação. E na licitação, você sabe como é que acontece na licitação. Tem um deputado aí que quer a metade. Então, se ele quer a metade, vai ficar só 1 milhão. E é 1 milhão aí. Vai dar pra fazer o quê? Nada, nada. Não vai dar pra fazer nenhum paliativo. Então estiveram hoje, e a reportagem da Lemos TV esteve no pé da ponte hoje de manhã, registrando o que aconteceu, o protesto realizado pelos agricultores pecuaristas do município de Codó, da região da Trizedela. Acompanhe.
5: Lemos TV para todo mundo ver. Agora nós estamos aqui do lado da Trizedela. Olha como o protesto já foi encerrado. Aqui estão os veículos, os tratores, máquinas agrícolas que foram usadas na interdição aqui do pé da ponte. E aí o governador do estado não faz, não constrói, dá nisso aqui, ó. Então aqui estão, ó, as máquinas que foram usadas para interditar. Foram os próprios agricultores, os donos de terras, fazendeiros que vieram para cá para interditar aqui o pé da ponte. Começou às 5 da manhã, causando um congestionamento jamais visto na cidade de Codó, tá certo? Então, aqui ainda tem parte aqui do pessoal. Vamos conversar com algum deles aqui.
6: Fala, meu patrão.
5: Final de protesto. E aí, o protesto, as manifestações alcançaram o objetivo?
7: Hoje foi uma manifestação pacífica, foi respeitado o que as autoridades policiais pediu, só era 2 horas de manifestação, e o pessoal aqui obedeceu o que foi pedido pelas autoridades. Agora, nas próximas que vão vir, o horário vai ser mais distinguido.
5: E aí, por que foi 5 horas da manhã, não poderia ser mais tarde? Essa manifestação?
7: Não, a gente começou, combinado que o pessoal da direção da manifestação tinha com a polícia, era de começar às 6 até às 8. Foi cumprido, tudo certinho.
5: Certo. E aí, já tem uma data para uma outra?
7: No momento, o pessoal da organização da manifestação estão aguardando o posicionamento das autoridades, tanto municipal como do governo, estão aguardando posicionamento deles. Aí daí para frente aqui vamos tomar o rumo da próxima manifestação.
5: Para encerrar, o trabalhador da zona rural da Trizedela é forte, está unido e vai continuar batalhando.
7: Está todo mundo unido e num propósito só. Queremos a estrada feita, porque não tem.
5: E não pode esperar mais.
7: Estamos aguardando aqui o posicionamento.
5: Tá aí, minha gente. Falei com o
7: Hélio.
5: Aí, falei com o Hélio, um dos organizadores da manifestação, foi um sucesso e agora vamos esperar a resposta das autoridades, principalmente do governador Carlos Brandão. Repórter Lemos, Lemos TV para todo mundo ver, se inscreva no nosso canal.
2: E aí, meus amigos, o que é que você diz? Qual o seu comentário lá na Lemos TV no nosso canal? Lemos Codó MA no YouTube, vai lá, comente, né? Vai lá, comente. Porque assim, ó, os fazendeiros só trazer aqueles tratores enormes, tinha um verdão lá, né, que acho que é da Don Drury, acho que é, rapaz, o trator enorme, eu acho que eles trouxeram ele ou em cima de uma prancha, ou então o tratorista, né, o operador, gastou a noite todinha pra poder chegar na Trizedela, né, ele anda devagarinho, né, o jirico, né. Pois é, o certo é que tá certo. Eles pagam impostos, compram, gastam, arrebentam os carros na estrada e o governador não diz nada. Os deputados estaduais do Maranhão não diz nada. O deputado de Codó diz que conseguiu 2 milhões para fazer um paliativo. Que paliativo, rapaz? Respeite a polícia. Respeite a polícia. Respeite a população. Respeite os trabalhadores que produzem a região da Trizidela. É uma região super produtiva. Produz muito. É muito fértil a região da Trizidela. Com todo respeito, com todo carinho, eles estão certos. E eles falaram que se não houver um entendimento, uma resposta positiva do governo, vai acontecer. Uma outra manifestação será realizada no mesmo local. Eu acho que no mesmo horário também. Aí é caos total, viu? E eles têm que fazer essas manifestações antes da outra ponte. Porque se eles forem fazer depois da outra ponte, aí fecha lá, o pessoal espirra, todo mundo espirra pela outra. Passa pela outra, aí não vai funcionar a manifestação dele. Mas tá certo. No Estado Democrático de Direito, a Constituição permite a liberdade de você ir e vir fazer os seus protestos. Tá, tudo é certo. Tudo certo. Tá certo, tá certo. Meus amigos, olha, a informação chegando aqui no programa Coisas do Povo. Tem uma aqui quentinha. Tem uma aqui quentinha. Olha aqui. Médicos da UPA de Codó acionam o Ministério Público após declaração do vereador Araújo Neto em sessão da Câmara nas redes sociais. Ixi, rapaz. Olha, um grupo de 19 médicos e gestores da unidade de pronto atendimento, a UPA de Codó, protocolaram representação junto ao Ministério Público do Maranhão, solicitando a apuração de uma declaração pública feita pelo vereador Antônio Joaquim Araújo Neto, que é o Araújo Neto. Segundo o documento, os profissionais consideram que a fala proferida em sessão da Câmara e divulgada nas redes sociais possui potencial ofensivo à honra e à reputação dos médicos que atualmente atuam na unidade de pronto atendimento. De acordo com a representação, o parlamentar afirmou que os melhores médicos foram retirados de lá. Estão agora no HGM, tratando bem o povo de Codó. Os médicos que lá estão não respondem à necessidade que a população precisava. Ele foi doido mesmo. Foi. Quer dizer, porque o hospital HGM está sendo administrado pela prefeitura, é a esposa, é a Rossana, a esposa de Leonel Filho, que comanda o HGM, então lá está tudo bacana, os melhores médicos estão lá. Agora, o outro lá, ou seja, a UPA lá, que é comandada pelo Pedro Neres e o pai e o filho, que o governador deu para eles lá, aí lá os médicos não prestam. Os médicos são incompetentes, são incapazes. Mas, rapaz, você já pensou? Você já pensou? Mas se fosse ele ou qualquer outro do grupo político dele, com certeza ele diria que na UPA lá tem os melhores médicos. Pois tá aí, agora chupa essa manga aí, Araújo Neto. Chupa essa manga, porque, meu irmão, pois é. Porque o que você falou, agora você vai se ajeitar no Ministério Público. São 19 médicos, 19 autoridades de saúde que você tirou o brilho, né? O brilho, né? Dos profissionais da saúde lá da UPA. Olha, para os signatários, a manifestação transmite à população uma imagem de incapacidade técnica dos profissionais que permanecem na UPA, afetando a credibilidade da equipe médica e da própria situação, né? Eu não tenho nada contra o HGM, nada contra. Eu já fui lá uma vez querendo um colírio, não tinha, né? Também não vou dizer que tá faltando tudo também. Mas eu tenho ido na UPA e a UPA tem me tratado muito bem. Um dia desse eu até dormi lá, né? Eu não tenho que reclamar da UPA, não, de jeito nenhum. Olha, no documento encaminhado ao Ministério Público, os representantes sustentam que a liberdade de expressão e atividade fiscalizatória dos agentes públicos possui limite constitucionais especialmente quando podem atingir a honra, a imagem e a reputação de pessoas ou grupos identificáveis. Os médicos argumentam que críticas à gestão da saúde pública são legítimas, mas que generalizações depreciativas, dirigidas ao conjunto dos profissionais ultrapassariam o campo da crítica administrativa. Tá aí, então, Araújo Neto, agora meu filho vai ver como é que vai ficar bom. Agora vai ficar bom pra você. Os médicos, tudo na sua cola, os médicos, você correndo e os médicos atrás, né? É através do Ministério Público. Tá certo, então. Olha, pra falar, tem que saber o que vai falar. Não pode falar coisa com coisa, não. Ou coisas com coisas. Plural, não pode falar, não. Pode falar, não. Meus amigos, nós vamos aqui pra Agência Rádio Web. Agência Rádio Web, a informação chegando aqui no programa Coisas do Povo, a maior audiência do rádio. Olha, a indústria recebe quase 38 bi para inovar em áreas estratégicas. A reportagem é de Denise Coelho, aqui no programa Coisas do Povo, a maior audiência do rádio. Acompanhe.
6: A indústria brasileira ganhou mais um incentivo para inovar e se tornar mais competitiva. O Ministério da Ciência, Tecnologia e Inovação, MCTI, vai mobilizar 38,5 bilhões de reais para impulsionar a nova indústria Brasil, ANIB, até dezembro deste ano. O valor integra o pacote de mais de 140 bilhões de reais anunciado durante a assinatura da Carta de Compromisso Investe Mais Indústria, Mais Financiamento para a Indústria, em agenda com o presidente Lula no Rio de Janeiro. Desse montante, cerca de 102 bilhões virão do Banco Nacional de Desenvolvimento Econômico e Social, o BNDES. O restante de instituições ligadas ao Ministério, 37,5 bilhões da FINEP, financiadora de estudos e projetos, e 1 bilhão da Embrapi, Empresa Brasileira de Pesquisa e Inovação Industrial. Na ocasião, a ministra do MCTI, Luciana Santos, ressaltou a importância da iniciativa para a soberania e para o desenvolvimento sustentável do país.
8: Que essa parceria tem sido marcada por uma atuação conjunta e complementar para apoiar quem pensa e constrói o futuro do Brasil. Por meio da FINEP, já colocamos mais de 41 bilhões na NIB. Isso se expressa em iniciativas como a linha de crédito Mais Inovação, os fundos de investimento em participações voltados, por exemplo, ao Complexo Industrial de Saúde e à Transição Energética, e editais estratégicos como a Chamada Nordeste e a Iniciativa para Combustível Sustentável de Aviação.
6: Os anúncios foram feitos em cerimônia de comemoração pelos 74 anos do BNDES, que é o braço operacional da NIB. O presidente Lula ressaltou a eficiência da gestão e destacou a relevância da participação dos diferentes atores.
9: O que nós estamos assistindo hoje é apenas uma demonstração de que o Brasil não pode comportar mais aquele discurso atrasado entre a competência privada e a competência pública. O que é público e que funciona tem que continuar público e funcionando. O que é privado e funciona tem que continuar a ser privado e funcionando.
6: A ministra Luciana Santos informou ainda que em 2026 o MCTI vai repassar para a Embrapi 440 milhões de reais. Trata-se do maior valor anual já aportado pelo Ministério para a organização desde a sua criação em 2013. Os recursos vão alavancar investimentos privados e vão permitir contratar 550 projetos de inovação de empresas em um valor total de 1,2 bilhão de reais. Agência Rádio Web. Produção e reportagem, Denise Coelho.
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2: Olá você, todo mundo ligado aqui no programa Coisas do Povo, tá todo mundo ligado na Lemos FM, é show de audiência no Maranhão, no Brasil e no mundo. Olha, a Prefeitura de Codó entrega kits do programa Trabalho Jovem e reforça apoio à inserção da juventude no mercado de trabalho. Tá aí o município de Codó, é a Prefeitura de Codó, por meio da Secretaria Municipal da Juventude, realizou a entrega de 53 kits aos participantes do programa Trabalho Jovem, Eixo Estágio Social, iniciativa do governo do estado do Maranhão, voltada à promoção de oportunidades para os jovens maranhenses. A cerimônia aconteceu no Salão Nobre da sede administrativa do município de Codó, a prefeitura, e contou com a presença do prefeito Chiquinho FC do PT, do secretário municipal de juventude, Valdeci Calisto, além dos jovens beneficiados pelo programa. Tá aí, palmas para a prefeitura, trabalhando em prol da juventude do município de Codó. Tá todo mundo antenado. Meus amigos, já já a gente vai falar um pouco mais. Aliás, estamos começando a falar sobre uma manifestação que aconteceu no pé da ponte de Codó. Eu nunca tinha visto. Fiz alguns vídeos, algumas matérias e entrevistei os responsáveis pela ação que bloqueou a Avenida Cristóvão Colombo na altura do pé da ponte do lado Trizidela, em Codó, no Maranhão. Foi um alvoroço, ninguém passava, ninguém subia, ninguém descia, e aí começou às 6 da manhã e foi até às 8 horas da manhã. E aí foi um Deus nos acuda, a população que ia para o trabalho, as pessoas que iam para os seus afazeres, os alunos que iam para as escolas, ninguém subia, ninguém descia. Ninguém passava, ninguém passava por cima da ponte, exceto alguns. E aí a manifestação durou até às 8 horas da manhã, causando transtornos, mas transtorno mesmo. E aí você fica se perguntando o porquê. Já já a gente fala mais sobre o que aconteceu na ponte do Rio Itapecuru, em Codó, bem no pé da ponte. Você vai acompanhar aqui no programa Coisas do Povo, a maior audiência do rádio.
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2: Alô, você, todo mundo tomando posição aqui no programa Coisas do Povo da Lemos FM, programa democrático, livre e também imparcial. Ai, você não tem um produto desse assim de qualquer jeito, em qualquer veículo de comunicação, não. Só aqui na Lemos FM você tem o Coisas do Povo com imparcialidade e você também tem o programa Maranhão em Debate na Lemos FM, na Lemos TV, né? Na Lemos TV, melhor dizendo pra você, na Lemos TV às 7 da noite, lembrando de que quarta-feira nós não vamos ter o programa Maranhão em Debate em virtude aí do jogo do Brasil, tá bom? Tá bom assim? Tá todo mundo ligado aqui no seu programa Coisas do Povo.
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2: Meus amigos, nós vamos já, vamos chamar aqui a agência Rádio Web com as informações diretamente de Brasília, parceira aqui do Coisas do Povo, da Lemos FM. Meio Ambiente, El Niño acende alerta para impactos na economia e no agronegócio. A reportagem é de Norberto Notari, acompanhe.
12: O fenômeno climático El Niño preocupa especialistas em todo o mundo e no Brasil não é diferente. A previsão de seca em partes das regiões norte e nordeste, chuvas acima da média no sul e temperaturas mais elevadas no centro-oeste e no sudeste. De acordo com a Administração Nacional Oceânica e Atmosférica dos Estados Unidos, a chance de ser um evento muito forte passa de 60%. Além dos impactos ambientais, os efeitos podem chegar à economia brasileira. Setores como agricultura, pecuária e geração de energia estão entre os mais sensíveis às mudanças do clima. E quando a produção é afetada, os reflexos podem atingir o crescimento econômico, a geração de renda e até o custo de vida da população, como detalha o economista Roberto Trosta.
13: Dependendo do impacto do El Niño na produção, pode afetar as exportações brasileiras, com isso entram menos dólares. Então você pode ter problemas, sim. Tem anos em que o clima é cruel com a Argentina, só para dar um exemplo próximo, e aí a venda de soja brasileira aumenta, e o contrário, não é algo generalizado. Em 1878 foi uma grande crise mundial provocada pelo El Niño. Geralmente os efeitos do El Niño são localizados.
12: O economista César Bergo explica que o El Niño pode impactar também a inflação do país.
14: O setor de produção agrícola talvez seja o mais afetado pelo clima e vai gerar uma volatilidade muito grande na produção agrícola. Então já se prevê alguns efeitos, mas também acaba tendo impacto na pressão inflacionária, né, em função do aumento do preço dos alimentos e os custos de produção em função de impactos no fornecimento de energia elétrica, porque, obviamente, depende muito da questão hídrica, né, para a produção de energia. Você pode ter um encarecimento também. Tem falar na questão de logística também, né? Tem impacto também na questão do transporte.
12: O temor dos economistas é de que o evento climático também afete a produção de café no país. Agência Rádio Web, produção e reportagem, Norberto Notari.
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2: Vamos para as notícias da política do Maranhão. Estamos prestes a eleger no Maranhão 18 deputados, 2 senadores e um governador e um vice. E ainda tem mais os deputados estaduais. Né? Eu falei que foi federal, né? Os deputados estaduais são 42, né? Então você vai se preparando para você poder votar em seus candidatos que vão representar você no Maranhão e na nação brasileira, lá em Brasília. Olha, a CPI aperta o cerco e Felipe Camarão corre à justiça para barrar quebra de sigilo. Mas, meu irmão, quem não deve, não teme. Quem não deve, não teme. Eu estava botando fé no vice-governador Felipe Camarão, mas agora não mais. Olha só, o vice-governador do Maranhão, Felipe Camarão, acionou o Tribunal de Justiça do Maranhão, TJMA, para tentar impedir a divulgação de informações sigilosas e uma possível quebra de seus sigilos bancário, fiscal e de dados no âmbito da CPI instalada na Assembleia Legislativa, que apura suposto esquema de corrupção na vice-governadoria. Rapaz, a gente se livra, não. Dizem que o governador contratou aí um safadão, um negócio aí, no carnaval, e é uma corrupção danada no governo do Maranhão. É o pessoal que fala aí que a corrupção campeia no governo do Maranhão. Ah, mas é o governador, é o cabeça, né? Não se tem a comprovação, mas o povo fala direto, não é? Que é a corrupção que tá dando no gogó, né? Lá no Palácio dos Leões. E agora o vice-governador, que poderia dizer, não, pode abrir minhas contas, meu sigilo bancário, tudo, que eu não tenho nada a temer, nada. Eu não roubei, não defraudei, não estuprei, não fiz nada, não comi o dinheiro do povo. Rapaz, que tem lá uns depósitos, lá parece que 82 depósitos, que vai chamar atenção. E aí agora eu não sei como é que vai ficar o Camarão, porque o Camarão anunciou que é pré-candidato ao governo do estado do Maranhão, mas já circula informações extraoficiais de que Camarão pode abandonar o barco por conta desta CPI e sair candidato à Câmara Federal. Estão comentando aí nas ruas. Então vamos ver se confirma, porque começaram a falar que Laércio Bonfim ia desistir da corrida ao Palácio dos Leões e que iria sair pré-candidato ao Senado. Isso foi confirmado por ele mesmo. Os boatos foram jogados aí na rua, no estado, e aí depois ele confirmou em vídeo que ele realmente abandonou a corrida rumo ao governo do estado e vai se dedicando à pré-campanha para o Senado da República. E a mesma coisa parece que vai acontecer com o Felipe Camarão, porque agora, até agora parece que ele não se encontrou, né, em sua pré-candidatura. A defesa entrou com pedido de tutela de urgência, alegando que durante reunião da comissão houve formação de maioria favorável à quebra dos sigilos de Camarão e outros investigados. A votação foi suspensa após pedido de vista do deputado Rodrigo Lago. Os advogados também questionaram a apresentação em sessão pública de informação que seria oriundas da investigação protegidas por sigilo. Então, tá aí, agora o Camarão já tá na corda bamba, pode a qualquer hora, meu irmão, desistir, porque como é que ele vai fazer uma campanha, realizar um projeto desse e uma CPI dizendo que ele meteu a mão no erário público, e aí como é que vai ficar? Vai dar pra decolar uma campanha assim? Eu acho que não decola, não. Eu acho que não decola. Então é preciso que o Camarão reveja aí os seus conceitos, porque do contrário, a sua pré-candidatura pode cair na vala comum, viu? É, e desaparecer. É, porque desse jeito aí, pá, o cara, ó, o cara quando é limpo, ele não tem medo de nada. Tá aí, pode ir lá no banco abrir minhas contas, pode ir lá. Não tem sigilo, não tem nada. Eu sou uma pessoa pública e não tem nada disso. Você pode ir lá e ver o que tem. Agora o cara já entra com advogados para impedir que as pessoas saibam das transações financeiras e algo parecido, aí já cheira mal, viu? Olha, Gentil Neto, amplia especialidade médicas e amplia geriatria na rede de saúde de Caxias. A notícia é boa para os caxienses. Enquanto que para os caldoenses, a coisa não está muito boa, não. A saúde pública de Caxias alcançou mais uma importante conquista. Pela primeira vez na história do município, a população passa a contar com um atendimento especializado em geriatria na rede municipal de saúde, garantindo um cuidado mais direcionado à saúde da pessoa idosa. O novo serviço será oferecido no ambulatório especializado Dr. Humberto Coutinho e representa mais um avanço da gestão do prefeito Gentil Neto na ampliação das especialidades médicas disponíveis para a população. Que não seja só propaganda. E às vezes a matéria vem, mas é só propaganda, não é de verdade. Eu espero que isso aí seja de verdade, né? Que seja de verdade. Nós vamos para um rápido intervalo comercial e a gente volta já já com mais informações aqui no programa Coisas do Povo, a coqueluche do momento. Tá todo mundo ligado.
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2: 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Olha a política, agência Rádio Web. Evento reúne presidenciáveis e discute crescimento do Brasil. A reportagem é de Valquíria Rios, da agência Rádio Web, aqui no programa Coisas do Povo.
3: A revitalização da indústria é o caminho para que o Brasil retome competitividade e crie empregos de qualidade que proporcionem renda mais elevada aos trabalhadores. A avaliação foi feita pelo presidente da Confederação Nacional da Indústria, Ricardo Alban, durante o evento A Indústria na Agenda dos Presidenciáveis, realizado em Brasília. O encontro reuniu lideranças do setor e pré-candidatos à presidência da República para discutir propostas voltadas ao crescimento econômico e ao aumento da competitividade do Brasil. O presidente da CNI elencou 3 pontos considerados fundamentais.
4: Precisamos colocar a indústria, em especial a indústria de transformação, no centro da nossa estratégia de desenvolvimento. O fortalecimento do setor industrial, a recuperação da economia e a inserção do Brasil no grupo de países de renda alta requer a adoção de uma agenda pró-crescimento baseada em 3 premissas. A primeira delas é a política macroeconômica favorável ao crescimento vigoroso e sustentável. A segunda premissa são as ações de desenvolvimento produtivo que estimulem os investimentos e a produtividade. E a terceira são as medidas que ajudem a eliminar o custo Brasil e a melhorar o ambiente de negócio.
3: Segundo Ricardo Alban, é preciso reverter o processo de desindustrialização registrado nas últimas décadas. A participação da indústria de transformação no Produto Interno Bruto caiu de 35,9% em 1985 para 13,7% em 2025. Durante o evento, a CNI entregou aos pré-candidatos o documento Construindo o Brasil 2050, que reúne propostas consideradas prioritárias para o desenvolvimento do país. Foram mencionadas reformas fundamentais, como a modernização do setor elétrico, a melhoria da infraestrutura de transportes, a conclusão de obras paradas, a modernização das relações de trabalho, além do controle de gastos públicos e a redução dos juros. O evento, promovido pela Confederação Nacional da Indústria, reuniu cerca de 1.200 pessoas e contou com a participação dos pré-candidatos à presidência da República, Romeu Zema, Ronaldo Caiado e Flávio Bolsonaro. Já o presidente Lula e Renan Santos foram convidados, mas não participaram. Agência Rádio Web, do Centro de Convenções Ulisses Guimarães, em Brasília, Valquíria Rios.
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0: Chegou a hora da gente falar um pouquinho da palavra de Deus. Você que gosta da Bíblia, a Bíblia ela foi arrumada, né? Porque quando eles foram organizar a Bíblia, tinha vários escritos, né? E aí eles tiveram que reunir para organizar a Bíblia lá no Concílio de Niceia, viu? E aí lá não tinha nenhum evangélico para fazer esse trabalho de escolher os livros. Para você que não sabe, ficou muitos livros fora, viu? O livro de Enoque, o livro de Maria, vários evangelhos ficaram de fora, né? E aí é a Bíblia que nós temos hoje. Já na Bíblia Católica nós temos o livro de Eclesiástico. Nós temos também Macabeus, Judite e outros. Na Bíblia de João Ferreira de Almeida, que é um padre português, que fez a tradução da Bíblia, não tem esses livros, tá bom? Então são Bíblias diferentes. E lá, nesse Concílio de Niceia, é que foi acertado tudo e ele foi convocado pelo imperador Constantino. Não foi a igreja que se reuniu livremente. É a política partidária, eu acho que partidária, né? A política do império, né? Estava imperando e terminou fazendo isso. Constantino não queria se queimar com os cristãos da época. Naquele tempo não existia adventista, nem assembleiano, nem as testemunhas de Jeová. Só os católicos, né? Só os católicos. Até então não tinham nomes também. Só passaram a partir de então ter essa nomenclatura. É Igreja Católica Apostólica Romana. É por isso que ela recebe aí o título de Romana, porque foi lá em Roma. Tá bom? Você sabia disso? Curiosidade para você, né? Olha, a igreja não é arquibancada. Pastor Aziel Gomes repudia a Copa do Mundo no templo. Mas, meu irmão, tá demais. Os pastores, para não perder fiéis e fazer os fiéis se sentirem cada vez mais torcedor, né? Os pastores estão levando os fiéis a comemorarem, né? O jogo da seleção brasileira nos templos, né? Na igreja. Coisa mais linda. É Brasil! Brasil! Brasil! É! E aí existe pastores que estão aí criticando porque, segundo eles, a igreja, o templo, é só para a adoração, não é para futebol. Se a moda pega, o pastor também leva aí a torcida do Flamengo, né? Do Vascão da Gama, do Fluminense, quem mais aí? Do Palmeiras, do Grêmio, do Motoclube, do Sampaio Correia, hein? Do Nacional, do Fabril. Rapaz, tá complicada a situação no meio evangélico, principalmente. O presidente da Assembleia de Deus, Tirirical, condena a perda de temor na igreja e afirma que líderes não podem transformar o espaço de adoração. Isso aqui é o Osiel que está dizendo, aqui, São Luís do Maranhão. O avanço de estratégias de entretenimento e o loteamento ideológico dentro dos templos sofreram uma das mais duras e contundentes resistências vindas do Nordeste brasileiro. O pastor Aziel Gomes, respeitado escritor, teólogo e presidente da Assembleia de Deus em Tirirical, subdistrito de São Luís, viralizou nas plataformas digitais ao desabafar e reprimir severamente a postura de líderes que utilizam a estrutura eclesiástica para transmissões da Copa do Mundo de 2026 e palanques políticos. Se fosse de um time, aí não podia, porque tem outro time contrário. Nem todo mundo torce pelo mesmo time. Vai pedir lá dentro da igreja, lá do templo lá. Quem é Flamengo? Os irmãos levando pra lá. Quem é Botafogo? Quem é Sampaio? Quem é Moto? Lá em São Luís, principalmente, né? Então vai ter problemas. Agora, quando todos torcem pelo mesmo time, aí não dá problema. No caso, todos torcem pela seleção brasileira, os brasileiros, né? Aí é uma unanimidade, não tem nenhum problema, não. Mas o pastor Zéu, da Assembleia de Deus de São Luís, está questionando. E o pastor André também está questionando. Ele acha que o templo é só para adoração. Mas aí o templo de Jerusalém, ele foi destruído no ano 70. E a igreja passou esse tempo todinho até o ano 300 sem templo, né? Sem templo. A igreja, as pessoas se reuniam, os crentes da igreja apostólica, da igreja primitiva, eles não tinham templos, porque o templo já tinha terminado, o templo lá de Jerusalém dos judeus, né? Aí só por ocasião aí do Constantino assumindo a liderança da igreja, lá no ano 300, 320, 315, por aí, é que houve a construção de um templo. Inclusive, Constantino usou 5 mil homens para construir o templo. Pois é. Então, aí, o templo é mesmo a casa de Deus? Porque quando Davi diz assim, vamos à casa... Alegrei-me quando me disseram, vamos à casa do Senhor. Ali ele não estava se referindo ao templo, que o templo ainda não existia. Era só o tabernáculo. E era judeu. Não tinha nada com evangélico, nada com católicos. Tá bom? Você vai aprendendo, e eu também, muito aqui no programa Coisas do Povo, no Pitadinha de Religião. Mas escuta só. Escuta só o que está rolando nas redes sociais. Escuta só. Vai lá, escuta só. Vamos acompanhar aqui. O que está rolando nas redes sociais?
4: Pares Miguel,
0: Não é isso aqui não. Pera aí, eu perdi, ó. Perdi. É, porque aqui quando sobe aí já não vem mais. Perdi. Mas tudo bem, eu vou ver se eu consigo aqui a informação. Ah, tá aqui, parece que vai dar certo. Ah, tá certo, aí parece que vai dar certo.
4: Contra tá o aqui. Sistema...
0: Daí, vai dar certo, vamos lá.
4: No âmbito da gestão de instituição financeira de demais, do grupo do bispo Edir Macedo. Portanto, informação que chega nesse momento, a Polícia Federal faz essa operação contra o banco do bispo Edir Macedo por supostas fraudes. Uma ação que bloqueia 670 milhões de reais. Você acompanha em tela aí as imagens do momento então que as viaturas da Polícia Federal deixam a sede da PF em São Paulo para o cumprimento de mandados de busca e apreensão. São mais de 50 policiais federais cumprindo 9 mandados de busca e apreensão que foram expedidos pela Justiça Federal em São Paulo. Decisão judicial também autorizou o afastamento do sigilo bancário e fiscal dos investigados, além do sequestro e bloqueio de bens. Como eu falava aí, é uma ação que bloqueia 670 milhões de reais.
0: Olha aí, ó. Você escutou? Você ouviu? Pois é. É um dos maiores líderes religiosos do Brasil. Agora estourou a bomba tipo Banco Master. Tá aí. Isso aí é religião? Como é que é a religião? Religião desse jeito, os líderes religiosos, eu acho que estão descredibilizados. Não é todos, porque nós não podemos aqui generalizar e dizer que é 100%, mas em grande parte os líderes religiosos estão devendo demais, mas devendo muito mesmo. Estão fazendo muitas coisas que estão manchando a igreja de Cristo. Porque a igreja de Cristo não é a igreja universal, não é a igreja católica, não é a igreja adventista, não é a igreja assembleana, não é a igreja assembleiana. A igreja de Cristo é o povão, né? É o povão que faz a vontade dele. Essa que é a igreja de Cristo, tá certo? Tá aí, ó, acabando com as igrejas, as instituições, a dele mesmo. Ele já perdeu 65% de faturamento por conta dessas ações aí. E a polícia está no encalce do Ed Macedo. Todo mundo acompanhando. Pitadinha de religião, fica por aqui. Entregue a sua vida ao Senhor. Confia nele e o mais ele fará por você e toda a sua família.
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0: Polícia policial aqui no programa Coisas do Povo da Lemos FM para todo mundo, para todo o Brasil. Olha, o homem é sequestrado após ser atraído por mulher em Buriti. Vítima teve prejuízo de 100 mil reais. Eita, e aí entrou a Cinderela pelo meio, foi? Será que entrou? Um homem de 48 anos foi vítima de sequestro e roubo após ser atraído ao local por uma mulher que ligou para ele pedindo para solucionar um problema no veículo. O caso foi registrado no povoado Cruz dos Medeiros, na zona rural da cidade de Buriti, na última sexta-feira. Segundo o relato do homem, a mulher, identificada como Sinara Liliane da Costa Alves, com quem ele já tinha mantido um relacionamento amoroso, relatou um problema mecânico no veículo. Ao chegar ao povoado, por volta das 12h30, ele foi surpreendido por 5 homens armados que estavam em um carro. Os criminosos agrediram o homem, amarraram suas mãos e o prenderam. Em seguida, roubaram o carro e utilizaram o celular da vítima para fazer transferências bancárias que somaram cerca de 100 mil reais. Golpe doido! De acordo com a ocorrência, o grupo também foi até a residência da vítima, onde roubou outro carro, além de televisão, cartões bancários e chaves de veículos. Rapaz, fizeram foi um raspa. Fizeram foi um raspa no rapaz. Aí se arrebentou todinho. Fizeram foi um raspa. Levaram foi tudo, meu irmão. Levaram foi tudo. Meus amigos, olha. Homem que desapareceu, jovem de 17 anos, que desapareceu, foi encontrado boiando nas águas do rio Itapecuru. Pois é, tá aí. A informação aqui no Polícia Policial.

0: me mandou para cá para cumprir essa missão.
1: Onde é que foi encontrado o corpo?
0: Nós encontramos o corpo aqui.
2: Adiante da caieira.
0: Ao lado da caieira. Ao lado da caieira. O corpo tava escorado num balseiro, né? Uma situação muito horrível, né? E com o estado já da composição, com muita mosca, muita coisa ruim em cima, né?
1: É o corpo do sexo masculino?
0: Masculino, ser masculino.
1: E
0: Eu não
1: agora
0: sei como é o nome dele.
1: esperar.
0: Ele tava com uma pulseira no braço, tipo assim, um encaixe assim, uma pulseira cor de bronze.
1: Tem o que pode
0: É o
1: ajudar a
0: que pode ajudar,
1: identificar,
0: que
1: né?
0: a menina falou que era ele mesmo, né? Que justamente era ele mesmo, que ele usava uma pulseira de bronze.
3: Aí, minha gente, o rapaz que estava desaparecido, agora já foi encontrado, o corpo foi encontrado. Aí nós repassando a informação para você, do jovem que já estava desaparecido há 4 dias e a família estava desesperada. A família do jovem, o Edson Richard Pereira, de 17 anos, vive momentos angustiantes de desespero, né? Mas agora é só chorar, né? Encontraram o corpo do menino, do rapaz, do adolescente de 17 anos. Uma tragédia aí na cidade de Codó. Mais um corpo que é encontrado no rio Itapecuru. Olha, filho é preso em flagrante por estuprar a própria mãe idosa em Balsas. Meu irmão, aqui a gente vê de tudo, né? Olha, na tarde da última segunda-feira, uma operação integrada entre as polícias civil e militar do Maranhão resultou na prisão em flagrante de um homem suspeito de estupro de vulnerável. O crime que ocorreu no bairro Nova Açucena, no município de Balsas, vinha sendo praticado contra a própria mãe do suspeito. A prisão foi efetuada após denúncias de familiares que relataram que os abusos eram constantes. Tá aí, macabro, né? Notícia macabra aqui no Bloco das Polícias, que vai ficando por aqui e volta em uma outra edição aqui do programa Coisas do Povo.
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3: Meus amigos, vamos para a matéria aí da interdição da ponte do rio Itapecuru em Codó, do lado da Trizidela. Os agricultores, agropecuaristas, fazendeiros, não aguentam mais essa estrada que vai até o Alagadiço Grande, é a MA-123 ou 123, que já enrolaram demais. Eu me lembro que numa eleição aí há mais ou menos 20 anos atrás, por aí, e no, na véspera da eleição, colocaram um monte de máquinas lá na subida da Cristóvão Colombo. Eu me lembro demais disso. Aí é retroescavadeira, era patrol caçamba, é um monte de máquinas lá. Isso, agora a estrada vai sair. Aconteceu a eleição, não me lembro mais qual era o candidato ao governador, a governo, mas me parece que era na época do Lobão, né? Se o espírito não me engana e a mente não me falha. E aí o que foi que aconteceu, né? Passou as eleições, retiraram as máquinas e nunca mais. E agora o deputado Francisco Nagib terminou anunciando que conseguiu uma emenda parlamentar de 2 milhões para fazer um paliativo. Para deixar a estrada bacana, umas carradinhas de espiçar aqui, outra colar, passar uma. E é mais, uma patrol, né? Rapando e tal, fazendo o alargamento da estrada. Só que os moradores não estão querendo. Os moradores, os agricultores da região não querem. Eles querem é a estrada asfaltada. todinha. E como pedra mole, como é que é? Como água mole em pedra dura, tanto bate até que fura. Aí eles se desesperaram. Estou há mais de 30 anos, só a enrolação do governo do estado do Maranhão. Entrou o Dino e enrolou, tá? Rolou bom, enrolou. Roseana enrolou. Eu vou zelar tudo, rapaz. E agora o Brandão, né, só tá mandando 2 milhões, ó. Via Francisco Najib. Ao Najib que vai resolver com 2 milhões. 2 milhões não dá nem pra melar, porque ainda tem a licitação. E na licitação, você sabe como é que acontece na licitação. Tem um deputado aí que quer a metade. Então, se ele quer metade, vai ficar só 1 milhão. E é 1 milhão aí. Vai dar pra fazer o quê? Nada, nada. Não vai dar pra fazer nenhum paliativo. Então estiveram hoje, e a reportagem da Lemos TV esteve no pé da ponte hoje de manhã, registrando o que aconteceu, o protesto realizado pelos agricultores pecuaristas do município de Codó, da região da Trizedela. Acompanhe.
2: Lemos TV para todo mundo ver. Agora nós estamos aqui do lado da Trizedela. Olha como o protesto já foi encerrado. Aqui estão os veículos, os tratores, máquinas agrícolas que foram usadas na interdição aqui do pé da ponte. E aí o governador do estado não faz, não constrói, dá nisso aqui, ó. Então aqui estão, ó, as máquinas que foram usadas para interditar. Foram os próprios agricultores, os donos de terras, fazendeiros que vieram para cá para interditar aqui o pé da ponte. Começou às 5 da manhã, causando um congestionamento jamais visto na cidade de Codó, tá certo? Então, aqui ainda tem parte aqui do pessoal. Vamos conversar com algum deles aqui. Fala, meu patrão. Final de protesto. E aí, o protesto, as manifestações alcançaram o objetivo?
6: Hoje foi uma manifestação pacífica, foi respeitado o que as autoridades policiais pediu, só era 2 horas de manifestação, e o pessoal aqui obedeceu o que foi pedido pelas autoridades. Agora, nas próximas que vão vir, o horário vai ser mais estendido.
2: E aí, por que foi 5 horas da manhã, não poderia ser mais tarde? Essa manifestação?
6: Não, a gente começou, combinado que o pessoal da direção da manifestação tinha com a polícia, era de começar às 6 até às 8. Foi concluído tudo certinho.
2: Certo. E aí, já tem uma data para uma outra?
6: No momento, o pessoal da organização da manifestação estão aguardando o posicionamento das autoridades, tanto municipal como do governo, estão aguardando posicionamento deles. Aí daí pra frente aqui vamos tomar o rumo da próxima manifestação.
2: Para encerrar, o trabalhador da zona rural da Trizedela é forte, tá unido e vai continuar batalhando.
6: Tá todo mundo unido e num propósito só. Queremos a estrada feita, porque não tem.
2: Não pode tá todo esperar mundo mais.
6: Estamos aguardando aqui o posicionamento.
2: Tá aí, minha gente. Falei com o
6: Hélio.
2: Aí falei com o Hélio, um dos organizadores da manifestação, foi um sucesso e agora vamos esperar a resposta das autoridades, principalmente do governador Carlos Brandão. Repórter Lemos, Lemos TV para todo mundo ver, se inscreva no nosso canal.
3: E aí, meus amigos, o que é que você diz? Qual o seu comentário lá na Lemos TV no nosso canal? Lemos Codó MA no YouTube, vai lá, comente, né? Vai lá, comente. Porque assim, ó, os fazendeiros só trazer aqueles tratores enormes, tinha um verdão lá, né, que acho que é da Don Drury, acho que é, rapaz, o trator enorme, eu acho que eles trouxeram ele ou em cima de uma prancha, ou então o tratorista, né, o operador, gastou a noite todinha, pra poder chegar na Trizedela, né, ele anda devagarinho, né, o jirico, né, pois é, o certo é que tá certo. Eles pagam impostos, compram, gastam, arrebentam os carros na estrada e o governador não diz nada. Os deputados estaduais do Maranhão não diz nada. O deputado de Codó diz que conseguiu 2 milhões para fazer um paliativo. Que paliativo, rapaz? respeite a polícia, respeite a polícia, respeite a população, respeite os trabalhadores que produzem a região da Trizidela. É uma região super produtiva, produz muito, é muito fértil a região da Trizidela. Com todo respeito, com todo carinho, eles estão certos. E eles falaram que se não houver um entendimento, uma resposta positiva do governo, vai acontecer. Uma outra manifestação será realizada no mesmo local. Eu acho que no mesmo horário também. Aí é caos total, viu? E eles têm que fazer essas manifestações antes da outra ponte. Porque se eles forem fazer depois da outra ponte, aí fecha lá, o pessoal espirra, todo mundo espirra pela outra. Passa pela outra, aí não vai funcionar a manifestação dele. Mas tá certo. No Estado Democrático de Direito, a Constituição permite a liberdade de você ir e vir fazer os seus protestos. Tá tudo é certo. Tudo certo. Tá certo, tá certo. Meus amigos, olha, a informação chegando aqui no programa Coisas do Povo. Tem uma aqui quentinha. É uma aqui quentinha. Olha aqui. Médicos da UPA de Codó acionam o Ministério Público após declaração do vereador Araújo Neto em sessão da Câmara nas redes sociais.
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9: 15 horas e 59 minutos.
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0: Forromania, tocando pra você o melhor do forró. Que bom é te fazer companhia através dessas músicas bacanas. Em instantes eu volto com muito mais.
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0: Trazendo pra você sempre o melhor do forró. Este é o programa Forró Mania, que está de volta. Aumenta o som.
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6: Voltei com o Forró Mania. Por aqui, o melhor do forró pra você curtir. Agora, aumenta o som que tem mais.
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1: Você ouviu mais um programa Forró Mania com a minha apresentação, locutora Patrícia Vieira. Uma alegria foi te fazer companhia e amanhã tem mais. Um beijo pra você e até lá!
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6: 16:51.
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1: 17 horas e 2 minutos.
2: Opa, minhas compadres, minhas comadres, minha filha, aqui é o Chico Lorco, a alvém de 89 anos, que nunca morreu, nem tem verde que morre. Tô chegando debaixo do pé do Cogiro pela Rádio Lema FM de Cordão Baranhão, partiu do Brasil. É isso aí, minhas compadres, minhas comadres. É, meu filho, é o rei que nunca morreu, não tem verde que morre. É cachaça, jerebito. É cachaça, jerebito, meu filho, feito no pau do capucho, tomado comigo no chão, marrombado com todo mundo. É cachaça feita na cana torta. Eu bebo com meu dinheiro, rapariga puta do cabaré da chica que se importa. É, meu filho. Ave Maria, o canalho, viu? É, meu filho, diz que cachaça mata um corno desse, mas mata, não, meu filho. Se a gente beber, morre. Se não beber, morre também. É, tem que morrer de goela lubrificada. É, meu filho, já tirou as bicharadas, meu filho. Tira o cachorro, tira o pato, tira tudo aí, meu filho. De dentro do jacaré, que estão tudo, tudo sufocado. Pra que eu posso trazer o primeiro forró dessa tarde maravilhosa? Aumenta o volume do seu radinho. Meu compadre, minha comadre, meu filho. Aumenta, escarcaram o bicho aí, meu. O volume do rádio, meu filho. É o volume do rádio. Pode escarcar, que você tá ligado no maior forró do Chiclorps. É isso aí, compadre. Aumenta, escarcaram, meu filho, o volume. E vamos dançar.

Pensa num cabra velho desmantelado da chibata grande que eu tô entrando aqui pra falar com todos vocês que estão escutando. Cabra mais caceteiro na rádio, mais bonita, mais linda, que mais cresce em todo o Maranhão. Lemos FM, pensa, alô, meu povo de todo o meu Maranhão. Arrepita, cabra velho.

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5: Opa, meus compadres, minhas compadres, meu filho, Chico Lopes tá de volta. Pela Rádio Lemos FM de Codó, Maranhão. Pra toda essa rapaziada boa de mundo, meu Deus, um abraço. Especial do Reinho aqui, meu filho, Chico Lopes. Por aqui, compadre, vai mandando a lupa toda essa rapaziada e botando seu sucesso, botando esqueleto pra remexer. É isso aí, meu compadre, vamos remexer. Bota, meu filho, bota mais um forró pra esse pessoal. Bota, meu filho, com gosto de gás.
6: Pois é, rapaz, estamos falando outro dia. Eita, rapaz, não tem coisa melhor não do que você dar cagada depois da chuva, rapaz. Eita, meu povo, alô, meus caseteiros. Eu tô aqui de novo, olha, em breve eu tô aí na Rádio Lemos, na Lemos FM, botando todinho. Aí você vai ligar, aí você vai dizer assim, rapaz, bota um forró pra mim. Aí eu vou lhe perguntar, eu boto toda. Aí você diz, bote, ah, por bote. Aí eu boto todinho. Eita, alô, meus caceteiros, chutando a Rádio Lemos FM. A rádio mais caceteira do Maranhão, rapaz. Eita, abraça pro meu compadre Lino. Pensa num cabra desmantelado.

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0: pra minhas campanhas, minhas comadres, minha filha, que é o Chico Lopes de volta, de mais do pé do cajueiro, pra comandar o melhor do farol pra toda essa rapaziada boa. Já quero agradecer meu pai criador por essa passagem desse dia maravilhoso, dessa tarde maravilhosa. Eu já vou tirando pra fora, mas volto amanhã, se Deus permitir. Ô, meu filho, já vou tirando pra fora, meu filho, já vou tirando pra fora. Se Deus permitir, a gente tá de volta. Se não permitir, eu fico muito grato. Tchau, gente boa, tchau, gente boa.
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3: 17 horas e 59 minutos.
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5: China anuncia cura para diabetes tipo 1 e tipo 2.
6: Obra na Avenida Maranhão foi interditada pela Prefeitura de Codó.
5: Vereadora entrega um carrinho de mão e vídeo viraliza na internet.
6: Roberto Rocha anuncia pré-candidatura ao governo do estado.
5: Pré-candidato Cláudio Paes visita comércio de Codó e sente da pele a situação da economia do município.
6: Reportagem da Lemos TV mostra como está a situação do IML de Codó.
5: Prefeito mal pagador. É assim que está sendo chamado o atual gestor de Codó.
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5: Meu amigo internauta, aquele abraço, obrigado pela companhia. A nossa produção aqui, já todo mundo atento para mais um Maranhão em Debate, professor Lemos. E o comentário de hoje, vamos falar um pouquinho sobre festejo junino, uma das festas culturais mais tradicionais do nosso querido Brasil, né? Agora tem um detalhe, quando chega ano de Copa do Mundo, o festejo junino passa praticamente despercebido da população, né? Muita gente ali fica ligado na Copa do Mundo e o festejo acaba perdendo o seu brilho tradicional. É claro que nós não podemos esquecer, né, das comidas que rolam nesse período, as comidas típicas, né, da região, as quadrilhas, os bois, as danças, isso tudo está acontecendo. Mas os holofotes estão voltados para a Copa do Mundo. Eu não sei se é assim que o professor Lemos também está enxergando.
6: Sim, exatamente. Eu olho pela mesma ótica que você olha. É porque assim, tudo há uma disputa. O maior disputando com o menor, é evidente que o menor leva a pior. Nesse caso, as festividades do meu Bumba Meu Boi, que é só do Maranhão, e das festas juninas que se espalham especialmente pelo Nordeste brasileiro, termina sendo ofuscada pela Copa do Mundo, que é um evento mundial. Você acha que o torcedor brasileiro, na hora do jogo do Brasil, ele vai lá para apresentação de juninas? Eu acho que ele não vai. Vai não. Ele dá preferência pelo jogo, ele dá preferência à Copa do Mundo. Então termina ofuscando, tirando o brilho das festas juninas. Isso é muito natural, muito relativo. Agora, quando não tem Copa do Mundo, aí as festas juninas, elas reinam.
5: Arrebentam
6: a boca do balão.
5: E o balão inteiro, né? Vale a pena também ressaltar que se a gente, porventura, tivéssemos uma Copa do Mundo todos os anos nesse mesmo período, a festa junina estaria seriamente ameaçada de sumir do mapa, né? Porque nós estamos tendo, por exemplo, na capital, está existindo os festejos e tudo mais, mas eu repito, os holofotes estão voltados para o futebol, é a Copa do Mundo. Mas no ano que vem eu tenho certeza que o festejo volta novamente com força total e o povo dentro brincando e se divertindo, porque depois do carnaval é a festa junina, né, professor?
6: Aí a gente ainda tem que dar uma verificada nessa questão das festas juninas, não somente no Maranhão, mas na Paraíba, lá em Campina Grande, em Caruaru.
5: O maior palco.
6: E lá também em Pernambuco, não é? Então a festa junina, eu acho que lá é pau a pau com a Copa do Mundo, né? É pau a pau porque lá o investimento é grande e os olhos, os holofotes das juninas no Brasil estão voltados exatamente para essas duas cidades. Campina Grande, Caruaru, né? Então o Maranhão aqui tem uma ligeira, digamos, saída nessa disputa, porque nós temos o Bumba Meu Boi, que os outros estados não têm. Lá não sei se é nesse momento, as festas juninas.
5: Parintins.
6: Parintins, exatamente, lá no Amazonas. Eu não sei se no Pará, em Belém, o que tem, se tem a boi também lá.
5: Carimbó e Siriá.
6: É carimbó. Lá no,
5: na festa. Tacacá e vatapá.
6: É.
5: Açaí e munguzá.
6: E munguzá.
5: Não
6: negócio de Bumba Meu Boi, não.
5: E quentão, lá eles guardam quentão.
6: Quentão também, né?
5: Agora mesmo, como é que surgiu esse negócio de festa junina, meu irmão?
6: A festa junina surgiu na Europa durante a Idade Média, originária de celebrações antigas realizadas nos solstícios de verão. Essas festas agrárias celebravam a fertilidade da terra e as boas colheitas. Posteriormente, com a expansão do catolicismo, a Igreja Católica cristianizou os festejos, associando-os aos três santos juninos: Santo Antônio, São João e São Pedro.
5: Tem até o santo casamenteiro, né?
6: Exatamente. Então, por trás da festa junina.
5: Tem um dedinho da Igreja Católica.
6: Tem o dedão do Vaticano. Não esqueça, não.
5: Então tá aí, tudo explicadinho pro nosso querido internauta, né? Tudo sobre o festejo junino. Aproveitando e deixando você ainda bem mais informado. Agora vamos para a primeira notícia de hoje, professor. O que é que você tem aí?
6: Vamos lá, vamos mostrar logo para começar desbravadores. Os desbravadores de Codó é um grupo social da Igreja Adventista do Sétimo Dia, e eles estiveram reunidos ali na rua 7 de Setembro, número 2178, para participar de competições. Nós chegamos no momento onde eles iam adentrar ao local das competições, e o repórter é assim, né? Ele não pode deixar passar a coisa despercebida. Nós estivemos por lá e fizemos a matéria. Confira aí esse grupo social de juvenis, jovens da Igreja Adventista, que é reconhecido mundialmente. Vamos acompanhar.
1: Rua 7 de Setembro, centro da cidade de Codó. Nós estamos presenciando, vendo aqui, muitos desbravadores estão se preparando para uma eliminatória, uma competição. Nós vamos começar a conversar aqui com Eliseu, que é um dos responsáveis por esse evento que vai acontecer daqui um pouco. E aí, Eliseu, você é o líder distrital.
9: Sou distrital desbravador da cidade de Codó, né? Uma quantidade de desbravador é muito grande. Nós pegamos a cidade e dividimos em dois grupos, né? A parte da 13 dela, o Santo Antônio é um distrito, e a parte central aqui, que é Codó Novo, Jerusalém, é outro distrito. E aí, atualmente, nós somos 18 clubes de desbravadores. E hoje nós estamos aqui na Escola Adventista, na Igreja Central, reunindo com 8 clubes de desbravadores, onde nós iremos fazer várias atividades, provas, competições, né? Vamos estudar a Bíblia, vamos relacionar um com o outro, que é os objetivos do clube de desbravador.
1: Os desbravadores realmente desbravam. O desbravador aprende muita coisa boa que serve para a vida inteira.
9: Sim, sim. Nós, nessa faixa etária de 10 a 15 anos, nós ensinamos sobre a palavra de Deus, sobre o bom caráter de um cristão, como ser um bom cidadão lá na escola, para que esses meninos possam crescer na sociedade, sendo útil e servindo a Deus e também à comunidade.
1: E o que fazer para ser um desbravador?
9: Procura uma igreja adventista mais próxima da sua casa, espalhada em toda a cidade de Codó. Nós somos 20 igrejas. E lá você procura e fala, eu quero ser o desbravador, que eles irão dar o direcionamento correto.
6: Então aí está. Está os desbravadores em uma outra oportunidade. Nós iremos fazer uma matéria mais profunda, vamos nos aprofundar mais contando a história dos desbravadores. Eu falo isso porque eu já participei, fui líder de desbravadores em Codó, peguei um clube com 30 meninos, entreguei com mais de 100, e aí eu tenho uma vivência, eu tenho um conhecimento muito profundo sobre o que é os desbravadores. Eu até aconselho a você procurar um clube desses aí, levar o seu filhinho, a sua filha, porque eles vão aprender muitas coisas boas. Muito do que eu sei hoje, eu agradeço ao Clube de Desbravadores Fernando Stahl.
5: Bem, nós vamos agora falar de economia. A população de Codó é conhecedora, é sabedora, porque é público e notório o que está acontecendo na cidade de Codó. A economia parou, o povo está indo embora todo dia em massa. Isso não é história de garotinha, isso aí é fato. Toda terça e sexta-feira você pode tirar sua dúvida chegando nas agências dos ônibus clandestinos, que você vê a multidão ali indo embora. Por que que esse povo está indo embora? Por causa da falta de emprego em Codó. Cidade de uma empresa só. É muito difícil. Ou a pessoa trabalha na empresa que tem em Codó, ou ele trabalha na prefeitura. Está na mão do homem. Se correr, o bicho pega. Se ficar, o bicho come. E o Cláudio Paes, que é pré-candidato a deputado estadual, ele acompanhando os relatos da população, a população reclamando, o comércio aí reclamando porque não vende nada, tem que demitir, tem que fechar as portas. E aí ele foi sentir de perto, professor Lemos. Ele foi, né? Ele foi no centro da cidade conversar lá com alguns comerciantes. E ele relata o que ele sentiu na pele nessa visita.
10: Estamos aqui hoje, no dia 22 de julho, aqui na Consupena, rodando aqui, andamos aqui em todos os comércios, aqui, mostrando totalmente aqui, sem nenhum movimento, e as pessoas não estão comprando. Por quê? Não estão comprando, não tem movimento, porque não tem emprego. A cidade de Codó acabaram com os empregos. Então, todas as lojas aqui sem movimento. Então, isso é um absurdo. Tenho conversado com vários comerciantes. Então, nós temos que ter uma opção para Codó. Por isso, nós estamos aqui lançando a nossa pré-candidatura de deputado estadual, mostrando que essa gestão aqui do atual prefeito Chiquinho é uma gestão que desempregou o povo de Codó. Seu filho é deputado estadual na Agir, não tem ajudado o Codó. Quem está inventando só maquiagem, querendo mexer com o braço. Então, o Codó vai ter que reagir. E aí, nós estamos aqui para liderar o povo de Codó, para que Codó possa ter dias melhores. Então, um grande abraço do amigo Dr. Cláudio Paes.
5: Então tá aí, professor. É a real situação. Qualquer pessoa que tenha dúvida, pode fazer como o Cláudio fez. Vai lá no centro, vai lá observar de perto, vai ver lá. O reflexo da falta de emprego em Codó é muito grande. E já estão dizendo por aí que parte desse problema tem uma parcela de culpa das licitações forasteiras, né? Licitações que poderiam aquecer a economia da nossa cidade e estão aquecendo economias de outras cidades, né? Como, por exemplo, Coroatá, onde tem uma empresa lá faturando 700 e tantos mil para fornecer armário de aço.
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5: Pronto, vamos agora acionar o Vigia Topado, professor.
6: Vamos lá.
5: Porque nós acabamos de falar na área da economia de Codó, que a coisa está feia, a coisa está preta, porque o pessoal não está trabalhando. E quem está trabalhando, quem está fornecendo, não está recebendo. Olha só, que aí, situação.
6: Aí embanana tudo, né?
5: O Vigia Topado vai endossar o que eu acabei de falar.
6: Aí mistura tudo. Vamos lá, vamos acompanhar o Vigia Topado já já. Já já você vai ter uma matéria lá da Trizidela, do IML de Codó. Vamos acompanhar a matéria do Vigia Topado.
11: De bom empresário pagador a prefeito mal pagador da cidade de Codó. É isso mesmo, população de Codó. Dono de carro pequeno, dono de ônibus, dono de caçamba, estão com 3 meses. Parece brincadeira, prefeito. 3 meses, prefeito, é 90 dias sem receber o seu salário. Seus carros são alugados para a prefeitura, então com esses 3 meses sem receber. Além do mais, população de Codó. E quem for na prefeitura cobrar esses pagamentos, são mandados embora. Até que ponto chegou a cidade de Codó? Prefeito, pelo amor de Deus, prefeito, pague o povo, prefeito. Essas pessoas que têm esses ônibus, que têm essas caçambas, que têm carro pequeno, prefeito, eles precisam do salário dele todos os meses, prefeito. São 3 meses, população de Codó, com salário atrasado. E quem for lá é mandado para a rua. Como é que pode um prefeito desse, um bom pagador como empresário, e quando virou prefeito ficou mal pagador?
6: Olá você, todo mundo ligado aqui no programa Maranhão em Debate, que será apresentado também na Rádio Lemos FM, em 4 horários. Você acompanha na Rádio Lemos FM. Tem um detalhe, nós vamos voltar só na quinta-feira, viu? Terça e quarta, por motivo superior, e a Copa do Mundo, a gente retorna na quinta-feira com mais uma edição do seu programa Maranhão em Debate. Olha, obra na Avenida Maranhão foi embargada pela Prefeitura de Codó e nós temos alguns questionamentos. Você vai acompanhar conosco aqui no programa Maranhão em Debate. É com você, produção.
12: Avenida Maranhão, Lemos TV para todo mundo ver. Box que foram autorizados a ser construídos em cima da calçada, que é o lugar onde os pedestres poderiam passar com segurança para não se acidentarem. Mas aqui nessa pontezinha, aqui do riacho Água Fria, do canal da Água Fria, você vê aí, ó, essa lojinha em cima da calçada e essa outra lojinha aqui em cima da calçada. Nada contra o trabalhador que está ganhando pão de cada dia, mas isso aqui foi autorizado pela Prefeitura Municipal de Codó. Agora vamos para um outro lugar para você ver como é que está. Continuamos aqui na Avenida Maranhão. Já esse outro box aqui, não sabemos por que cargas d'água, ele foi interditado, ou seja, foi impedido o dono de construir esse box, enquanto que os outros todos estão prontinhos aqui, ó, foram construídos, mas a prefeitura está impedindo que esse morador construa até aqui, ó. Olha aqui, ó. Olha aqui a interdição, a placa aqui da Prefeitura Municipal de Codó. O certo é que esse box aqui foi impedido. Eu não sei por quê, porque os outros todos foram permitidos. Esse aqui não. Será se é porque está próximo da linha férrea? 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
6: Então está aí, você acompanhando, nós primeiro mostramos os dois lados da moeda, nós estamos primando por isso, fazendo reportagem com seriedade, honestidade e não deixando a carga torta. É assim que nós estamos trabalhando. E aí, você acompanhou e você sabe muito mais do que eu, do que nós aqui da Lemos TV, que ali naquela passagemzinha na ponte, na rua 7 de setembro, tem a calçadinha lá que é para os transeuntes, para os pedestres passarem. Na hora que um carro vem e tal, uma moto, é a passagem do pedestre. Sabe o que foi que fizeram? Liberaram para construir duas lojinhas ali. Aquilo ali é proibido. Olha, uma calçada, você constrói uma calçada na sua casa com o cimento seu, com tudo, paga o pedreiro, mas você sabia que a lei diz que a calçada sua não é privada, ela é pública. E aí essa calçadinha pública ali do canal da Água Fria, simplesmente ela se tornou privada. Não foi só ali, foi na outra passagem lá da 13 de maio também, e lá no troca-troca. Só não está mais as lojas lá porque estão construindo, estão reconstruindo aquele buraco ali que a chuva terminou arrebentando tudo, a enchente, e aí não sabemos se vai voltar. Mas é um crime no meu ponto de vista, é um crime construir em cima de uma calçada onde é o espaço para o pedestre. É um crime. E aí a prefeitura era para retirar aqueles trabalhadores dali e colocar em um outro local, conseguir um box e dar para eles e deixar aquela passagem livre ali para os pedestres. E aí, no caso desse box, ninguém sabe por que que os outros boxes foram construídos, não teve nenhuma interdição, nenhum impedimento por parte da prefeitura. E esse rapaz está com o box lá e já fez duas tentativas. E sempre que ele está recomeçando, a prefeitura vai lá e embarga. E impede que ele construa o seu box. E por quê? Eu não sei. Será se é porque está próximo, bem coladinho ali pertinho da linha férrea? Será se é? Eu não sei. Com a prefeitura com a resposta, com a palavra, para saber por que que o rapaz não pode construir o seu box ali. Todo mundo pode e ele não pode. Ah, brincadeira. É brincadeira. E aí eu vi, ó, na gestão do Najib, Najib deu box para todo mundo aí em cima das praças, dos canteiros, e ele não pode construir lá o seu box em pequenininho, uma coisinha raquítica, não pode construir. É brincadeira. É brincadeira. O meu prefeito, Francisco Carlos de Oliveira, Eu estou olhando a coisa com mais detalhe. Ele parece que não é assim muito povão, não. Até o filho dele deixou, liberou, né, para construir. Agora o rapaz lá não pode construir.
5: Tem que ter padrinho, né? Tem que ter padrinho, né?
6: E aí? O Najib permitiu lá no troca-troca. Ficou sem espaço, cara. Ninguém podia passar naquele trânsito louco ali. Ele deixou o cara construir uma loja em cima da calçadinha de um lado. Do outro, o cara construiu uma oficina em cima.
5: Num lugar desapropriado.
6: Né? Desapropriado da calçadinha ali. Aquilo ali é um crime, cara. É um crime. E agora o rapaz quer construir o seu boxinho ali que não tá mexendo com ninguém. Ali é a sequência dos outros boxes. E aí o prefeito foi lá e interditou a obra. Eu não sei porquê, sinceramente. Com a explicação aí, com a palavra, a Secretaria de Obras que interditou a obra lá.
5: E daqui a pouquinho nós vamos mostrar o IML de Codó fechado. O IML de Codó continua fechado. E nós, como comunicadores, que estamos aqui representando a população de Codó, nos sentimos na obrigação de continuar cobrando das autoridades competentes que se faça funcionar o IML de Codó, porque não está dando certo esse negócio de toda vez que acontece alguma coisa, um homicídio, uma morte qualquer que é duvidosa, aí tem que passar pelo IML, aí lá mandam para Timon, meu irmão, para Timon. cento e tantos quilômetros, né? Mais de 150 quilômetros. E aí fica a família naquele sofrimento e a coisa realmente desanda. E nós queremos que volte a funcionar o IML de Codó. Daqui a pouquinho nós vamos mostrar, porque eu tenho uma notícia aqui muito boa, é da China, negócio da China. Hein, professor? A China surpreende o mundo ao anunciar a cura para diabetes tipo 1 e tipo 2, usando células-tronco e conseguindo fazer o corpo voltar a produzir a insulina.
6: Muito boa
5: a notícia. A possibilidade de tratar o diabetes tipo 1 e 2 com células-tronco e estimular o corpo a voltar a produzir insulina reacende a esperança de milhões de pessoas no mundo. Ciência, tecnologia e inovação caminhando juntas para transformar vidas. Os estudos ainda estão em fase de teste e os estudos clínicos mostraram resultados promissores em um paciente de 59 anos, na qual possuía diabetes tipo 2 há 25 anos. Ele ficou afastado da insulina por cerca de 3 anos. Houve relatos de pessoas que conseguiram reverter, porém, precisa passar por mais estudos. O futuro na saúde pode estar mais próximo do que imaginamos. E a China está estudando sem parar, correndo atrás cientificamente, tecnologicamente falando, para logo, logo apresentar um resultado bem eficaz, para que muitas vidas possam ainda permanecer por muito tempo em cima da terra. Porque a diabetes, ela não brinca com ninguém, ela mata sorrateiramente as pessoas. É isso, professor?
6: Olha, exatamente. A China, eu acho que tem uma dívida com o mundo, porque dizem, eu não estou afirmando nada aqui, mas dizem que a Covid começou por lá, viu? Oi, eles que são dono da Covid-19.
5: São dois vírus que vieram de lá,
6: e um
5: da Espanha. Né?
6: Então agora, se eles estão descobrindo a cura da diabetes, então é para se redimir com o mundo, não é não? Não é não?
5: Com certeza.
6: É, porque aí a
5: seja bem-vinda à cura.
6: Seja bem-vinda, a gente fica contente aí dessa descoberta aí por parte do governo chinês. Olha, permanece em silêncio. Pela segunda vez, a empresa terceirizada não responde o Ministério Público sobre nepotismo no HGM de Codó.
5: E não responde, não dá satisfação nenhuma.
6: Ah, rapaz, que é isso?
5: Se fosse o blogueiro, já estava preso.
6: É, porque é o seguinte, o blogueiro vacilou, foi para o Chilindró.
5: E eles aí estão vacilando também.
6: Eles vacilam toda hora. E não vão para o Chilindró, de jeito nenhum. Então, aí é o quê? É dois pesos e duas medidas, é? Rapaz, falar nisso, eu estou até com medo. Eu passo nas ruas.
5: Cuidado.
6: E as pessoas dizem assim para mim: Lemos, cuidado, muito cuidado. Cuidado, porque tu pode ser o próximo. É? Tu pode ser o próximo. Ter a cabeça rapada. Raspada, né?
5: Parece que já raspou, né?
6: Não, parece que
5: já
6: tá tudo raspado mesmo, né? Os caras dizem assim pra mim. O outro falou pra mim hoje assim: disse, rapaz, olha, você tem que entender, você tem que aprender a ter medo do prefeito. Olha como é que a pessoa fala. É um cara, é um funileiro. Você sabe o que é funileiro?
5: Sim.
6: Sabe o que é?
5: Sim.
6: O que é mesmo? Explica aí.
5: Não é o que faz o lamparina, que faz fogareiro, faz isso não?
6: É não, rapaz.
5: O que é então?
6: O funileiro é o cara que pinta os carros, rapaz. É funilaria, meu irmão.
5: Aí é, rapaz.
6: Rapaz, o cara já velho na comunicação.
5: Pois é, eu pensei que o funileiro era que mexia, fazia lamparina,
6: não,
5: fazia
6: não, essas coisas. De funil, né?
5: De flande.
6: De frande. Não é flande, não. É frande, né?
5: É flande.
6: Tá certo. Pois é, ele disse assim, ó. Ele disse, olha, o Chiquinho, se referindo ao prefeito. Viu, meu prefeito? Olha, como é que o povo lhe olha? Ele disse, rapaz, o Chiquinho ensina a gente ter medo dele. Ah, olha, rapaz, isso é muito prejudicial.
5: Não quer ir aprender lá, não? Não quer ir aprender, não?
6: Eu acho que eu já aprendi. Mas vamos lá para encerrar a matéria aqui. Olha, o Instituto de Gestão Pública Ambiental e Assistência Social, o IGEPAS, segue sem apresentar resposta aos ofícios encaminhados pelo Ministério Público no âmbito do inquérito

0: justiça. Isso é muito triste para um município do tamanho do município de Codó.
1: Olha, jovem de 17 anos está desaparecida há 3 dias na cidade de Codó e a nossa colega Emanuel Carvalho esteve conversando com familiares e pelo menos até hoje às 18 horas eu não tive qualquer informação sobre o aparecimento do rapaz, nem o corpo não foi encontrado até o presente momento, caso ele tenha falecido. Emanuel.
2: Na casa do jovem Ederson Richardson, de 17 anos, aqui familiares e amigos estão desesperados da procura do jovem que está desaparecido. Catiana é tia dele. Catiana, ele está desaparecido desde que horas?
3: Desde 1 hora, entre 1 hora e 3 horas da manhã.
2: Vocês sentiram falta dele como?
3: Porque a minha tia foi dormir junto com ele, era uma hora quando ela acordou, às 3 horas ele já não estava em casa e a porta da cozinha estava aberta.
2: O que chamou a atenção em relação ao sumiço dele?
4: O que chamou a atenção foi ele pegar o documento dele, queimar tudinho, deixar a chinela, desligar o celular e desligar o Wi-Fi e sair descalço.
2: Ele deixou o aparelho do celular?
3: Não. Ele tinha apagado antes.
5: Já tinha apagado tudo.
3: Como ele estava com um problema mental, estava confuso, estava dizendo que os aplicativos estavam tirando a energia dele, estava falando coisas de desconexo.
2: Ele já sofreu problemas ou tem diagnóstico?
3: Ele não é de muitos amigos, ele não tinha amigos na escola, ele é uma pessoa calada, só estudava e queria sempre vencer, né? Não sei se isso mexeu com a cabeça dele, o que foi que aconteceu.
2: Certo que ele está desaparecido, já tem várias horas.
4: 24 horas, foi a hora que o bombeiro pediu para vir, para fazer essa busca, e a polícia, até agora não apareceu, né?
3: 24 horas a gente sabe que não existe, porque as primeiras 24 horas são as horas mais importantes.
2: E aqui é na beira do rio, né? A casa de vocês. E aqui o senhor está ajudando nas buscas.
4: Vou pegar aqui, vou descer aqui, poder ir para a água, olhando de novo aqui, mas para cá eu não vi nada de rastro dele. O rastro dele que eu vi, só descendo até na beira do rio.
2: Ali terminou, as pegadas dele.
4: Acho que eu vi.
2: Pode ser que ele tenha caído dentro da água?
4: Acho que eu vi, foi só isso aí.
3: A gente espera que não, né?
2: Quem souber informações pode estar ajudando, avisando a família.
4: É. Pra cá.
2: E também pode estar ajudando aqui nas buscas, né?
3: Quanto mais ajuda, melhor.
2: Ó, você que tem embarcação aqui, ele está indo sem embarcação nenhuma. Está indo a pé, está adentrando ali naquela área ali, ó, de mata. E ali fica a beira do rio Itapecuru. Fica bem próximo aqui da ponte onde está sendo construída. E a gente está aqui para... Está chamando a atenção aí de você que está em casa.
4: Para ajudar quem tiver bom coração, para ajudar também, né? Vai recorrer para beira de rio, para caçar, para achar, né?
2: Sim, vamos torcer para que ele seja encontrado o mais rápido possível.
4: Só em Deus com vida.
2: Com vida, justamente.
1: Rapaz, impressionante, né? Um jovem de 17 anos apenas, de repente ele mudou o comportamento. Pegou, desligou o Wi-Fi, tirou a sandália e de repente desapareceu, Lemos. E o pior é que tem uma parte ali do Codozinho, né? Codozinho, né? E há quem esteja pensando que ele até entrou no rio, foi tomar banho e tal.
0: À noite, né?
1: É, tá desaparecido. 3 dias.
0: Meu Deus do céu.
1: 3 dias.
0: Tá aí você que está acompanhando aqui o programa Maranhão em Debate. Se você olhar esse jovem aí descalço, e pelas informações que nós obtivemos, ele tem distúrbio mental, né? É informar a família, né? Procurar informar a família, principalmente aí nas redes sociais. 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
1: Olha, uma vereadora aqui pelas bandas do interior do Maranhão, ela fez a doação de um carrinho de mão para um trabalhador. Mas aí ela foi e registrou, filmou tudo entregando e fez aquela propaganda toda. Aquela dá com a direita e a esquerda fica olhando. E não é que viralizou o vídeo e ela caiu na crítica, meu amigo. Muita gente criticando ela, porque disse que, pô, dá um carrinho de mão fazer essa festa toda. Eu sei que tá rolando na internet, viralizou. E tá aqui no Maranhão em debate. Mostra aí, produção.
2: Vereadora entrega carro de mão a morador no interior do Maranhão e vídeo viraliza.
3: As nossas demandas. E hoje vim aqui na casa do seu gesto, então para mim é um motivo de alegria poder mais uma vez contribuir, ainda que seja um gesto simples, mas que para ele tem um grande significado. E é para isso que estamos aqui, para trabalhar e dar apoio às pessoas que também nos procuram naquele gabinete, garantindo assim o sustento e a dignidade de cada um do tipo ex.
4: Eu quero agradecer pelo carrinho de mão, pelo apoio que a minha amiga vereadora Nazaré me deu.
2: A falta de vergonha dos políticos maranhenses não tem limite. É simplesmente sem igual, pô. Como pode uma vereadora de uma cidade gravar um vídeo da entrega de um carro de mão para um cidadão, gravar como se fosse um grande feito do mandato dela? Veja, eu imagino que tenha sido muito importante para a vida desse cidadão esse carro de mão, ele estava precisando. E com toda certeza deve ter ajudado a vida dele. Mas o problema é o político achar que dar um carro de mão é um grande feito do mandato dele. O grande feito de um mandato de um vereador não é dar carro de mão para um cidadão, é ajudar na educação da cidade. É ajudar na segurança, é fiscalizar a prefeitura. Isso é o feito de um vereador, não é dar carro de mão. Que ela desse esse carro de mão para esse cidadão e não gravasse vídeo querendo ganhar mídia em cima. Isso é uma falta de respeito pro maranhense. Isso é uma falta de ética no trabalho dela. Essa que é a verdade. Comente aí o que você acha sobre esse vídeo, sobre esse carro de mão. Eu só sei que pra mim...
1: Comenta, professor, comenta.
0: Rapaz, você só me mete nesses negócios assim complicados. Mas deixa eu falar aqui.
1: Não dá nada, rapaz, esse vereador não dá nada pra ninguém.
0: Ele que não dá nada pra ninguém, aí, rapaz.
1: Dá um carrinho de mão.
0: A mulher, a vereadora, deu carro de mão. Fazer a mídia dela,
1: eu já vi gente.
0: Mas, rapaz, é melhor ela dar o carro de mão do que dar a mão dela, rapaz.
1: Você conhece o Joãozinho do Camarão?
0: Sim, sim.
1: O Joãozinho do Camarão começou vendendo camarão no carrinho de mão. Hoje ele tem uma Hilux.
0: Olha aí. O que que tem? O carro de mão. Aqui em Codó, não tem ali o nosso amigo Raimundo, da RW Celular.
1: Sim.
0: Ele já anunciando que tá dando não sei o que mais, tá dando também um carro. Mas é de mão.
1: Certo.
0: O que que tem se é de mão ou se é de
1: tem
0: pé?
1: Tem uma serventia.
0: Tem uma serventia.
1: Com certeza.
0: Rapaz, parabéns pra vereadora.
1: E pro cara que tá criticando lá.
0: Tá criticando.
1: Nota zero.
0: Marreta na cabeça dele.
1: O cara não dá nada pra ninguém, ainda fica criticando quem dá.
0: Tá criticando o aruburro dele.
1: Aruburro.
0: Meus amigos, Roberto Rocha admite disputar. O governo promete palanque da direita no Maranhão. Pois é. O que você acha aí? Eu quero que você comente. Olha, o ex-senador Roberto Rocha, do Novo, admitiu neste sábado a possibilidade de disputar o governo do Maranhão nas eleições de 2026. Em vídeo publicado nas redes sociais, o político reafirmou sua pré-candidatura ao Senado Federal, mas afirmou que poderá concorrer ao Palácio dos Leões para garantir um palanque identificado com a direita na sucessão estadual. Ao abordar o cenário político maranhense, Roberto Rocha disse que está disposto a ocupar a posição que considerar mais estratégica para o grupo político que representa. Segundo ele, lideranças não podem se omitir diante das motivações do processo eleitoral. E aí, o que você acha?
1: O que eu estou percebendo, professor, é que está havendo uma espécie de complô na capital do estado para tirar de qualquer jeito o estado das mãos do Brandão. Porque perceberam que ele... Não, vai passar pro sobrinho, depois o sobrinho passa pro tio, depois passa pro avô, e aí vem o netinho, depois vem não sei quem, você tá entendendo? Então,
0: oligarquia.
1: Então, mais uma oligarquia à vista. E aí, rapaz, é o seguinte, nós não vamos permitir. Nem que eu tenha que mudar o rumo das coisas. Roberto já mudou a conversa, o Laércio já mudou a conversa, o Fufuca já mudou a conversa. Tá todo mundo...
0: O Fufuca já passou para o Braide.
1: É, mas mudou a conversa?
0: Mudou.
1: Então, mudou a conversa. Então tá centrão, direita e o pior, a esquerda, o Felipe Camarão, a qualquer momento pode anunciar que vai com o Braide.
0: E é bom que você que está acompanhando aqui o programa, que gosta da política maranhense, da política brasileira, o presidente do PT, Francimar Melo, deixou o governo de Brandão, ele estava lá, passou agora para o Felipe Camarão, né? Passou para o Felipe Camarão e tá assim, essa eleição esse ano aqui no Maranhão tá uma coisa de crioulo doido. De manhã é uma coisa, à tarde é outra. E no tocante aqui ainda, essa decisão que poderá ser tomada por Roberto Rocha, o que, que vai acontecer? Se Roberto Rocha sair mesmo candidato ao governo do estado, ele é do Novo, o Laércio Bonfim também é do Novo, aí Laércio fica engessado, amarrado, sem poder apoiar o pré-candidato, no caso, o futuro candidato, Braide, não vai poder, porque ele tem que somar com o governador lá do Novo, do partido, tem que ter a questão da fidelidade partidária.
1: É, com certeza, eu ainda acredito que o Novo vai compor a vice-governador do estado do Maranhão.
0: Mas
1: alguém do Novo, não sei se Laércio ou Roberto, um dos dois.
0: Mas eu acho o seguinte, eu acho que essa pré-candidatura ao governo do estado do Maranhão pelo Roberto Rocha, sim, filho do Luiz Rocha,
1: sim.
0: Eu acho que ela não vinga. Ela não vinga porque ele já entra no meio do jogo, né? Ele já entra aí quase no segundo tempo.
1: Mas segundo ele, se for para tirar... qualquer possibilidade da oligarquia, ele se sujeita, entendeu? Ele se sujeita, assim como o Laércio fez o mesmo discurso e o Fufuca está fazendo agora. Então, ainda vai acontecer muita coisa, viu, professor?
0: Pode ser uma jogada, ele sai candidato ao governo do estado, tira aí uma votação expressiva e no segundo turno ele apoia o Braide.
1: Ele tira o voto lá do
0: Coisa. Tira o voto do lá Orleans. Do Orleans, Brandão. A jogada pode
1: o
0: ser
1: Braide,
0: essa.
1: O Braide, olha, a família Braide, você pode ver. Eles sabem fazer a costura direitinho. Eles estão fazendo tudo certinho. Você está entendendo? Porque como ele está na frente nas pesquisas, não era para ele estar preocupado em ganhar mais apoio. Mas não, ele busca apoio incessantemente todos os dias, porque ele sabe que ele vai brigar contra a máquina. Que o Brandão está com a máquina, ele pegou agora o dinheiro emprestado aí, está com o bolso cheio. Você está entendendo? Então qualquer vacilo é fatal. Então ele está chamando gregos, troianos, beltranos, sicranos, todo mundo. Vambora, eu vou dividir o Maranhão aqui entre nós. Ele tá prometendo dividir o bolo chamado Maranhão entre essas grandes lideranças que estão aderindo à campanha dele. É um cara muito inteligente esse Braide.
0: E tem um detalhe aqui, um detalhe até para você também comentar posteriormente, é que ele, esses nomes dessa chapa, os cabeças mesmo, ele não quer de São Luís. Ele quer do interior. Por quê? Porque em São Luís ele está arrebentando aí com 84% das intenções de voto.
1: Mas o interior é perigoso.
0: Então, já... o que que ele quer? Ele quer agora são lideranças do interior.
1: Para poder somar. Para garantir.
0: É porque ele pega uma liderança lá da capital, não vai somar muito. Ele tem que pegar uma liderança do interior mesmo. E aí eu volto a falar em Bonfim. O Bonfim deve ser um, dois, para somar com o Eduardo Braide.
1: Agora te digo uma coisa aqui, professor. Se o Felipe Camarão confessar apoio para Braide, eu não sei não. Aqui para nós vai ser um tiro no pé.
0: Por quê?
1: Porque aí a esquerda já entra no bolo. E tem muita gente que não quer saber da esquerda. Muita gente que é ouvido nas pesquisas não quer saber de esquerda. Ou vai para o centrão, ou vai para a direita, mas não quer saber mais da esquerda. Até porque o Camarão, né, é vice-governador do Maranhão. É
0: e esquerda. É esquerda. Só que assim, o Braz, pelo que eu vejo, posso divergir da sua posição, mas o Braz, a mensagem dele é assim, ó. Vamos para frente sem olhar nem para a esquerda e nem para a direita.
1: Mas então, estão falando aí que tem uma mão do Lula já no Maranhão. Já tem uma mão do Lula por trás de tudo isso. E deve ser uma mão financeira, é claro.
0: Mas lá para o lado do bebezão?
1: Não. Quem é que não quer o apoio do Braide, rapaz?
0: Todo mundo quer.
1: Então, senhor.
0: Todo mundo quer. 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
1: Fique à vontade, professor.
0: Bom, então nós vamos chamar agora, a informação sobre a pracinha, né? Tem uma pracinha? Tem uma pracinha aí bonitinha que o prefeito Francisco Carlos de Oliveira construiu. Eu não sei nem se foi ele e nem se foi a linha de ferro, né? A Companhia Transnordestina, é isso? Companhia
1: isso.
0: Transnordestina, a empresa férrea, né? Que passa aqui em Codó, e também não sei se foi o prefeito, mas nós estamos mostrando também o outro lado da moeda e você vai acompanhar agora aqui no Maranhão em Debate. Lemos TV para todo mundo ver, mostrando a principal praça da cidade de Codó, é a Praça Ferreira Paima, a praça da prefeitura. Tem até uma pardinha lá, pouco pagou, ó, tá certo? Aí tá bonitinha a praça aqui, ó, toda cuidadinha, inclusive agora o prefeito mandou pintar esses meio fiozinho aqui, ó, hein? Tá parecendo o conjunto Coab, do Vereda, o Vereda aqui, tudo era pintadinho, os meio fios, mas era direto, o ano inteiro, né? E aí aqui só foi isso, ó. Só os meio-fios que foram passados aqui um calzinho e pronto, e acabou. Somente isso, você conferindo aqui na nossa lente que mostra tudo. 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Então, olha, nós prometemos que a gente ia apresentar uma praça e a outra praça. Infelizmente, veio aqui a Praça Ferreira Baima. Mas tudo bem, você pode conhecer aí a Praça Ferreira Baima, que é, digamos, não sei se é a primeira praça, não, diz que é a primeira praça, quando é a Praça do Balão, não é? Não sei. Mas a Praça Ferreira Baima...
1: Tudo começou na Praça do Balão.
0: É a praça da prefeitura, hein?
1: Tudo começou na Praça do Balão, foi?
0: Dizem que foi.
1: Aí que veio passarela.
0: Passarela.
1: A igreja.
0: Ali era onde os barcos, né, ancoravam e tal. Então começou por aí. Mas aí a Praça da Prefeitura, e o prefeito fez uma grande obra agora na Praça da Prefeitura. Foi pintar os meio-fios. Aí tá tudo pintadinho, tudo bonitinho. E a gente apresentando para você, trabalho bonito aí da Prefeitura Municipal.
1: Enquanto isso, cadê o IML de Codó?
0: Vamos para o IML. O IML, você vai ver agora como está o estado do... Rapaz, lá tá cheio de médicos. Eu vi lá, entrei lá dentro. Tem médicos, lá tem enfermeiros, lá tem camas, macas, lá tem tudo, meu irmão. Você vai conferir nas imagens agora do IML de Codó. Acompanhe.
5: Lemos TV para todo mundo ver. Estamos aqui na rua Marcos Rocha, na Trizidela de Codó. Nós vamos entrar agora, vamos mostrar para você o que um dia foi o IML de Codó, Instituto Médico Legal. Vou mostrar para você aqui, ó. Aí, ó, você conferindo, Polícia Civil, Polícia, Perícia Oficial do Maranhão, Governo do Estado do Maranhão, Secretaria de Segurança Pública, IML. Aqui é o prédio, aqui funcionava um postinho do então governador Flávio Dino e governo municipal Francisco Najib. Pois é, tá aqui, ó, a situação. Você quer ver como é que está lá dentro? Pois é, vamos entrar para você ver as condições do IML de Codó. Ó, tá aqui, ó. Aqui é o IML, olha o jeito aí, ó, a situação, tudo arrebentado, tudo quebrado, forro já não existe mais, só os pedaços. Olha aí, ó, aqui que funcionava o IML de Codó, hoje a sétima cidade, o sétimo município mais importante, mais populoso do estado do Maranhão, entre os 217 municípios. Você confere aqui. Aqui que era, que foi, que o doutor Cláudio, perito, fazia a perícia. E não tem mais nada. Quando uma pessoa morre em Codó e que precisa de perícia, são levados para o IML de Timon, a quase 200 quilômetros da sede do município de Codó. Então essa é a situação. Parece que Codó é uma terra uma terra de ninguém. Terra do já teve, e nós estamos aqui documentando para você, mostrando para você a situação que se encontra o IML de Codó. Pouca vergonha dos administradores que não cuidam, né, da coisa pública. E é tudo acabado, tudo arrebentado, tudo arrebentado. Então vamos só concluir a nossa reportagem mostrando mais uma vez a fachada do prédio. 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
0: Alô, você, antes da gente comentar, tem o nosso internauta. Como é o nome do nosso internauta aí? Como é o nome?
6: Pádua Menezes.
0: Hein?
6: Pádua Menezes.
0: Pádua Menezes, lá de Lagoaçu. É, lá, Conceição do Lagoaçu. Conheço, já fui lá, trabalhei lá. Olha, um abração, obrigado, viu, você. Aí de Lagoaçu, Conceição do Lagoaçu. Antenado, plugado aqui na Lemos TV para todo mundo ver. Brigadão. Envia informações aí de Lagoaçu que a gente roda aqui para você sem nenhum problema. Como é que está o prefeito aí? Está trabalhando bem? Como é que está a Câmara de Vereadores? Envia para nós, manda um áudio, envia para nós aí um vídeo para a gente mostrar como é que está Lagoaçu no Maranhão. Brigadão, você de São Luís, você que está antenado com a gente. Não esqueça, ó, não esqueça de se inscrever, se inscreva no nosso canal, Lemos Codó MA, nós precisamos de você dar aquele like, aquele joinha, tá certo? Precisamos demais, e você está com a gente, porque o nosso programa é independente, se ele é independente, é imparcial, você tem que contribuir para a gente continuar com esse projeto no ar para você aqui no Maranhão e também fora do Maranhão.
1: Bom,
0: mas vamos agora comentar sobre o IML.
1: E, pois é, rapaz, como é que pode, né? Tudo abandonado, tudo largado, as traças e baratas. E o pior, o povo de Codó gastando dinheiro com combustível, com motorista, manutenção de veículos, porque tudo é gasto. Para você ir para Timon, é gasto. Para voltar, é gasto. Isso tudo poderia ser evitado se houvesse bom senso no governo que aí está. Mas, não sei por cargas d'água, ele virou inimigo de Cláudio Paes, virou inimigo de Zé Francisco, está virando inimigo de todos os médicos. Eu quero ver como é que nós vamos escapar aqui, né? E agora, para completar, estão tirando o foco do HGM e reclamando da UPA. A UPA é que salva Codó. aí estão querendo tirar o foco de qualquer jeito. Nem os funcionários do HGM estão recebendo. E aí o prédio desse que funcionou, é, bem organizado, é, de repente a população de Codó se vê, é, sem mais um prédio, sem mais um serviço prestado à comunidade, de grande relevância, diga-se de passagem. E nós vamos cobrar, viu, professor? Vamos continuar cobrando até que o prefeito tenha a pachorra de reativar o IML na cidade de Codó.
0: E aí eu fico me perguntando, é sobre os vereadores, cadê? Olha, são 19 cabeças dentro da Câmara Municipal de Codó.
1: Mas a maioria do prefeito.
0: Ninguém tem coragem, e aqui eu não vou só para negócio de situação, não. Eu vou para oposição também. Cadê o Domingos Reis? Cadê o Leonel Filho? Onde está o vereador
1: Anderson da Trizidela?
0: Anderson da Trizidela e o vereador Araújo Neto? Cadê? Onde estão esses homens? Cadê as duas mulheres que nós temos lá, que é a Rosélia
1: e a Leda Torres? Vereadoras.
0: Ninguém fala nada, ninguém diz nada, parece que todos perderam a língua. Ninguém fala nada sobre o ML de Codó. Será que estão comendo alguma coisa? Rapaz, porque não tem condição não, rapaz. Olha, o vereador é para fazer o trabalho de fiscalização, de questionamento, de mostrar para o prefeito. E aí, o ML funcionou, passou poucos dias funcionando e depois acabou, não deram nenhuma explicação para a população. E o prefeito atual, Francisco Carlos de Oliveira, eu queria saber o que é que ele tem em mente com relação o IML de Codó, se esse IML pode retornar com suas atividades, porque é como o Veridiano falou aqui, a pessoa tem um ente querido que perdeu a vida, precisa fazer uma perícia, né?
1: Com certeza.
0: Aí o corpo vai para Timon, quando chega o corpo já está em estado de putrefação, de decomposição. E aí não dá tempo mais nem fazer um velório, nem nada. É chegando já, enterrando logo, sepultando logo o corpo. Porque Codó, a sétima cidade, o sétimo município do Maranhão, não tem um ML. Já teve, mas não tem mais. Minha gente, é pra gente ficar perguntando. E aí, o prefeito, cadê o deputado Najib? Hein? Cadê o deputado Najib? Ah, o deputado Najib tá envolvido com o negócio aí do blogueiro, não sei como é que é. Ele disse que tem um negócio aí agora de um despertador, que o cara bota o despertador que o teu dia vai chegar. Aí eu me lembro daquele outro lá do vídeo, ele disse, olha, hein, te prepara, hoje é o teu dia. É? Tu já viu? Ele diz, hoje é o teu dia. Será se o deputado vai dizer para mais jornalistas, mais blogueiros, vai ser hoje é o teu dia, né? Hoje, agora é o teu dia. Eu tô com medo. Eu confesso para você que eu estou com medo. Não adianta eu dizer que eu não estou, porque eu estou com medo. Eu estou com medo. A imprensa de Codó pode sofrer mais. Eu nada contra a justiça. Não, eu não vou entrar nessa seara. Mas eu estou com medo, né? Não tenho nenhum processo, nenhum, graças a Deus, nenhum, não respondo nenhum. Tem jornalista que tem mais de 200, né? Mas eu não tenho nenhum. E porque eu não tenho nenhum, eu estou com medo de algumas autoridades que não podem serem questionadas e o jornalista não pode falar dos erros que ele comete, que eles cometem, não pode falar. Se falar, é justiça, hein? É justiça. E eu tô com medo. Eu tô com medo. E aí, você não tá com medo, não?
1: Eu, idem.
0: Hein?
1: Eu é que tô mesmo.
0: Tá vendo?
1: Eu é que tô mesmo.
0: Ai, eu tô com medo.
1: Mas não podemos calar, né? Faz parte do... Faz parte do...
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1: Uma ótima noite para você, ouvinte da Rádio Senado. Eu sou Regina Pinheiro e a programação musical é de Carlos Andrade. A gente ouve Rita Lee.

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1: 18:59. Hora
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3: Olá, boa noite.
4: Boa noite para você que nos acompanha em todo o país.
3: Quarta-feira, 24 de junho de 2026.
4: Vamos ao destaque do dia, emprego.
3: Dados do Ministério do Trabalho apontam que em fevereiro o Brasil ultrapassou a marca de 62 milhões de empregos formais ativos.
4: O número representa mais de 2 milhões de postos de trabalho com carteira assinada a mais que no mesmo mês do ano passado.
3: Participação feminina no mercado de trabalho cresceu 4,74%. Pablo Mundim.
5: Entre os jovens de 18 a 24 anos, o aumento foi ainda mais expressivo, quase 19% em relação ao mesmo mês do ano anterior.
4: E ainda, recorde no turismo doméstico.
3: De janeiro a maio desse ano, o número de passageiros voando dentro do país chegou a 42 milhões, um recorde. Graziela Mendonça.
6: O número de passageiros internacionais voando no Brasil também aumentou no período de janeiro a maio. Foram 12 milhões e 800 mil estrangeiros viajando aqui no país, 10% a mais que o registrado no mesmo período do ano passado.
4: Você vai ouvir também saúde.
3: O programa Agora Tem Especialistas vai levar atendimento médico a indígenas em comunidades de difícil acesso.
4: E profissionais do SUS vão ensinar pais e cuidadores a estimularem o desenvolvimento de crianças de até 6 anos. Cleide Lopes.
7: A ideia é fortalecer o vínculo familiar, contribuindo assim para o desenvolvimento saudável das crianças.
3: Hoje na apresentação da Voz do Brasil, Mariana Jungmann e Luciano Seixas.
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3: O mercado de trabalho brasileiro continua em expansão.
4: Em fevereiro, o crescimento foi de 3,6% em relação ao mesmo mês de 2025.
3: Os dados revelam ainda um crescimento na participação feminina. Mais da metade das vagas criadas no mês foram ocupadas por mulheres.
4: Os números são da RAIS, a Relação Anual de Informações Sociais do Ministério do Trabalho e Emprego, que agora passa a ser divulgada mensalmente.
3: Os dados complementam as informações do Cadastro Geral de Empregados e Desempregados, o CAGED.
5: O mercado de trabalho brasileiro segue em expansão. Dados divulgados nesta quarta-feira da Relação Anual de Informações Sociais, a RAIS mensalizada, que complementam as informações do novo CAGED, mostram crescimento na geração de empregos. O país alcançou em fevereiro deste ano a marca de 62 milhões e 200 mil vínculos formais ativos entre trabalhadores da iniciativa privada e do serviço público. O número representa crescimento de 2 milhões e 170 mil empregos formais na comparação com fevereiro do ano passado. O avanço foi registrado em todas as regiões do país, com destaque para o Norte e o Nordeste. Os dados também mostram crescimento da participação feminina no mercado formal, que chegou a quase 29 milhões de vínculos, como destaca o ministro do Trabalho e Emprego, Luiz Marinho.
8: Ampliando a parcela de mulheres do mercado formal, ou seja, enquanto cresceu mulher 1.290.000, homens cresceu 879 mil novos vínculos, um crescimento de 2,7 para homens, 4,7 para mulheres. As mulheres ocupando mais o mercado de trabalho. Mas ainda há espaço aqui para crescer. Aumento de creche, por exemplo, os municípios favorece para que as mulheres ocupem mais posições no mercado de trabalho.
5: Entre os jovens de 18 a 24 anos, o aumento foi ainda mais expressivo, quase 19% em relação ao mesmo mês do ano anterior. Os números também apontam avanço na inclusão de diferentes grupos sociais. Os maiores crescimentos

0: Os proporcionais foram registrados entre trabalhadores indígenas, pretos e pardos, demonstrando uma ampliação do acesso ao emprego formal no país. Reportagem Pablo Mundim.
1: O brasileiro está viajando mais pelo país.
2: Pela primeira vez na história, o número de passageiros domésticos passou de 42 milhões, um recorde.
1: O turismo de negócios também está crescendo e teve faturamento histórico de 6 bilhões de reais.
3: A analista corporativa Verônica Brito mora em Brasília e costuma viajar bastante pelo Brasil. Do ano passado para cá, já foram 9 viagens para diferentes roteiros, mas ela tem um destino preferido.
4: Eu costumo viajar mais pelo Nordeste. Minha preferência é pelas praias e, para mim, as praias do Nordeste são as melhores. A comida, a receptividade, as pessoas do Nordeste são calorosas, né?
3: E como Verônica, cada vez mais brasileiros decidem viajar dentro do país. Foram 42 milhões de passageiros voando de norte a sul entre janeiro e maio deste ano. Um recorde no volume de passageiros domésticos, segundo o Ministério do Turismo. O número é 6% maior que os 39 milhões e 800 mil passageiros registrados no mesmo período do ano passado. Analisando somente o mês de maio, o volume também foi recorde, com 8 milhões e 300 mil passageiros domésticos, a maior movimentação para o mês da série histórica. O ministro do Turismo, Gustavo Feliciano, disse que os bons resultados do setor têm movimentado a economia do país.
5: Estamos registrando recordes atrás de recordes. Graças ao desenvolvimento do Brasil e às políticas adotadas pelo governo federal, estamos conseguindo manter os bons resultados. Isso tudo reflete na geração de emprego e renda para a população. Estamos com o maior saldo de empregos da história no setor do turismo, com mais de 2,4 milhões de empregos com carteira assinada. Continuaremos trabalhando para promover ainda mais o turismo interno e também a atração de turistas estrangeiros, gerando dignidade para a nossa população.
3: O número de passageiros internacionais voando no Brasil também aumentou no período de janeiro a maio. Foram 12 milhões e 800 mil estrangeiros viajando aqui no país, 10% a mais que o registrado no mesmo período do ano passado. Outro resultado positivo foi observado no turismo corporativo, que envolve eventos empresariais e negócios. Entre janeiro e maio, o faturamento nesse segmento foi recorde, 6 bilhões de reais, maior valor da série histórica iniciada em 2022. Reportagem Graziela Mendonça.
2: Um novo aporte de 140 bilhões de reais foi anunciado esta semana para a Nova Indústria Brasil, a política de modernização industrial do governo federal.
1: Os recursos vão ser direcionados para as 6 missões que fazem parte dessa política. São elas: agroindústria, saúde, infraestrutura, transformação digital, bioeconomia e tecnologias para soberania e defesa nacionais.
2: Lançada em 2024, a NIB tem como objetivo impulsionar a indústria nacional até 2030. A partir da modernização do parque industrial e da adaptação às novas tecnologias.
1: A NIB também tem como meta aumentar a exportação de produtos brasileiros utilizando práticas de produção sustentáveis e menos poluentes.
2: Hoje, durante o programa Bom Dia Ministro, o titular do Ministério do Desenvolvimento, Indústria, Comércio e Serviços, Márcio Elias Rosa, afirmou que o investimento no setor contribui para o desenvolvimento social do país.
6: Quer promover, desde inovação, sobretudo inovação, a incorporação de novas tecnologias, promover a transição digital, né, para que nós tenhamos a chamada indústria 4.0, como também aumentar a nossa capacidade exportadora, para que o Brasil possa estar na cena internacional, não apenas com commodities, o que é muito bom e funciona muito bem, mas também com produtos com valor agregado. Não há desenvolvimento social se não tiver desenvolvimento econômico. É preciso que um esteja ligado ao outro.
1: E ainda falando de desenvolvimento, taxistas e motoristas de aplicativos que tiveram o cadastro aprovado pelo programa Move Brasil já podem procurar as concessionárias de automóveis indicadas para financiar novos veículos.
2: A linha de crédito de até 30 bilhões de reais é voltada para a renovação da frota desses profissionais.
1: O Move Brasil garante juros mais baixos, prazo de financiamento de até 72 meses e mais 6 meses de carência.
2: E abrange também compra de equipamentos de segurança, no caso das mulheres.
1: Podem participar profissionais com pelo menos 12 meses de atuação que tenham realizado, no mínimo, 100 corridas e também taxistas registrados.
2: Os interessados em aderir ao programa podem realizar o cadastro na página gov.br/movebrasil.
1: mais saúde para a população indígena.
2: O programa agora tem especialistas do Ministério da Saúde e espera realizar mais de 13 mil atendimentos até o fim de junho em territórios do Ceará, Pernambuco, Amapá e Pará.
1: A iniciativa leva consultas, exames e cirurgias para áreas de difícil acesso, garantindo assistência médica diretamente para as comunidades.
2: Somente nos mutirões oftalmológicos, a expectativa é realizar cerca de 1.600 consultas especializadas, 8 mil exames e mais de 340 cirurgias.
7: A indígena Creuza Nunes, do Amapá, aprovou o atendimento oferecido pelos profissionais do Sistema Único de Saúde no mutirão realizado na comunidade.
8: Gostei muito que eles vieram, eles fizeram todas as consultas, conversaram bem com a gente. Todos os indígenas que queriam fazer consulta, ultrassom, todo tipo de exames fizeram aqui.
7: Até o final de junho, indígenas de territórios localizados no Ceará, Pernambuco, Amapá e Pará vão receber cuidados médicos por meio do programa Agora Tem Especialistas. A expectativa é de que sejam realizados mais de 13 mil atendimentos, entre consultas, exames e procedimentos. A secretária de Saúde Indígena do Ministério da Saúde, Lucinha Tremembé, destacou os serviços oferecidos.
9: Nossa meta é superar 15 mil procedimentos, ofertando consultas, exames, avaliações cirúrgicas e procedimentos especializados. Também estamos levando equipes especializadas para regiões de difícil acesso, incluindo a terra indígena Tumucumac e a terra indígena Zoé.
7: A enfermeira Raquel Lira Pinheiro, coordenadora da Casa de Apoio à Saúde Indígena do Amapá, afirma que ficou surpresa com a procura por atendimentos durante o mutirão.
10: Nunca tivemos uma ação com tanta procura, né, com tanto número de atendimentos e com tantas altas, né, dos indígenas para seus territórios. No segundo dia, nós já tivemos um número muito elevado, com esses indígenas voltando para o seu território, com essas demandas reprimidas sanadas.
7: Desde o início da estratégia, em agosto de 2025, já foram realizados 14 mutirões em diferentes regiões do país, contemplando territórios do Alto Rio Solimões, Médio Rio Solimões, Vale do Javari, Chavante, Yanomami e Ecauana, Alto Rio Negro, Guamá Tocantins, Altamira e Rio Tapajós. Em 2025, foram registrados mais de 9.500 procedimentos especializados. Em 2026, o número já ultrapassa 17 mil atendimentos, entre consultas, exames e procedimentos. Reportagem Luana Karen.
1: E pais e responsáveis por crianças de até 4 anos devem ficar atentos ao calendário de vacinação.
2: O Ministério da Saúde incluiu hoje uma segunda dose de reforço contra a poliomielite para ampliar a proteção contra a paralisia infantil.
1: A segunda dose é recomendada para crianças que já completaram o esquema primário e receberam o primeiro reforço.
2: Com a atualização, o esquema completo passa a ter 5 doses. A vacina está disponível gratuitamente em todas as unidades básicas de saúde do país.
1: O Brasil não registra casos do vírus desde 1989. Com o reforço, o Ministério da Saúde espera prolongar o tempo de imunidade e garantir a erradicação da doença.
2: Para mais informações, acesse saude.gov.br ou procure a unidade de saúde mais próxima.
1: E para estimular ainda mais o desenvolvimento saudável das crianças, profissionais do SUS estão recebendo uma capacitação especial.
2: Eles estão sendo formados para ensinar os pais e responsáveis a estimular os filhos na primeira infância.
1: A ideia é que eles estejam aptos a oferecer orientações sobre brincadeiras, jogos e estímulos que ajudem a fortalecer o vínculo familiar.
11: Mais de 2.500 profissionais do Sistema Único de Saúde já estão preparados para apoiar o desenvolvimento infantil da atenção primária. Eles foram capacitados na abordagem Cuidados para o Desenvolvimento da Criança, que tem como meta habilitar os profissionais a desenvolver atividades com cuidadores para fortalecer o vínculo com crianças e, assim, promover o desenvolvimento nos primeiros anos de vida. A enfermeira Sheila Los Vernetti foi uma das profissionais capacitadas. Ela trabalha em uma unidade básica de saúde em Ponta Grossa, no Rio Grande do Sul. Ela fala sobre como essa capacitação tem ajudado no atendimento mais humanizado às crianças.
12: Eu consigo sim ver pelos meus atendimentos antes do curso e depois do curso, como eu consegui dar muito mais informação, e parece que até o vínculo com essas mães melhoraram muito, sim. Eu sempre procurei ser mais acolhedora, assim, tudo, mas acho que algumas ideias, incentivar mais essas mães, assim, era meio muito técnico. E depois, assim, no curso, assim, me abriu um leque de mais possibilidades, de ideias, situações simples, como ensinar a brincar com a criança, incentivar a brincar, como isso ajuda no desenvolvimento dessa criança, né, no futuro.
11: O curso qualifica profissionais de saúde que atuam no cuidado às crianças e famílias. A formação habilita equipes das unidades básicas de saúde para orientar famílias sobre brincadeiras e estímulos às crianças nos primeiros anos de vida. A ideia é fortalecer o vínculo familiar, contribuindo assim para o desenvolvimento saudável das crianças. Como explica a Coordenadora Geral de Atenção à Saúde das Crianças, Adolescentes e Jovens do Ministério da Saúde, Sônia Venâncio.
13: A gente sabe que o desenvolvimento ele é fortemente influenciado por essas interações nos primeiros anos de vida. Essas interações elas são responsáveis pelo desenvolvimento do cérebro, pelo estabelecimento das sinapses, né, no cérebro. E quanto mais, então, né, o cuidador pratica atividades muito simples, como, por exemplo, conversar com a criança, cantar, contar histórias, brincar, todas essas atividades, né, têm um papel fundamental no desenvolvimento dessas habilidades, do desenvolvimento infantil.
11: O curso Cuidados para o Desenvolvimento da Criança na Atenção Primária à Saúde é de graça e está disponível para profissionais do SUS, como médicos, enfermeiros, psicólogos e fisioterapeutas. A capacitação é oferecida na modalidade online com carga horária de 30 horas e está disponível no site unasus.gov.br. Reportagem Cleide Lopes.
2: O ministro da Saúde, Alexandre Padilha, inaugurou hoje em Cubatão, São Paulo, a 10ª Unidade Móvel de Saúde do programa Agora Tem Especialistas, Caminhoneiro e Caminhoneira.
1: A iniciativa leva serviços do SUS diretamente a pontos de parada e descanso nas estradas.
2: A estrutura oferece consultas médicas e de enfermagem, vacinação, testes rápidos, exames laboratoriais básicos, eletrocardiograma e teleconsultas.
1: O ministro Alexandre Padilha destacou que as unidades móveis de saúde como esta ajudam os caminhoneiros a fazerem um acompanhamento de saúde que eles não costumam fazer em suas cidades de origem.
14: A gente tem quase 400 mil caminhoneiros cadastrados nas unidades básicas de saúde de origem pelas equipes de saúde da família, mas de cada 10, 4 nunca sequer foram uma vez na sua unidade básica de saúde de origem. Então a gente está aproveitando que no meio do trabalho, nesse momento de descanso, faz a vacinação, faz os exames, está vendo muita gente que estava com a medicação incorreta, então ajusta a medicação para doenças crônicas como hipertensão, diabetes, problemas relacionados à obesidade, muitos problemas no campo da saúde mental.
2: Na tarde de hoje, o ministro também lançou a Política Nacional de Atenção Integral à Saúde da População em Situação de Rua.
1: Ela também prevê a criação de unidades móveis de rua.
2: Serão 400 veículos que ampliarão a capacidade de atuação nas cidades e devem contemplar todas as equipes cofinanciadas pelo Ministério da Saúde.
1: 300 milhões de reais para estimular o desenvolvimento científico e a inovação no Brasil.
2: Está aberta mais uma chamada universal do CNPq, que tem o objetivo de apoiar pesquisas em todas as áreas do conhecimento.
1: As inscrições vão até 3 de agosto.
15: Na Universidade de Brasília, o professor Fábio Pitella lidera uma equipe de pesquisadores em busca de novas formas de tratamento contra o câncer. A pesquisa consiste em editar o genoma de células cancerígenas para bloquear o avanço da doença.
1: O trabalho da equipe foi contemplado por um edital do CNPq de 2024, que destinou cerca de R$140 mil para a pesquisa. O professor explica que o dinheiro é essencial para a continuidade do trabalho.
16: As pesquisas são relativamente caras, nós usamos insumos que não são tão triviais, então sem o fomento do CNPq é praticamente impossível a gente conduzir uma pesquisa dentro de uma instituição pública. O edital universal, ele nos ajuda a manter o laboratório funcionando, mas também a formar pessoas e capacitar recursos humanos, né?
1: Agora, em 2026, uma nova chance está disponível para pesquisadores que buscam apoio financeiro para seus trabalhos. A chamada universal deste ano vai investir R$300 milhões em inovação científica. Este é o terceiro edital lançado nos últimos 4 anos. De acordo com o presidente do CNPq, Conselho Nacional de Desenvolvimento Científico e Tecnológico, Olival Freire, a iniciativa garante previsibilidade para as pesquisas.
17: Elas têm que ser como desfile de escola de samba, jogo de Copa do Mundo. Você tem que saber que ela vai acontecer em qual época do ano, porque a ciência é uma atividade que depende de previsibilidade. Você tem que preparar projetos de pesquisa, você tem que mobilizar colegas, mobilizar alunos.
1: A chamada é dividida em 3 grupos. Faixa A, voltada para jovens doutores com projetos de até 24 meses. Faixa B, destinada a pesquisadores com vínculo formal na instituição de pesquisa e projetos de até 36 meses. E faixa C, que compreende pesquisadores mais experientes, com equipes maiores e cooperação entre instituições. Pelo menos R$90 milhões serão destinados para fomentar projetos desenvolvidos nas regiões Norte, Nordeste ou Centro-Oeste. As inscrições vão até 3 de agosto e o edital completo está disponível em gov.br/CNPq. Reportagem Graziele Bezerra.
2: Também esta semana foram anunciados outros R$300 milhões pelo Ministério da Ciência, Tecnologia e Inovação para iniciativas de popularização da ciência no país.
1: Nesse caso, os recursos serão destinados a apoiar projetos como Olimpíadas Científicas, Feiras de Ciências e programas de formação de jovens cientistas.
2: O programa também contempla investimentos em museus, centros de ciência, planetários e outras estruturas dedicadas à difusão do conhecimento científico.
1: A Prova Nacional Docente foi criada pelo Ministério da Educação para apoiar a seleção de professores da educação básica pública em todo o país.
2: Ela testa se os candidatos possuem as competências essenciais para a docência.
1: Os resultados de cada exame têm validade de 3 anos e podem ser utilizados em múltiplos processos seletivos ao longo desse período.
2: Além disso, a prova também corresponde à avaliação teórica do ENAD, o Exame Nacional de Desempenho de Estudantes para os cursos de licenciatura.
1: No ano passado, mais de 500 mil professores alcançaram o padrão de proficiência na prova. E esse ano, as inscrições para ela já estão abertas.
18: O Ministério da Educação abriu as inscrições para a Prova Nacional Docente, a PND. Os professores interessados têm até o dia 3 de julho para se inscrever no exame por meio do endereço pnd.inep.gov.br. Os participantes que tiveram o pedido de isenção da taxa de inscrição aprovado devem acompanhar as próximas etapas do cronograma e efetivar a inscrição dentro do prazo estabelecido. Já aqueles que tiveram a solicitação negada precisam pagar a taxa de R$ 85. A PND vai ser aplicada no dia 20 de setembro. O resultado final está previsto para ser divulgado no dia 15 de dezembro. O ministro da Educação, Leonardo Barchini, destacou que a prova é uma grande oportunidade para os professores do país.
19: Mais de 2 mil redes vão utilizar a sua nota. A nota da prova que você faz hoje vale para os 3 anos seguintes. No ano passado, mais de 10 mil professores ingressaram ou na rede estadual ou na rede municipal com a nota da PND.
18: A Prova Nacional Docente faz parte do programa Mais Professores para o Brasil, que reúne ações de reconhecimento e qualificação do magistério da educação básica e de incentivo à docência. docência no país. Neste ano, a PND registrou adesão de 2.031 entes federativos. O número representa a participação de 96% das capitais e de 85% dos estados brasileiros, um crescimento superior a 30% em relação a 2025. Para mais informações, acesse as redes sociais do Ministério da Educação ou portalgov.br/MEC. Reportagem Júlio César de Oliveira.
2: E essas foram as notícias do Governo do Brasil.
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1: Fique agora com o Minuto do TCU. Em seguida, as notícias do Poder Judiciário e do Congresso Nacional. Boa noite.
2: Boa noite para você. Até amanhã.
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22: O Tribunal de Contas da União avaliou o Compromisso Nacional Criança Alfabetizada, programa do governo federal voltado a garantir a alfabetização de todas as crianças até o segundo ano do ensino fundamental. A auditoria teve foco na formação continuada de professores, coordenadores pedagógicos, diretores e outros profissionais da educação. O programa prevê apoio técnico e financeiro a estados e municípios, além do acompanhamento dos resultados. A fiscalização apontou avanços na política, mas identificou desafios que podem comprometer o alcance das metas. Um exemplo é a dificuldade de coordenação entre estados e municípios. O tribunal também destacou que o monitoramento das ações é frágil e determinou ao Ministério da Educação que crie plano de ação para corrigir os erros. Saiba mais em tcu.gov.br.
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23: STF valida a criação de feriado de Corpus Christi no estado do Rio de Janeiro.
24: CNJ aprova novas regras para o sepultamento de corpos não identificados e para a emissão das certidões de óbito.
23: Empresa de segurança deve incluir todos os carros no cálculo de cota de aprendiz.
24: Boa noite, eu sou Marcela Luiz.
23: E eu sou Walter Lima.
24: Supremo Tribunal Federal mantém validade de lei do Rio de Janeiro que transformou o dia de Corpus Christi em feriado estadual.
23: A decisão unânime foi tomada em sessão plenária virtual. Marcelo Della Libera.
25: A ação foi apresentada pela Confederação Nacional do Comércio de Bens, Serviços e Turismo, a CNC, que alegava invasão da competência privativa da União para legislar sobre direito do trabalho. Mas a relatora do caso no Supremo Tribunal Federal, ministra Carmen Lúcia, entendeu que a lei estadual questionada protege um patrimônio cultural e material, sendo de competência legislativa concorrente da União, dos estados e dos municípios, conforme prevê a Constituição Federal. Ainda segundo a ministra, o processo destaca que a celebração de Corpus Christi, em diversos municípios fluminenses, assume característica de festividade popular, com eventos musicais, feiras e atividades que movimentam significativamente a economia local e o turismo.
24: Conselho Nacional de Justiça aprova novas regras para o sepultamento de corpos não identificados e para a emissão das certidões de óbito.
23: A medida fortalece a busca por desaparecidos e evita a perda de informações importantes para as famílias. Judite Aragão.
26: Pela resolução, o enterro e o registro de óbito só poderão ser autorizados após a apresentação de um laudo da Polícia Científica que comprove a coleta de dados biométricos e biológicos necessários para uma futura identificação. A norma também prevê a integração de informações entre os cadastros nacionais de corpos não identificados e de pessoas desaparecidas.
24: STJ admite recurso extraordinário sobre relativização da vulnerabilidade de vítima de estupro menor de 14 anos de idade.
23: O pedido de admissibilidade foi feito pelo Ministério Público de Santa Catarina. Fátima Uchoa.
0: Um acórdão da sexta turma do STJ, questionado pelo MP, considerou por maioria dos votos que o relacionamento amoroso entre o réu e a vítima e o aval dos responsáveis por ela afastariam de forma excepcional a aplicação da súmula 593 do STJ e da previsão legal sobre estupro de vulnerável. O ministro Luiz Felipe Salomão lembrou que o STF tem jurisprudência pacífica no mesmo sentido do entendimento firmado pelo STJ, reconhecendo que é absoluta a presunção de violência nos crimes de estupro contra menor de 14 anos, sendo irrelevante o eventual consentimento da vítima. Para Salomão, ficou nítida a divergência do acórdão. Assim, admitiu o recurso extraordinário e determinou a remessa dos autos à Suprema Corte.
24: O número de vagas de aprendiz deve considerar todos os cargos de uma empresa.
23: A CLT determina um número equivalente a 5% dos postos de trabalho. Marla Lacerda.
3: Uma empresa de segurança foi condenada a pagar uma indenização de R$50 mil porque excluiu o cargo de vigilante do cálculo de vagas para aprendizes. A seguradora possuía mais de 2.700 empregados e apenas 4 aprendizes. Para os ministros do TST, o fato da atividade de vigilante ser considerada de risco, exigir idade mínima de 21 anos e porte de arma, não dispensa a inclusão do posto de trabalho nos cálculos para definir a cota. Isso porque a função também exige período de experiência para conseguir vaga no mercado de trabalho.
24: Justiça condena mais 6 envolvidos em esquema de tráfico internacional de drogas no Porto de Salvador, na Bahia.
23: A ação foi proposta pelo Ministério Público Federal. Vanessa Pereira.
4: Segundo a denúncia, o grupo criminoso inseria cocaína em containers de cargas lícitas com destino à Europa, especialmente para a Holanda, Bélgica e Espanha, utilizando a estrutura portuária de Salvador, na Bahia. Os réus foram condenados pelos crimes de tráfico internacional de drogas, organização criminosa, associação para o tráfico, lavagem de dinheiro e falsificação de documento público.
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24: Uma boa noite.
23: E até amanhã.
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6: Eu sou Paula Groba.
8: E eu sou Humberto Pinheiro.
6: E estes são os destaques de hoje do Jornal do Senado, que começa agora.
8: Ação policial poderá ser mais rápida em casos de abuso infantil na internet.
6: Avança projeto que garante no SUS exames para detectar risco hereditário de câncer de mama.
8: Senador comemora a decisão do STF.
6: Avança projeto que garante no

0: De urgência. O repórter Bruno Lourenço traz os detalhes.
1: O projeto de lei legaliza expressamente a chamada ronda virtual, varredura policial automatizada em ambientes digitais para coletar arquivos de abuso. Outra inovação é que em casos de transmissão ao vivo, o risco iminente à vida da vítima, as autoridades policiais poderão requisitar dados cadastrais e de conexão diretamente aos provedores de internet e aplicativos, sem a necessidade de esperar por uma ordem judicial prévia, como explicou a relatora, senadora Damaris Alves, do Republicanos do Distrito Federal.
2: Nós vamos dar com esse projeto poder aos policiais de retirar imediatamente essa live do ar. Nós vamos dar poder com esse projeto que o agente policial, o delegado, imediatamente haja na hora de identificar uma imagem no mundo online de abuso de violência sexual contra criança e adolescente.
1: O projeto cria ainda o crime de simulação de abuso por meio de inteligência artificial, punindo de 3 a 5 anos de reclusão quem criar imagens ou deepfakes realistas usando o rosto ou a voz de menores.
3: A violência contra crianças e adolescentes segue sendo um dos maiores desafios do país. Só nos primeiros meses de 2026, mais de 115 mil denúncias foram registradas, a maioria dentro da própria casa das vítimas.
0: O tema foi debatido em audiência pública no Senado. Repórter Lana Dias.
4: Os participantes citaram desafios como orçamento insuficiente e dificuldade de acompanhamento da vítima após o crime. Para a presidente da comissão, senadora Damaris Alves, do Republicanos do Distrito Federal, o investimento em ações voltadas à proteção desse público é escasso.
2: Quando a gente pega o orçamento da União, a gente pega LDO dos estados e dos municípios, e a gente procura a criança no orçamento de forma absoluta, a gente não encontra.
4: O Plano Nacional foi criado com o objetivo de desenvolver ações em eixos como prevenção, atendimento, responsabilização, mobilização social, estudos e pesquisas. A representante do Ministério dos Direitos Humanos e da Cidadania, Célia Carvalho Narras, explicou que o documento está em fase de revisão para abordar os diferentes contextos da infância no país. Mas além de atuar na prevenção, participantes ressaltaram a importância de promover acolhimento integral das vítimas depois das ocorrências.
3: E a violência contra mulheres trans acontece de forma tão frequente no cotidiano que muitas vezes deixa de ser reconhecida como violência.
0: Esse é um dos alertas de uma pesquisa do Instituto Data Senado, que pela primeira vez traz dados específicos sobre essa população. A reportagem é de Marcela Diniz.
5: A violência contra mulheres transgênero é cotidiana e acontece em casa, na rua, nos espaços privados e nos órgãos públicos. É o que mostra a edição de número 11 da Pesquisa Nacional de Violência contra a Mulher, do Instituto Data Senado e da empresa Nexus. Pela primeira vez desde 2005, o levantamento traz dados específicos sobre a experiência de trans e travestis. Muitas das 43 entrevistadas ao serem questionadas se sofriam violência, responderam a princípio que não. Mas as mesmas, quando perguntadas se já foram xingadas, mal atendidas ou hostilizadas pelo fato de serem quem são, aí a resposta era que sim, que sempre. O psicólogo do Data Senado, Rolf Hegger, comenta que esse resultado é preocupante porque aponta como agressões cotidianas acabam normalizadas no caso das mulheres trans.
6: Tem uma diferença entre o que a pessoa percebe como violência, que ela diz, não, sofri violência, mas quando a gente mostra as situações de violência, ela diz que sim. Então, o que a gente levantou como hipótese para isso é que a violência que ela sofre são constantes, são em todos os lugares, e isso acaba sendo normalizado.
5: 40% das mulheres trans e travestis sofreram agressões verbais, 17% físicas e 12% violência sexual. Os dados da pesquisa passarão a fazer parte do Mapa Nacional da Violência de Gênero, plataforma interativa do Observatório da Mulher contra a Violência do Senado, desenvolvido em parceria com a organização Gênero e Número e com o Instituto Natura.
3: E avançou no Senado o projeto que garante às mulheres exames no SUS para detectar risco de câncer de mama hereditário.
0: Até 10% dos casos de câncer de mama são herdados da mãe, segundo a relatora da proposta, senadora Ivete da Silveira, do MDB de Santa Catarina, repórter Márcio Maturana.
7: Está prevista, por exemplo, a análise do histórico familiar e a realização de exames genéticos específicos para identificar variantes associadas ao câncer hereditário. Até 10% dos casos de câncer de mama são herdados da mãe, segundo a relatora da proposta, a senadora Ivete da Silveira, do MDB de Santa Catarina. Ela disse que a proposta combate desigualdades sociais.
8: Evidências indicam que o acesso a testes

0: genéticos e ao aconselhamento especializado permanece condicionado a fatores socioeconômicos como renda e escolaridade, o que limita sem efetivação e aprofunda a iniquidade.
1: O projeto, que já foi aprovado pela Câmara e agora segue para a votação na Comissão de Assuntos Sociais do Senado, também determina medidas para ampliar a oferta de exames preventivos e reduzir o tempo de espera. Além dos exames, o SUS deverá oferecer aconselhamento genético em unidades próprias, conveniadas ou contratadas.
2: O senador Paulo Paim, do PT do Rio Grande do Sul, comemorou a decisão do STF que derrubou a idade mínima para aposentadoria especial em atividades insalubres. A Corte considerou inconstitucional o dispositivo da reforma da Previdência de 2019, que fixava idades de 55, 58 e 60 anos, dependendo do tempo de exposição a agentes nocivos.
3: Paim afirma que a medida não é privilégio, mas uma forma de proteção à saúde dos trabalhadores.
2: Já a senadora Leila Barros, do PDT do Distrito Federal, destacou a expectativa positiva para a Copa do Mundo Feminina de 2027 no Brasil, afirmando que o torneio deve dar mais visibilidade ao esporte feminino e valorizar as atletas ainda frente a desafios e preconceitos.
3: Segundo ela, a competição também pode fortalecer o futebol feminino e incentivar outras modalidades praticadas por mulheres no país. O Mundial será entre 24 de junho e 25 de julho em Belo Horizonte, Brasília, Fortaleza, Porto Alegre, Recife, Rio de Janeiro, Salvador e São Paulo.
2: E por falar em Copa do Mundo, o esporte que mobiliza torcidas e une países também transforma vidas fora dos estádios. Praticado desde a infância, ele ajuda a prevenir doenças, melhora a qualidade de vida e contribui para manter crianças e jovens na escola.
3: Esses benefícios foram destacados em uma audiência pública da Comissão de Esporte do Senado. A reportagem é de Rodrigo Rezende.
4: Senadora Leila Barros, do PDT do Distrito Federal, presidente da comissão, afirmou que esse tema é fundamental para a melhora da qualidade de vida da população.
5: E quando falamos de esporte para toda a vida, falamos também de saúde pública. Estimular a atividade desde a infância até a terceira idade significa prevenir doenças, melhorar a qualidade de vida da população e contribuir para a sustentabilidade do sistema de saúde.
4: Stephanie Risk, doutora em cardiologia pela USP, mostrou pesquisas que apontam que a inatividade física é responsável por 9% de mortes prematuras em todo o mundo. Robson Aguiar, presidente da Confederação Brasileira do Desporto Escolar, ressaltou a importância do esporte no combate à evasão escolar.
6: 40% dos nossos alunos, eles repetem de ano, saem da escola por não ter algum incentivo. E o esporte faz exatamente o contrário. Você vai ver que mais de 80% permanece na escola devido ao esporte. Então, o esporte escolar é uma ferramenta fundamental para a educação.
4: O ministro do esporte, Paulo Henrique Cordeiro, destacou o papel social do esporte.
7: Porque o esporte é muito mais do que essa prática. O esporte é uma mudança fática de realidade socioeconômica. É uma mudança de vida.
4: De maneira geral, a OMS recomenda a prática para adultos de pelo menos 150 minutos semanais de atividades físicas. Para crianças e adolescentes, o ideal é a prática de 60 minutos de atividades por dia.
3: Com edição de Paula Groba e trabalhos técnicos de João Lira, o Jornal do Senado fica por aqui. Acompanhe agora as notícias da Câmara dos Deputados. Boa noite.
2: Boa noite e até amanhã.
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9: Comissão autoriza a venda fracionada de medicamentos pelas farmácias.
10: Avança a proposta que pune quem expuser crianças à violência doméstica.
9: Parlamentares aprovam inclusão de deficiências ocultas em documentos.
11: Boa noite. Projeto que institui documento com QR Code para identificar deficiências ocultas pode seguir para o Senado. A repórter Maria Neves tem os detalhes dessa nova identidade.
12: A Comissão de Constituição e Justiça da Câmara aprovou o projeto do deputado Capitão Alberto Neto, do PL do Amazonas, que institui a Identificação Civil Nacional da Pessoa com Deficiência. O novo documento deverá adotar tecnologia de QR Code dinâmico com informações atualizadas sobre deficiências, inclusive as ocultas. Com a aprovação, o texto pode seguir para o Senado. De acordo com a proposta, o sistema permitirá que o beneficiário ou responsável atualize os dados sobre a condição de saúde da pessoa em tempo real. O objetivo da medida é garantir prioridade e segurança às pessoas com deficiência em atendimentos e situações de emergência. Na opinião da relatora na Comissão de Defesa dos Direitos das Pessoas com Deficiência, deputada Andréia Siqueira, do PSB do Pará, a utilização do QR Code dinâmico representa um instrumento eficaz para combater a invisibilidade social enfrentada por pessoas com deficiências ocultas.
13: Ao contrário de deficiências físicas evidentes, essas condições muitas das vezes não são reconhecidas ou compreendidas pela sociedade. Isso resulta em uma série de obstáculos no acesso a direitos e serviços. Em situações que exigem comprovação de condição especial, atendimento prioritário ou simples empatia no trato do cotidiano.
12: Deficiências ocultas ou invisíveis são condições de saúde que não são percebidas visualmente, como transtorno do espectro autista, deficiências intelectuais, doenças renais crônicas ou surdez parcial. A falta de sinais físicos óbvios frequentemente gera barreiras no acesso a atendimentos prioritários já garantidos por lei. Pelo texto aprovado, a Identificação Civil Nacional da Pessoa com Deficiência não substitui a Carteira de Identificação Nacional. A função do novo documento é facilitar o acesso a direitos e serviços específicos sem a necessidade de emissão de novos cartões físicos a cada mudança no quadro clínico do paciente. Da Rádio Câmara de Brasília, Maria Neves.
8: Saúde.
9: Comissão aprova a venda fracionada de remédios por farmácias e drogarias. A repórter Sofia Peçanha nos traz o debate sobre o tema.
14: A Comissão de Defesa do Consumidor aprovou o projeto que determina a venda de forma fracionada de medicamentos por farmácias e drogarias. O texto aprovado é resultado de 5 propostas analisadas em conjunto. A mais antiga delas, apresentada pelo deputado Jorge Sola, do PT da Bahia, em 2015. Elas alteram a legislação sobre o comércio de medicamentos. Atualmente, a fração de remédio já é permitida, mas não é obrigatória, o que faz com que a maioria dos consumidores ainda precise comprar caixas completas, mesmo quando utiliza apenas parte do conteúdo. O texto aprovado estabelece o fracionamento como uma exigência legal para medicamentos como antibióticos, analgésicos, anti-inflamatórios e antieméticos, que são remédios para náuseas e vômitos. O relator da proposta na comissão, o deputado Celso Russomano, do Republicanos de São Paulo, destacou que a medida visa reduzir o desperdício, evitar a automedicação e diminuir os custos para os pacientes.
15: Tal medida contribui para proteger a saúde e segurança da coletividade. A automedicação, o consumo de remédios fora da validade e ainda a potencial intoxicação de crianças no ambiente doméstico.
14: Além disso, o projeto prevê que o preço dos medicamentos fracionados siga regras específicas da Câmara de Regulação do Mercado de Medicamentos, para garantir que o consumidor não pague mais caro proporcionalmente por quantidades menores.
15: Entendemos que essa medida também beneficia sobremaneira os consumidores, pois evita que as farmácias aumentem indevidamente seus lucros na subdivisão de medicamentos.
14: Em caso de descumprimento, o infrator estará sujeito à penalidade de suspensão de vendas ou fabricação de produto, cancelamento de registro do produto ou cancelamento de autorização para funcionamento da empresa. O projeto gerou debate entre os parlamentares, principalmente sobre os desafios na adaptação das embalagens, no controle sanitário e nos custos operacionais para viabilizar a venda fracionada em larga escala. O deputado Gilson Marques, do Novo de Santa Catarina, chegou a apresentar um parecer alternativo para evitar o fracionamento.
16: Assim, acreditamos que a melhor solução para o referido problema seria adequar a posologia ao tempo de tratamento. sendo função das indústrias farmacêuticas produzir as embalagens e dispensá-las com a quantidade correta.
14: Mas a proposta que estabelece a venda fracionada de medicamentos foi aprovada pela Comissão de Defesa do Consumidor e seguiu para análise na Comissão de Saúde. Da Rádio Câmara de Brasília, Sofia Peçanha.
8: Segurança Pública.
11: Comissão de Constituição e Justiça aprova penas para quem expor crianças à violência doméstica. A repórter Paula Bittar acompanhou a votação.
17: Uma proposta aprovada pela Comissão de Constituição e Justiça da Câmara prevê penas para quem expuser crianças e adolescentes a atos de violência doméstica. De acordo com o texto aprovado, o crime de violência doméstica praticada na frente de criança ou adolescente tem punição de 6 meses a 2 anos de detenção. E essa penalidade é aumentada em mais metade se o crime é praticado de forma reiterada ou se a criança ou adolescente estiver sob autoridade, guarda ou vigilância do agente ou da vítima. A relatora na comissão, deputada Cristo Nieto, do PL do Rio de Janeiro, ressaltou que a proposta reconhece que a violência doméstica tem um impacto grande sobre a criança, mesmo quando ela não é a vítima direta.
18: Ao conviverem com situações constantes de agressões físicas, verbais ou psicológicas, as crianças não apenas testemunham o sofrimento dos envolvidos, mas também internalizam esses comportamentos como modelos de relação interpessoal. Essa vivência traumática compromete o bem-estar emocional, afeta o desempenho escolar e pode desencadear transtornos psicológicos de longo prazo.
17: A proposta, que prevê penas para quem expuser crianças e adolescentes a atos de violência doméstica, ainda precisa ser analisada pelo plenário da Câmara antes de seguir ao Senado. Da Rádio Câmara de Brasília, Paula Bittar.
8: Justiça.
9: Comissão aprova a proposta que aumenta penas de crimes financeiros contra fundos de pensão. A repórter Silvia Munhato tem os detalhes.
19: A Comissão de Finanças e Tributação da Câmara aprovou o projeto que aumenta as punições para crimes financeiros que causem prejuízo a fundos previdenciários ou de pensão. As investigações da Polícia Federal relativas ao Banco Master têm apontado investimentos de fundos de servidores públicos estaduais em aplicações do Master em períodos em que elas já eram consideradas de alto risco pelo mercado. O autor da proposta, deputado Wellington Prado, do PSD de Minas Gerais, batizou a proposta de Lei Faria Lima, em uma referência à Avenida de São Paulo, onde estão sediadas várias instituições financeiras. Pelo texto, quem cometer esses crimes estará sujeito apenas de reclusão de 20 a 40 anos. A proposta também define que os crimes serão insuscetíveis de fiança, livramento condicional, anistia, graça e indulto. O relator, deputado Kim Kataguiri, do Missão de São Paulo, recomendou a aprovação do texto, lembrando que a legislação atual prevê penas de 2 a 12 anos para crimes contra o sistema financeiro.
20: O crime cometido por um agente público, aí que deixa de cumprir a sua obrigação para preservar o sistema financeiro e também a ordem econômico-financeira, né? E aí a gente está endurecendo bastante as penas em relação a esse crime e também nós estamos endurecendo as condições de progressão de regime também.
19: A proposta determina que a progressão de regime, que é a transferência para regime menos rigoroso, como semiaberto, será mais dura para os crimes financeiros. Por exemplo, se o réu for primário, terá que cumprir pelo menos 70% da pena para ter direito. O projeto que aumenta a pena de reclusão para quem comete crimes financeiros contra fundos de pensão ainda será analisado pela Comissão de Constituição e Justiça. Depois seguirá para o plenário. Da Rádio Câmara de Brasília, Silvia Munhato.
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8: Transportes.
11: O relator das mudanças no Código de Trânsito Brasileiro apresentou o projeto reunindo sugestões de mais de 270 propostas sobre o tema.
0: Entre as alterações, o deputado Áureo Ribeiro sugeriu que adolescentes tenham permissão para dirigir a partir dos 16 anos. Confira os detalhes com o repórter Murilo Souza.
1: A Comissão Especial da Câmara dos Deputados, que analisa mudanças no Código de Trânsito Brasileiro, poderá votar no próximo dia 7 de julho o parecer do relator, deputado Áureo Ribeiro, do Solidariedade do Rio de Janeiro. O texto consolida mais de 270 projetos de lei em um substitutivo. Entre os pontos mais relevantes do novo texto está a permissão para que jovens a partir de 16 anos possam dirigir. Pela proposta, os menores de 18 anos poderão obter habilitação na categoria B para dirigir carros em perímetros urbanos, das 5 horas da manhã até a meia-noite, desde que acompanhados por um adulto habilitado há pelo menos 2 anos. Para motos pequenas, de até 150 cilindradas, o jovem pode dirigir desacompanhado, mantendo as mesmas restrições de horário e local. A idade mínima para habilitação nas categorias profissionais D e E também cai de 21 para 20 anos. Segundo o relator, a medida busca reduzir a falta de motoristas no transporte de cargas e passageiros.
22: A medida visa ampliar o acesso dos jovens à habilitação, proporcionar maior autonomia para deslocamentos relacionados ao estudo e ao trabalho e permitir a formação gradual de condutores, inspirando-se em modelos adotados em outros países que admitem a condução por menores de idade mediante as restrições e acompanhamento.
1: A CNH definitiva aos 18 anos será emitida de forma automática e gratuita, caso o condutor não tenha cometido infrações graves ou gravíssimas ou não seja reincidente em infração média. O texto cria um teto nacional para as taxas cobradas no processo de habilitação: R$ 30,00 para abertura e emissão da permissão para dirigir em qualquer categoria e R$ 50,00 para cada exame realizado, seja escrito ou de direção. Outra inovação é a possibilidade de o candidato optar por realizar o exame em veículos com câmbio automático. O projeto também estabelece regras para outros temas, como pedágios free flow, registro e autorização para patinetes e bicicletas elétricas, normas para veículos autônomos e proibição de radares ocultos sem sinalização ou estudos técnicos. A Comissão Especial da Câmara sobre Mudanças no Código de Trânsito Brasileiro retoma a análise da matéria no dia 7 de julho, às 2 horas da tarde. A expectativa é que a votação no plenário da Câmara seja no dia 8 de julho. Da Rádio Câmara de Brasília, Murilo Souza.
8: Trabalho.
11: A Câmara aprovou projeto que estabelece piso salarial para biólogos. A repórter Maria Neves tem mais informações sobre o tema.
12: Em análise na Câmara desde 2013, o projeto que institui um piso salarial e condições de trabalho para biólogos do setor privado foi aprovado pela Comissão de Constituição e Justiça e pode seguir para o Senado. Pela proposta, o salário base da categoria será de R$ 4.685 para uma jornada de 40 horas semanais. O piso será corrigido pela inflação desde setembro de 2016 até a publicação da lei. Depois disso, o valor continuará sendo reajustado anualmente pela inflação. Segundo o relator, deputado José Rocha, do União da Bahia, com a correção, esse valor chegaria a R$ 6.749 em 2024. Na opinião do relator, a medida vai melhorar as condições de trabalho e conferir mais dignidade à profissão de biólogo.
23: Eu, como médico, sei bem avaliar o que representa o biólogo nas suas atividades, precisando de melhores condições de trabalho, precisando de melhores salários, e chegou a oportunidade. O PL deu a oportunidade para que essa classe tão importante na nossa vida possa realmente resgatar essa dignidade com um piso, com boas condições de trabalho e sempre está prestando esses grandes e relevantes serviços à ciência brasileira.
12: O texto original do deputado Danley Hinterholz, do PSD do Rio Grande do Sul, abrangia também os biólogos que atuam no setor público. No entanto, o relator na Comissão de Finanças e Tributação, deputado Duarte Júnior, Júnior, do Avante do Maranhão, alterou a proposta. Ele argumentou que um projeto de lei do Congresso não pode estabelecer regras para servidores públicos. Pela Constituição, essa atribuição é do chefe do Executivo, seja federal, estadual ou municipal. Assim, a medida aprovada vai valer apenas para biólogos de empresas privadas ou públicas contratados por meio do regime da consolidação das leis do trabalho, com carteira assinada. Quanto às condições gerais de trabalho, o projeto aprovado determina que o regime de plantão da categoria será de, no máximo, 12 horas diárias. Desse período, uma hora será destinada ao repouso e à alimentação. O trabalho noturno será a jornada realizada entre 22 horas e as 5 horas do dia seguinte. A remuneração nesse período será pelo menos 20% maior. A proposta estabelece ainda que as horas extras terão 50% de acréscimo e o adicional de insalubridade será gradual. O grau mínimo terá um aumento de 10% sobre o piso, o médio de 20% e o grau máximo de 40%. Já o adicional de periculosidade será de 30%. No entanto, o texto prevê que os adicionais de insalubridade e de periculosidade não podem ser pagos simultaneamente. O biólogo terá de fazer a opção por um dos dois. Da Rádio Câmara de Brasília, Maria Neves.
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5: Meio Ambiente.
6: Câmara analisa a proposta que amplia incentivos fiscais e tributários para a cadeia de reciclagem. Saiba mais com o repórter José Carlos Oliveira.
7: O setor de reciclagem poderá ganhar incentivos fiscais não contemplados na reforma tributária de 2023. O tema é analisado na Câmara dos Deputados por meio de proposta de emenda à Constituição já aprovada na Comissão de Constituição e Justiça e com futura análise em comissão especial. O relator, deputado Alex Manente, do Cidadania de São Paulo, explica que a intenção é estabelecer um regime fiscal que beneficie operações com resíduos e materiais destinados à reciclagem, reutilização e logística reversa.
24: O efeito da reforma tributária no material reciclado é muito perverso. São 300% de aumento, o que inviabiliza a reciclagem no país. E o governo, o poder público, tem obrigação de estimular com que a sustentabilidade, a reciclagem seja uma realidade para poder minimizarmos os efeitos ambientais tão danosos para toda a população. Por isso, estamos trabalhando essa PEC para que o imposto seja revisto do material reciclável e, consequentemente, teremos sustentabilidade no nosso país.
7: Na prática, a proposta busca garantir que a tributação sobre material reciclado seja menor do que a aplicada ao material original, dando assim um diferencial competitivo para o setor. O texto tem o apoio da Associação Brasileira de Resíduos e Meio Ambiente. Dados da ABREMA mostram que em 2024, cerca de 7 milhões de toneladas de resíduos secos foram destinados à reciclagem no Brasil, equivalentes a 8,7% dos resíduos gerados no período, um percentual ainda bem abaixo em relação às metas da Política Nacional de Resíduos Sólidos. O texto original da proposta é do deputado Arnaldo Jardim, do Cidadania de São Paulo, que prevê benefícios para toda a cadeia da economia circular, incluindo catadores de materiais recicláveis e empresas recicladoras e de logística reversa, responsáveis pelo retorno dos materiais ao consumo da população. Da Rádio Câmara de Brasília, José Carlos Oliveira.
11: Termina agora o Jornal Câmara dos Deputados, produzido pela Rádio Câmara, com trabalhos técnicos de Alan de Souza e apresentação de Val Monteiro e Márcio Aquilissardi. Uma boa noite para você.
6: A Voz do Brasil volta amanhã. 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
1: 20 horas e 2 minutos.
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0: 20h59.
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3: Olá, seja muito bem-vindo, seja muito bem-vinda. Hoje, quarta-feira, 24 de junho de 2026, está começando o nosso Moment Love. A partir de agora, as mais românticas, as nacionais e internacionais que mexem com o nosso coração, você vai ouvir agora, aqui no Moment Love. Seja muito bem-vindo. Hoje também você vai conferir a tradução, né, com a Paulinha Esteves no quadro Love in Words. E aqui, sempre o amor fala mais alto. O nosso Moment Love está no ar. Sinta a emoção. Uma excelente quarta-feira para você. Vamos juntos.